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1: Olá, boa noite.
2: Boa noite para você que nos acompanha em todo o país.
1: Terça-feira, 23 de junho de 2026.
2: Vamos ao destaque do dia: segurança pública.
1: Novo Banco Nacional de Celulares com restrição vai reunir informações sobre aparelhos roubados, furtados ou extraviados em todo o país.
2: Ao comprar um aparelho, o cidadão também vai poder consultar o cadastro para saber se existe alguma restrição.
1: E notificações serão enviadas para esses celulares que estiverem em uso, para que o comprador entregue voluntariamente.
2: O presidente Lula destaca que nova ferramenta vai ajudar a combater o crime.
3: Se você souber de onde você comprou, melhor ainda, porque a gente quer punir quem rouba, a gente quer punir quem vende, a gente quer punir o crime organizado.
1: E ainda, aparelhos de última geração para tratamento de câncer por radioterapia foram entregues hoje simultaneamente em São Paulo, Ceará e Mato Grosso pelo presidente Lula e o ministro da Saúde, Alexandre Padilha.
2: Equipamento é capaz de gerar raios-x precisos exatamente no local do tumor, sem causar maiores danos ao tecido saudável. Graziele Bezerra.
4: Durante o evento, Lula e Padilha assinaram ainda contrato que vai garantir a compra de 20 aparelhos de ressonância magnética para 15 estados.
1: E a gente vai falar também dos impactos do programa de aquisição de alimentos sobre a vida de agricultores.
2: Estudo divulgado pelo Ministério do Desenvolvimento Social mostra aumento da renda e redução da dependência de programas assistenciais.
1: Hoje, na apresentação da Voz do Brasil, eu, Mariana Jungmann e Luciano Seixas.
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1: Que um bem de consumo, o aparelho celular concentra atualmente a identidade digital do cidadão.
2: Nele estão aplicativos bancários, documentos, senhas, meios de pagamento, autenticações eletrônicas e acesso a serviços públicos.
1: E a cadeia envolvida no roubo desses aparelhos aumenta a violência urbana e abastece o crime organizado.
2: Por isso, o governo lançou hoje a nova fase do Programa Nacional Celular Seguro, criando um banco de dados nacional para consulta sobre aparelhos roubados ou furtados.
5: Foi inaugurada nesta terça-feira uma nova etapa no enfrentamento ao roubo de celulares no Brasil. O presidente Lula assinou o decreto que institui o Banco Nacional de Celulares com restrição. Essa ferramenta reunirá informações sobre aparelhos roubados, furtados ou extraviados em todo o território nacional. Como detalhou o secretário nacional de Segurança Pública, Chico Lucas.
6: Agora, qualquer policial do Brasil vai ver todos os registros, seja do Amapá, do Piauí, do Rio Grande do Sul, do Amazonas, todos vão ser vistos no mesmo sistema, porque nós vamos colocar o combate ao roubo e furto de celulares como prioridade da agenda nacional.
5: Por meio dessa integração, será possível identificar aparelhos com registro de roubo ou furto em utilização e encaminhar notificações aos usuários para devolução voluntária e regularização da situação junto às autoridades policiais. Desde 2020, já foram registrados cerca de 3 milhões de aparelhos aptos à recuperação. Com essa iniciativa, o governo passa a atuar diretamente sobre a cadeia econômica que sustenta esse tipo de crime, de acordo com o ministro da Justiça e Segurança Pública, Wellington Lima.
7: Não tem efeito apenas no que diz respeito ao celular. A violência urbana dos grandes centros, que é afetada com essa prática, que atemoriza tantos, vai ser modificada completamente na medida em que o programa ganha corpo e adesão. Toda a cadeia criminosa se modifica e esse incentivo diminui da prática do crime.
5: Em outra frente, os próprios cidadãos podem fazer sua parte por meio de uma ferramenta pública de consulta, que permite verificar se o aparelho possui restrição. O presidente Lula destacou a integração de bases públicas e privadas que viabilizou a medida e a importância de cada cidadão fazer a sua parte.
3: Vai ter a participação dos 27 governadores de estado, no governo federal, das agências reguladoras, das empresas de comunicação. Então, o que a gente está dizendo é que se você comprou um telefone sem saber que era roubado, mas comprou, você tem que procurar uma delegacia para entregar. Se você souber de onde você comprou, melhor ainda, porque a gente quer punir quem rouba, a gente quer punir quem vende, a gente quer punir o crime organizado.
5: Por meio do site ou do aplicativo do Programa Celular Seguro, o cidadão pode verificar a procedência de um telefone celular, tendo em mãos o número IMEI, um código de 15 dígitos que é como se fosse a identidade do celular. Esse número pode ser encontrado na caixa do aparelho, atrás da bateria ou discando. Asterisco Jogo da Velha 06 jogo da velha. Nesse último caso, o código aparecerá automaticamente. Reportagem Natália Kozlik.
1: Novos equipamentos para o tratamento de câncer.
2: E aparelhos de ressonância para todas as regiões do país.
1: Investimentos de mais de 160 milhões de reais do Ministério da Saúde para ampliar o atendimento especializado no país.
2: O presidente Lula esteve hoje em São Paulo anunciando os investimentos.
4: O acelerador linear de alta tecnologia entregue ao Hospital Santa Marcelina, na Zona Leste de São Paulo, vai ampliar o tratamento de câncer na unidade. O equipamento é capaz de gerar raios-x precisos, exatamente no local do tumor, sem causar maiores danos no tecido saudável. O presidente Lula, que concluiu sessões de radioterapia este mês, destacou a alta tecnologia do equipamento.
3: A máquina que vocês vão fazer radioterapia aqui na Zona Leste é muito mais moderna do que aquela que eu faço em Brasília. E eu acabei de fazer 15 sessões de radioterapia. E nós não estamos fazendo favor. O que nós queremos é que, independentemente do lugar onde mora, independentemente da cor, independentemente da religião, todos têm direito a um tratamento igual, justo e de boa qualidade.
4: Também nesta terça-feira foram entregues aceleradores lineares em Fortaleza, Ceará, e em Sinop, no Mato Grosso. Em Sinop, que tem 500.000 de habitantes, a chegada do aparelho vai facilitar a vida de pacientes que percorriam até 1.800 quilômetros para receber atendimento em cidades como Cuiabá e Barretos. Já em Fortaleza, o acelerador linear vai para o Instituto do Câncer do Ceará, referência na região. A ampliação do cuidado aos pacientes com câncer é uma prioridade do programa Agora Tem Especialistas, que busca reduzir o tempo de espera por consultas, exames e cirurgias, incluindo os procedimentos radioterápicos. O ministro da Saúde, Alexandre Padilha, destacou as entregas dos aceleradores lineares em todo o país.
8: Nós estamos comprando nesses 3 anos 105 aparelhos, nenhum país do mundo está fazendo essa compra. Graças a essa expansão, todos os estados brasileiros têm agora um centro de radioterapia para cuidar da sua população. O último que faltava era o estádio Roraima, o equipamento já chegou lá, tratando a população inteira.
4: Durante o evento, Lula e Padilha assinaram ainda contrato que vai garantir a compra de 20 aparelhos de ressonância magnética para 15 estados. Os novos equipamentos contarão com investimento de 111 milhões de reais. Reportagem Graziele Bezerra.
1: Inaugurada hoje a primeira etapa das obras da nova Serra das Araras, na Via Dutra, no Rio de Janeiro.
2: O trecho de 4 quilômetros no sentido...
1: ...voltou a importância econômica do investimento para o Estado.
9: Com investimento de 1,5 bilhão de reais, a nova Serra das Araras integra a modernização da Via Dutra. Com mais de 70% das obras executadas, o projeto deve aumentar a segurança e melhorar o fluxo de veículos. Nesta primeira etapa, foram liberados 4 quilômetros da pista de subida, no sentido São Paulo, com 4 faixas de rolamento e 8 novos viadutos. Segundo o ministro dos Transportes, Jorge Santoro, as obras resolvem um problema antigo da região.
10: Resolve um problema de uma rodovia que fica mais de 40 dias do ano fechada, se somar todas as interrupções que acontecem nela todos os dias, por acidentes. A ideia aqui é segurança, olhar as pessoas.
9: O trecho recebe cerca de 390 mil veículos por mês, sendo mais de 1/3 de carga. Segundo a ministra-chefe da Casa Civil, Miriam Belchior, os benefícios vão além da infraestrutura.
11: E a gente investe em infraestrutura que a gente chama econômica, mas também infraestrutura social. É aumentar esse tipo de investimento que melhora a economia brasileira e melhora a qualidade de vida das pessoas nas cidades.
9: O presidente Lula destacou os impactos da obra para o desenvolvimento econômico e a geração de empregos no Estado.
3: Eu tenho certeza que o resultado dessa obra aqui vai significar mais desenvolvimento para o Rio de Janeiro, mais empresas para o Rio de Janeiro e mais

0: Eu de qualidade do Rio de Janeiro.
1: Ao todo, serão 16 quilômetros de extensão, 8 em cada sentido. A nova configuração contará com 4 faixas por direção, 24 viadutos, 2 rampas de escape, 3 passarelas, iluminação integral, monitoramento inteligente e cobertura 4G. Reportagem Luciana Colares de Holanda.
2: Um estudo divulgado pelo Ministério do Desenvolvimento e Assistência Social, Família e Combate à Fome apurou os resultados do Programa de Aquisição de Alimentos, o PAA, sobre a vida dos agricultores familiares.
3: E os números apontam aumento da renda de 30% de cerca de 30% na renda per capita das famílias.
2: E queda da permanência desses agricultores em programas de transferência de renda.
4: Agricultores familiares parceiros do Programa de Aquisição de Alimentos, o PAA, registraram aumento de até 30% na renda per capita. Além disso, estes agricultores reduziram até 57% a probabilidade de permanência no Cadastro Único, porta de entrada de programas sociais. Atualmente, 75% dos agricultores participantes do PAA, na modalidade compra com doação simultânea, estão inscritos no Cade Único. Os dados são de uma pesquisa realizada pela Universidade Federal do ABC e pelo Centro Brasileiro de Análise e Planejamento. Os resultados foram divulgados pelo Ministério do Desenvolvimento e Assistência Social, Família e Combate à Fome, que é gestor do PAA. O secretário de Avaliação, Gestão da Informação e Cadastro Único, Rafael Osório, falou sobre o PAA como ferramenta de emancipação econômica dos agricultores familiares.
5: Então, acessando o PAA, esse agricultor familiar que está no Cadastro Único, ele pode investir na sua produção, ele pode vir acessar outros programas, receber assistência técnica e, dessa forma, sair de uma forma definitiva do Cadastro Único e da necessidade de ter apoio de programas sociais.
4: A pesquisa mostra que os beneficiários na modalidade compra com doação simultânea tiveram aumento médio de R$ 50,00 na renda per capita. Isso equivale a um crescimento de 30%. Entre os participantes da modalidade PAA Leite, o aumento foi de R$ 32,00 por pessoa, um avanço de 19% na renda destes produtores. A secretária de Segurança Alimentar e Nutricional do MDS, Lilian Raal, destaca a importância do PAA para a garantia de comida na mesa dos brasileiros e para a economia.
6: O recurso público investido no programa de aquisição de alimentos retorna com muitos bons investimentos para a nossa sociedade, para cada pessoa que participa, mas também para a nossa sociedade como um todo, ao promover a venda de alimentos, comprando da agricultura familiar, principalmente agricultores do Cadastro Único, povos e comunidades tradicionais, povos indígenas, incluindo, abrindo a porta do mercado da comercialização para muita gente que vinha ficando para trás, ao mesmo tempo mostrando para os municípios a importância das compras públicas da agricultura familiar e de ações de segurança alimentar e nutricional.
4: O ministro do Desenvolvimento Social, Wellington Dias, elenca como meta para o PAA alcançar uma quantidade maior de pessoas, tanto os que produzem alimentos quanto os que precisam deles.
7: Mas é preciso uma jornada que possa alcançar maior escala e possa, a partir daí, colocar produtores e produtoras em condição de uma linha direto com o mercado. E, é claro, com isso, elevar a renda.
4: Em 2024, o PAA alcançou 3.334 municípios brasileiros. 84% deles relataram ampliação da busca ativa de agricultores familiares. 76% apontaram avanços na identificação de pessoas em situação de insegurança alimentar. 29% dos municípios realizaram levantamentos junto a povos e comunidades tradicionais, o que ampliou estratégias de inclusão desses públicos no PAA. 86% dos municípios consideram decisivo o suporte oferecido pelo governo federal para a execução do programa. Para acessar a pesquisa na íntegra e conhecer detalhes sobre o PAA, busque por gov.br/mds. Reportagem Érica Brás.
3: Pois é, e além de melhorar a vida dos agricultores familiares, o programa de aquisição de alimentos também ajuda a melhorar a qualidade da merenda consumida pelos estudantes de todo o país.
2: É que parte dos alimentos frescos comprados pelo PAA é destinada à alimentação escolar, que agora usa menos ultraprocessados.
3: E comida fresca, feita na hora, abre espaço também para a criatividade das merendeiras.
2: Hoje, o governo do Brasil premiou as melhores receitas preparadas por essas profissionais.
8: Tem receita que vai muito além do sabor, tem afeto, cuidado e uma vontade enorme de ver os estudantes bem alimentados. Foi assim que 55 merendeiras de todo o Brasil conquistaram um lugar entre as melhores receitas da alimentação escolar do país. A Vânia Patrícia, de Boa Vista, em Roraima, apostou no frango flambado com creme de abóbora, prato cheio de sabor e memórias da culinária local.
9: O prato foi aprovado pelas crianças, gostaram e querendo, pedindo para repetir mais.
8: Já o Evandro dos Santos, de Francisco Beltrão, no Paraná, levou para a disputa um yakisoba vegano, receita de tradição e sabor.
10: Na composição dele, macarrão, os legumes, que os alunos não tinham tanta saída com os legumes e verdura. Então, veio essa inspiração, vamos fazer alguma coisa com nossos legumes, com a nossa agricultura familiar, que geralmente está com produtos orgânicos.
8: As receitas estão entre as vencedoras da terceira edição do concurso Melhores Receitas da Alimentação Escolar, realizado nesta terça-feira em Brasília. A iniciativa do Fundo Nacional de Desenvolvimento da Educação, o FNDE, valoriza o trabalho das merendeiras que todos os dias ajudam a levar uma alimentação saudável, equilibrada e de qualidade aos estudantes da rede pública. Fernanda Pacobaíba, presidente do FNDE, lembra que o Programa Nacional de Alimentação Escolar repassa anualmente cerca de 6 bilhões de reais para garantir mais de 50 milhões de refeições diárias. Em 2023, após anos sem reajuste, o FNDE elevou os valores para a compra de merenda. Também subiu de 30% para 45% a obrigatoriedade para a compra direta de alimentos da agricultura familiar e restringiu ultraprocessados nas escolas.
11: Cerca de 3 bilhões de reais do orçamento total do programa vão ser destinados à agricultura familiar. Mais oportunidades para pequenos produtores, mais alimentos frescos nas escolas e mais desenvolvimento nos municípios.
8: Com foco em alimentos mais saudáveis, o Programa Nacional de Alimentação Escolar quer mostrar com o prêmio que o principal ingrediente está todos os dias no prato servido aos estudantes. O carinho de quem sabe que alimentar também uma forma de educar, um exemplo para os profissionais que fazem toda a diferença na vida das crianças, disse a primeira-dama Janja Lula da Silva, embaixadora da Aliança Global contra a Fome e a Pobreza.
12: São pessoas que conhecem os estudantes, as estudantes que acolhem com um sorriso, que oferecem afeto e oferecem também uma refeição saudável e ajudam a construir um ambiente escolar mais humano e acolhedor.
8: Além do reconhecimento, cada merendeira vencedora recebe um prêmio de R$5 mil. As escolas representadas pelas receitas também recebem R$8 mil para investir em equipamentos e melhorar a estrutura das cozinhas escolares. Reportagem Pablo Mundim.
3: O governo do Brasil anunciou hoje um pacote integrado de ações voltadas para a população em situação de rua durante a programação da Semana Nacional de Políticas sobre Drogas.
2: A iniciativa interministerial prevê recursos para a qualificação de cozinhas solidárias, ampliação do atendimento em saúde e inclusão social de pessoas em contexto de vulnerabilidade.
3: Durante o evento, a ministra dos Direitos Humanos e da Cidadania, Janine Mello, reforçou que o país precisa avançar nas ações integradas de assistência para garantir direitos à população de rua.
13: A agenda de população em situação de rua, ela não é a agenda de um ministério só. O que importa é que a gente tenha um governo federal todo unido em prol e em defesa da proteção dos direitos da população em situação de rua. Não é um espaço de disputa, é um espaço de construção, é um espaço de avanço.
2: O Ministério da Justiça e Segurança Pública anunciou o maior esforço orçamentário da história para ações voltadas à população de rua.
3: Os repasses vão ser destinados à criação de novos Centros de Acesso a Direitos e Inclusão Social, os CAIS, executados em parceria com a sociedade civil e universidades.
2: O secretário-executivo do Ministério da Justiça, Ademar Borges, detalhou a distribuição dos recursos.
14: Nós aplicamos 46 milhões para 263 centros POP, 27 milhões na implantação de 30 unidades CAIS. Nós também fizemos um investimento para a formação de mais de 5 mil profissionais de segurança pública, para que esses profissionais tenham acesso a uma cultura orientada pela proteção de direitos humanos, além de mais 70 milhões de investimento junto com o Ministério de Direitos Humanos para o programa Cidadania POP.
3: Já na área da saúde, vão ser investidos 120 milhões de reais anuais para as equipes do consultório na rua, o que deve garantir atendimento em todas as unidades da federação.
2: O pacote também engloba o Ministério do Trabalho e Emprego e o Ministério do Desenvolvimento e Assistência Social, com a implantação de novas cozinhas solidárias e a formação profissional.
3: Atenção, contribuinte, a Receita Federal abriu hoje as consultas para o segundo lote de restituição do Imposto de Renda 2026.
2: Trata-se do maior lote de restituição da história do país. Ao todo, o governo federal vai injetar 11 bilhões de reais na economia.
3: O valor vai beneficiar mais de 9 milhões e 500 mil contribuintes em todo o Brasil.
2: Desse total, cerca de 8 milhões e 900 mil pessoas utilizaram a declaração pré-preenchida ou optaram por receber via Pix.
3: A restituição será paga na próxima terça-feira, dia 30 de junho.
2: Para consultar o segundo lote, basta acessar gov.br/Receita Federal ou utilizar o aplicativo do Imposto de Renda no seu celular.
3: Projetos culturais, de esporte, muitas das políticas públicas são patrocinadas por empresas estatais do governo do Brasil.
2: Esse contrato ou esses contratos são acompanhados de perto pela Secretaria de Comunicação Social da Presidência da República.
3: E para isso, a SECOM conta com uma plataforma que permite checar a implementação dos projetos patrocinados em todo o país.
15: É com o patrocínio que muitos projetos conseguem sair do papel. E quando esse patrocínio parte de empresas de órgãos públicos, regras devem ser seguidas para garantir, por exemplo, a transparência do processo. O acompanhamento da gestão desses recursos é feito pela Secretaria de Comunicação Social da Presidência da República, a SECOM, que agora ganhou uma plataforma mais moderna. Como explica Ana Luísa Fraga, diretora de patrocínios da SECOM.
16: O patrocínio hoje agrega muito à política pública. Então a gente está fazendo essa caminhada de melhorar a nossa ferramenta e transformar o patrocínio como política pública, agregando os dados que as estatais nos prestam de informação com relação ao que elas vão fazer.
15: 50 empresas parcial ou completamente controladas pelo governo federal ofertam patrocínios no país. Só em 2025, foram mais de 2.400 ações de patrocínio feitas por estatais. A secretária de Publicidade e Patrocínio da SECOM, Samantha Marchiori, afirma que a expectativa é que a nova ferramenta ajude a identificar onde os investimentos estão chegando e quais resultados estão sendo alcançados.
17: A gente avalia muito isso, se aquele projeto ele faz sentido para aquela região que está recebendo, seja um projeto de esporte, seja um projeto de cultura, e claro, se ele está dentro das condicionantes, né, que a própria governança dos órgãos passa.
15: A ferramenta incorpora recursos de monitoramento, avaliação de resultados e inteligência de dados para tornar a gestão mais transparente e eficiente, permitindo acompanhar em tempo real os impactos sociais, econômicos, culturais, esportivos, ambientais e territoriais dos investimentos. Reportagem Luana Karen.
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2: Mais de R$1 bilhão investidos na retomada econômica de comunidades rurais na bacia do Rio Doce.
3: A ação vai beneficiar comunidades rurais de 49 municípios de Minas Gerais e Espírito Santo, atingidos pelo rompimento da barragem do Fundão.
2: O recurso é destinado ao fortalecimento da agricultura familiar, ao incentivo à produção de alimentos saudáveis e à regularização gratuita de propriedades rurais.
3: De acordo com o Ministério do Desenvolvimento Agrário e Agricultura Familiar, o foco também é em recuperar o solo da região e abrir novos mercados destinados para os produtores locais.
2: O governo federal já havia repassado mais de 400 milhões de reais para a retomada das produções rurais.
3: E essas foram as notícias do governo do Brasil.
2: Uma realização da Secretaria de Comunicação Social da Presidência da República.
3: Em produção da empresa Brasil de Comunicação.
2: Fique agora com as notícias do Poder Judiciário e do Congresso Nacional. Boa noite.
3: Boa noite para você e até amanhã.
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21: STJ aprova regras para que juízes decidam sobre participação de crianças e adolescentes em conteúdos digitais.
22: TSE determina a remoção de publicações que associavam político e partido a organizações criminosas.
21: TST divulga levantamento sobre risco de endividamento por motoristas por aplicativo.
22: Boa noite, eu sou Marcela Luiza.
21: Eu sou Walter Lima.
22: Conselho Nacional de Justiça aprova regras para a atuação de crianças e adolescentes na produção de conteúdo para plataformas digitais.
21: A medida é uma consequência da entrada em vigor do chamado Estatuto da Criança e do Adolescente Digital em março deste ano. Marta Ferreira.
23: A norma estabeleceu que crianças e adolescentes precisam de autorização judicial em casos de exposição nas redes sociais, tanto em perfil próprio quanto em canais de adultos e quais são os procedimentos a serem adotados pelos magistrados. Entre os pontos a serem analisados estão o grau de exposição, a carga horária semanal e a remuneração. A resolução define prazos para a validade dessas autorizações. Os alvarás terão duração máxima de 12 meses para crianças e de 18 meses para adolescentes, podendo ser alterados a qualquer momento por decisão judicial.
22: TSE determina a remoção de publicação que associa Flávio Bolsonaro a facções criminosas.
21: Em outra decisão, o tribunal já havia determinado remoção de publicação que associava o PT a organizações criminosas. Mariana Fabre.
24: A ministra Estela Aranha, do Tribunal Superior Eleitoral, determinou a remoção de vídeo e imagens veiculados por diversos perfis em redes sociais que associam o pré-candidato à presidência Flávio Bolsonaro à operação da Polícia Federal denominada Unha e Carne. Para a relatora, o conteúdo extrapola os limites da crítica política admissível e constrói uma narrativa sem indicação de dado concreto, investigação formal ou imputação jurídica. Em outra decisão liminar concedida pelo vice-presidente do TSE, ministro André Mendonça, foi determinada a remoção de vídeo publicado nas redes sociais que associava o Partido dos Trabalhadores ao financiamento de campanhas eleitorais por organizações criminosas. O ministro entendeu que a publicação extrapola os limites da crítica política ao atribuir suspeita ao partido sem demonstração mínima de veracidade. Em ambos os casos, as decisões liminares determinaram a remoção das publicações em até 24 horas, sob pena de multa diária. O plenário do TSE ainda vai analisar os casos.
22: Levantamento do Tribunal Superior do Trabalho aponta que motoristas por aplicativo têm risco maior de se endividarem.
21: O que influencia isso são os custos e riscos com a atividade, além das condições de trabalho. Rocine Gomes.
25: O levantamento concluiu que o motorista tem um custo mensal que gira em torno de R$ 5.600. Para superar esse valor e ter lucro, é preciso trabalhar por, no mínimo, 8 horas diárias durante 22 dias sob uma condição instável de trabalho. Como o modelo não garante previsão, folga remunerada nem assistência médica, as chances de endividamento aumentam. Segundo o estudo, é possível pegar dinheiro emprestado direto com as plataformas de transporte. E para pagar, os valores são descontados do pagamento recebido pelas corridas.
22: Pessoa relativamente incapaz pode ser sócia em holding familiar, que é um tipo de empresa criada para administrar o patrimônio de uma família, facilitando a gestão e o planejamento sucessório.
21: Essa decisão é do STJ. Fátima Uchoa.
0: Uma mulher curadora do esposo relativamente incapaz ajuizou ação para criar uma sociedade limitada do tipo holding familiar, tendo como sócios ela e o marido, casados em comunhão parcial de bens, cada um titular de 50% das cotas. As instâncias ordinárias julgaram a ação improcedente. No STJ, a terceira turma deu provimento ao recurso especial da mulher. Para a relatora ministra Nancy Andrighi, o incapaz não pode ser impedido de participar de sociedade, pois há previsão expressa no Código Civil que admite isso em contratos sociais.
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22: Uma boa noite.
21: E até amanhã.
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4: Eu sou Paula Groba.
5: E eu sou Humberto Pinheiro.
4: E estes são os destaques de hoje do Jornal do Senado, que começa agora.
5: Congresso vai analisar socorro de 8 bilhões para companhias aéreas.
4: Cota do Senado para vítimas de violência doméstica completa 10 anos e inspira lei federal.
5: Projetos e análise no Senado podem fortalecer combate ao crime organizado.
4: Boa noite.
5: Boa noite.
4: O Congresso vai analisar uma medida provisória que pretende evitar cortes de voos e o fechamento de rotas aéreas no país.
5: O texto prevê um aporte de 8 bilhões de reais para as empresas do setor afetadas pela alta do preço do querosene de aviação. Mais informações com a repórter Marcela Cunha.
6: Segundo o governo, o objetivo é amenizar os impactos da guerra no Oriente Médio sobre o setor, principalmente por causa da alta do querosene de aviação. As companhias aéreas alegam que tiveram uma elevação rápida dos custos, provocada pelo aumento de 70% no preço do combustível. O socorro financeiro busca dar fôlego às empresas para evitar cortes de voo e a descontinuidade de rotas, mas não significa redução automática no preço das passagens. Para o senador Marcos Rogério, do PL de Rondônia, a baixa concorrência no setor aéreo aumenta o risco de prejuízo aos passageiros.
7: Nós estamos vivendo no Brasil hoje quase que um monopólio do sistema de aviação nacional. Nós temos três companhias que se comunicam, que interagem e que têm parcerias, inclusive, econômicas, e há, inclusive, movimentos de fusão que torna esse ambiente ainda mais monopolizado.
6: Os créditos extraordinários não entram no cálculo da meta fiscal, mas aumentam o endividamento público. As empresas que acessarem a linha de crédito terão que devolver os recursos com juros. Segundo regulamentação do Conselho Monetário Nacional, a taxa será de 4% ao ano, com prazo de pagamento de até 5 anos. A medida provisória já está em vigor, mas ainda precisa ser aprovada pelo Congresso Nacional. O texto foi encaminhado à Comissão Mista de Orçamento e, se aprovado, ainda precisa passar pelos plenários da Câmara dos Deputados e do Senado. O prazo de deliberação vai até 31 de agosto.
4: E o presidente do Senado, Davi Alcolumbre, prorrogou por mais 60 dias a validade de 6 medidas provisórias. Entre elas está a que criou o novo Desenrola Brasil, programa do governo federal voltado à renegociação de dívidas. Pelo texto, pessoas com renda mensal de até R$ 8.105 podem refinanciar dívidas de até R$ 15.000 por banco. A proposta também traz regras específicas para beneficiar pequenas e microempresas, além de contemplar estudantes com débitos do FIES, o Fundo de Financiamento Estudantil.
5: As outras medidas prorrogadas são propostas que destinam recursos para a renovação da frota de caminhões, ônibus e micro-ônibus, ampliam as garantias de acesso ao crédito, reforçam o fundo de garantia à exportação, subsidiam a importação de gás de cozinha para conter a alta dos preços e liberam 305 milhões de reais para ações emergenciais de proteção e defesa civil em diferentes regiões do país. A prorrogação garante que as regras continuem em vigor enquanto os textos são analisados por deputados e senadores. As medidas provisórias entram imediatamente em vigor, mas precisam ser analisadas pelo Congresso Nacional antes de perder a vigência.
4: Pichações e atos de vandalismo que danificam prédios, monumentos e outros bens públicos ou privados poderão receber punições mais severas.
5: Um projeto apresentado no Senado propõe o aumento das penas para esses crimes, com o objetivo de reforçar a proteção do patrimônio em todo o país. O repórter Pedro Pincer tem mais informações.
8: A atual legislação prevê detenção de 3 meses a 1 ano e multa para pichação. Pelo projeto, ficaria entre 2 a 5 anos, além da multa. Se o ato afetar monumento ou edificação tombada, a pena atual de 6 meses a 1 ano iria para 3 a 6 anos. Mantendo a multa. Para o autor do projeto, senador Hermes Klan, do PL de Santa Catarina, a legislação praticada não tem sido suficiente para enfrentar um problema que afeta cidades de todo o país e gera custos significativos para a população.
9: O que está em discussão é o modelo de cidade que queremos deixar para as nossas próximas gerações. Queremos cidades limpas ou cidades degradadas? Queremos patrimônio preservado ou patrimônio vandalizado? Eu não tenho dúvida da resposta. E acredito que a imensa maioria dos brasileiros também não.
8: Pelo projeto, quem financiar ou promover a pichação também passará a ser punido com prisão de 3 a 6 anos e multa. A proposta ainda prevê que os autores sejam obrigados a reparar os prejuízos causados.
4: E o Senado poderá retomar a análise de propostas voltadas ao combate ao crime organizado e à sua influência sobre agentes e estruturas do poder público.
5: São projetos que integravam o relatório final da CPI do crime organizado. A reportagem é de Alexandre Campos.
10: Uma das propostas do senador Alessandro Vieira, do MDB de Sergipe, prevê o monitoramento contínuo e aprofundado de relações econômico-financeiras de pessoas expostas politicamente, com o objetivo de combater a corrupção, a lavagem de dinheiro e outros ilícitos econômicos. Serão submetidos a esse regime detentores de mandatos eletivos nos poderes executivo e legislativo da União, ministros de Estado, integrantes de tribunais superiores, presidentes de partidos políticos, entre outras autoridades estaduais e municipais. O senador ainda propôs sindicâncias patrimoniais aleatórias de agentes públicos para detectar enriquecimento ilícito ou prevenir a prática de crimes.
11: São projetos importantes para que a gente possa avançar no combate ao crime organizado, especialmente na questão da lavagem de dinheiro e na recuperação de ativos. São caminhos importantes, a gente tem identificado isso desde o momento da tramitação do PL antifacção e também da CPI do crime organizado.
10: Para fortalecer o trabalho de comissões parlamentares de inquérito, o senador defende o prazo de 5 dias para que as autoridades policiais e judiciárias atendam à requisição do colegiado de compartilhamento de provas.
4: O Senado vai analisar um projeto aprovado pela Câmara que garante atestado ao trabalhador que precisa acompanhar filho doente. A proposta vale para responsáveis por crianças menores de 12 anos e prevê licença de até 14 dias quando não houver outra forma de conciliar o trabalho com o cuidado.
5: No Senado, um projeto semelhante já está em análise na Comissão de Assuntos Sociais. Repórter Henrique Nascimento.
12: O projeto aprovado na Câmara prevê que o atestado informe o período de repouso da criança e a necessidade de acompanhamento direto. Sempre que possível, o trabalho poderá ser cumprido por teletrabalho, compensação de jornada ou outra forma prevista em lei ou acordo coletivo, como explica a advogada trabalhista Elaine Ruman.
13: O projeto prevê emissão de atestado para acompanhante, ausência justificada no trabalho, proteção ao vínculo empregatício, mais segurança jurídica para as famílias, respeito ao direito da criança de receber cuidados.
12: No Senado, já está em discussão uma proposta semelhante do senador veneziano Vital do Rego, do MDB da Paraíba. O texto permite o abono de faltas de pais e mães que acompanham filhos com patologias graves ou hospitalizados. Quando a proposta passou pela Comissão de Direitos Humanos, o senador Flávio Arns, do PSB do Paraná, defendeu a medida.
26: Não é razoável esperar que o trabalhador continue a trabalhar normalmente caso tenha algum ente querido gravemente enfermo ou hospitalizado. Tal expectativa chega a ser desumana.
12: O projeto está agora na Comissão de Assuntos Sociais.
4: E o Senado celebra 10 anos de uma iniciativa que ajuda mulheres vítimas de violência doméstica a reconstruírem suas vidas por meio do trabalho.
5: Nos contratos de terceirizadas do Senado, 2% das vagas são reservadas para essas trabalhadoras. Repórter Patrícia Oliveira.
27: Desde 2016, contratos terceirizados com 50 ou mais vagas no Senado reservam 2% dos postos para mulheres em situação de vulnerabilidade causada por violência familiar. A seleção das candidatas é feita em parceria com a Secretaria da Mulher do Distrito Federal, que identifica e encaminha mulheres aptas a ocupar essas vagas. Atualmente, 44 trabalhadoras do Senado foram contratadas por meio da cota. A terceirizada Jaqueline Couto Alves é uma delas.
2: Eu passei até uma independência financeira e me livrei do ciclo de violência doméstica. É a libertação da mulher. E além de ser acolhida, tem a questão da proteção aqui dentro. E esse projeto que o Senado criou foi uma coisa maravilhosa.
27: Em 2023, a iniciativa do Senado inspirou a legislação federal, que passou a prever a reserva de 8% das vagas em contratos da administração pública para mulheres vítimas de violência doméstica.
5: Com edição de Paula Groba e trabalhos técnicos de João Lira, o Jornal do Senado fica por aqui. Acompanhe agora as notícias da Câmara dos Deputados. Boa noite.
4: Boa noite e até amanhã.
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3: Câmara aprova incentivo à participação dos jovens em serviço voluntário.
14: Prevenção obrigatória da trombose em hospitais vai à sanção presidencial.
3: Deputados aprovam exigência de qualidade para registro de medicamento.
14: Boa noite. Câmara aprova regras mais rígidas para registro de medicamentos. A repórter Sofia Peçanha tem mais detalhes sobre a proposta, que já foi aprovada também no Senado e segue para a sanção presidencial.
15: A Comissão de Constituição e Justiça da Câmara dos Deputados aprovou o projeto que altera regras para o registro de medicamentos no país. O texto já foi aprovado pelo Senado e altera a Lei de Vigilância Sanitária sobre Produtos Farmacêuticos. A proposta altera a legislação para exigir que todo medicamento e insumo farmacêutico, nacional ou importado, comprove que foi produzido seguindo as regras das boas práticas de fabricação, que são um conjunto de normas que garantem padrões de qualidade, segurança e controle na produção de medicamentos, e são fiscalizadas pela Anvisa, a Agência Nacional de Vigilância Sanitária. Atualmente, no caso de medicamentos importados, prioriza-se principalmente a comprovação de que o medicamento já é registrado no país de origem. Com a mudança, o foco passa a ser a qualidade do processo de fabricação, tanto para produtos nacionais quanto estrangeiros. A relatora na Comissão de Constituição e Justiça, a deputada Laura Carneiro, do PSD do Rio de Janeiro, destacou que a medida reforça a segurança dos pacientes.
16: Seja esse produto nacional ou estrangeiro, para uso da população, ele tenha um certificado de boas práticas, o que é ótimo, porque a gente está tratando de medicamentos, portanto a gente está tratando de saúde, a gente está tratando de vida.
15: Segundo o parecer aprovado na Comissão de Saúde, a regra atual pode dificultar a entrada de novos medicamentos no mercado brasileiro, especialmente quando a produção ocorre em parceria com empresas no exterior. O relator na comissão, o deputado Júnior Mano, do PSB do Ceará, apesar de recomendar a aprovação da proposta, alertou para esse risco em seu parecer. Lido pela deputada Adriana Ventura, do Novo de São Paulo.
17: Aliás, essa é uma barreira que pode impedir que produtos regulares e de efeito comprovado circulem no mercado nacional, prejudicando pacientes e a própria cadeia de comercialização.
15: O projeto pretende fortalecer o sistema de vigilância sanitária no Brasil, coordenado pela Anvisa, e busca garantir a qualidade dos medicamentos sem criar barreiras desnecessárias para o setor. Da Rádio Câmara de Brasília, Sofia Peçanha.
20: Saúde.
3: Os deputados aprovaram a prevenção obrigatória à trombose em hospitais com internação. Depois de aprovado pelo Senado e pela Câmara, o texto aguarda sanção presidencial, como informa a repórter Daniele Lessa.
18: A Comissão de Constituição e Justiça da Câmara dos Deputados aprovou o projeto que torna obrigatória a adoção de medidas de prevenção ao tromboembolismo venoso em hospitais públicos e privados e em unidades de saúde com internação. Pelo projeto, hospitais deverão manter uma estrutura voltada à prevenção da doença. O tromboembolismo venoso acontece quando um coágulo se forma nas veias e se desloca, fazendo obstruções que podem causar a morte. O relator da proposta, deputado Hildo Rocha, do MDB do Maranhão, recomendou a aprovação do projeto com uma mudança de redação. Em vez de estabelecer a criação de uma comissão, como no texto aprovado pelo Senado, O projeto passa a usar o termo estrutura para dar mais flexibilidade às unidades de saúde. Segundo o relator, a proposta pode ajudar a reduzir complicações durante internações hospitalares, especialmente em tratamentos mais complexos.
0: Formar o protocolo para evitar esse tipo de doença, que é uma consequência de um tratamento. Todo tratamento que é feito nos grandes hospitais do Brasil de combate ao câncer, ele já tem. Os nossos hospitais públicos não existe.
18: O projeto que obriga hospitais a adotarem medidas de prevenção ao tromboembolismo venoso já foi aprovado pelo Senado e Câmara. Da Rádio Câmara de Brasília, Daniele Lessa.
20: Direitos Humanos.
14: A Câmara dos Deputados aprovou uma proposta que incentiva a participação de jovens em serviço voluntário. A repórter Paula Bittar acompanhou a votação.
1: Uma proposta aprovada pela Câmara busca incentivar a participação de jovens em serviço voluntário voltado ao amparo de idosos, pessoas com deficiência e crianças. De acordo com o texto aprovado, os programas de amparo voltados para crianças e adolescentes, para moradores de rua, para idosos e pessoas com deficiência poderão contar com serviço voluntário de jovens entre 15 e 29 anos. Os jovens que precisarem terão acesso a um serviço de acolhimento durante o voluntariado, conforme regulamentação futura. Mas a participação em serviço voluntário não pode ser colocada como condição para esse acolhimento. A relatora na Comissão de Constituição e Justiça, deputada Laura Carneiro, do PSD do Rio de Janeiro, comentou a importância da proposta.
16: É uma tentativa de unir jovens com pessoas idosas e com pessoas com deficiência. Então, esse jovem, né, que está no serviço voluntário, vai ser habilitado para trabalhar nos abrigos, enfim, nas áreas de recebimento, que são de acolhimento tanto de pessoas com deficiência como de idosos.
1: O projeto, que busca incentivar a participação de jovens em serviço voluntário voltado ao amparo de idosos, pessoas com deficiência e crianças, vai ser analisado agora pelo Senado. Da Rádio Câmara de Brasília, Paula Bittar.
20: Educação.
3: Avança na Câmara projeto que garante o uso gratuito de espaços das universidades por estudantes e funcionários. A repórter Júlia Lopes tem mais informações sobre a proposta.
19: A Comissão de Educação da Câmara dos Deputados aprovou o projeto de origem do Senado que autoriza universidades federais a cederem espaços de forma gratuita para associações de estudantes, professores e servidores. Atualmente, a legislação proíbe instituições federais de ensino de doar ou ceder imóveis gratuitamente, independente da finalidade. A proposta altera essa regra ao reconhecer que essas entidades fazem parte da própria comunidade universitária e contribuem para a missão acadêmica, o debate interno e o desenvolvimento.

0: deslocar uma assembleia com todo o custo e ter que pagar para usar aquele espaço que é da universidade.
1: A deputada também destacou que a Constituição Federal assegura a autonomia universitária. Por isso, algumas universidades já resolveram essa questão internamente, por meio de decisões dos conselhos superiores, enquanto outras ainda enfrentam dificuldades para avançar nesse tema. O texto, que trata da disponibilização gratuita dos espaços das universidades para suas entidades, já foi aprovado pelo Senado e segue agora para análise na Comissão de Constituição e Justiça da Câmara. Da Rádio Câmara de Brasília, Júlia Lopes.
2: Votação.
3: Deputados podem votar proposta que exclui construção e reforma de escolas do limite legal de gastos orçamentários. O repórter Antônio Vital tem as informações.
4: Ganhou o regime de urgência e pode ser votado a qualquer momento no plenário da Câmara, projeto que tira dos limites de gastos do arcabouço fiscal os recursos destinados ao programa do MEC responsável pela construção e reformas de escolas de educação básica. O projeto apresentado pela comissão especial que analisou o Plano Nacional de Educação exclui esses gastos dos cálculos do resultado final, que é a diferença entre as despesas e as receitas do setor público. De acordo com a deputada Tabata Amaral, do PSB de São Paulo, que presidiu a comissão especial e assina o projeto, os recursos do Programa Nacional de Infraestrutura Escolar virão dos royalties de petróleo e gás. A justificativa apresentada para excluir esse total dos limites do arcabouço fiscal decorre da necessidade de ampliar os investimentos nas escolas. Para a presidente da comissão especial, isso vai ajudar a alcançar as metas previstas no Plano Nacional de Educação para os próximos 10 anos. Com regime de urgência, o projeto pode ser votado diretamente no plenário da Câmara, sem passar pela análise das comissões permanentes da Casa. A urgência foi aprovada de maneira simbólica, mas foi criticada por deputados da oposição. Para o deputado Bibo Nunes, do PL do Rio Grande do Sul, a proposta desrespeita os limites dos gastos públicos.
5: O PL orienta não, porque existe aí um aumento velado, indireto, para estourar o teto de gastos públicos. E nós somos contra estourar o teto de gastos públicos. Precisamos colocar ordem, disciplina e respeito aos gastos públicos.
4: Já o relator do projeto, o deputado Moses Rodrigues, do União do Ceará, disse que a exclusão dos gastos do arcabouço vai permitir investimentos de 280 bilhões de reais nas instalações físicas das escolas da educação básica. Segundo ele, 15% do total serão investidos na melhoria das universidades e institutos federais.
6: Nós estamos garantindo 280 bilhões de reais para a educação brasileira nos próximos 10 anos, para que nós possamos garantir que todas as metas do Plano Nacional sejam atingidas. Nós encontramos esse recurso dentro dos recursos extraordinários do pré-sal, e aí todo o excedente do pré-sal nos próximos 10 anos, ele seria colocado fora do arcabouço fiscal, viriam a atender toda a demanda de infraestrutura escolar no Brasil.
4: Ainda não há data para votação no plenário da Câmara do projeto que tira dos limites de gastos do arcabouço fiscal os recursos destinados à construção e reformas de escolas públicas. Da Rádio Câmara de Brasília, Antônio Vital.
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2: Transportes.
8: Os deputados analisam proposta que pode aumentar a punição contra a perturbação do sossego com níveis de ruído de caixas de som, carros e motos. O repórter José Carlos Oliveira tem as informações.
9: O deputado Hugo Leal, do PSD do Rio de Janeiro, apresentou projeto de lei para agravar as sanções contra quem perturba o sossego alheio por meio de barulhos estridentes, como o uso de caixas de som com volume elevado ou a descarga aberta de carros e motos. A proposta altera a lei de contravenções

0: penais e o Código de Trânsito Brasileiro. Hugo Leal apelidou o texto de Lei do Sossego.
1: Estamos ampliando essa punição, inclusive saindo a multa de R$ 1.000 até R$ 500.000, para aqueles casos, por exemplo, eventos não autorizados. No CTB, para som, também carros com som, e para descargas, aqueles aí, as famosas motocicletas que tiram o miolo e fica aquele barulho ensurdecedor. Então nós estamos também ampliando a multa, a suspensão da carteira, né, da carteira de habilitação.
0: Segundo Hugo Leal, dados da Organização Mundial de Saúde mostram que níveis de ruído acima de 50 decibéis podem causar efeitos físicos, como dores de cabeça e irritabilidade, e também emocionais, como ansiedade e depressão. A intenção da proposta de lei do sossego é prevenir esses danos à população.
1: Na realidade, tem a ver com perturbação do sossego lato sensu, ou seja, no seu sentido mais amplo, né? Que há uma coisa que mais incomode e que mais afeta a saúde mental das pessoas é você estar no seu descanso ou até no seu trabalho e ter um som alto, ter um veículo ou uma motocicleta, né? Quem nunca foi cortado dentro da sua fala, dentro da sua casa, com um barulho, aquele barulho estridente. Então, nós propusemos aqui um PL do sossego, ou seja, da perturbação do sossego.
0: A proposta ainda está em fase inicial de análise na Câmara e vai passar pelas comissões de Viação e Transporte, de Constituição e Justiça, antes da votação final no plenário. Da Rádio Câmara de Brasília, José Carlos Oliveira.
2: Agricultura.
3: Avança na Câmara projeto que proíbe conversão de leite em pó importado para a forma líquida pela indústria de alimentos. A repórter Maria Neves explica por que a medida foi proposta.
4: A Comissão de Agricultura da Câmara dos Deputados aprovou o projeto que proíbe a conversão de leite em pó e outros derivados importados para a forma líquida para uso em indústrias, laticínios ou qualquer outra empresa alimentícia. Atualmente, segundo o autor, deputado Zé Silva, do União de Minas Gerais, a indústria alimentícia utiliza leite em pó reconvertido na elaboração de produtos como queijo, iogurtes, leite condensado e creme de leite. Como o leite em pó importado é mais barato, de acordo com o parlamentar, essa prática traz prejuízos para os produtores nacionais. Segundo Zé Silva, os pecuaristas brasileiros estão

0: garantir também ao consumidor um produto de melhor qualidade e também de preço mais baixo. O consumidor brasileiro, ele tem o Brasil entre os 5 maiores produtores de leite do mundo. O mundo inteiro protege os seus produtores. E nós precisamos fazer essa mobilização no Brasil. Afinal de contas, é 1 milhão e 100 mil produtores, 5 milhões de pessoas que estão trabalhando.
1: Zé Silva explica que no ano passado o Paraná adotou uma lei semelhante, que proíbe a conversão para a forma líquida do leite em pó importado para uso industrial. De acordo com o relator do texto, deputado Welter, do PT do Paraná, a medida já apresenta resultados. Segundo afirma, desde a entrada em vigor da lei, houve uma redução de cerca de 50% das importações de leite em pó no estado. Além disso, Welter afirma que ocorreu uma interrupção na trajetória de queda do preço do leite e os preços do produto já começaram a se recuperar no mercado. O projeto que proíbe a conversão de leite em pó importado para a forma líquida pela indústria de alimentos ainda será votado pela Comissão de Constituição e Justiça. Da Rádio Câmara de Brasília, Maria Neves.
2: Relações Exteriores.
3: O plenário da Câmara ratifica acordo internacional sobre compra, venda e manutenção de aeronaves civis e seus componentes. A repórter Daniele Lessa acompanhou a votação e tem os detalhes.
4: A Câmara dos Deputados aprovou o projeto para ratificar a adesão do Brasil a acordo internacional da Organização Mundial do Comércio sobre o comércio de aeronaves civis. O projeto foi enviado ao Congresso pelo Poder Executivo, que defendeu a adesão ao acordo como algo positivo para atrair investimentos na indústria nacional de aviação civil. Com a aprovação, o Brasil passa a integrar um conjunto de regras internacionais que tratam da compra, venda e circulação de aeronaves civis e seus componentes, incluindo serviços de manutenção e reparo. Esse acordo está em vigor desde 1980 e conta hoje com 33 membros, incluindo Estados Unidos, União Europeia e Japão. Entre os principais pontos, o acordo prevê a eliminação de tarifas de importação para aeronaves civis e diversos itens do setor, como turbinas, simuladores de voo e equipamentos de bordo. Também estabelece diretrizes para reduzir barreiras comerciais e garantir condições mais previsíveis para o mercado. Relator da proposta na Comissão de Viação e Transportes, o deputado Júlio Lopes, do PP do Rio de Janeiro, disse que o acordo aumenta a segurança jurídica e insere o Brasil de forma mais ativa nas decisões globais sobre aviação civil. Ele destacou também os efeitos positivos no setor aéreo.
5: Para o setor de transporte, os efeitos são diretos. Redução de custos operacionais para as companhias aéreas, facilitação do acesso a insumos e tecnologias, estímulo à modernização e à expansão da frota nacional, com impactos positivos na conectividade e na qualidade dos serviços prestados à população.
4: Na balança comercial brasileira, o comércio de produtos cobertos pelo acordo movimenta cerca de 41 bilhões de dólares por ano. Os principais parceiros do Brasil nesse setor são Estados Unidos, China, Alemanha e Argentina. O país importa a maior parte dos equipamentos, mas também tem presença importante na exportação de aeronaves de médio porte, principalmente por causa da Embraer. O projeto que aprova o Acordo Internacional da Organização Mundial do Comércio sobre o comércio de aeronaves civis seguiu para análise no Senado. Da Rádio Câmara de Brasília, Daniele Lessa.
6: Termina agora o Jornal Câmara dos Deputados, produzido pela Rádio Câmara, com trabalhos técnicos de Alan de Souza e apresentação de Val Monteiro e Márcio Aquilissardi. Uma boa noite para você.
3: A Voz do Brasil volta amanhã. Boa noite.
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2: Esse momento em que você se acha forte, na verdade é um momento perigoso. É em momentos como esse que as pessoas cometem imprudências.

0: Dizer pra você que você tá muito fraca, que você não vai conseguir vencer os seus desafios. 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Porque o poder de Deus se manifesta é no dia em que eu sou fraco.
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3: Pastor Rigonato, quanto à oferta de Abel na Bíblia, ele realmente ofereceu sangue, pastor? A oferta de sacrifício que Abel prestou foi de imolação de um cordeiro?
4: A gente chega diante de Deus de duas maneiras, ou sem pecado ou com sangue. E na verdade, o sangue de Jesus é que nos purifica de todo pecado. Abel fez o que está escrito em Hebreus 10, 19. O que está escrito em Hebreus 10, 19? Que, portanto, nos aproximemos confiadamente, né? Isso é 4, 16, mas perante o trono da graça. Por que que Abel chegou com confiança e Caim errou o alvo? Abel chegou com confiança porque ele chegou pela fé. Fé é obediência. Deus havia dito, sem derramamento de sangue, não há remissão de pecados. Pois é, era a dispensação do governo humano, que se comparece perante Deus com sacrifício e derramamento de sangue. Era a vontade de Deus. Esse era o culto racional da época, da dispensação. E aí, Hebreus 10, 19 fala que nós temos, portanto, irmãos, tenhamos intrepidez para entrar no Santo dos Santos. E qual que é a intrepidez para entrar no Santo dos Santos? O sangue de Jesus. E pelo véu que foi rasgado, que é a sua carne. Então, perante o sacrifício vicário de Jesus, se você confia, entende a redenção, você é maduro na palavra da justiça, você é maduro na graça de Deus. Aí você se aproxima e o seu sacrifício é aceito. Não, mas que sacrifício? Você apresenta o sacrifício de Cristo, não é o seu. Não precisa mais do seu sacrifício, porque Jesus se sacrificou no seu lugar. Aí você se submete a tudo que é de Cristo. Você se submete à obediência de Cristo, ao sacrifício, ao sangue, pelo qual você está coberto. Nenhuma condenação há para aqueles que estão em Cristo Jesus. Entenda isso e você viverá e muito bem. Se você se aproximar pela fé no sangue do Senhor, você vai ser aceito como Abel foi. Caim teve uma mente conformada ao século, em linha com o século, alinhado ao século, pensando como o século. Mas transformai-vos pela renovação do vosso entendimento, para que experimenteis qual seja a boa, perfeita e agradável vontade. Para o mundo, humildade é fraqueza, mas para Deus é grandeza.
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1: 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Parte 1.
2: Da ansiedade ser pecado ou não? Pastor, eu tenho ansiedade, eu tenho um transtorno, um distúrbio, eu sofro, preciso de tomar medicamento por causa da ansiedade. E aí, você falou no culto que ansiedade é pecado, agora estou me sentindo culpado de estar doente. Será que doença é pecado? E ficam tão chateados comigo. Mas olha para cá, antes de você definir direitinho, né, ouvir o que eu estou dizendo, você precisa entender o que, que você tem. Às vezes estão chamando de ansiedade o que você tem, mas não é o que a Bíblia chama, ok? Então, o que, que eu chamo e a Bíblia também chama de ansiedade? Preocupação com o amanhã. Preocupação. Será que eu vou ter comida? Será que eu vou ter casa? Será que eu vou ficar doente? Será que meus filhos vão estar saudáveis? Será que eu vou ter plano de saúde? Será que eu vou perder meu emprego? Será que eu vou ser demitido? E se a minha empresa quebrar? E se o Brasil quebrar? For pro FMI? Será que se o comunismo entrar e vai ter uma ditadura? Meu Deus! Isso é ansiedade. Tem remédio para isso? O seu médico diz que tem remédio para evitar você de preocupar com amanhã? Duvido muito. O que o seu médico chama de ansiedade, provavelmente eu chamaria de angústia. Uma sensação de mal-estar, às vezes sem uma causa definida. Você não tem motivo nenhum para estar ansioso e angustiado, mas você amanheceu sentindo algo ruim por dentro. Você não está preocupado com nada, você tem dinheiro, você está saudável, sua vida está indo bem, você nem entende por que você está sentindo isso. Então, essa angústia pode ser causada por muitas coisas. Pode ser deficiência de certos minerais, deficiências hormonais, não é? Principalmente mulheres. Mulheres são criaturas extraordinárias, todo mês ela tem um distúrbio hormonal. Então isso é conhecido como TPM. Entende? É uma coisa hormonal, mas 3 dias depois passa. Eu creio. Passa! Aí depois, é terrível, né? Quando chega uma certa idade, ela tem uma TPM que dura anos, conhecida por outro nome, maligno. Então veja, isso é hormonal. Você acha que o Senhor Jesus está falando disso? Não, isso é físico. Se você, mulher, sabe que existe isso, você, nesses 3 dias, você esconde, tranca no quarto, faz alguma coisa. Mas você não vai sentir culpada porque você acordou com seu nervo à flor da pele sem razão nenhuma. Por quê? Porque não é físico, no sentido, não é espiritual, é físico. Quantas irmãs estão entendendo o que eu estou dizendo? Fique em paz, fique em paz. Não aceite condenação nenhuma. Mas acredite, você pode ser maior do que os seus hormônios. Você pode ser maior, você pode estar consciente disso, tomar uma maracujina, um calmante, entende? Você está consciente disso. Então não estamos falando disso. Quando a Bíblia fala de ansiedade, está falando de preocupação. E quando Jesus disse, não ande ansioso por coisa alguma, preste atenção, se o Senhor diz que algo não deve ser feito, é porque, em primeiro lugar, é ruim para nós, vai te fazer mal, vai destruir seu corpo, vai trazer doença para você, vai abrir espaço para o diabo atacar a sua vida. Então, quando o Senhor diz, não faça isso, é para o nosso bem. Quantos creem no que eu estou

dizendo, é para o nosso bem. Segundo, quando ele diz que algo não deve ser feito, é porque aquilo desagrada o coração do Pai. Não é algo que está no coração de Deus. Deus não gosta quando nós andamos ansiosos. O Espírito fica entristecido quando nós ficamos preocupados com o futuro imaginário que o diabo às vezes fica lançando na nossa mente. Então não é a vontade de Deus. E tudo que não é a vontade de Deus acaba sendo pecaminoso. Por isso, dar um nome certo para as coisas ajuda você a vencer. Tira crenças equivocadas da sua mente. Entende? Crenças equivocadas, dê um nome certo para as coisas. Enquanto você chama ansiedade de doença, você se sujeita a ela. Você diz, é assim mesmo que eu sou. Você conhece o crente Gabriela, né? Eu nasci assim, eu vivi assim, eu sou sempre assim. Entende? Minha mãe era assim, meu avô era assim, minha avó, bisavó. Aí nós nos acostumamos com essa crença. É assim mesmo que eu sou. Entende? Por quê? Porque nós acostumamos com a ideia de que aquilo é uma doença. Mas quando você muda o conceito e você fala, eu não vou aceitar isso na minha vida. Isso é uma escolha. Eu escolhi isso, eu não vou escolher mais. Não vou andar desse jeito mais. Eu me recuso a viver assim. Quando você se levanta para concordar com o que Deus diz a seu respeito, o milagre já começou a acontecer com você. Quantos querem fazer isso em nome de Jesus? Mas sem condenação, em paz. Quando o Senhor Jesus disse, não ande ansioso, Ele não estava te condenando. Ele estava ministrando vida, liberdade para você. Amém? O que você pode fazer de maneira prática para vencer, para superar a ansiedade? 1 Pedro 5, versos 7 e 8. Lançando sobre Ele toda a vossa ansiedade. Por quê? Porque Ele tem cuidado de vós. Diga, eu lanço. Diga, eu jogo fora. Eu entrego. Diga, toda ansiedade. Por que você lança fora toda ansiedade? Porque eu creio que Ele tem cuidado de mim. Deus cuida de mim. Ele cuida dos passarinhos, Ele cuida dos pardais, Ele vai cuidar de mim. Ele veste o lírio do campo, vai me vestir também. Ele é o meu Pai, Ele não vai me largar. Ele é um Pai amoroso e Ele cuida de mim. Então eu me recuso a duvidar do amor do meu Pai. Eu me recuso a andar preocupado com o que vai acontecer. Eu me entrego nas mãos dEle. Mas aí Pedro continua, ele diz, sede sóbrios, irmãos, vigia, vigia, vigia. Por quê? Porque o diabo, o vosso adversário, anda ao derredor. Então, qual que é o contexto? Lança ansiedade, creia que Deus está cuidando de você, vigia nesse sentido. Vigiar aqui é, mantenha o seu coração focado nesta verdade, Deus cuida de mim. Vigia, porque o diabo anda ao derredor como leão, rugindo, procurando alguém para devorar. Então, o diabo está procurando, é porque não são todos. Porque se todo crente pudesse ser devorado, não precisava dele procurar. Ele já estaria atacando a todos. No entanto, ele procura. Ele fica atento, procurando alguém que lhe seja devorável. E quem é devorável? É aquele que ainda não lançou a sua ansiedade nas mãos do Senhor. Esse se torna presa do inimigo. Por que é importante você entender a ação do inimigo nisso? Porque o diabo está observando você para descobrir qual é o seu ponto fraco. É isso que ele está fazendo. Como é que o diabo vai saber qual é o seu ponto fraco? Presta atenção, o diabo, ele está aqui nesse planeta há milênios. Ele já viu milhares e milhares de gerações de homens. Então ele sabe direitinho quando você fica ansioso. Mesmo quando você tenta disfarçar, ele sabe. Porque foram milênios observando as pessoas. Então ele já sabe como funciona o comportamento. E ele então fica ao derredor para ver quem vai estar ansioso. Porque a sua ansiedade é o seu ponto fraco. Eu não sei se você já assistiu alguma vez, suponho que pouca gente assiste, lutas de MMA, luta livre. Quem já assistiu algo assim? Tem que ter estômago para assistir algumas delas, né? Eu já vi algumas em que os adversários quebraram membros uns dos outros. Eu assisti a luta que aquele Anderson Silva quebrou a perna. Que angústia!
Mas sabe algo interessante a respeito da luta de MMA? É quando um adversário se machuca, tem um cortezinho em algum lugar, entende? Algum lugar ficou doendo, o outro só vai bater ali, vai bater naquela feridinha até ela crescer e virar uma hemorragia. Ele não vai bater mais em outra parte, ele não se preocupa mais em atacar outras partes, ele fica totalmente agora obcecado em atacar aquele ponto. É assim que funciona com os ataques do diabo. Quando ele percebe uma área da sua vida que você tem ansiedade, é impressionante, ele só vai atacar naquela área. Eu estava conversando com um irmão esses dias, porque eu estou falando de ansiedade, e quanto mais eu falo, mais eu percebo o quanto esse assunto é vital na nossa vida espiritual, absolutamente vital. Você tem que entender e vencer. Quando irmãos entendem a realidade do mundo espiritual e a seriedade disso, então, quando você fica preocupado com o seu salário, com o seu dinheiro, com a sua empresa, você está expondo a sua empresa a mais ataque do diabo. Porque o diabo sabe que quando vai mal lá na sua empresa, você muda, seu humor muda, seu comportamento altera, e ele quer atacar você. Ele descobriu que é lá é a porta aberta. Por isso a ordem de Pedro é: vigia, seja sóbrio. O diabo está procurando alguém devorável. Qualquer um de nós pode se tornar devorável, porque de repente nós descobrimos uma área na qual podemos ter ansiedade. Entende? Ansiedade é a preocupação. É uma questão de entender que precisamos de ter vitória. Você foi chamado para ser vencedor. Você tem que entender que o crente que vive preocupado, estressado, angustiado, ele não é vencedor. Ele não está vivendo como vencedor. O vencedor vive em paz. O vencedor entra no descanso, se esforça para entrar no descanso. Ele não permite que as águas do interior fiquem tumultuadas, mas ele fica em paz na presença do Senhor. Há muitos anos, Deus falou algo comigo, muito sério. Eu vou contar para você o que Deus me disse. Eu passo por muitas ansiedades que eu já venci, né? Ansiedades com... Havia no começo do meu ministério ansiedade com relação a prédio, aluguel, construções, obreiros, missionários enviados. Há tantas razões para se preocupar, e havia muitas. E um dia o Senhor falou comigo, o Senhor disse: você precisa de um milagre, é um milagre que você vai ter, mas primeiro, você tem que entrar na paz. O milagre não vai vir com o coração tumultuado. E o mesmo eu digo para você hoje: quantos precisam de um milagre aqui? Você vai ter o milagre em nome de Jesus, mas o milagre só virá quando você entregar a preocupação, respirar fundo e dizer: eu entrego, estou em paz. Na hora que você disser estou em paz, o céu se abre e o milagre se manifesta, porque esse é o sinal da fé. E aí eu aprendi a viver assim, e os pastores que andam comigo sabem disso. Eu me recuso a ficar ansioso, eu me recuso, não importa a notícia que eles me dão, a história que eles me contam, eu permaneço em paz. Alguém que cuida, alguém que está à frente. E ele me disse que se é de um milagre que eu preciso, é um milagre que eu vou ter, porque ele cuida de mim. Por isso eu estou em paz. Amém. Em nome de Jesus, essa é a vontade do Senhor. Então, primeira coisa, vigia. Vigia contra o inferno. Não deixa que o inimigo use pontos fracos da sua vida. Faça hoje do seu ponto fraco um ponto forte, algo que você descansa no Senhor. Segunda coisa, vamos ler Isaías 28, verso 11. Pelo que, por lábios gaguejantes e por língua estranha, falará o Senhor a este povo, a qual ele disse: este é o descanso, este é o descanso, dai descanso ao cansado, este é o refrigério. Esse é o descanso e esse é o refrigério. De que o profeta está falando aqui? Paulo, ele faz uma citação desse versículo lá em 1 Coríntios 14, 21, dizendo que esse texto está falando de orar em línguas. 1 Coríntios 14, 21, né, Isaías diz: pelo que por lábios gaguejantes e línguas estranhas. Quando você fala línguas estranhas, quando você começa a falar em línguas, isso eu posso te falar, porque é algo que você percebe, é algo que você nota imediatamente, nem tem que esperar muito tempo. Quando você começa a orar em línguas,
imediatamente vem uma sensação de descanso dentro de você. É a promessa do Senhor. Esse é o descanso. Entra nele. Entra nele. Eu sei, pode ser que alguém está nos ouvindo pela internet que ainda não ora em línguas. Mas não há motivo para você não orar em línguas. O Espírito Santo não é uma promessa para os bonzinhos. O Espírito Santo não é uma promessa para os melhores crentes. O Espírito Santo é uma promessa para aquele que foi justificado pela fé. Todo aquele que foi lavado pelo sangue, o óleo pode ser aplicado sobre ele agora. Quantos foram lavados pelo sangue aqui? Então você já está qualificado para receber o Espírito Santo. O céu pode entrar em você. Qualquer um que está pronto para ir para o céu está pronto para entrar nele também. Quantos creem que se morressem hoje estariam no céu com o Senhor? Então se você está qualificado para o céu, se você está qualificado para entrar no céu, também está qualificado para o céu entrar dentro de você hoje. Amém? Então todo crente pode orar em línguas. E quando você ora em línguas, a promessa do Senhor é clara aqui, ó. Este é o descanso. Este é o refrigério. Está além da sua força. Então, eu não sou contra você tomar medicação, ir no médico, nada disso. Fique em paz. Mas eu só sou contra você fazer essas coisas e ignorar aquilo que a palavra de Deus ensina. Faça essas coisas sem omitir a palavra. Faz o teste com o que eu estou dizendo. Se não funciona, amém. Então você está liberado. Mas se o que eu estou falando é palavra de Deus, você vai ver algo poderoso acontecer na sua vida. Essa é a promessa do Senhor. Lá em Filipenses capítulo 4, é um assunto muito importante na palavra. Paulo diz: não andeis ansiosos de coisa alguma, não fique ansioso por nada, em tudo porém sejam conhecidas diante de Deus as vossas petições, pela oração e pela súplica. Pela oração e pela súplica. É muito interessante, porque lá em Efésios 6:18 fala de tomar a espada do Espírito, orando em todo o tempo no Espírito. É muito interessante porque no grego, a palavra usada lá em Efésios 6:18, de orar no Espírito, é a mesma usada aqui para oração e súplica. É a mesma. Se lá em Efésios 6:18 está falando que orar no Espírito é orar em línguas, então é óbvio que aqui em Filipenses também é orar em línguas, porque no grego é a mesma palavra. Então Paulo diz: não ande ansioso de nada, mas se porventura vier ansiedade, então ora, como diz a canção dos Radicais Kids, ajoelhe e ora. Ora, mas como, pastor? Você pode orar, claro, fazendo a sua petição clara, mas também você pode orar no Espírito. Apenas comece a orar no Espírito. Quando veio aquela angústia, quando veio aquela ansiedade, seu coração apertou, você está na iminência de ficar preocupado, ora em línguas, ora em línguas. Não importa onde você esteja, ignora quem está perto de você, ore em línguas. As minhas netinhas ficam sempre me vigiando. Até quando eu penso que elas não estão vigiando, elas estão. E eu estava orando em línguas, e elas ficam me vigiando, e depois elas falam: eu queria saber qual língua você está falando. Eu falei: mas quem te disse que é uma língua? Ela falou: porque ninguém entende o que você fala. Aí eu falei: não, essa língua é do Espírito, ele dá para a gente na hora, eu também não sei o que eu estou falando. E aí, sabe o que elas fazem? Ah, então vou falar também, e começam a falar também, e ficam falando em línguas também. Eu falo: continua falando, é esse o caminho mesmo. Entende? Porque elas ficam me vigiando. Por quê? Porque não importa a circunstância, eu oro. Não importa o que está acontecendo, eu oro. E quando acontece algo que eu não entendo, nem sei como orar, eu oro em línguas. É isso que eu faço. Estou te ensinando aquilo que eu faço. É isso que tem sido a minha vida nos últimos 30 anos. E eu acredito que se você fizer, também algo extraordinário vai acontecer com você. Não escolha simplesmente ficar ansioso, não escolha ficar angustiado, escolha o descanso. Essa é a vontade de Deus. Você sabe, eu estudei psicologia, e uma parte importante da psicologia é ajudar as pessoas a controlar a ansiedade. Por quê? Porque grande parte das pessoas que procuram um psicólogo, eles vão por causa da ansiedade. Não sei se você sabe disso, é a maior parte, porque incomoda muito, ninguém aguenta viver com ansiedade. A vida perde completamente a graça. E eu aprendi técnicas de respiração. Já até usei em alguns momentos com alguns irmãos.
e ajuda. Se você aprender a respirar, você vai conseguir controlar muito a sua sensação de ansiedade. Mas não é a maneira de Deus. Por quê? Porque o texto de Filipenses depois diz o quê? Que quando nós fazemos conhecido diante de Deus pela oração e pela súplica, a paz de Deus, verso 7, a paz de Deus, que excede todo entendimento, vai guardar o nosso coração e a nossa mente. Então, na psicologia, exterior ajuda, mas não resolve. Entendeu o que eu estou dizendo? Você pode, naquele momento, passar a sensação de ansiedade, porque você aprende a respirar, aprende a relaxar. É claro que ajuda você ir para um resort na praia, né, fazer massagem relaxante, ouvindo música, com aromaterapia. Eu não sou contra nada disso, muito pelo contrário. Se alguém quiser me dar de presente, eu estou aceitando. Essas coisas são exteriores. Não é a maneira como Deus te dá a paz. Quando Deus faz, não é de fora para dentro, é de dentro para fora. Por fora pode estar aquele tumulto, por fora pode ser que nada mudou. O barulho, os aromas, né? Tudo está difícil. Mas dentro aconteceu uma paz que você não entende. Aconteceu dentro de você. Entende? Essa é a promessa de Deus para nós. Desfrutarmos da paz de Cristo. Deixo-vos a paz, a minha paz. E o Senhor disse, não vou lá dou como a dá o mundo. O Senhor não nos dá paz como dá nos resortes, né? Não dá paz como dá os terapeutas. Não, Ele não dá paz dessa maneira. A maneira como Ele dá paz é vindo habitar dentro de nós. O príncipe da paz, Ele te dá a paz. É essa sensação profunda de descanso, que às vezes está além da nossa compreensão. Por isso o texto diz que excede todo entendimento. Lá em Atos capítulo 12, tem história de Pedro. E eu acho fascinante certas coisas na palavra de Deus. E essa história, não sei se você já leu na Bíblia, Herodes começou a perseguir a igreja, e ele resolveu matar os apóstolos. Ele prende Tiago e manda decapitar Tiago. Tiago morre. E logo em seguida ele percebeu que o povo estava gostando daquilo, resolveu prender Pedro também. Para quê? Para matar Pedro. Ele prendeu para marcar um dia especial para executá-lo em praça pública. Olha o que diz, por aquele tempo mandou o rei Herodes prender alguns da igreja para os maltratar, fazendo passar ao fio da espada Tiago, irmão de João, um dos filhos do trovão. Vendo ser isso agradável aos judeus, prosseguiu, prendendo também a Pedro, e eram os dias dos pães asmos. Tendo-o feito prender, lançou-o no cárcere, entregando-o a quatro escoltas de quatro soldados cada. Quantos soldados estavam vigiando Pedro? 16 soldados, tadinho, Pedro um cordeiro, 16 soldados armados vigiando ele de dia e de noite, e tencionava apresentá-lo ao povo depois da Páscoa. Pedro, pois, estava guardado no cárcere, mas havia oração incessante a Deus por parte da igreja a favor dele. Quando Herodes estava para apresentá-lo naquela mesma noite, então, que dia que Pedro ia morrer, meus irmãos? No outro dia. Como é que você dormiria essa noite? Amanhã, Pedro, vamos arrancar sua cabeça. O carrasco está aqui, já amolando, você fica a noite inteira ouvindo o barulho da espada sendo afiada. Você ia conseguir dormir? Você ia falar, aqui dormir o quê? Já vou para o céu mesmo, vou ficar acordado esperando esse negócio. Tem gente que não consegue dormir se no outro dia ele vai fazer uma prova, tem que apresentar um PowerPoint, ele não dorme. Tem irmão que fica sem dormir porque ele não sabe o resultado do exame que ele fez no médico. Ele não dorme, entende? E nós achamos tudo isso normal, achamos que é apropriado. Não é, não é a atitude do vencedor. Somos uma igreja de vencedores. A Bíblia fala que Pedro ia ser morto no outro dia. No outro dia. Mas olha o que ele faz, verso 7. Eis porém que sobreveio um anjo do Senhor, e uma luz iluminou a prisão, tocando ele o lado de Pedro. Pedro estava fazendo o quê? Dormindo. E o anjo precisou de vir cutucar ele. O sono não era leve, dormindo profundamente. O anjo falou, acorda rapaz, acorda. E ele disse, levanta-te depressa. Na hora que ele levantou, as cadeias, ele estava preso, 16 soldados, e ainda estava preso com cadeias. Cadeias são como algemas, assim, só que são feitas de ferro, grilhões. Verso 8, disse-lhe o anjo,
veste, calça, sandália. O anjo falou tudo para ele: levanta, veste a calça, põe a sandália no pé. Pedro foi obedecendo. Por que que Pedro foi obedecendo? Porque ele não tinha acordado direito. Sério, eu sou desse jeito. Eu, quando eu acordo mais ou menos assim, eu fico olhando para o lado onde é que eu estou. Você já acordou sem saber onde você está? Essa é uma experiência que eu tenho frequentemente, porque eu gosto de dormir no escuro. Cada um é de um jeito. Pedro estava assim, o anjo teve que cutucar ele: acorda, rapaz, acorda. E no final, olha o que a Bíblia fala: põe a capa, segue-me. Então, saindo, seguia, não sabendo que era real. Olha aqui, Pedro nem percebeu se aquilo era realidade ou se ele estava sonhando. Parecia uma visão. Não estou sabendo o que está acontecendo. Ô meu amigo, você vai morrer amanhã e está com esse sono todo? Ah, por favor, não é dia de dormir não, não é isso que nós diríamos? Pois o anjo só apareceu porque Pedro estava dormindo. O anjo quer ter o privilégio de acordar você. Você não fica acordado esperando o anjo, você dorme. O anjo é que te acorda, porque o seu descanso é a sua força. Quando você descansa, você é forte.

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4: Olá, pastor Rigonato, perguntando aqui, Daiane. Pastor, se Deus criou todas as coisas, quem foi que criou o inferno?
5: O inferno é uma jurisdição estabelecida por Deus. O inferno é uma espécie de prisão. As almas não ficam soltas por aí. Jesus, ele dá uma noção disso em Lucas 16. O rico morreu e foi levado para o inferno. Achou-se no inferno, né? Não foi levado. Encontrou-se no inferno em tormentos, que era uma prisão, e é uma prisão. O inferno é a prisão provisória, aguardando a prisão eterna, que é o lago de fogo. Mas Lázaro foi levado pelos anjos ao paraíso. Olha a diferença. E é necessário que aqueles que não creem em Cristo, que rejeitam o amor da verdade, que obstinadamente resistem à divindade, estejam presos. Você acha que Deus permitiria que almas ficassem vagando aí e aprontando, atormentando a vida das pessoas? Não. Os demônios estão soltos, sim. Mas Jesus disse, olha, eu vos dou autoridade sobre todo o poder do inimigo e nada absoluto vos causará dano. Marcos 16 diz, ide por todo mundo, pregai o evangelho a toda criatura. Esses sinais vão de acompanhar os que crerem. Em meu nome falarão novas línguas, expelirão, expulsarão demônios. Os demônios estão soltos. É uma categoria espiritual solta. Aonde que eles habitam? Efésios 6 dá o endereço deles. Eles habitam nas regiões celestiais. Ah, mas não estão no inferno? Não, provavelmente os agentes infernais, como os agentes penitenciários, estão lá. Mas nem o diabo e nem os seus comandos estão no inferno. No inferno estão as almas daqueles que não creram, que rejeitaram a grande salvação de Deus. Estão em prisões, conforme 1 Pedro 3,18. Foi criado por Deus para ser essa lata de lixo do universo. É uma cadeia estabelecida por Deus. A ordem do mundo espiritual, e até o diabo está debaixo dessa ordem, ela é ordenada por Deus. É uma questão de ordenança, é uma questão de ordem universal. Existem ordens. Você não pensa que o diabo faz o que ele quer. Deus coloca limites para ele. E ele não é doido de ultrapassar esses limites que Deus estabelece para ele.
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2: Qual que é o engano, o ensino do errado que às vezes o diabo lança na mente das pessoas? É que ficar preocupado, para muitos, é um sinal de responsabilidade. Pastor, como é que eu não fico preocupado? Eu sou uma pessoa responsável. Eu cuido das minhas coisas. E ele acredita que quanto mais responsável ele for, mais preocupado ele tem que ficar. Mas é mentira, porque fazendo isso, você transforma a virtude em maldição. Quer dizer então que ser responsável vai te causar agora uma úlcera no duodeno, porque você é responsável demais, ficou muito preocupado. Não, as virtudes de Deus só abençoam, nunca trazem maldição. Então nunca inverta os valores do céu. Não é sinal de responsabilidade ficar preocupado. Ficar preocupado é sinal de incredulidade. Mas quando você descansa, o diabo vai dizer: você não vai fazer nada não? Vai ficar parado aí? Deus só ajuda quem se ajuda. Faz a sua parte que a minha te darei. Esse versículo o pessoal mais gosta, né? Só que não está na Bíblia. Alguém inventou, mas o pessoal gostou. Entendeu? Vou dizer qual que é a sua parte. A sua parte é sentar e descansar. E ver de camarote o que Deus tem para fazer. Entendeu o que eu estou dizendo? Ah, mas eu não quero. Isso é muito normal, é muito comum. Tem muita gente que sente acusada de não ficar preocupado. Ah, eu acho que eu estou calmo demais. Fulana, você não está calma demais, não? Eu já ouvi isso. Dentro da minha casa, pessoas dizendo para minha esposa: você não está calma demais? Como é possível alguém ficar calmo demais? Não tem limite para calma, meu amigo. Não tem esse negócio de calmo demais. Se você está calmo, pode ficar um pouco mais ainda. Pode descansar mais ainda. Quanto mais você descansar, mais você vai ver o poder de Deus agindo. A Bíblia fala que o Senhor Jesus estava no meio do mar da Galileia e veio uma tempestade. Os discípulos, eles eram pescadores profissionais, estavam habituados a ver tempestade, mas eles perceberam que aquela era feia e que eles realmente estavam correndo o risco de morrer, estavam correndo o risco de naufragar. E a Bíblia fala que enquanto isso, Jesus fazia o quê, meus irmãos? Veja, se isso é hora de dormir, como alguns gostam de dizer, isso é hora de dormir? Nós estamos no meio da tempestade, você está dormindo? É capaz que alguns iriam querer exortar, porque acredita que no meio da tempestade, o que você tem que fazer é ficar atribulado, correndo de um lado para o outro, mostrando que está preocupado. Acreditam que essa é a maneira de viver a vida, não é a maneira de ser um vencedor. A Bíblia fala que no meio da tempestade, Jesus dormia. Agora vamos ser franco, como é que o barco estava? Irmão, o barco ia para cima, para um lado e para o outro, Jesus virava para um lado, virava para o outro, e não acordava. Outra coisa, estava chovendo, dormir na chuva, com o barco balançando, com o vento soprando forte, tem que estar muito descansado. Mas esse é o príncipe da paz. Não tem tempestade que faz ele perder o sono. Mas o príncipe da paz é o seu rei, é o seu Deus, habita dentro de você. A paz que excede o entendimento já veio habitar dentro de você, já está em você. Você não tem que pedir para tê-la, você tem apenas de crer que já a possui, porque é uma pessoa. A Bíblia fala que ele se levantou e acordou. Por que que ele acordou? Essa é uma outra questão interessante. Jesus não acordou por causa do barulho do vento, não acordou por causa do barco balançando com o mar revolto. Ele acordou porque os discípulos foram lá e balançaram ele: mestre, mestre, acorda, o senhor não se importa com a gente, nós estamos morrendo. A Bíblia fala que ele acordou com o pedido dos discípulos. Isso é igual a mãe. É, mães são criaturas extraordinárias, porque no meio de muitas vozes, elas percebem o choro do filho delas. Pode ter um montão de criança brincando, correndo, se o filho choramingar, ela fala: fulano, o que foi? Ela sabe, o ouvido dela distingue. Eu quero dizer para você que o ouvido do seu Senhor distingue a sua voz no meio de tudo. Quando você fala, ele desperta. Mas não é que Deus dorme. Deus não dorme. Deus não cochila. Deus não se cansa. Ok? Mas Deus tem prazer em que você chame por ele. Quando você chamar por ele, ele virá para te socorrer. Ele virá para te salvar. Não é porque você é bom, não é porque você cumpre todos os mandamentos, não, é só porque você é filho e é amado. Ele te ama profundamente, e ele está ansioso no bom sentido de ouvir a sua voz, e é isso que atrai a ação de Deus. Foi o que aconteceu ali. Quantos dizem amém, em nome de Jesus? Aleluia. Terceira coisa, guarde o seu coração. Provérbios capítulo 4, verso 20. Provérbios 4, 20 diz: filho meu, atenta para as minhas palavras, aos meus ensinamentos inclina os ouvidos, não os deixes apartar-se dos teus olhos, guarda-os no mais íntimo do teu coração, porque são vida para quem os acha e saúde para o seu corpo. Sobre tudo o que se deve guardar, guarda o coração, porque dele procedem as fontes da vida. Então veja, primeiro, né, Salomão nos exorta o quê? A guardar a palavra de Deus no mais íntimo. Ele diz: se você guardar essa palavra, isso vai ser vida e saúde para o seu corpo. Vai ter um efeito físico. A palavra de Deus tem um efeito curativo, terapêutico no seu próprio corpo. Mas o texto final, a exortação é: guarda. De tudo que você tem que guardar, aprende uma coisa: guarda o seu coração. Por quê? Porque é do coração que vai proceder vida e saúde. Você guarda, porque dele procede as fontes da vida. A vontade de Deus é que você guarde o seu coração. Agora, como é que você guarda o coração? É interessante, a Bíblia não fala para você guardar o dinheiro, guardar a sua casa, guardar os seus bens, né? A Bíblia, ela fala para guardar o coração. Isso significa o quê? O coração começou a ficar tumultuado. É como águas de um lago que estão tranquilas, mas de repente alguém joga uma pedra e produz muitas ondas, não é? Aquela água ficou tumultuada. O nosso coração, a vontade de Deus é que ele permaneça sempre sereno. Se de alguma maneira as águas começam a ficar tumultuadas, a ordem bíblica é: guarda o seu coração. Guarda o coração. Agora, guardar o coração no dia da dificuldade, quando parece que realmente vai faltar, é, o emprego vai perder, a empresa vai quebrar, quando as coisas parecem difíceis, como é que eu posso guardar o coração? Eu quero te contar uma história prática de como você pode guardar o seu coração. Está lá em 2 Reis capítulo 4, vamos ler verso 25. Vou te contar a história. O profeta Eliseu sempre ia, passava na casa de um casal. A Bíblia não fala o nome deles, só chama ela de Sunamita, porque ela era de Sunem. E ele sempre passava por lá e ficava uns dias orando. A Bíblia fala então que essa mulher resolveu fazer um quarto, conversou com seu marido, o marido era mais velho do que ela, e eles então fizeram um quarto para o profeta, colocaram uma cama, uma escrivaninha, para que o profeta pudesse ficar ali no quarto orando cada vez que fosse visitá-los. Um dia, o profeta Eliseu conversa com o seu servo, discípulo, chamado Geazi, e fala para ele: Geazi, essa mulher é uma bênção na nossa vida, eles estão sendo tão graciosos conosco, como é que a gente pode abençoar a vida dela? Aí Geazi, que tinha presença de espírito, falou: ela não tem filho, os dois não tem filho, é só os dois sozinhos. Aí o profeta chega para ela e fala: no ano que vem, por essa época, você vai estar acalentando uma criança. E é óbvio, foi exatamente como o profeta disse, foi, imagine você, a alegria que não foi aquilo. Ela não esperava, ela não tinha pedido, e ela nem imaginou que ela ia semear um quarto e colher um filho. Às vezes a sua colheita pode ser surpreendente. Você semeia a bênção na vida de um homem de Deus, e você colhe algo que você nem tinha coragem de sonhar, mas Deus já tinha sonhado para você. A Bíblia fala que o menino nasceu, cresceu. Quando ele estava numa certa idade ali, mais ou menos com 7 anos de idade, a Bíblia fala que ele estava junto com o pai, colhendo trigo, e de repente ele gritou com uma dor de cabeça, e o pai então manda um servo levar o menino para ficar com a mãe. A Bíblia fala então que o menino chega, senta no colo da mãe, isso era de manhã, E quando chega mais ou menos a hora do almoço, ele morre. Morreu nos braços dela. E é muito interessante a atitude dessa mulher. A Bíblia fala que ela põe o menino deitado na cama do quarto lá de Eliseu. Ela vai lá, põe o menino deitado. Chega no seu marido e fala: olha, eu quero colocar aqui um burro, para um servo para ir comigo, quero montar num jumento, num burro, e quero ir atrás do profeta Eliseu. E ele pergunta para ela: por que você vai atrás do profeta? Não é época de festa, não é época de lua nova, não é época de nada. E aí ela começa a dar respostas. Essas respostas é que dizem respeito a nós. Olha o que diz. Vamos ler 2 Reis, capítulo 4. Vamos ler o verso 23. Perguntou ele, o marido: por que vais a ele hoje? Não é dia de festa, da lua nova, nem sábado. Ela respondeu para ele: não faz mal. É aqui que tem algo. Eu sei que muitos irmãos ficam chateados quando eu fico falando o que diz o original. Mas o original não está escrito não faz mal. Não está escrito. Ela responde só uma palavra no hebraico: shalom. Para nós, essa palavra shalom significa paz, mas ela significa muito mais do que paz. Shalom significa uma sensação de completude, bem-estar. Significa saúde, sucesso, prosperidade. É uma palavra muito rica no hebraico. Por isso, até hoje, você vai em Israel, a maneira como eles cumprimentam é shalom. Porque diz muito. Então, os tradutores resolveram colocar aqui não faz mal. Mas o que ela disse, na verdade, foi shalom. Eu estou em paz. Eu estou em paz. A Bíblia fala, então, que ela vai, continue. Então, fez ela albardar a jumenta e disse ao moço: guia e anda, não te detenhas no caminhar, senão quando eu disser. Partiu ela, pois, e foi ter com o homem de Deus no Monte Carmelo. Vendo-a de longe, o homem de Deus disse a Geazi, o seu moço: olha aí a sunamita. Ele viu de longe. Corre ao encontro dela e diz-lhe: está tudo bem contigo, com teu marido e com o menino? O que ela responde, meus irmãos? Mais uma vez, no hebraico, ela não respondeu tudo bem. Ela respondeu só uma palavra: shalom. Ou seja, eu estou em paz, estou saudável, cheio de vida, pleno no Senhor. Shalom. Isso ela respondeu. Vamos continuar. Chegando ela, pois, ao homem de Deus, ao monte, abraçou-lhe os pés. Então se chegou Geazi para arrancá-la, mas o homem de Deus lhe disse: deixa, porque sua alma está em amargura, e o Senhor me encobriu e não me manifestou. Disse ela: pedi eu a meu Senhor algum filho? Não disse eu: não me enganes? Disse o profeta Geazi: cinge os lombos, toma o meu bordão contigo e vai. Se encontrares alguém, não saúde. Se alguém te saudar, não lhe respondas. Põe o meu bordão sobre o rosto do menino. Geazi vai lá, coloca o bordão no rosto do menino, mas o menino não volta. Enquanto isso, Eliseu vai embora junto com ela. E quando ele chega lá, a Bíblia fala que ele se deita sobre a criança, mão sobre mão, rosto sobre rosto, perna sobre perna, e o menino então volta a viver. Mas sabe o que é interessante na história? É que em nenhum momento ela contou para ninguém que o menino tinha morrido, nem para o profeta. O profeta perguntou: está tudo bem? Ela disse: está tudo bem. O profeta só descobriu quando o Espírito falou para ele. Não foi ela que disse. O que essa mulher nos ensina aqui? Eu gosto muito da história dela. Eu já ouvi muitas pregações em outras épocas sobre esse texto. Eu mesmo raramente falo. Mas hoje eu quero dizer para você: um dos segredos de você vencer no meio da ansiedade é guardar o que você responde, o que você fala. Pastor, eu vou ter que mentir? Não, não creio que ela estava mentindo. Eu vou ter que fazer de conta? Não, ela não estava fazendo de conta. A Bíblia fala que a alma dela estava amargurada, estava cheia de dor. O menino tinha acabado de morrer, mas ela cria que ainda poderia ser mudado, revertido. A história poderia ser diferente. Por que ela creu nisso? Porque ela não pediu o filho. Deus é quem quis dar. Se Deus quis dar, Deus também não vai querer tirar. Deus não tem interesse em brincar com as nossas emoções, nos fazer feliz hoje e infeliz amanhã. Não, ela sabia que tinha algo que estava fora, mas ela ia se alinhar à vontade de Deus. Por isso, quando o marido perguntou, ela falou: eu estou em paz, eu estou em shalom. Quando Geazi perguntou, eu estou em paz, eu estou no shalom, a paz que excede todo entendimento. Não vou dar brecha para o diabo falando o que ele quer fazer. Eu vou falar aquilo que Deus já fez. Eu vou responder aquilo que Deus já fez. Aprenda a falar em fé. Está com luta no casamento? Como é que vai seu casamento? Shalom, está em paz meu casamento. No meio da guerra, eu sou mais do que vencedor. Como é que está o seu emprego? Há dificuldade? Dificuldade com o salário? Eu estou em paz, o Senhor cuida de mim. O meu Deus, segundo a sua riqueza em glória, me supre todos os dias. Ah, pastor, mas eu não, se eu não falar, como é que vai saber? Deus vai contar para quem precisa de saber. Você mesmo não tem que espalhar, você não tem que sair propalando. Quanto mais você fala da ansiedade, mais ansioso você fica. Sabia disso? Quanto mais você fala do problema, maior ele parece que vai se tornando aos seus olhos. Comece a falar da maneira louca dessa mulher. Fale segundo a ótica da fé. Eu estou cheio da paz que excede todo entendimento. Lá em João capítulo 20, no verso 19, Jesus tinha ressuscitado domingo. Ele vai aparecer agora para os seus discípulos. Eles estão dentro de uma casa, fechados, com medo. E a Bíblia fala que o Senhor chega e aparece no meio deles, com a porta fechada. Ao cair da tarde naquele dia, o primeiro da semana, trancadas as portas da casa onde estavam os discípulos, com medo dos judeus, veio Jesus, se pôs no meio deles e disse-lhes, o que o Senhor disse, meus irmãos? Presta atenção, o Novo Testamento foi escrito em qual língua? Grego, ok? Mas não fique pensando que Jesus conversava em grego com seus discípulos. A história dos evangelhos foi escrita em grego, porque ela foi escrita para o mundo todo. Mas Jesus conversava com seus discípulos em hebraico, porque eles viviam em Israel, era a língua que ele falava. É o hebraico, o aramaico. Quantos estão entendendo o que eu estou dizendo? Então, aqui no grego, Jesus disse Eirene, que significa paz. Mas na verdade a história aconteceu em Israel, e Jesus falou com seus discípulos em hebraico. Então o que Jesus realmente disse para os discípulos nessa hora? Shalom, shalom, é a paz completa, é a paz perfeita, entende? É a plenitude, é isso que ele veio para dar. Interessante, eu gosto, porque lá em João ele disse, deixo-vos a minha paz, meu shalom. Ele falou em hebraico também. Não a paz do mundo, é a minha paz. Você tem noção de qual é a paz de Cristo? Colossenses 3:15 diz que, 3:25, seja a paz de Cristo o árbitro. Quando a paz reina, ela se torna o juiz que decide tudo. Quando você entende o poder da paz, você não vive mais sem ela. Você não aceita mais o diabo trazer transtorno e turbulência na sua alma. Você quer viver cada dia mais em paz na presença do Senhor. Olha o que o texto diz, volta lá para João, por gentileza. E dizendo isto, e dizendo o quê? Shalom, lhes mostrou as mãos e o lado. Por quê? Porque a paz que nós sentimos, meu querido, a paz que nós desfrutamos, na verdade, ela custou. Shalom não é uma paz que acontece por acaso, ela custou. O príncipe da paz pagou por ela. Lá em Isaías 53, verso 5, mas ele foi traspassado pelas nossas transgressões, a lança, moído pelas nossas iniquidades, os cravos, os açoites, o castigo que nos traz o quê, meus irmãos? O castigo que veio sobre ele, era para trazer o quê sobre nós? Paz. O castigo que nos traz a paz estava sobre ele. Isso aqui foi escrito em hebraico, Isaías foi escrito em hebraico, a palavra que está aqui é shalom. O shalom que você sente hoje, custou muito caro, ele pagou o preço. Aí você fala, pastor, essa é a paz com Deus, é a paz do perdão dos pecados? Sim, começa com o perdão dos pecados, mas envolve todas as áreas da sua vida. Ele foi castigado no nosso lugar, para que você hoje tivesse paz, descanso, sem preocupação, sem ansiedade, sem nenhuma destas coisas. Quantos dizem amém? Vigie as suas palavras. Quando alguém te perguntar, fale a verdade de Deus, não aquela que parece segundo as circunstâncias. Não deixe os seus olhos se prenderem com a aparência das coisas, fala do shalom de Deus. O castigo que te traz a paz, ele já levou. Então a paz já foi trazida. Quantos dizem amém? Por último, uma última coisa que eu quero colocar para você praticar, está lá em Lucas capítulo 10, verso 38, diz assim, indo eles de caminho, entrou Jesus num povoado, E certa mulher chamada Marta hospedou na sua casa. Tinha ela uma irmã chamada Maria, e esta quedava-se assentada aos pés do Senhor a ouvir-lhe. Maria estava sentada ouvindo a palavra. E Marta, olha o que o texto diz: Marta agitava-se de um lado para o outro. Marta fazia o que, meus irmãos? Agitava-se. Você vê, às vezes até com o pretexto de servir a Deus, nós agitamos a nossa alma. Quantas pessoas agitam a alma porque vão liderar uma célula amanhã? Quantos agitam a alma porque tem que dar uma aula tal dia? Quantos agitam a alma por algo que não deveria ser motivo de ansiedade de forma alguma, que é o próprio serviço ao Senhor? Marta estava preocupada em dar comida para aquele que multiplica pão, multiplica peixe, para aquele que pode todas as coisas. Mas a Bíblia fala que ela estava agitada. Esse agitado aqui significa ansioso, sem paz. E ela então se aproximou de Jesus e disse: Senhor, não te importas que minha irmã tenha deixado que eu fique a servir sozinha? Ordena-lhe, pois, que venha ajudar-me. Respondeu-lhe o Senhor: Marta, Marta, andas inquieta e te preocupas com muita coisa. O Senhor não está condenando Marta, o Senhor está apenas dando um diagnóstico. Você está inquieta, você está com a alma tumultuada e está preocupada. O nome disso é ansiedade. Não ande preocupado com nada. Essa é a vontade do Senhor. Entretanto, pouco é necessário. Quanto que é necessário, meus irmãos? Tem que aprender muito, tem que saber muito, tem que experimentar muito. O Senhor disse que pouco é necessário, mas Deus é tão bom que está muito disponível para você hoje. Mas pouco é necessário, ele diz, na verdade, uma só coisa. Necessário mesmo, só uma. Que coisa que é essa? É aquilo que Maria escolheu. Ela escolheu a boa parte, e ninguém vai tirar dela. Qual foi a parte que Maria escolheu, meus irmãos? Sentar e fazer o quê? Ouvir. Você quer vencer a ansiedade? Ouça a palavra. Quando você ouve, Jesus disse, uma coisa só é necessária. É apenas parar e ouvir. Parar e ler. Se você não tem como ouvir, leia. Se você não gosta de ler, ouça. Vai ter o mesmo efeito na sua vida. Alguém fala: pastor, você prega, você ouve a si mesmo? Não, eu não me ouço, mas eu ouço muita gente. E leio também muito. Mas eu leio e ouço quem de fato ensina a palavra do Evangelho e que traz descanso. Você quer vencer a ansiedade? Tem havido muito tumulto na sua alma. Você acorda de madrugada angustiado. Você está cansado disso. Chega de tanto medicamento. Chega de tanto medicamento. Por quê? Porque a preocupação vai trazendo uma série de efeitos colaterais. O Senhor quer te livrar disso tudo hoje. Mas Ele disse que uma coisa só é necessária. Ouça. Pare e ouça. É só pregação, pastor. Muitos não atribuem valor na pregação, mas Deus escolheu as coisas loucas para envergonhar os sábios. Deus escolheu a simplicidade de um homem que se levanta, se coloca em pé e fala a palavra. Ele resolveu usar essa pregação para transformar a sua vida, para alimentar o seu espírito, para tirar o jugo de cima de você, para ministrar cura, libertação e até mesmo salvação. Vida eterna é liberada para aqueles que creem na loucura de uma pregação. É só isso, pregação. É o que eu faço a minha vida inteira, só isso, pregação. Eu posso parar de fazer tudo mais que eu faço, mas eu não paro de pregar, porque Deus escolheu essa coisa louca da pregação para mudar a história de milhões e milhões. Erga suas mãos para o Pai, entrega agora. O que está produzindo ansiedade? Lança ao Senhor, remove os espinhos. Quando os espinhos forem removidos, a semente germina e frutifica, e quando vem o fruto da semente é sempre vida, saúde, salvação, transformação, libertação, tudo isso a palavra que a semente produz. Nós vamos remover os espinhos agora que está sufocando. Remove em nome de Jesus, lança, Oh Deus, eu oro nessa hora. Manifesta, Senhor, os teus milagres. Enquanto nós, teus filhos, descansamos na tua presença. Enquanto nós, Senhor, sentamos no trono. Estamos assentados contigo nos lugares celestiais, acima de todo principado e toda potestade. Por isso, ó Deus, a paz que excede todo entendimento enche o nosso coração. O príncipe da paz reina, a paz reina, ela é o árbitro no nosso coração. Eu guardo o meu coração, guardando as minhas palavras, guardando a minha boca, na presença do Senhor. Ministramos hoje paz. Paz, paz para quem está longe, paz para quem está perto, em nome de Jesus.

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0: Renato perguntando aqui, Daiane, pastor, se Deus criou todas as coisas, quem foi que criou o inferno?
1: O inferno é uma jurisdição estabelecida por Deus. O inferno é uma espécie de prisão. As almas não ficam soltas por aí. Jesus, ele dá uma noção disso em Lucas 16. O rico morreu e foi levado para o inferno. Achou-se no inferno, né? Não foi levado. Encontrou-se no inferno, em tormentos, que era uma prisão, e é uma prisão. O inferno é a prisão provisória, aguardando a prisão eterna, que é o lago de fogo. Mas Lázaro foi levado pelos anjos ao paraíso. Olha a diferença. E é necessário que aqueles que não creem em Cristo, que rejeitam o amor da verdade, que obstinadamente resistem à divindade, estejam presos. Você acha que Deus permitiria que almas ficassem vagando aí e aprontando, atormentando a vida das pessoas? Não. Os demônios estão soltos, sim. Mas Jesus disse, olha, eu vos dou autoridade sobre todo o poder do inimigo e nada absoluto vos causará dano. Marcos 16 diz, ide por todo mundo, pregar o evangelho a toda criatura. Esses sinais vão de acompanhar os que crerem. Em meu nome falarão novas línguas, expelirão, expulsarão demônios. Os demônios estão soltos. É uma categoria espiritual solta. Aonde que eles habitam? Efésios 6 dá o endereço deles. Eles habitam nas regiões celestiais. Ah, mas não estão no inferno? Não, provavelmente os agentes infernais, como os agentes penitenciários, estão lá. Mas nem o diabo e nem os seus comandos estão no inferno. No inferno estão as almas daqueles que não creram, que rejeitaram a grande salvação de Deus. Estão em prisões, conforme 1 Pedro 3,18. Foi criado por Deus para ser essa lata de lixo do universo. É uma cadeia estabelecida por Deus. A ordem do mundo espiritual, e até o diabo está debaixo dessa ordem, ela é ordenada por Deus. É uma questão de ordenança, é uma questão de ordem universal. Existem ordens. Você não pensa que o diabo faz o que ele quer. Deus coloca limites para ele. E ele não é doido de ultrapassar esses limites que Deus estabelece para ele. Tira a dúvida.
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1: Olá, ouvintes da Vinha, graça e paz te sejam multiplicadas. A palavra do Senhor diz no Salmo 34, no verso 17 até o 19, o seguinte: clamam os justos e o Senhor os escuta e os livra de todas as suas tribulações. Perto está o Senhor dos que têm o coração quebrantado e salva os de espírito oprimido. Muitas são as aflições do justo, mas o Senhor de todas o livra. Você sabe, há momentos em nossas vidas que passamos por dificuldades, por lutas, por tribulações terríveis. E muitas dessas vezes nos encontramos até como se tivéssemos num beco sem saída, como se não houvesse uma saída, uma luz no fim do túnel, para aquela situação. Mas a grande verdade é que nenhuma noite é noite o tempo todo. Certamente há um momento em que o sol ele vai brilhar. E a garantia da palavra de Deus é essa, que o Senhor, ele escuta você e ele livra você de toda dificuldade. E o que nós precisamos fazer é clamar a Deus, porque ele está perto, ele não está longe, ele não está distante e nem alheio às suas dificuldades. E eu não sei qual tem sido a sua aflição hoje, mas quem sabe eu estou orando por uma pessoa que está desesperada, que precisa de uma resposta de Deus, que precisa de uma direção de Deus. E eu quero orar por você agora. Então, onde quer que você esteja, pare um pouco. Incline o seu coração, o seu espírito para o trono da graça. Vamos falar com Deus. Espírito Santo, nós te engrandecemos porque o Senhor é um Deus extremamente presente nas nossas vidas. E é por isso que nós estamos aqui clamando ao Senhor, em especial por essa pessoa que se encontra aflita, ó Deus, desesperada, quem sabe por dificuldades que não se resolvem. E não são poucas pessoas que nesse momento precisam do Senhor. Por isso, eu te peço, visita elas agora, onde quer que elas estejam, porque pode ser que haja pessoas ouvindo essa oração que têm vivido dias de grande tribulação e aflição no seu casamento, na sua vida financeira, na sua vida sentimental, profissional, familiar. E tudo isso tem sido uma grande angústia. E eu te peço que o Senhor possa intervir nessas dificuldades todas e livrar cada uma delas dessa situação, que o Senhor possa trazer um tempo de calmaria, de refrigério, de paz abundante. Sim, Senhor, estende a tua mão agora sobre a vida dessa pessoa, sobre a sua casa, e muda a sua sorte, de modo que todos, ao olharem para essa pessoa, vão reconhecer que o Senhor é com ela, que o Senhor as tem abençoado, que nesse tempo, o Senhor nos abençoe e nos guarde. Que o Senhor faça resplandecer o teu rosto sobre nós e tenha misericórdia de nós. Que sobre nós o Senhor incline a tua face e que o Senhor nos dê abundante paz. Em nome de Jesus. Amém.

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2: Qual que é o engano, o ensino do errado que às vezes o diabo lança na mente das pessoas? É que ficar preocupado, para muitos, é um sinal de responsabilidade. Pastor, como é que eu não fico preocupado? Eu sou uma pessoa responsável. Eu cuido das minhas coisas. E ele acredita que quanto mais responsável ele for, mais preocupado ele tem que ficar. Mas é mentira, porque fazendo isso, você transforma a virtude em maldição. Quer dizer então que ser responsável vai te causar agora uma úlcera no duodeno, porque você é responsável demais, ficou muito preocupado. Não, as virtudes de Deus só abençoam, nunca trazem maldição. Então nunca inverta os valores do céu. Não é sinal de responsabilidade ficar preocupado. Ficar preocupado é sinal de incredulidade. Mas quando você descansa, o diabo vai dizer: você não vai fazer nada não? Vai ficar parado aí? Deus só ajuda quem se ajuda. Faz a sua parte que a minha te darei. Esse versículo o pessoal mais gosta, né? Só que não está na Bíblia. Alguém inventou, mas o pessoal gostou. Entendeu? Eu vou dizer qual que é a sua parte. A sua parte é sentar e descansar. E ver de camarote o que Deus tem para fazer. Entendeu o que eu estou dizendo? Ah, mas eu não quero. Isso é muito normal, é muito comum. Tem muita gente que sente acusada de não ficar preocupado. Ah, eu acho que eu estou calmo demais. Fulana, você não está calma demais, não? Eu já ouvi isso. Dentro da minha casa, pessoas dizendo para minha esposa: você não está calma demais? Como é possível alguém ficar calmo demais? Não tem limite para calma, meu amigo. Não tem esse negócio de calmo demais. Se você está calmo, pode ficar um pouco mais ainda. Pode descansar mais ainda. Quanto mais você descansar, mais você vai ver o poder de Deus agindo. A Bíblia fala que o Senhor Jesus estava no meio do mar da Galileia e veio uma tempestade. Os discípulos, eles eram pescadores profissionais, estavam habituados a ver tempestade, mas eles perceberam que aquela era feia e que eles realmente estavam correndo o risco de morrer, estavam correndo o risco de naufragar. E a Bíblia fala que enquanto isso, Jesus fazia o quê, meus irmãos? Veja, se isso é hora de dormir, como alguns gostam de dizer, isso é hora de dormir? Nós estamos no meio da tempestade, você está dormindo? É capaz que alguns iriam querer exortar, porque acredita que no meio da tempestade, o que você tem que fazer é ficar atribulado, correndo de um lado para o outro, mostrando que está preocupado. Acreditam que essa é a maneira de viver a vida, não é a maneira de ser um vencedor. A Bíblia fala que no meio da tempestade Jesus dormia. Agora vamos ser franco, como é que o barco estava? Irmão, o barco ia para cima, para um lado e para o outro. Jesus virava para um lado, virava para o outro e não acordava. Outra coisa, estava chovendo, dormir na chuva, com o barco balançando, com o vento soprando forte, tem que estar muito descansado. Mas esse é o príncipe da paz. Não tem tempestade que faz ele perder o sono. Mas o príncipe da paz é o seu rei, é o seu Deus, habita dentro de você. A paz que excede o entendimento já veio habitar dentro de você. Já está em você. Você não tem que pedir para tê-la. Você tem apenas de crer que já a possui. Porque é uma pessoa. A Bíblia fala que ele se levantou e acordou. Por que que ele acordou? Essa é outra questão interessante. Jesus não acordou por causa do barulho do vento, não acordou por causa do barco balançando com o mar revolto, ele acordou porque os discípulos foram lá e balançaram ele: mestre, mestre, acorda, o senhor não se importa com a gente, nós estamos morrendo. A Bíblia fala que ele acordou com o pedido dos discípulos. Isso é igual a mãe. Mães são criaturas extraordinárias, porque no meio de muitas vozes, elas percebem o choro do filho delas. Pode ter um montão de criança brincando, correndo, se o filho choramingar, ela fala: fulano, o que foi? Ela sabe, o ouvido dela distingue. Eu quero dizer para você que o ouvido do seu Senhor distingue a sua voz no meio de tudo. Quando você fala, ele desperta. Mas não é que Deus dorme. Deus não dorme. Deus não cochila. Deus não se cansa. Ok? Mas Deus tem prazer em que você chame por ele. Quando você chamar por ele, ele virá para te socorrer. Ele virá para te salvar. Não é porque você é bom, não é porque você cumpre todos os mandamentos, não, é só porque você é filho e é amado. Ele te ama profundamente, e ele está ansioso no bom sentido de ouvir a sua voz, e é isso que atrai a ação de Deus. Foi o que aconteceu ali. Quantos dizem amém, em nome de Jesus? Aleluia. Terceira coisa, guarde o seu coração. Provérbios capítulo 4, verso 20, Provérbios 4, 20 diz: filho meu, atenta para as minhas palavras, aos meus ensinamentos inclina os ouvidos, não os deixes apartar-se dos teus olhos, guarda-os no mais íntimo do teu coração, porque são vida para quem os acha, e saúde para o seu corpo. Sobre tudo o que se deve guardar, guarda o coração, porque dele procedem as fontes da vida. Então veja, primeiro, né, Salomão nos exorta o quê? A guardar a palavra de Deus no mais íntimo. Ele diz, se você guardar essa palavra, isso vai ser vida e saúde para o seu corpo. Vai ter um efeito físico. A palavra de Deus tem um efeito curativo, terapêutico no seu próprio corpo. Mas o texto final, a exortação é: guarda. De tudo que você tem que guardar, aprende uma coisa: guarda o seu coração. Por quê? Porque é do coração que vai proceder vida e saúde. Você guarda porque dele procede as fontes da vida. A vontade de Deus é que você guarde o seu coração. Agora, como é que você guarda o coração? É interessante, a Bíblia não fala para você guardar o dinheiro, guardar a sua casa, guardar os seus bens, né? A Bíblia fala para guardar o coração. Isso significa o quê? O coração começou a ficar tumultuado. É como águas de um lago que estão tranquilas, mas de repente alguém joga uma pedra e produz muitas ondas, não é? Aquela água ficou tumultuada. O nosso coração, a vontade de Deus é que ele permaneça sempre sereno. Se de alguma maneira as águas começam a ficar tumultuadas, a ordem bíblica é: guarda o seu coração. Guarda o coração. Agora, guardar o coração no dia da dificuldade, quando parece que realmente vai faltar, é, o emprego vai perder, a empresa vai quebrar, quando as coisas parecem difíceis, como é que eu posso guardar o coração? Eu quero te contar uma história prática de como você pode guardar o seu coração. Está lá em 2 Reis, capítulo 4, vamos ler verso 25. Vou te contar a história. O profeta Eliseu sempre ia, passava na casa de um casal. A Bíblia não fala o nome deles, só chama ela de Sunamita, porque ela era de Sunem. E ele sempre passava por lá e ficava uns dias orando. A Bíblia fala então que essa mulher resolveu fazer um quarto, conversou com seu marido, o marido era mais velho do que ela, e eles então fizeram um quarto para o profeta, colocaram uma cama, uma escrivaninha, para que o profeta pudesse ficar ali no quarto orando cada vez que fosse visitá-los. Um dia, o profeta Eliseu conversa com o seu servo, discípulo, chamado Geazi, e fala para ele: Geazi, essa mulher é uma bênção na nossa vida, eles estão sendo tão graciosos conosco, como é que a gente pode abençoar a vida dela? Aí Geazi, que tinha presença de espírito, falou: ela não tem filho, os dois não tem filho, é só os dois sozinhos. Aí o profeta chega para ela e fala: no ano que vem, por essa época, você vai estar acalentando uma criança. E é óbvio, foi exatamente como o profeta disse, foi, imagine você, a alegria que não foi aquilo. Ela não esperava, ela não tinha pedido, e ela nem imaginou que ela ia semear um quarto e colher um filho. Às vezes a sua colheita pode ser surpreendente. Você semeia a bênção na vida de um homem de Deus, e você colhe algo que você nem tinha coragem de sonhar, mas Deus já tinha sonhado para você. A Bíblia fala que o menino nasceu, cresceu. Quando ele estava numa certa idade ali, mais ou menos com 7 anos de idade, a Bíblia fala que ele estava junto com o pai, colhendo trigo, e de repente ele gritou com uma dor de cabeça, e o pai então manda um servo levar o menino para ficar com a mãe. A Bíblia fala então que o menino chega, senta no colo da mãe, isso era de manhã, E quando chega mais ou menos na hora do almoço, ele morre. Morreu nos braços dela. E é muito interessante a atitude dessa mulher. A Bíblia fala que ela põe o menino deitado na cama do quarto lá de Eliseu. Ela vai lá, põe o menino deitado. Chega no seu marido e fala: olha, eu quero colocar aqui um burro, para um servo para ir comigo, quero montar num jumento, num burro, e quero ir atrás do profeta Eliseu. E ele pergunta para ela: por que você vai atrás do profeta? Não é época de festa, não é época de lua nova, não é época de nada. E aí ela começa a dar respostas. Essas respostas é que dizem respeito a nós. Olha o que diz. Vamos ler 2 Reis, capítulo 4. Vamos ler o verso 23. Perguntou ele, o marido: por que vais a ele hoje? Não é dia de festa, da lua nova, nem sábado. Ela respondeu para ele: não faz mal. É aqui que tem algo, e eu sei que muitos irmãos ficam chateados quando eu fico falando o que diz o original, mas o original não está escrito não faz mal, não está escrito. Ela responde só uma palavra no hebraico: shalom. Para nós, essa palavra shalom significa paz, mas ela significa muito mais do que paz. Shalom significa uma sensação de completude, bem-estar. Significa saúde, sucesso, prosperidade. É uma palavra muito rica no hebraico. Por isso, até hoje, você vai em Israel, a maneira como eles cumprimentam é shalom. Porque diz muito. Então, os tradutores resolveram colocar aqui não faz mal. Mas o que ela disse, na verdade, foi shalom. Eu estou em paz. Eu estou em paz. A Bíblia fala, então, que ela vai, continue. Então, fez ela albardar a jumenta e disse ao moço: guia e anda, não te detenhas no caminhar, senão quando eu disser. Partiu ela, pois, e foi ter com o homem de Deus no Monte Carmelo. Vendo-a de longe, o homem de Deus disse a Geazi, o seu moço: olha aí a sunamita. Ele viu de longe. Corre ao encontro dela e diz-lhe: está tudo bem contigo, com teu marido e com o menino? O que ela responde, meus irmãos? Mais uma vez, no hebraico, ela não respondeu tudo bem. Ela respondeu só uma palavra: shalom. Ou seja, eu estou em paz, estou saudável, cheio de vida, pleno no Senhor. Shalom. Isso ela respondeu. Vamos continuar. Chegando ela, pois, ao homem de Deus, ao monte, abraçou-lhe os pés. Então se chegou Geazi para arrancá-la, mas o homem de Deus lhe disse: deixa, porque sua alma está em amargura, e o Senhor me encobriu e não me manifestou. Disse ela: pedi eu a meu Senhor algum filho? Não disse eu: não me enganes? Disse o profeta Geazi: cinge os lombos, toma o meu bordão contigo e vai. Se encontrares alguém, não saúde. Se alguém te saudar, não lhe respondas. Põe o meu bordão sobre o rosto do menino. Geazi vai lá, coloca o bordão no rosto do menino, mas o menino não volta. Enquanto isso, Eliseu vai embora junto com ela. E quando ele chega lá, a Bíblia fala que ele se deita sobre a criança, mão sobre mão, rosto sobre rosto, perna sobre perna, e o menino então volta a viver. Mas sabe o que é interessante na história? É que em nenhum momento ela contou para ninguém que o menino tinha morrido, nem para o profeta. O profeta perguntou: está tudo bem? Ela disse: está tudo bem. O profeta só descobriu quando o Espírito falou para ele, não foi ela que disse. O que essa mulher nos ensina aqui? Eu gosto muito da história dela, eu já ouvi muitas pregações em outras épocas sobre esse texto, eu mesmo raramente falo, mas hoje eu quero dizer para você, um dos segredos de você vencer no meio da ansiedade é guardar o que você responde, o que você fala. Pastor, eu vou ter que mentir? Não, não creio que ela estava mentindo. Eu vou ter que fazer de conta? Não, ela não estava fazendo de conta. A Bíblia fala que a alma dela estava amargurada, estava cheia de dor. O menino tinha acabado de morrer, mas ela cria que ainda poderia ser mudado, revertido. A história poderia ser diferente. Por que ela creu nisso? Porque ela não pediu filho. Deus é quem quis dar. Se Deus quis dar, Deus também não vai querer tirar. Deus não tem interesse em brincar com as nossas emoções, nos fazer feliz hoje e infeliz amanhã. Não, ela sabia que tinha algo que estava fora, mas ela ia se alinhar à vontade de Deus. Por isso, quando o marido perguntou, ela falou: eu estou em paz, eu estou em shalom. Quando Geazi perguntou, eu estou em paz, eu estou no shalom, a paz que excede todo entendimento. Não vou dar brecha para o diabo falando o que ele quer fazer, eu vou falar aquilo que Deus já fez, eu vou responder aquilo que Deus já fez. Aprenda a falar em fé. Está com luta no casamento? Como é que vai seu casamento? Shalom, está em paz meu casamento. No meio da guerra, eu sou mais do que vencedor. Como é que está o seu emprego? Há dificuldade? Dificuldade com o salário? Eu estou em paz, o Senhor cuida de mim. O meu Deus, segundo a sua riqueza em glória, me supre todos os dias. Ah, pastor, mas eu não, se eu não falar, como é que vai saber? Deus vai contar para quem precisa de saber. Você mesmo não tem que espalhar, você não tem que sair propalando. Quanto mais você fala da ansiedade, mais ansioso você fica. Sabia disso? Quanto mais você fala do problema, maior ele parece que vai se tornando aos seus olhos. Comece a falar da maneira louca dessa mulher. Fale segundo a ótica da fé. Eu estou cheio da paz que excede todo entendimento. Lá em João capítulo 20, no verso 19, Jesus tinha ressuscitado domingo. Ele vai aparecer agora para os seus discípulos. Eles estão dentro de uma casa, fechados, com medo. E a Bíblia fala que o Senhor chega e aparece no meio deles, com a porta fechada. Ao cair da tarde naquele dia, o primeiro da semana, trancadas as portas da casa onde estavam os discípulos, com medo dos judeus, veio Jesus, se pôs no meio deles e disse-lhes, o que o Senhor disse, meus irmãos? Presta atenção, o Novo Testamento foi escrito em qual língua? Grego, ok? Mas não fique pensando que Jesus conversava em grego com seus discípulos. A história dos evangelhos foi escrita em grego, porque ela foi escrita para o mundo todo. Mas Jesus conversava com seus discípulos em hebraico, porque eles viviam em Israel, era a língua que ele falava. É o hebraico, o aramaico. Quantos estão entendendo o que eu estou dizendo? Então, aqui no grego, Jesus disse Eirene, que significa paz. Mas na verdade a história aconteceu em Israel, e Jesus falou com seus discípulos em hebraico. Então o que que Jesus realmente disse para os discípulos nessa hora? Shalom, shalom, é a paz completa, é a paz perfeita, entende? É a plenitude, é isso que ele veio para dar. Interessante, eu gosto, porque lá em João ele disse, deixo-vos a minha paz, meu shalom. Ele falou em hebraico também. Não a paz do mundo, é a minha paz. Você tem noção de qual é a paz de Cristo? Colossenses 3:15 diz que, 3:25, seja a paz de Cristo o árbitro. Quando a paz reina, ela se torna o juiz que decide tudo. Quando você entende o poder da paz, você não vive mais sem ela. Você não aceita mais o diabo trazer transtorno e turbulência na sua alma. Você quer viver cada dia mais em paz na presença do Senhor. Olha o que o texto diz, volta lá para João, por gentileza. E dizendo isto, e dizendo o que? Shalom, lhes mostrou as mãos e o lado. Por quê? Porque a paz que nós sentimos, meu querido, a paz que nós desfrutamos, na verdade, ela custou. Shalom não é uma paz que acontece por acaso, ela custou. O príncipe da paz pagou por ela. Lá em Isaías 53, verso 5, mas ele foi traspassado pelas nossas transgressões, a lança, moído pelas nossas iniquidades, os cravos, os açoites. O castigo que nos traz o que, meus irmãos? O castigo que veio sobre ele era para trazer o que sobre nós? Paz. O castigo que nos traz a paz estava sobre ele. Isso aqui foi escrito em hebraico, Isaías foi escrito em hebraico. A palavra que está aqui é shalom. O shalom que você sente hoje, custou muito caro, ele pagou o preço. Aí você fala, pastor, essa é a paz com Deus, é a paz do perdão dos pecados? Sim, começa com o perdão dos pecados, mas envolve todas as áreas da sua vida. Ele foi castigado no nosso lugar, para que você hoje tivesse paz, descanso, sem preocupação, sem ansiedade, sem nenhuma dessas coisas. Quantos dizem amém? Vigie as suas palavras. Quando alguém te perguntar, fale a verdade de Deus, não aquela que parece segundo as circunstâncias. Não deixe os seus olhos se prenderem com a aparência das coisas, fala do shalom de Deus. O castigo que te traz a paz, ele já levou. Então a paz já foi trazida. Quantos dizem amém? Por último, uma última coisa que eu quero colocar para você praticar, está lá em Lucas capítulo 10, verso 38, diz assim, indo eles de caminho, entrou Jesus num povoado, E certa mulher chamada Marta hospedou na sua casa. Tinha ela uma irmã chamada Maria, e esta quedava-se assentada aos pés do Senhor a ouvir-lhe. Maria estava sentada ouvindo a palavra. E Marta, olha o que o texto diz: Marta agitava-se de um lado para o outro. Marta fazia o que, meus irmãos? Agitava-se. Você vê, às vezes até com pretexto de servir a Deus, nós agitamos a nossa alma. Quantas pessoas agitam a alma porque vão liderar uma célula amanhã? Quantos agitam a alma porque tem que dar uma aula tal dia? Quantos agitam a alma por algo que não deveria ser motivo de ansiedade de forma alguma, que é o próprio serviço ao Senhor? Marta estava preocupada em dar comida para aquele que multiplica pão, multiplica peixe, para aquele que pode todas as coisas. Mas a Bíblia fala que ela estava agitada. Esse agitado aqui significa ansioso, sem paz. E ela então se aproximou de Jesus e disse: Senhor, não te importas que minha irmã tenha deixado que eu fique a servir sozinha? Ordena-lhe, pois, que venha ajudar-me. Respondeu-lhe o Senhor: Marta, Marta, andas inquieta e te preocupas com muita coisa. O Senhor não está condenando Marta, o Senhor está apenas dando um diagnóstico. Você está inquieta, você está com a alma tumultuada e está preocupada. O nome disso é ansiedade. Não ande preocupado com nada. Essa é a vontade do Senhor. Entretanto, pouco é necessário. Quanto que é necessário, meus irmãos? Tem que aprender muito, tem que saber muito, tem que experimentar muito. O Senhor disse que pouco é necessário, mas Deus é tão bom que está muito disponível para você hoje. Mas pouco é necessário, ele diz, na verdade, uma só coisa. Necessário mesmo, só uma. Que coisa que é essa? É aquilo que Maria escolheu. Ela escolheu a boa parte, e ninguém vai tirar dela. Qual foi a parte que Maria escolheu, meus irmãos? Sentar e fazer o quê? Ouvir. Você quer vencer a ansiedade? Ouça a palavra. Quando você ouve, Jesus disse, uma coisa só é necessária. É apenas parar e ouvir. Parar e ler. Se você não tem como ouvir, leia. Se você não gosta de ler, ouça. Vai ter o mesmo efeito na sua vida. Alguém fala: pastor, você prega, você ouve a si mesmo? Não, eu não me ouço, mas eu ouço muita gente. E leio também muito. Mas eu leio e ouço quem de fato ensina a palavra do Evangelho e que traz descanso. Você quer vencer a ansiedade? Tem havido muito tumulto na sua alma. Você acorda de madrugada angustiado. Você está cansado disso. Chega de tanto medicamento. Chega de tanto medicamento. Por quê? Porque a preocupação vai trazendo uma série de efeitos colaterais. O Senhor quer te livrar disso tudo hoje. Mas Ele disse que uma coisa só é necessária. Ouça, pare e ouça. É só pregação, pastor. Muitos não atribuem valor na pregação, mas Deus escolheu as coisas loucas para envergonhar os sábios. Deus escolheu a simplicidade de um homem que se levanta, se coloca em pé e fala a palavra. Ele resolveu usar essa pregação para transformar a sua vida, para alimentar o seu espírito, para tirar o jugo de cima de você, para ministrar cura, libertação e até mesmo salvação. Vida eterna é liberada para aqueles que creem na loucura de uma pregação. É só isso, pregação. É o que eu faço a minha vida inteira, só isso, pregação. Eu posso parar de fazer tudo mais que eu faço, mas eu não paro de pregar, porque Deus escolheu essa coisa louca da pregação para mudar a história de milhões e milhões. Erga suas mãos para o Pai, entregue agora. O que está produzindo ansiedade? Lança ao Senhor, remove os espinhos. Quando os espinhos forem removidos, a semente germina e frutifica. E quando vem o fruto da semente é sempre vida, saúde, salvação, transformação, libertação. Tudo isso a palavra que a semente produz. Mas vamos remover os espinhos agora que está sufocando. Remove em nome de Jesus, lança. Oh Deus, eu oro nessa hora. Manifesta, Senhor, os teus milagres. Enquanto nós, teus filhos, descansamos na tua presença. Enquanto nós, Senhor, sentamos no trono estamos assentados contigo nos lugares celestiais, acima de todo principado e toda potestade. Por isso, ó Deus, a paz que excede todo entendimento enche o nosso coração. O príncipe da paz reina, a paz reina, ela é o árbitro no nosso coração. Eu guardo o meu coração, guardando as minhas palavras, guardando a minha boca, na presença do Senhor. Ministramos hoje paz, paz, paz para quem está longe, paz para quem está perto, em nome de Jesus.

0: Você ouviu? Vença a ansiedade.
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11: Olá, muito bom dia para você. Quarta-feira, 24 de junho, 2026. Esse é o ano da multiplicação. Sou o jornalista Elias Júnior, chegando aqui pela Vinha FM, na frequência 91,9, no aplicativo, no portal e também no YouTube. Até às 8h30 você fica muito bem informado. E esses são os destaques de hoje. Senado dos Estados Unidos barra ataques de Trump ao Irã sem Congresso. Bolsonaro presta depoimento em inquérito sobre arma apreendida. Oposição aciona TCU para investigar campanha sobre escala 6x1. Humorista goiano, seu Valdemar, é preso no Paraguai por dívida de pensão. E ainda, Brasil enfrenta a Escócia hoje pela última rodada do Grupo C da Copa do Mundo. Essas e outras notícias a partir de agora no JR que já está no ar.
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11: 7h01 e para comentar as notícias do Jornal Realidade nesta quarta-feira, meio de semana, o juiz de direito, doutor Gesseir Coelho, e também o advogado Juliano Mioto. Doutor Gesseir, bom dia.
12: Bom dia, Elias. Bom dia, Mioto. Bom dia, ouvintes da Rádio Vinha. Quarta-feira, dia de jogo do Brasil. Brasil para por volta de meio-dia, né? O jogo é 19h, mas tem o esquenta, né? Então, vamos lá.
11: Bora, bora. Juliano, muito bom dia.
13: Bom dia, Elia Júnior. Bom dia a todos os nossos ouvintes e telespectadores da Rádio Vinha.
11: Você também participa através da nossa bancada virtual 99997-2005, YouTube também, chat em tempo real, tudo à sua disposição. Tem notícia por onde você passa? Manda pra gente, você é repórter do nosso JR. Vamos para os destaques de sites e jornais. Capa do Jornal O Popular: Estado da reajuste, benefícios e cargos de comando na polícia. É o destaque de capa do Jornal Popular. Estado da reajuste, benefícios e cargos de comando na polícia. Alego, pacote de 15 projetos favorece diferentes carreiras da segurança. São criados mais 9 funções de coronel na PM, além de auxílio e gratificações.

0: Mabel anuncia complexo para praticar esportes. Correio Brasiliense na capital federal. 7:03 agora. O tempo não para, não apita na curva, não espera por ninguém no Correio Brasiliense. CNJ regulamenta a atuação de influenciadores mirins nas redes sociais. É o destaque aqui do Correio Brasiliense. CNN Brasil. Brasil enfrenta a Escócia hoje com possibilidade de estreia de Neymar. São os destaques de sites e jornais nesta quarta-feira.
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0: A Polícia Civil do Distrito Federal esteve ontem na residência do ex-presidente Jair Bolsonaro em Brasília para colher seu depoimento no inquérito que investiga a apreensão de uma arma registrada em seu nome durante uma blitz de trânsito. A oitiva foi realizada de forma presencial na casa do ex-presidente e acompanhada por seus advogados. A equipe policial, formada por um delegado e agentes da corporação, permaneceu no local por cerca de 40 minutos. O depoimento ocorre em um momento delicado para Bolsonaro, já que acontece na véspera do fim do prazo de 90 dias da prisão domiciliar humanitária. Essa prisão domiciliar humanitária temporária concedida pelo ministro Alexandre de Moraes. A expectativa é que as informações prestadas possam ser analisadas no contexto das decisões judiciais que envolvem o ex-presidente. Embora o inquérito tramite na esfera da Polícia Civil do Distrito Federal, existe a possibilidade de que o material seja requisitado pelo Supremo Tribunal Federal. Após a oitiva, a defesa de Bolsonaro divulgou uma nota, afirmando que o ex-presidente reiterou as explicações já apresentadas anteriormente e negou qualquer intenção de descumprir determinações legais. Os advogados também afirmaram esperar o arquivamento do inquérito. Doutor Gesseir Coelho, do ponto de vista do senhor em relação a esse depoimento de Bolsonaro.
2: Bolsonaro ontem, então, prestou esse depoimento lá na casa dele por 5 minutos. Ele simplesmente ratificou o que tinha falado anteriormente, que ele pediu a um funcionário que levasse a arma para um conserto, depois de ter constatado uma falha nessa arma. Era uma pistola Glock de calibre 9mm. E foi conduzido pelo delegado adjunto da 17ª Delegacia de Polícia. Olha o nome do delegado, Thiago Boing. Vai voar alto, hein? Então, na realidade, eu acho que não acrescentou absolutamente nada, porque ele já tinha falado a respeito disso. Vamos agora aguardar, porque a investigação segue para o Supremo Tribunal Federal. Há uma discussão muito grande nesse sentido de que essa situação pode culminar numa mudança na prisão domiciliar do Bolsonaro. Eu entendo que não há necessidade, porém, quem sou eu, né, para falar, mas simplesmente uma opinião particular minha. Eu acho que essa arma apreendida não tem nada a ver com a prisão, não houve descumprimento de medida imposta a ele nesse sentido.
0: 7:07, Juliano Mioto, qual que é a sua análise? Não só em relação ao depoimento do ex-presidente Bolsonaro, mas também no aspecto dessa blitz, essa arma ter sido apreendida. Como é que você enxerga de uma maneira mais ampla o fato?
3: Não, eu enxergo o seguinte: o Bolsonaro não pode olhar torto para a formiga no jardim, que o delegado vem voando, né?
4: O Boing.
3: Vem voando para prestar do depoimento, saber o que está acontecendo. Aí eu fico encabulado, Elias, que tanto crime acontecendo em Brasília, tanto política envolvida em Master, em INSS. Acabou, ninguém fala mais dos crimes do INSS, né? Ninguém foi lá buscar o depoimento do senhor Lulinha, lá, que é o filho do presidente do Brasil, não, do presidente lá deles lá. Ninguém foi lá atrás para poder saber por que ele estava envolvido, né? Mas o Bolsonaro, ele se ele olha torto para a formiga, ou se ele pensa alguma coisa que não deveria pensar, né? Como lá em George Orwell, em 1984, o crime de pensamento, né? Então ele comete crimes de pensamento, vai lá o senhor Boeing voando para poder pegar, prestar depoimento. Concordo com o doutor GCI que essa questão aí é uma questão muito pequena para poder gerar, em tese, né, uma revisão do regime dele, como que hoje está em prisão domiciliar. Mas, em cabeça de ministros como

0: A gente conhece alguns aí, não sei, né? A gente pode esperar de tudo.
1: Olha, também é importante nesse contexto do fato, porque muitos interrogam justamente uma saída, a blitz,
0: já tava tudo arma, pronto, né?
1: Como é isso, né? Muitos interrogam. Bom, mas olha só, após a apreensão dessa pistola 9mm e do carregador, né? Esse fato aí, a Polícia Militar do Distrito Federal afirmou que vistoria os carros que deixam a casa onde o ex-presidente cumpre a prisão domiciliar. A declaração foi resposta à requisição de esclarecimentos pelo ministro do STF, Alexandre de Moraes. O ministro havia mandado o 19º Batalhão da Polícia Militar DF, responsável pelas medidas de segurança do regime domiciliar humanitário de Bolsonaro, esclarecer se está cumprindo a ordem de revista dos carros que saem da casa. A ordem se estende aos veículos oficiais que fazem a segurança do ex-presidente. A PM afirmou que faz a revista no interior e nos porta-malas dos veículos que saem da casa. A vistoria verifica volumes, mochilas, bolsas e demais objetos transportados e registra os dados pertinentes à movimentação, incluindo horário, identificação do veículo, placa, condutor, passageiros e finalidade do deslocamento. Já os carros utilizados pelos agentes do GSI não são revistados porque ficam na rua, não entrando no condomínio do ex-presidente. Segundo a Polícia Militar, apenas os carros que entram ou saem da residência são vistoriados. Apesar disso, os celulares dos agentes do Gabinete de Segurança Institucional ficam em posse da polícia. Sargento alegou ser do GSI, mas órgão nega. Segundo o GSI, Estácio, como é chamado militar, não é mais vinculado ao órgão. Atualmente, o sargento está cedido à Casa Civil, ficando responsável pela segurança de Bolsonaro. Em nota, o GSI informou que não realiza a segurança de ex-presidentes, incluindo o senhor Jair Messias Bolsonaro, e que os servidores à disposição dos ex-presidentes são de livre indicação dos mesmos e não estão subordinados nem vinculados operacionalmente ao GSI. Moraes mandou a defesa de Bolsonaro explicar, enfim, 24 horas. Mas aí tem esse detalhe em relação à ordem dessas revistas, talvez vai fazer alguém pensar o seguinte: então, tem alguém monitorando, né? E aí, vambora parar numa blitz. Isso aí, com certeza, alguém deve ter pensado, né, Mioto?
0: Ah, com certeza. Aliás, com certeza deve ter, sim, algum tipo de monitoramento, como já está na própria matéria aí, que qualquer pessoa que entra e sai de lá já é alvo de uma revista detalhada, né? Então isso é um tipo de monitoramento. Agora, se tem um monitoramento mais amplo, se dentro da casa tem algum dispositivo, a gente não vai saber, né?
1: Mas a questão da blitz, né? Parar na blitz, né?
0: Blitz.
1: Como é que foi essa blitz, a dinâmica da blitz?
0: Então, eu não acompanhei o como é que foi toda a situação, mas geralmente blitz, pelo menos não sei se quem tá nos ouvindo aí, quando você para numa blitz, geralmente eles só pedem para você mostrar o documento, no máximo abrir o porta-mala, né? Para ver, assim, a não ser quando tem uma desconfiança, né? Vamos supor que geralmente já tem uma denúncia, né? Aí eles fazem aquela revista mais criteriosa, às vezes traz o cachorro, né? Quando tem suspeita de droga, né? Então, assim, esse tipo de revista muito ampla em blitz não é muito comum, não.
1: Aí chama atenção que o armamento foi apreendido, né? Com o sargento em blitz. Ele foi abordado, doutor GCI, em um veículo oficial da Presidência da República, durante fiscalização de rotina que acontecia no Pistão Norte, na região de Taguatinga.
0: Foi encomendado.
1: Policiais perceberam que havia uma arma no assoalho do carro, o que chamou a atenção. Questionado sobre o registro da pistola, o sargento afirmou que o documento estava em sua carteira funcional. Ao verificá-lo, os policiais viram que não havia certificação da arma. Sargento alegou que a pistola pertence a Bolsonaro e ficava dentro do veículo. Os policiais também localizaram um carregador da arma. Estácio foi levado ao 21º, a 21ª delegacia, né, lá do Pistão Sul, para prestar esclarecimentos. Enfim, tem muitos detalhes aí nessa história, né, doutor Gisei?
2: E veja bem, Elias, quando se fala em blitz, nós temos que entender que blitz significa parar de todos, né? Quando você tem uma blitz, ou alguns, pelo menos, assim, os que são os suspeitos, mas não só um especificamente, né? Então, aí não acontece uma blitz, aí acontece uma, no caso, uma situação em que há uma verificação individual naquele determinado veículo, mas quando se fala em blitz, pressupõe todos ou alguns carros, quer dizer, se há uma avenida, uma alameda, uma rua, ali para, então, param outros carros, outros motoristas, tipo motociclistas, etc e tal, até quem está em carroça, né? Então, vamos dizer assim, mas não só um, porque significaria uma verificação. E é interessante, assim, que essa situação deveria ocorrer, assim, para traficantes, né, para pessoas, né, sequestradores, esses sujeitos assaltantes, né, deveria ocorrer com todos, mesmo que estejam em prisão domiciliar, né? Então, tem essa situação também.
1: 7 horas e 14 minutos, vamos aqui para a nossa bancada virtual. Você participa através do nosso WhatsApp 9999-72005, YouTube também. Pelo YouTube é o chat em tempo real. E você vai dando seu like, like, like, like. Quanto mais likes, maior a nossa audiência. O WhatsApp atualizando aqui. Deixa eu dar um pulo no nosso YouTube, já agradecendo a sua participação, a sua conexão. Você é repórter do Jornal Realidade, tem notícia por aí? Por onde você passa, como é que está o trânsito nesta quarta-feira, dia de jogo da Seleção Brasileira? Como disse o doutor Gesseir, o expediente curto aí para muitos, né? Só até na hora do almoço, e outros entrando só um pouco na tarde. Já tem aqueles que nem foram para o trabalho, mas enfim, é uma quarta-feira de expectativa dos torcedores da Seleção Brasileira em relação ao jogo da Seleção. Então, é um dia com, assim, um movimento diferente. Como é que tá o trânsito por aí? Como é que tá o dia aí? Conta pra gente. Participação aqui, ó, da Iara. A Iara tá por aqui, mandando mensagem no nosso YouTube. Bom dia, na paz do Senhor. Bom dia. Bom dia, obrigado pela audiência, obrigado pelo carinho muito especial. Também tem a Cleia. Cleia tá falando o seguinte: bom dia, Elias e bancada. Essa blitz me lembra o dia que levaram meu carro. Foi uma blitz encomendada, né? Pela antiga dona, para tomar ilegalmente o meu carro. Olha só o que tá falando a nossa ouvinte aqui, telespectadora. Olha o que, é que ela tá dizendo aqui. Bom, mais mensagem. Eulina Paula dizendo o seguinte: a frase dita no programa vai saber o que pensa a cabeça de um juiz do STF. Revela a insegurança jurídica que o país atravessa. Participação aqui da Eulina. Também tem a Luzimere Cardoso, como sempre, mandando mensagem. Bom dia, Luzimere. Bom dia, Elias Júnior. E a todos que fazem acontecer o JR. Deus nos abençoe e nos livre do julgamento do ministro Alexandre de Moraes. Tá aí, ó, nosso ouvinte Luzimere, como sempre, mandando mensagem. E o pessoal já vai dando aquele like na nossa transmissão. Estamos ao vivo, ainda pintando atualização aqui no nosso WhatsApp, ainda sem atualização no WhatsApp, 9999-72005, mande para cá a sua mensagem, muito bem-vinda a sua participação, né? Nosso WhatsApp, que é um canal direto com o ouvinte do Jornal Realidade, Vinha FM 91,9.
3: Ó, Elias,
1: diga lá, Mioto.
3: Tem 48 pessoas nos assistindo aí, obrigado, no YouTube, e só 18 likes. Dá uma apertadinha nesse joinha que fica aqui no canto de baixo, né, Elias?
1: Exato.
3: Que ajuda a aumentar o alcance da rádio. Comenta aí, porque ajuda o algoritmo a acreditar que a gente tem muita relevância, e a gente tem, hein?
1: Exatamente. Like, like, like, like, like, like, dá like aqui na nossa transmissão, porque internet é poder. Internet é poder. E essa é a realidade, né? E principalmente quando temos conteúdos como colocados aqui no Jornal Realidade. Quero até aproveitar e registrar um agradecimento ao pessoal da Saneago. Obrigado a Saneago, porque na semana passada eu estava no centro de Goiânia e uma pessoa, uma trabalhadora ali do centro, né? Falou: Elias, está com vazamento aqui na Araguaia com a 15. Estava minando água. Ela disse: ó, tá minando já tem muito tempo. O pessoal da Saneago não vem. E aí eu falei: vamos fazer um vídeo aqui. Eu fiz um vídeo com ela, postei no meu Instagram. Assim que eu postei, poucos minutos depois, o pessoal da Saneago entrou em contato ali através, comentou dizendo: nós vamos resolver o problema. E o problema foi resolvido. E eu fico muito feliz com esse efeito, com esse resultado. E a internet é isso. Eu fico mais feliz, para vocês terem uma ideia, num resultado como esse,

0: do que às vezes um vídeo, porque esse vídeo teve, eu acho, 400 e poucos views ou 500 views. Eu fico mais feliz, Didi, do que tem um vídeo que eu postei também na semana passada, que teve mais de 3 milhões de visualizações sobre Copa do Mundo. Eu fico mais feliz num vídeo que tem um resultado bem prático, direto ali, com poucas visualizações, né? Mas do que um que tem tanta visualização. Mas no caso do Jornal Realidade, quando você no YouTube impulsiona de forma orgânica, comentando, compartilhando, são conteúdos de grande relevância. E quanto mais pessoas assistindo, maior o efeito, mais autoridades, enfim, uma maior conscientização das pessoas. 7:19 agora.
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0: Neila Santos vem chegando com a previsão do tempo nesta quarta-feira. Muito bom dia, Neila.
2: Bom dia, Elias. Uma ótima quarta-feira para você, para os nossos ouvintes aqui da Vinha FM, nossos comentaristas do dia e também nossos colegas de trabalho. Olha, essa quarta-feira, segundo o CIMEGO, segue com sol, variação de nebulosidade aqui no estado. O amanhecer segue com temperaturas amenas, que é o frio típico das primeiras horas do dia, mas daqui a pouquinho começa aquele calorão, viu, Elias? Aqui na capital, a madrugada registrou a temperatura mínima de 16 graus e a temperatura máxima pode chegar aos 30 graus, com umidade relativa do ar entre 35% e 90%. Em Cromínia, a temperatura mínima registrada foi de 17 graus, a máxima pode chegar a 30 graus, umidade relativa do ar entre 35% e 90%. Tem também a previsão para o município de Rubiataba, temperatura mínima registrada na cidade foi de 19 graus, a máxima pode chegar a 32 graus, umidade relativa do ar entre 30% e 90%. Hoje não tem previsão de chuva para o estado de Goiás, pelo menos de acordo com a previsão aí do CIMEGO. O alerta, mais uma vez, fica por conta da possibilidade de quedas na umidade relativa do ar e, claro, as temperaturas mais altas no período da tarde, Elias.
0: Ok, Neila, girando com a informação 7:21.
2: Olha, o humorista Valdemar Neto Lobo Melo do Carmo, goiano, conhecido como Seu Valdemar, que já bombou aí nas redes sociais, chegou a ter mais de 1 milhão de seguidores aqui no Instagram e aqui no estado, apresentava um programa aí famoso aqui no estado, foi preso ontem em Pedro Juan Calabeiro, na cidade do Paraguai, na fronteira com o Brasil. Ele era considerado foragido da justiça brasileira e tinha um mandado de prisão em aberto por atraso no pagamento da pensão alimentícia. Após a prisão, o humorista deverá ser expulso do Paraguai e deve se entregar à Polícia Federal. Em seguida, vai ficar à disposição da Polícia Civil de Ponta Porã, no Mato Grosso do Sul. Segundo informações do processo, a dívida de pensão alimentícia ultrapassa R$ 20 mil. A defesa afirma que Valdemar vai enfrentar dificuldades financeiras desde que deixou... enfrenta dificuldades financeiras desde que deixou de ser apresentador, por isso não consegue manter os pagamentos mensais, além de outras despesas relacionadas ao filho. Nos últimos meses, o humorista vinha compartilhando nas redes sociais a rotina como estudante de medicina em uma universidade do Paraguai, onde publicava os vídeos sobre os estudos e a vida acadêmica. As pessoas devem perguntar, mas por que que ele chegou a isso? Lembrando que ele teve um problema muito sério, ele publicou mais ou menos uns 2-3 anos atrás, quando a carreira dele chegou a ser entrevistado por apresentadores famosos de várias emissoras do país. Ele publicou o vídeo de uma moça embriagada, então na época foi um escândalo, você deve lembrar disso, e aí foi o que começou o declínio da carreira do Seu Valdemar, que era promissor aí, inclusive vislumbrando a apresentação nacional. Então, esse é o resultado, deve ser extraditado, deve vir para o Brasil logo, logo, para acertar as contas com a justiça, porque pensão alimentícia dá cadeia nesse país.
0: É, Neila, fico triste em saber que mais um episódio em relação ao Seu Valdemar. Obrigado, Neila Santos, pela participação. Doutor GCI, é de ficar triste, né, doutor? Ter que dar essas notícias, né?
3: Pois é, Elias, e vale destacar o seguinte, essa cidade de Pedro Juan Caballero, é uma cidade do Paraguai, fronteira com o Brasil, com uma rua só, de Ponta Porã, que é no Mato Grosso do Sul. Então, simplesmente é a divisa. Ele estava, portanto, lá nessa cidade de Pedro Juan Caballero. Essa questão da prisão alimentícia é a única prisão civil que acontece aqui no Brasil ainda. E na realidade, o que tem acontecido pela jurisprudência do nosso país é o seguinte, que os últimos três meses de não pagamento dessa pensão pressupõe, portanto, a possibilidade de uma prisão. O entendimento é porque antes dos três meses, então, como que a pessoa sobreviveu? Então, a jurisprudência vem pacificada no sentido de que deixou de pagar pelo menos esses três meses, então, caberia, ou no caso, coube a prisão civil aí contra o senhor Valdemar, seu Valdemar, né? Esse humorista conhecido aqui no Brasil.
0: E o senador Rogério Marinho, PL do Rio Grande do Norte, líder da oposição no Senado Federal, apresentou ao Tribunal de Contas da União uma representação solicitando a abertura de auditoria emergencial para investigar os gastos do governo federal com campanhas publicitárias relacionadas ao fim da escala de trabalho 6x1. O pedido foi protocolado ontem. No documento, o parlamentar afirma que há indícios de que a campanha de comunicação possa ter sido estruturada com finalidade política e não apenas informativa, o que, segundo ele, configuraria possível uso indevido de recursos públicos com viés eleitoreiro. Marinho pede que o TCU avalie a legalidade dos gastos e eventual aplicação de sanções aos responsáveis. O senador também solicita que o tribunal apure a existência de motivo legítimo para os investimentos em publicidade e requer informações detalhadas sobre os gastos realizados no primeiro semestre deste ano. Na avaliação dele, a campanha estaria associada a uma pauta de grande apelo popular e poderia estar sendo utilizada para reforçar a imagem do governo. A representação se soma a outra, já apresentada ao TCU pelo Ministério Público, junto ao Tribunal de Contas da União, que também pediu investigação sobre os recursos destinados à campanha de comunicação sobre o fim da escala 6x1. Segundo o subprocurador-geral Lucas Rocha Furtado, há indícios de que a publicidade poderia extrapolar o caráter informativo e se aproximar de promoção de agenda política, em linha com o entendimento anterior do próprio TCU em casos semelhantes. Juliano Mioto, está aqui a notícia de um assunto que foi colocado aqui na mesa, não sei se você estava no dia, se o doutor foi um dia que vocês estavam, que eu falei, olha, essa publicidade da escala 6x1 está absurda. A que ponto nós vamos chegar desse jeito? Se virar moda isso, todo mundo vai começar a fazer pelo Brasil afora, não é? Uma coisa que, assim, esdrúxula no meu ponto de vista, pelo meu conhecimento. E aí tá aí agora os resultados. Inclusive demoraram, né? No meu ponto de vista, demoraram muito, né? Mas enfim, como é que você enxerga aí esse movimento do senador Rogério Marinho apresentando ao Tribunal de Contas da União essa representação?
4: Elias, eu volto a dizer o que eu, na linha do que eu falei na edição passada. Por muito menos, mas muito menos, criou-se toda aquela fantasia, aquela alucinação coletiva na gestão passada do tal do gabinete do ódio, né? Fizeram até CPI. E o interessante é que a CPI que eles tentaram criar lá atrás para poder investigar o uso das redes sociais pelo ex-presidente Bolsonaro, pela direita, virou contra ele. Se você se lembrar, aquele marqueteiro, até um sujeito que foi lá, que era um negócio de disparo de WhatsApp, ele falou, não, quem contratou a gente foi o pessoal da esquerda, ou foi o outro lado que estava... Então, assim, começou a mostrar que, na verdade, quem sempre operacionalizou as redes sociais, tentou operacionalizar as redes sociais para essas pautas que são de interesse deles, é esse pessoal aí que está hoje no governo. Eles sempre fizeram isso. E antigamente, inclusive, com o apoio das plataformas, que por algum milagre da humanidade, a maioria dos donos de plataformas, como o Zuckerberg e agora o Elon Musk, deixaram de ser esquerdistas e se tornaram aí defensores aí da liberdade de expressão. O Elon Musk comprou o X perdendo dinheiro para poder abrir o X para todo mundo poder falar o que quiser, né? Para não ter a seletividade que tinha antes. Então, Elias, eles fazem isso, usam a máquina, usam dinheiro público para as pautas dele. Eu sou um defensor da escala 0x0. Você está com preguiça de trabalhar, não gosta de trabalhar, acha que está trabalhando muito, fica em casa, vai ler um livro, vai fazer turismo, vai, sei lá. Eu acho que a escala tinha que ser... O trabalhador, ele tinha que receber por hora. Você quer trabalhar 20 horas na semana? Trabalha 20 horas, recebe ali. Quer trabalhar 40? Trabalha 40. Quer trabalhar um pouquinho a mais? Trabalha. Cria alguma regra assim para evitar a sobrecarga, né? Para a pessoa não adoecer. Mas a pessoa que quer trabalhar muito, por exemplo, o empresário, a escala dele é 24x24. Ele dorme e acorda pensando no negócio dele. É o primeiro a entrar, o último a sair. Você quer prosperar, quer fazer a sua vida, você tem que trabalhar muito. Sempre foi assim. Aí agora inventaram esse negócio de escala, 6x1, 5x2. Pra quê? Isso é pauta política, em ano de eleição. E aí eles estão usando a máquina pública de forma indevida, pelo que deu a entender aí dessa matéria e da denúncia, para poder fazer divulgação dessas coisas. E eu acho isso, assim, se houvesse de fato justiça no Brasil, tava todo mundo preso.
0: Doutor Gesseir, como é que o senhor enxerga o resultado aí desses dois procedimentos dentro do Tribunal de Contas?
3: Muito bem, já houve uma liminar concedida pela Justiça Federal para cessar o programa, esse programa, né, de escala 6x1.
0: A publicidade
3: pelo governo federal, né? Sob o entendimento de que é uma antecipação da propaganda eleitoral. Então, houve agora a provocação ao Tribunal de Contas da União, que vai averiguar a legalidade e a finalidade dos gastos do governo federal no que tange a essa questão, portanto, da escala 6x1. O tribunal, portanto, deve avaliar esse uso promocional de recursos públicos em ano eleitoral. E aí pede sanções no que tange a isso. Quer dizer, então houve a provocação pelo senador Rogério Marinho, que é do PL do Rio Grande do Norte, líder da oposição no Senado Federal. Então vamos aguardar. Mas é esperar para verificar agora qual a decisão do Tribunal de Contas da União nesse sentido.
0: 7h31, vamos aqui para a nossa bancada virtual. Você ligado, participando do nosso JR. Simone Chaves está com a gente. A paz do Senhor a todos da Vinha. Bom dia. Elias, eu gostaria de entender por que a Saneago não coloca água no setor Buriti Sereno em Aparecida de Goiânia. Então você tem uma influência enorme e de repente você consegue nos ajudar. Obrigado, Simone. Obrigado, Simone. Pois é difícil de entender, né? Algumas situações. Mas, de qualquer forma, vamos procurar saber. Depois eu vou pedir aí mais detalhes. Qual lugar exatamente, né? Específico aí, para entender essa dinâmica, que o Buriti Sereno é um setor gigante. Como é que tá essa realidade por aí? Mas obrigado por participar. Tiago, tá conosco no JR. Bom dia a todos da bancada. Não entendo como prendem alguém lá no Paraguai por pensão alimentícia. E aqui em Goiânia não prendem. O indivíduo anda ostentando e a polícia não faz nada, mesmo com mandato. Deus abençoe.
3: Mandado.
0: Dia abençoado.
3: Mandado, né? De prisão.
0: Mandado, perdão.
3: Deve ser isso.
0: Tá certo, mandado.
3: Mandado.
0: Eu pronunciei errado aí. Tiago, obrigado pela participação aqui no nosso JR. Sérgio Rios também está conosco. Em Pirenópolis. Bom dia, Elias, nobres comentaristas, meu amigo meia pontense Gesseir. Elias, esses comunistas são terríveis, acusa só o que eles fazem. É o Sérgio Rios aqui.
3: Ô Sérgio, grande Sérgio Rios aí da nossa querida Piri.
0: Cláudio Gonçalves, bom dia, Elias Júnior e bancada. Gosto muito de futebol, mas atualmente estou mais preocupado com o Brasil como nação do que com a seleção. Mensagem do nosso querido Cláudio. Vanderlin também está por aqui, falando o seguinte: pelo fim da CLT, liberdade de escolha sem intervenção do governo.
4: Amém.
0: No Brasil, um parasita governo rege leis para extorquir quem produz. É o Vanderlin aqui pelo nosso WhatsApp na esteira do que comentou aqui o Giuliano Mioto. Elismar Freitas, bom dia, Elias e bancada, que Deus abençoe a todos. Uma quarta-feira maravilhosa e de grandes realizações. Amém. Obrigado pela audiência. Didi chamando o break, já tô escutando o barulho do dedo dele aqui, ó. É engraçado que eu escuto o barulho aqui, ó, do meu ouvido direito.
4: Faz
0: escuto
4: um fazer assim,
0: ó. Quem, né? Quem tá ouvindo o rádio é um barulho mais ou menos assim, ó, gente, ó. Intervalo e voltaremos já já.
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0: 7:38, já estamos de volta com o nosso Jornal Realidade, Vinha FM 91,9. Bom dia pra você, sou o jornalista Elias Júnior. Não tô aqui pra passar manteiga no bigode do gato, gente. Hoje, comentando as notícias, o juiz de direito, Dr. Gesseir Coelho, e também o advogado Giuliano Mioto. Você também participa através da nossa bancada virtual, WhatsApp 9999-7225. YouTube também, chat em tempo real. Em agenda em Aracaju, ontem o pré-candidato à presidência, Ronaldo Caiado, comentou as divergências internas do PSD em relação ao apoio ao presidente Lula e minimizou o impacto político dessas diferenças entre lideranças estaduais. Questionado sobre o fato de aliados, como o governador de Sergipe, Fábio Mitidieri, integrarem a base do atual governo federal, Caiado afirmou que o partido respeita as decisões regionais e mantém sua estratégia de ampliação de apoio em diferentes estados do país. Abre aspas, o PSD respeita as decisões estaduais. Em cada estado, vamos ampliando a nossa base de apoio, com deputados, senadores e lideranças que estão ao nosso lado e acreditam no nosso projeto, fecha aspas, disse o pré-candidato ao comentar o cenário político dentro da legenda. Caiado cumpre agenda, né, em Sergipe, com encontros políticos e visitas institucionais. Ele deve se reunir com o governador Fábio Mitidieri e participar de compromissos em espaços do governo estadual, como a Estação Acolher, voltada ao atendimento de crianças em situação de vulnerabilidade. Pré-candidato também acompanha eventos culturais e turísticos da temporada junina na capital sergipana, incluindo a Vila do Forró e o Arraiá do Povo, realizados na Orla da Atalaia, um dos principais pontos de festa do estado neste período. Giuliano Mioto, seu ponto de vista em relação à resposta do pré-candidato à presidência, Ronaldo Caiado, sobre a divisão aí em alguns cenários do partido de apoio ao governo atual.
1: Ô, Elias, um partido do tamanho do PSD, é natural que ele tenha grupos divergentes, né? Que tenha projetos divergentes. Não deveria ter. A ideia de você ter um partido, inclusive o partido vem dessa ideia de partes, né? De grupos que se organizam em torno de um estatuto, de uma ideia, de um comando, né? O partido ele precisa ter um comando. E o presidente nacional do partido deveria, em tese, comandar os seus demais presidentes regionais, né, estaduais, para que eles seguissem ali uma linha. Só que a gente conhece bem aí o senhor Kassab, né, o PSD, ele é um partido que ele tem várias facetas e ele obviamente ele se aproveita de várias instâncias dessas facetas de poder, de acesso ao poder, de construção de uma possível liderança para a presidência da República. Havia um desejo lá atrás dele declarado, né, de que o candidato fosse ali o Tarcísio, não deu certo. Tinha um Eduardo Leite na fila, saiu fora, tinha o Ratinho Júnior também na fila, por algum motivo, não sei o que aconteceu, o Ratinho Júnior desapareceu, ele sumiu dessa pretensão de ser pré-candidato e ficou o Ronaldo. O Ronaldo Caiado, com esse desafio que ele já não tinha conseguido superar dentro do próprio partido dele, que era o DEM, que também tinha essas mesmas divisões, tinha grupos dentro do DEM que eram ligados ao governo, outros não, né? Então, assim, partido político é isso, Elias. Infelizmente, as pessoas se unem em partidos políticos não porque elas estão abraçando aquela ideia, aquela ideologia ou aquele projeto de país que o partido deveria representar, mas são convenções fisiológicas e negócios sempre.
0: Doutor Gesseir.
2: Só fazer uma referência aqui, já que foi citada a capital sergipana, né, Aracaju, que é uma cidade muito bonita, inclusive tem o rio e o mar, e essa é onde fala aí, a Vila do Forró e Arraiá do Povo, é um local na orla lá da Atalaia, é muito bonito esse local, é um ponto turístico lá de Aracaju. Agora, voltando para o aspecto político, o Mioto fez uma avaliação muito perfeita em relação a essa questão das divergências ocorridas, e o PSD não foge à regra, até porque é comandado por uma grande águia política brasileira, que é o Kassab. Então, existe essa divergência. Por exemplo, o PSDB lá em São Paulo e Santa Catarina é voltado para a direita, e já os estados do Nordeste pela esquerda. Então, essas divergências, elas são comuns. Agora, é realmente verdade, não deveria existir, deveria ser uníssono. Mas na política tudo é possível, então é a razão pela qual nós temos essas divergências.
0: 7 horas e 43 minutos, Jornal Realidade Vinha FM. Vamos aqui para a nossa bancada virtual, YouTube, chat em tempo real. Bem-vindo, bem-vinda, você que se conecta ao nosso canal, canal Rádio Vinha no YouTube. Max tá mandando bom dia a todos. Luzinete Aparecida, bom dia, Elias Júnior, que Deus abençoe todos nós. Amém, Luzinete. Obrigado pela audiência. Tem mais por aqui, Gessilene, bom dia. Concordo, deveria ser pago por hora e trabalhar quem quer, quantas horas quiser. Valeu, obrigado pela participação. Chico Dias tá por aqui, bom dia, Elias e todos da bancada. Aqui é o Chico Dias, de Castanhal, no Pará. Alô, Pará, bom dia para todos vocês aí. Tem mais participação aqui. Bonfim, mandando o seguinte: bom dia, Elias e todos da bancada. Bom dia, obrigado pela participação. Tonival, bom dia, com alegria, Elias Júnior e bancada. Aqui é o Tonival, feliz. Tá feliz, Elias Júnior? Tô feliz. Graças ao Senhor. Obrigado. Também Mário Barbosa, bom dia, Elias e todos da bancada. Acidente na Marginal Botafogo, altura da Independência, sentido setor Pedro Ludovico. Evitem esse trecho. Engavetamento, 4 carros e uma moto. Infelizmente, tá aí, ó, notícia do Mário. Obrigado, Mário, por atualizar aqui a informação. É repórter do JR através do nosso YouTube. Acidente nesta manhã de quarta-feira, trazendo aqui estas recomendações. E são fundamentais, porque transtorno logo cedo, o dia já começa a ficar complicado, né? Tomara que nesse engavetamento não tenha nenhum tipo de vítima, alguém tenha se ferido, né? E que seja apenas danos materiais. Sejam apenas danos materiais, porque isso é um fato. Engavetamento sempre estraga mesmo. Mas a gente espera que ninguém tenha se ferido. Muito cuidado na Marginal Botafogo. Também por aqui, ó, participação de Deusley. Triste, né? Preso por falta de pagamento de pensão e políticos roubando, escancarando e livres, totalmente livres. É de amargar. Deusley, aqui no nosso YouTube chat em tempo real. WhatsApp, tem informação do ouvinte, tem mensagem do ouvinte no WhatsApp. A gente corre pro WhatsApp agora, 7 horas e 45 minutos. Participação aqui da Thelma, tá ligada com a gente. Bom dia, Thelma. Obrigado pela atenção, pelo carinho muito especial. Falando o seguinte: bom dia, Elias Júnior. Toda bancada, na minha humilde opinião, não é surpresa, porque tudo que os esquerdistas ou pessoas que não têm mais amor a si próprio fazem é prejudicar o próximo. Eles maqueiam, depois vem um rombo. Sempre será assim. Agora a nossa parte é nas urnas. Fazer o que é correto e orar para que Deus nos abençoe. Agora quem precisa de trabalhar e gosta, não faz a diferença essa escala. É uma corda de malandros, nojenta. Tá falando aqui a Thelma, através do nosso WhatsApp. Marcos, bom dia, Elias e a todos da bancada, que Deus nos proteja. Esses montes cobras, sucuri. Tá falando aqui o Marcos Antônio, realmente a gente percebe indignação do nosso ouvinte diante dos fatos. Bom dia, Elias, abraço a todos. Quarta abençoada para todos nós. Foi o Washington Eugênio. Bom dia, Washington, obrigado pela participação. Wagner também assina a bancada, bom dia a todos. Quero deixar aqui a minha reclamação. Vê com os responsáveis sobre a iluminação na GO040, da passarela da Avenida Igualdade até a rotatória da Avenida Vieira Santos, entrada para o Jardim Itaipu. Olha só, atenção, hein? Atenção, autoridades, atenção, Goinfra, atenção, prefeituras aí relacionadas a essa imediação. Não sei como é que está essa situação da iluminação, mas atenção, autoridades, alguém tem que olhar, né? Alguém tem que olhar, porque a questão de iluminação é muito séria, muito séria. Está relacionado à nossa segurança. Obrigado, Wagner, na sintonia, repórter do nosso JR. O doutor Lucas, sempre por aqui, assinando a nossa bancada, falando bom dia, Elias, e todos da bancada. Que Deus abençoe a todos. Essa questão do PSD é só um reflexo de como a política brasileira nunca vai dar certo. Justamente porque nós temos um cenário político que não é apenas divergente. Ele é megalomaníaco, ou seja, loucos pelo poder, independentemente de quem esteja, não importa se é de direita, de esquerda, ou de centro, ou de qualquer lado. O importante é comandar, ter influência. Esse é o foco. Sempre por isso, o Brasil é uma bagunça, nunca será organizado se não mudar a forma política de existir.
1: Sabe quem te mandou um abraço especial aqui?
0: Quem?
1: Ormando Pires.
0: Ormando.
1: Que foi presidente aí da Comurg, um parceiro nosso lá na Cedicas, um grande irmão que eu ganhei aí no serviço público, homem assim, gente finíssima.
0: Ormando, um abraço pra você. Eu tenho uma história maravilhosa com o Ormando. Eu tenho uma história com ele. Você
1: tá acompanhando
0: a
1: gente.
0: Eu passei a admirar o Ormando, porque o Ormando, quando ele presidia a Comurg. Eu sou fã dele, né? É, o Ormando, quando presidia a Comurg, inclusive até na esteira do assunto iluminação, viu, doutor GCI? Isso há muitos anos atrás, um bairro aqui de Goiânia era todo iluminado, mas uma ou duas quadras, não me lembro mais exatamente, o pessoal não tinha iluminação. Eles ficaram de fora, sem iluminação, ruas escuras, né? E aí, isso há mais de 2 anos. Você imagina você viver assim, numa parte do bairro sem iluminação nenhuma durante 2 anos. E aí, me chamaram, eu enquanto repórter, entrei na questão. E aí, na hora de ver qual que era a situação, aí era assim, não, é o governo do estado, não, é a prefeitura de Goiânia, ficou aquela coisa, né? E aí eu entrei na história e fui até o Ormando, que era presidente da Comurg na época. Eu tenho tudo registrado. Eu acredito que foram 5 vezes que eu fui lá. E todas as vezes ele me recebeu com um carinho muito grande.
1: O Ormando é uma pessoa fantástica, né?
0: Não, e é o seguinte, assim, a primeira vez que fui, ele me deu um prazo. Ó, até tal prazo vai resolver. Quando venceu o prazo, eu voltei lá, gravando, inclusive, com o calendário na mão, com a caneta e circulei, ó, ô presidente, venceu o prazo aqui, presidente. Aí ele, né, o Ormando, muito gentil ali, não, porque assim aconteceu tal coisa. E foi de tal forma que eu fui umas 5 vezes lá. Resultado: governo do estado se juntou com a prefeitura e resolveu o problema.
1: Falei.
0: Resolveram, e na época tinha, assim, cada um para um lado, né? Eram
1: cada
0: posições.
1: Um brigando, né?
0: É, porque eram posições. Sim. Na época. Aí fica mais difícil a situação. Tanto é que saiu até no Jornal Popular.
1: E ele conseguiu fazer essa articulação para eles andarem.
0: Ele nada, eu que resolver. Não, ele você nada. Eu que articulei, né? Não, eu que articulei, eu que juntei estado. Saiu até uma nota no Jornal Popular depois falando: olha, aproximação da Prefeitura de Goiânia com o governo do estado, a situação lá e tal. Mas eu que entrei com tudo nessa história. E o Ormando. Muito gentil comigo. Ele me aturou esse tempo todo. Eu peguei no pé. Porque aqui, quando tem uma missão, a gente vai até o fim.
1: Por isso que a moça falou ainda agora aí que você é uma pessoa influente. Que você é uma pessoa que vai atrás, resolve. E quem mandou também um abraço pra nós aqui foi o Zardini, Rafael Zardini, que tá cumprindo prazos lá no escritório e ouvindo a gente.
0: Grande, né? Rafael
1: Zardini. Grande audiência.
0: Um abraço pra você, meu querido, viu? Obrigado.
2: Então, gente finíssima, né?
0: Demais, ele é campeão, é muito bom. Então, quando eu lembro desse assunto, eu posso dizer que foi o caso mais emblemático. Eu já fiz mais de 3 mil matérias em bairros. Esse foi o caso mais emblemático que eu já cobri. Isso na minha
1: iluminação,
0: vida.
1: Né?
0: É, da iluminação. Porque era uma situação que afetava muita gente e valeu demais, valeu muito, né? Aí quando falou Ormando, eu sempre lembro de tudo isso.
1: Pois é, ele tem um carinho especial por você também.
0: Exato, obrigado, viu? 7h51, atenção, gente, ó, atenção pra essa aqui. Acredite se puder, né?
1: Se puder.
0: Bora falar de um furto milionário, viu, gente? Furto milionário, olha essa. A Polícia Civil investiga um furto milionário registrado na casa, sabe de quem? Na casa de Henrique Vorcaro, pai de Daniel Vorcaro, controlador do Banco Master. O imóvel fica no condomínio de luxo Capitão do Mato, em Nova Lima, na região metropolitana de Belo Horizonte, e foi invadido durante o final de semana. Segundo as investigações, foram levados relógios, joias, cartões bancários, bolsas de grife e uma arma. O prejuízo é estimado em cerca, olha, doutor GCI, de 5 milhões de reais. Entre os itens furtados, tem um relógio aí de uma marca que vale 1 milhão de reais. Um homem de 41 anos foi preso suspeito do crime. De acordo com a Polícia Civil, Ele é especializado em furtos a residências de alto padrão e já havia sido detido anteriormente por um crime semelhante no mesmo condomínio. A corporação também apura se houve participação de outras pessoas na ação. Bom, chama a atenção porque estamos falando de um furto milionário, 5 milhões de reais, e na casa de quem? Na casa do pai do Vorcaro. E aí eu pergunto, doutor Gessair, será que ele sabia que estava entrando na casa do pai do Vorcaro?

0: Será que isso não tem nada a ver com a história do Master? É um fato isolado? São perguntas que ficam no ar.
1: Eu tenho certeza absoluta que ele sabia onde estava entrando. E outra coisa, normalmente quando acontece esse tipo de furto em condomínio, ou seja, qualquer outro crime, no, geralmente 99% é com a conivência de pessoas que trabalham no local. Porque um condomínio fechado tem uma segurança muito grande, muito extrema, e não é, a pessoa não entra lá por acaso, não. Entendeu? E então, com certeza absoluta, deve ter realmente a participação de pessoas que trabalham lá. A gente não sabe quem pode ser o porteiro, pode ser qualquer outra pessoa, segurança que fica armada lá no local de entrada, mas certeza absoluta que ele sabia que era o pai do Daniel. Ah, com certeza, ainda mais nesse valor aí, ainda mais esse relógio aí que deve custar pelo menos isso mesmo, 1 milhão.
0: Mas a Polícia Civil tá falando, tá? A Polícia Civil, de acordo com a informação da Polícia Civil, o suspeito costuma escolher imóveis que aparentam estar vazios. E não há indício de que ele tenha ido ao local especificamente por causa dos proprietários, né? É o que a Polícia Civil disse. E Juliano Mioto, são muitas dúvidas aí, interrogações. Será que tem alguma coisa a ver? Será que foi mandado, plantado
2: tá
0: lá?
2: Tá parecendo pra... aquela blitz encomendada que a gente acabou de comentar aqui.
0: Vai que no meio aí...
2: Não, porque assim, eu tava pensando depois, assim, a blitz encomendada, né? Se você tá numa blitz... O sargento do exército, ele tem porte de arma, não tem? Então, assim, pra blitz parar um sargento do exército, ver que tem uma arma, ir lá conferir o número de série e tal, é um negócio
0: carro
2: assim...
0: Carro oficial...
2: O doutor GCI é autoridade, ele sabe disso. Ele tem um porte de arma funcional. O senhor pode andar com a arma que o senhor quiser. Duvido, é o dó, que a não ser que alguém te denuncie, alguém vai parar o senhor numa blitz, mandar o senhor descer
0: no carro. Trânsito.
2: Isso de trânsito. É olhar cada detalhe da sua arma, ver se o número de série tá batendo com a que o senhor tem de fato no seu cadastro lá. Enfim, é uma coisa surreal. E a mesma coisa essa história aí do cara que vai lá e rouba justamente um relógio que vale 1 milhão do pai do Daniel. É um negócio
0: não
2: meio...
0: Não foi só relógio, não. 5 milhões.
2: Então, mas o que mais que ele deve ter roubado ali que pode ser de interesse de pessoas poderosas? Será que não tinha um pendrivezinho ali nesse roubo? Né? Uma gravaçãozinha que estava escondida ali? Porque essas coisas podem ser encomendadas. Alguém falou, ó, vou te dar um bizu aqui. Vou usar o termo do ladrão, né? O bizu. Vou te dar um bizu aqui, ó. Você vai naquela casa ali, você vai... Pode pegar o que você quiser ali, mas eu preciso que você pegue exatamente tal coisa que tá em tal lugar. O cara vai lá encomendado. Eu duvido, eu dó, que não tenha alguma coisa assim. Mas o Brasil é aquele país, assim, das coincidências extraordinárias, né? Então vamos aguardar aí as investigações, que não vão dar em praticamente nada, mas que provavelmente, Elias, na minha opinião, tá? E aí eu tô fazendo aqui uma teoria da conspiração, hein? Quem quiser me chamar de doidão, quiser chapéu de alumínio, pode chamar, mas o cara, certeza que ele entrou lá pra pegar alguma coisa que não era relógio.
0: E sabe o que chama atenção? É o condomínio do capitão.
2: Pois é.
0: Sabia que é o condomínio do capitão? Eu li aqui, não sei se vocês prestaram atenção.
2: Qual o capitão?
0: Capitão do Mato.
2: Do Mato.
0: Chama Capitão do Mato.
2: O nome do condomínio?
0: É. Vixe. Capitão do... Aqui, ó. Condomínio Capitão do Mato.
1: Meu Deus do céu. Onde você mora? No condomínio Capitão do Mato.
2: Olha, eu queria assim, eu acho que eu vou dar uns livros muito doidos, né? Dá pra fazer uns livros assim de ficção, né? De como é que chama, né? Policial, né? Porque o Brasil tem muita história boa pra escrever, né?
0: E tem um detalhe também, o condomínio é o mesmo onde Henrique Vorcaro foi detido pela Polícia Federal no dia 14 de maio deste ano. Então, recente...
2: É o Capitão do Mato.
0: Não tem muito tempo lá no Capitão do Mato, né? Henrique Vorcaro...
2: É surreal, né, doutor Gisele?
1: Muito.
0: Ai, ai, ai, ai, ai.
1: Se alguém falar assim, vou te dar uma casa lá no condomínio, eu falei, só se mudar o nome. Porque Capitão do Mato eu não entro, não.
0: Mas esse detalhe também chama atenção, né? Essa casa, tá? Casa de Henrique Vorcaro. Então, ela teve aí esse furto, né? O condomínio é o mesmo onde Henrique foi detido pela polícia agora recentemente, dia 14 de maio.

0: Tão famoso, né?
1: Não tem muito tempo, então. Primeiro foi a polícia.
2: Elias, teoria da conspiração. O cara foi lá, não foi roubar relógio, ele foi roubar outra coisa.
1: 7h59. O Juliano tá falando isso, hein, gente?
2: Eu tô só.
1: É a suposição.
2: Elucubrando, né? Como diz.
1: É só uma.
2: Elucubração. Nome engraçado esse, né? Assim, elucubração é uma imaginação.
1: Bora ver o que os nossos telespectadores e ouvintes estão falando aí.
2: O Viveiros mandou mensagem aqui, disse que tá começando a ficar com ciúmes.
1: Eu ia falar agora, Viveiros acabou de mandar aqui a mensagem
2: grande Viveiros, né?
1: Já ia ler a mensagem dele. Bom dia, Elias e bancada. Pensa na conveniência. O que a polícia buscar, agora o pai do Vorcaro vai dizer:
2: roubou.
1: Foi roubado. Coronel Viveiros, bom dia.
2: Ele é policial, ele entende do negócio.
1: Douglas tá aqui ligado com a gente, falando bom dia, meu nome é Douglas. Eu gostaria de comentar o comentário de um ouvinte da rádio que disse que acha uma pena um homem ser preso por pensão enquanto os políticos cometendo crime. Gostaria de dizer que não tem nada a ver uma coisa com a outra. Crime é crime, quem não paga pensão deve sim ser preso, porque quem sofre com isso é a criança, que não tem nada a ver com o problema. Então todos que não pagam pensão devem ser presos, e políticos que roubam também devem ser presos. É o Douglas, porque é através do nosso WhatsApp.
3: Vai, só ressaltando que a falta de pagamento de pensão alimentícia não é crime, nesse aspecto não.
2: É uma prisão civil,
3: é
2: né?
3: É uma prisão civil. Agora, tem outras situações de abandono, aí sim constitui crime.
1: Olha, Sinomar tá por aqui, bom dia.
2: Grande Sinomar.
1: Bom dia. Grande Elias, grande Mioto. Engraçado que ele não falou bom dia, grande GCI, viu?
3: É porque ele certo me acha pequeno, né?
2: Não sei. Não, eu acho que ele fez o senhor assim numa posição assim.
1: É, ele escreveu assim, ó. É. Bom dia, doutor GCI. Ele foi respeitoso. Ele foi respeitoso. Ele não quer falar, peraí, né? Falar grande doutor GCI.
2: É, não tem essa intimidade, né, doutor GCI?
1: É, muito
2: tá
1: bem.
2: Tá certo, Sinomar. Tem que
1: Sinomar seguindo aqui a liturgia do cargo.
3: É. Obrigado. Se é que é isso, né?
1: É, patente respeitada aqui, viu? Sinomar também diz: olha, hoje tem Brasil, vai empatar, certeza.
2: Que horas que é o jogo?
1: O time é ruim, né?
2: 19, né?
1: 19 horas o jogo da seleção. 8 horas, 1 minuto, nós vamos pro intervalo comercial. Daqui a pouco. Ah, tem aqui a mensagem. Bom dia, Elias. Por aqui, Coronel Luiz Carlos. Dizendo o seguinte: é ladrão roubando de ladrão. Coronel lá do Tocantins.
2: 100 anos de perdão.
1: Obrigado, doutor. É, coronel, né? Coronel Luiz Carlos no Tocantins. Intervalo e voltamos já já.
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1: Estamos de volta com o nosso Jornal Realidade Vinha FM 91,9. Bom dia pra você. Sou jornalista Elias Júnior. Não tô aqui pra passar manteiga no bigode do gato, gente. Comentários hoje na nossa bancada presencial, advogado Giuliano Mioto e o juiz de direito, doutor Gesseir Coelho. Doutor Gesseir, que é do Tribunal do Júri. Você também participa através do nosso WhatsApp 9999-72005 e YouTube também, chat em tempo real. Quero agradecer você que deu o seu like, você que está comentando. Hoje a gente está numa situação incrível, tem mais likes do que pessoas assistindo. Um sinal da grande resposta da nossa audiência aqui no Jornal Realidade. E o Senado dos Estados Unidos aprovou uma resolução que impede o presidente Donald Trump de realizar novos ataques ao Irã sem a autorização do Congresso. A medida foi aprovada por 50 votos a 48 e representa um importante revés político para o presidente, mesmo com os republicanos mantendo maioria na Câmara e no Senado. 4 senadores do Partido Republicano votaram contra a posição da Casa Branca e se uniram aos democratas na aprovação do texto. A votação reflete a preocupação crescente de parlamentares com os desdobramentos do conflito e seus impactos dentro e fora dos Estados Unidos. A guerra contra o Irã se tornou um tema sensível para Trump. O conflito provocou aumento nos preços dos combustíveis e enfrentou resistência na opinião pública americana. O receio entre aliados do presidente é que o desgaste político influencie as eleições legislativas de novembro, quando parte do Congresso será renovada. A resolução reforça o papel do Congresso na autorização de ações militares prolongadas. Apesar de não ter força de lei e não depender de sanção presidencial, a medida representa uma sinalização política importante sobre os limites do poder do presidente em decisões de guerra. Mesmo após o cessar-fogo firmado entre Estados Unidos e Irã, o tema continua em debate em Washington. A expectativa é de que a Casa Branca tente contestar a decisão, enquanto parlamentares defendem o cumprimento da resolução e a ampliação do controle do Congresso sobre futuras ações militares, doutor Gesseir.
4: Muito bem, essa situação dos Estados Unidos, nós temos que entender o seguinte: a resolução, no aspecto jurídico, ela está aquém de uma lei, por exemplo, porque na hierarquia de normas a

0: Sim, se define. A gente verifica que a derrota do Trump lá no Congresso norte-americano, inclusive dos seus pares votando, no caso, em desfavor dele, é por conta da inflação alta, é por conta do aumento dos combustíveis que está pesando no bolso dos americanos. Então, isso tem provocado no presidente um desgaste, né? E um desgaste político que pode, inclusive, influenciar nas eleições legislativas que vão ocorrer em novembro. E aí, em novembro, nós vamos ter parte do Congresso renovado lá, os seus membros. Então, nesse aspecto, existe uma guerra, né, entre aspas, muito grande, não só entre Estados Unidos e Irã, mas uma guerra interna na questão política, tendo em vista que o Trump uma hora fala uma coisa, outra hora fala outra, vamos fazer acordo, vamos fechar, cessar fogo, e ele fica num vai e vem lascado. E isso, então, vem provocando um desgaste muito grande na questão do presidente Donald Trump.
1: Juliano Mioto.
2: Olha, o Trump, eu acompanho bastante assim, esses movimentos da guerra do Irã, né, as colocações dele, por exemplo. Em plena negociação, o J.D. Vance e mais o pessoal lá sentado com a turma do Irã lá tentando fechar um acordo, e o Trump postando ameaças e falando que se não acontecer isso, ele vai jogar bomba, vai eliminar o Irã do mapa, e ele é assim, ele é falastrão, e gerou um incômodo muito grande na negociação, que chegou a delegação do Irã sair e sair da mesa de negociação e enquanto não acabassem as ameaças, né? Tem um problema lá do Líbano com Israel, que está ali num combate feroz ali para tentar minar o máximo possível do Hezbollah. Então, o Trump, ele enfrenta várias frentes, ele é falastrão, ele toma decisões intempestivas o tempo inteiro, e o Congresso americano começou a entender que é preciso dar algum tipo de freio a essas coisas dele. De fato, doutor GCI, a inflação lá hoje nos Estados Unidos está em torno de 3,8%, que é muito alto para o padrão deles, né? Mas a taxa de desemprego é uma das mais baixas da história. A bolsa de valores deles tem valorizado muito, né? Tem dado muitos ganhos, impulsionado justamente pela tecnologia, setor de tecnologia e inteligência artificial. Então, assim, tem vários indicadores positivos. E tem também, eu acho que o grande problema do Trump é a grande boca dele, que ele não para de falar, que me lembra, inclusive, uma situação que a gente viveu aqui no Brasil. O presidente, ele tem que ter uma institucionalidade. O presidente, que ao invés dele se comunicar pelos canais oficiais, que fica, ele fica o tempo inteiro ali no Twitter, né, que é o X, né, ou nas redes sociais, fazendo ordens, e uma hora fala uma coisa, outra fala outra. Então, uma hora ele fala que já fechou o acordo, depois não fechou. Então, assim, ele tinha que ter um pouco de freio mesmo. Eu acho que é correto. Os próprios republicanos entenderam isso, por isso votaram favorável. Mas eu acho que o Trump, ele precisa ter, de fato, algum tipo de controle, porque senão daqui a pouco ele mergulha o mundo inteiro numa guerra nuclear, né? E a gente não quer isso.
1: 8 horas e 13 minutos, Jornal Realidade, Vinha FM 91,9. Muito bom dia pra você, excelente quarta-feira. Hoje tá numa quarta com cara de sexta, incrível, tá. Né? Eu acho que esse clima de Copa do Mundo, mas é uma quarta com cara de sexta, mas é só cara, viu, gente? Que o valendo mesmo, tem muita gente no batente aí, né? E com certeza trabalha hoje, trabalha amanhã, que é quinta ainda, todo mundo ainda. Mas o ritmo da Copa acaba dando uma mudada aí na situação. Ó, atenção, gente, a gente continua no cenário internacional, falando aí de guerra, falando dos Estados Unidos. Um dos pilotos da Força Aérea dos Estados Unidos, que sobreviveu após a queda de um caça F-15 em território iraniano, revelou detalhes da missão que chamou a atenção das autoridades americanas. Segundo o relato, o militar observou um grupo de drones iranianos voando de forma coordenada em uma formação que ele comparou a uma água-viva. De acordo com o piloto, os drones maiores eram acompanhados por aparelhos menores posicionados abaixo deles, formando uma estrutura semelhante a tentáculos. O militar descreveu a cena como algo parecido com tecnologia alienígena e afirmou que o céu se transformou em um verdadeiro campo minado de drones. O depoimento foi dado logo após o resgate e passou a ser analisado por especialistas e órgãos de inteligência dos Estados Unidos. Se a descrição for confirmada, o episódio pode indicar um avanço importante na tecnologia militar iraniana, especialmente na capacidade de coordenação entre aeronaves não tripuladas. O caça americano foi abatido em abril em um dos episódios mais graves da escalada militar entre Estados Unidos e Irã. Segundo autoridades americanas, foi a primeira vez que um avião de combate dos Estados Unidos foi derrubado em território iraniano desde o início do conflito. Os dois militares que estavam a bordo conseguiram se ejetar. O piloto foi localizado poucas horas depois por forças especiais americanas. Já o oficial responsável pelos sistemas de armas permaneceu escondido por mais de um dia em uma região montanhosa até ser resgatado. Durante as operações de busca, os Estados Unidos ainda perderam uma segunda aeronave, um A-10, cujo piloto conseguiu se ejetar em segurança. As causas do abatimento continuam sendo investigadas. Autoridades americanas tentam determinar como o Irã conseguiu atingir o caça e qual foi o papel dos drones no ataque. Doutor Gesseir Coelho.
0: Eu ouvi já um comentário de que, no caso, o Irã tem a maior situação de drones, a maior, no caso, frota de drones do mundo. E, no caso, o comparado à água-viva significa o seguinte: vai para cima, vai para baixo, vai para o lado, quer dizer, ele é teleguiado e não tem radar, razão pela qual, portanto, ele não pode ser monitorado. E houve, então, esse abatimento aí desse caça F-15 em território iraniano. É uma situação de... realmente é um verdadeiro campo minado de drones, conforme falam, né? E ainda bem que esses pilotos conseguiram se ejetar, quer dizer, sair fora. Ou sair, né? Porque sair fora é meio...
2: pleonasmo vicioso.
0: Exatamente. Mas saiu, né, da aeronave em segurança. Então, claro que esse abatimento continua sendo investigado pelas autoridades americanas e... É incrível, né? Mas realmente é uma verdade. Isso também tem na situação lá do Estreito de Hormuz, né? E conforme há notícias a respeito disso. E aí isso põe em polvorosa a questão militar dos Estados Unidos.
1: 8 horas 17 minutos, Giuliano Mioto. Se confirmar o que o piloto descreveu, muito sério isso.
2: Elias, eu até ia sugerir para os nossos ouvintes que coloquem os seus chapéus de alumínio, porque esse assunto do OVNI, de alienígena, está bombando já desde o início do ano. O governo americano criou uma página lá no Departamento, né, de Guerra, lá só para divulgar documentos que eram antes classificados. De visualizações de OVNIs, de contatos e tudo. Então, assim, esse tema nunca teve tão em alta. Muito estranho, né? E, inclusive, teve uma vidente que falou que no jogo do Brasil de hoje ia ter uma nave alienígena. Que ia ter um evento alienígena de grande proporção. Vamos ver se essa vidente falou que era mesmo. Mas, assim, esse assunto é muito estranho. A guerra lá no Irã, também na Ucrânia, sempre tem relatos de objetos que não são identificáveis, assim, do ponto de vista do que se conhece de tecnologias militares, né? E aí eu chamo a atenção para uma situação que um drone abater um F-15 é uma situação muito... inédita e muito assim, tem a ideia do que é um F-15, né? O F-15 é um dos caças de última geração mais avançados aí, que não é qualquer arma, qualquer coisa que derruba um F-15. Então, assim, de fato, o piloto, ele tem experiência. Para ele falar E eu vi aqui o relato do piloto, ele fala, parecia uma coisa alienígena. Então, assim, embora o Irã tenha essa tecnologia de drones, é de fato o país hoje que mais produz drones militares, inclusive lá na guerra da Rússia. Ele é um dos grandes fornecedores da Rússia em termos de drones, mas nada visto antes num campo de batalha. Isso nunca foi relatado desde o início dessas guerras aí. Então, eu não sei de fato o que pode ser. Pode ser uma tecnologia talvez chinesa, não sei. Então, assim, a gente aguarda aí para entender melhor essa situação, mas eu chamo a atenção para o fato de que sempre estão falando agora desse tema de OVNI, de alienígena, o próprio governo americano, o próprio Trump publicando lá na rede dele lá sobre esse tema. Teve aqui o caso aqui em Varginha, que foi famoso, né, mundialmente, que teve agora algumas revelações sobre isso. Então, a gente está vendo aí uma crescente desse tema. Eu não sei o que isso significa de fato. Pode ser o que a gente chama de PSYOPs, né, que é operações psicológicas para gerar nas pessoas algum tipo de sentimento, algum tipo de pânico, para depois vender uma solução. Não sei. Mas que tem uma crescente nesse tema, Elias, é o tempo inteiro. E eu tenho visto, acompanhado, é um negócio assim, cabuloso que a gente está vivenciando aí.
1: 8h20, bora falar de futebol, depois você deu a...
2: Futebol, aí já tem o...
1: Você deu a
2: Brasil, hein?
1: Você deu uma pincelada aí dessa história aí da abdução, né? Que você não chegou a falar que é abdução em massa.
2: É.
1: E seria nesse jogo da seleção brasileira, talvez... Uma coisa eu digo, se isso não acontecer, quem segue essa mulher, para de seguir. Todo mundo que segue ela, que são milhões de pessoas,
2: pois
1: para,
2: é,
1: de seguir,
2: deveria,
1: para de seguir.
2: Né?
1: Se não acontecer, para de seguir ela. Edinaldo Maurício, muito bom dia. Falar de coisa séria agora.
3: É pelo menos uma parte da coisa, né?
1: Eu acho que é sério.
3: Já nem sei mais.
1: Já foi, né? Tá aí, né? Brasil hoje, Didi.
3: Pro boi com a corda daqui pra ali.
1: Expectativa pro jogo.
3: Elias, então, bom dia, Elias. Bom dia, doutor Gesseir, Mioto e ouvinte Tavinha. O Brasil hoje tem que... eu costumo falar assim que ninguém é pentacampeão à toa. O Brasil é pentacampeão, cinco vezes campeão. Então, o Brasil hoje tem que mostrar a força, nem que seja com a sua camisa em campo. Já que falta algumas qualidades, mas hoje tem que ganhar. E tem que passar em primeiro. Se o Brasil passa em primeiro, Elias, a facilidade para o Brasil ela vai se tornando cada vez melhor. Então, o Brasil entra em campo hoje às 7 horas da noite. Né? O Brasil que jogou o primeiro jogo e venceu a seleção do Haiti. O segundo jogo e venceu a seleção do Haiti. Hoje enfrenta a Escócia às 7 horas, lá em Miami. Escócia e Brasil. O Brasil. Provavelmente venha com o Neymar no segundo tempo. Se vier, vai ser lá uns 12, 15 minutos para ele entrar. Eu até falei aqui ontem no nosso Futebol na Mesa que se o Neymar tiver em campo, e dependendo do placar, é bom que o Neymar nem entre nesse jogo, né? É bom que o Neymar segure o Neymar mais um pouquinho, já que já está recuperando mesmo da seleção na Copa do Mundo. Então espera um pouco. Dependendo do placar que houver, e aí assim, o Brasil já estiver consolidado na partida, entra um pouquinho lá, 15 minutos, 10 minutos, e já vai pegando o ritmo de jogo. Então, hoje, às 7 horas da noite, Escócia e Brasil, às 7 horas da noite também, só que lá em Atlanta, a seleção do Marrocos enfrenta a seleção do Haiti, e aí se define quem passa em primeiro e quem passa em segundo. Hoje, a seleção do Brasil está com 4 pontos, E a seleção do Marrocos também está com 4 pontos. Então, assim, se o Brasil perder, a Escócia passa também. Então, assim, é uma situação muito emblemática. O Brasil tem que fazer o papel dele. Tem que vencer ele, que seja com a camisa entrando em campo, já que, né, existe essa possibilidade de algumas coisas acontecerem. Então, entra a camisa do Brasil lá e joga para poder vencer a Escócia no dia de hoje, porque realmente, se não vencer, complica a sua situação em questão de classificação para a Copa do Mundo, viu, Elias?
1: Qual o palpite, Didi?
3: Elias, 1-0.
1: 1-0 para quem?
3: Brasil.
1: Obrigado, Didi.
3: Valeu, Elias. Até amanhã.
1: Mioto, seu palpite pro jogo?
2: Eu acho que se não tiver abdução alienígena, o Brasil tem tudo para ganhar, né?
1: Quanto? Quanto?
2: 2-0 2-0

0: Otimista.
1: Doutor Gesseiro Coelho.
2: Tô junto com o Didi. 1-0.
1: 1-0, Brasil.
2: Ganha alguma coisa?
1: 1-0 pra Escócia. 1-0 pra Escócia.
2: Ganha alguma coisa se acertar?
1: Bora pra Brasília. É hora do comentário de Alexandre Garcia. Olá, Alexandre. Muito bom dia.
3: Olá, Elias Júnior. Olá, ouvintes da Finha FM. Bom dia. Ontem o presidente Lula assinou um decreto criando uma espécie de Banco Nacional de Celulares. Fica registrado o celular para que, se ou, havendo uma comunicação de furto ou roubo de celular, esse celular vai sempre ter uma mensagem de que ele é furtado ou roubado, para avisar a pessoa que for comprá-lo, né? Esse é aquele caso em que Lula disse que era melhor não devolver o celular quando visse que era furtado na delegacia, porque não dava para confiar. Ele realmente não é novidade que ele não gosta da polícia. Né? Foi, inclusive, emitida uma nota de repúdio pela ADEPOL Nacional, né, contra isso, contra esse absurdo. Né? São péssimos exemplos. Né? Já teve aquela frase, né? Coitadinho, tá roubando o celular para tomar uma cerveja. Né? Só que o celular hoje é a vida da pessoa. Está tudo lá. Eu digo, outro dia, eu deixei o celular dentro do carro, né, e fui a um evento no Senado. Eu disse, puxa vida, tomara que, se levarem o carro, joguem o celular pela janela, que o celular é mais valioso que o carro. Mas tem uma solução para isso, é que a gente trata todo mundo com tanta bondade, que coisa maravilhosa, trata bem o ladrão e trata bem o que comete o crime de receptação. Né? É só aumentar, fazer uma pena muito pesada para quem comprar coisa furtada. Se vem baratinho, é furtado. Desde o fio de cobre, né, que roubam da fiação elétrica, né, até os celulares, roda de automóvel, enfim. Muitas vezes, ou a maior parte das vezes, o ladrão é movido pela oportunidade de vender a mercadoria, porque tem alguém que vai cometer o crime de receptação. Então, aumentar bastante a pena para receptação. Bom, outra coisa, a pena para quem vende voto ou compra voto, chega a 4 anos de prisão, multa, né? O candidato que estiver comprando vai perder o seu registro como candidato, né? A compra de votos, diz a lei eleitoral, eu não lembro se é 199 ou 299 o nome do artigo da lei eleitoral, mas enfim, está lá, que até a promessa, não significa comprar aqui com dinheiro, é fazer benefícios, é fazer favores, né? Enfim, é prestar algum tipo de serviço, seja material ou de outra ordem. Está aqui, cesta básica, alimento, combustível, material de construção, consulta médica, promessa de emprego, né? Aí diz assim, é uma pesquisa do Ministério Público Federal que aconselha a clicar em denúncias e pedidos de informações, entrar com a conta GovBR e aí pôr as provas para fazer a queixa de venda ou de compra de voto. Claro, havendo compra, a venda, né? É o ativo e o passivo, né? Os corruptos da eleição. E aí eu fico pensando, né? Bolsa Família, favor de benefício para luz, para o gás, para o entregador de moto, para o aplicativo de carro, né? Em ano eleitoral, por alguém que é candidato à reeleição, que tem esse poder de dar essas benesses. O que é isso, afinal? Né? É bom que a gente destrinche isso, vai acabar, o Tribunal Eleitoral vai ter que se manifestar sobre isso. Bom, e por falar nisso, vejam só, a pesquisa Focus do Banco Central está mostrando já uma inflação em 5,33% neste ano de expectativa. Já está quase o dobro da meta. A meta é 3%. Era, né? 3%. E aí a consequência é que o Instituto Ipsos IPEC mostrou que 56% não confiam em Lula, né? 41% confiam, né? A única região que está diferente desse resultado é o Nordeste, onde há uma abundância de Bolsa Família até maior que a própria carteira assinada. 38% dizem nessa pesquisa que a administração Lula é ruim ou péssima. E 25% dizem que é boa ou ótima. Enfim, estamos aí há quase 100

0: dias da eleição e hoje tudo se movimenta em função de votos, né? O Congresso Nacional, por exemplo, já está praticamente parando. Agora tem a festa junina, né? Tem a Copa do Mundo, depois vem o recesso e depois é a campanha eleitoral. De Brasília, Alexandre Garcia.
1: Valeu, Alexandre Garcia, muito obrigado pela participação aqui no nosso JR. Meu muito obrigado também, doutor Gesseir Coelho, por sua presença.
2: Bom dia, Elias. Bom restante de final de semana a todos e até semana que vem, se Deus quiser.
1: Amém. Obrigado, Giuliano Mioto.
3: Obrigado, Elias Júnior. Obrigado a todos os nossos ouvintes e telespectadores e um resto de semana abençoado.
1: Amém. Estaremos de volta amanhã às 7 em ponto, se o Senhor nos permitir, com mais uma edição do nosso Jornal Realidade. Daniel Fernandes vem chegando com Cidade Ligada. Um grande abraço do Elias Júnior. Tudo posso naquele que me fortalece. Bom dia, Daniel.
4: Bom dia, Elias. Uma ótima manhã de quarta-feira pra todo mundo. Tô chegando pra poder comandar aqui o Cidade Ligada e você, ó, sempre participando comigo por meio do nosso WhatsApp 99997-2005. Você vai pedindo aí o seu louvão preferido, vai participando, vai deixando seu nome aqui. Hoje a gente tem o Tira Dúvidas, né? Daqui a pouquinho às 9h30 tem o Tira Dúvidas e a gente tem a pergunta do Tira Dúvidas que a gente vai aproveitar aqui na nossa programação também, tá? Daqui a pouquinho eu já libero pra você, inclusive pra você concorrer aqui aos nossos prêmios, hein? Não sai daí, já eu tô de volta.
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Bom demais ter você aí, ó, de todas as partes do Brasil e do mundo, ouvindo pelo aplicativo. 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Pra você nos ouvir onde quer que você esteja. De repente você vai viajar pra algum lugar aí e não tem internet. E aí como é que você vai fazer? Você vai ficar sem ouvir a nossa rádio? De jeito nenhum, né? Então, ó, fala o seguinte, baixa aí o aplicativo, que onde quer que você esteja, se tiver internet, né? E hoje praticamente no mundo todo você tem internet, mas se tiver internet, você vai ter acesso, então, à nossa programação e vai participar com a gente! Olha só, hein? Hoje eu antecipei pra você aqui que a gente vai ter o programa Tira Dúvidas, né? Então, durante o Tira Dúvidas, a gente tem uma pergunta pra você dar a sua opinião. E aí, o que que acontece? O pastor Luiz Rigonato, ele vai lá e ele responde em cima daquilo que você já tinha falado, tá? Ele dá a opinião dele quanto àquilo que você vai estar respondendo na nossa pergunta. A pergunta de hoje, eu quero saber de você aí, ó, é se você acha que precisa levar uma oferta toda vez que você vai à igreja, à casa de Deus. Você acha que sim? Ou você acha que não, Adriano, não é obrigatório, não? Então a gente vai pegar essa pergunta, tá? Você vai respondê-la, mas tem que ser por áudio. Por quê? Porque a gente vai passar no programa, tá? Então não vale você responder por texto, vale somente por áudio pra gente passar durante o programa aqui, tá? O Tira Dúvidas. E aí, ó, o pastor Luiz Rigonato vai estar respondendo em cima daquilo que você disser, tá certo? Então responde aí 99997-2005, tá? A gente quer saber então aí, ó, se você acha que é preciso levar uma oferta toda vez que você vai à casa de Deus, toda vez que você vai à igreja. Você acha que sim? Você acha que não? Então responde por áudio, tá? Deixa seu nome completo. Eu tenho aqui um almoço lá do Madame Fornalha pra você. 8h38, vamos abrir a nossa programação aqui com o som do Get Worship. Algo novo vindo!

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0: aqui na programação da Rádio Vinha. Quão lindo esse nome é! Santos teve a moda do Toby Mac, Lord It Feels Good, e também o som de Nani Azevedo e Get Worship, algo novo vindo. Falar em Get Worship, deixa eu ver aqui quem foi que me mandou a mensagem, foi a Keila, né? A Keila falou assim: Daniel, eu tô aqui em Aparecida de Goiânia, e hoje você abriu o programa aí com a música que eu amo, parabéns, programação da Vinha é muito boa. Obrigado, Keila, que bom que você tá gostando, né? E participe também, viu, Keila? Sempre quando você quiser aí, pedir a sua música, pedir o seu louvor, fica à vontade, manda pra gente aqui no nosso WhatsApp, tá certo? Ó, são 8:53, agora há pouco falei pra você, né, que daqui a mais ou menos uma hora e meia, né, a gente vai ter aqui, ó, o Tira Dúvidas, né, na verdade uma hora e meia nada, né, 40 minutos. A gente vai ter o Tira Dúvidas com o Pastor Luiz Igonato, e dentro do programa a gente tá fazendo algumas perguntas aqui pra você participar conosco, viu? A de hoje, eu quero saber aí de você, ó, se levar uma oferta pra casa do Senhor toda vez é algo assim que você precisa fazer. Você acha que não, isso é espontâneo, é quando você for movido pra poder ofertar, ou se torna, né, uma obrigação pra você? O que você acha? Qual que é a sua opinião, hein? Manda aqui no 99997-2005, daqui a pouquinho a gente vai, mas eu preciso que você mande por áudio, tá? Que a gente vai passar no programa aqui e o pastor vai comentar a sua resposta. E não esquece de mandar também a sua dúvida, viu? O pessoal tá aqui muito engajado na questão da resposta da nossa pergunta, mas se você tiver aí uma dúvida bíblica, manda pra gente também aqui, pra o pastor solucionar, né? Dar aqui pra você a resposta, tá certo? Daqui a pouquinho, 9:30, hein? 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
0: 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São 8:56. Eu vou pra um rápido intervalo comercial, mas vai aí participando, tá? Você que tem a sua dúvida, você que de repente quer aí responder a pergunta do Tira Dúvidas, tá? A resposta, tá, da nossa pergunta do Tira Dúvidas precisa ser por áudio. Daniel, mas como assim? Por quê? Porque a gente vai passar ao vivo aqui, ó, pro pastor ouvir a sua resposta e ele comentar em cima daquilo que você disser, tá certo? Então manda pra gente aqui, 99997-2005. Eu quero saber aí, ó, se você acha que precisa levar uma oferta toda vez que você vai à igreja, hein? Daniel, eu acho que sim, eu acho que a gente precisa levar, precisa honrar, a gente tá sendo abençoado. Não, Daniel, não pode ser assim, algo que é obrigatório, né? Mas vai, responde aí, eu quero saber a sua resposta, tá? 99997-2005.
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6: Tudo bem, chegando por aqui a oração da manhã dessa quarta-feira. Pastor Mikael Vogel tá por aqui. Pastor Mikael, bom dia.
7: Bom dia, Daniel. Bom dia, queridos ouvintes. Que a graça e a paz do Senhor Jesus estejam no seu coração. Vamos orar juntos nessa manhã? Curva sua cabeça, feche seus olhos. Vamos buscar o Senhor. Pai, te dou graças, Senhor, por essa manhã, por esse dia abençoado que o Senhor fez para nós. Te dou graças, Senhor, porque toda boa dádiva, todo dom perfeito vem do céu, vem do Senhor, vem da tua graça. Nós somos tremendamente abençoados e agraciados com o dom da vida, com a salvação. Nós somos agraciados por ter a tua graça, o teu favor, ter Cristo Jesus nas nossas vidas. Senhor, que os nossos olhos não percam essa perspectiva da gratidão, da alegria, da eternidade, do favor do céu, que mesmo em meio a circunstâncias adversas, Senhor, nossos ouvintes hoje possam crer na tua bondade, crer no teu favor, crer que todas as coisas cooperam juntamente para o bem daqueles que amam a Deus. Em nome de Jesus, Senhor, que apesar das lutas, das tribulações, hoje haja para os seus corações consolo, haja descanso, haja alívio, haja paz, haja uma perspectiva correta, haja uma visão correta do Senhor, da graça. Livra eles da murmuração, da reclamação, livra eles do olhar negativo, das palavras negativas. Espírito Santo, que a atitude deles no meio da batalha seja de mais do que vencedores em Cristo Jesus. Em nome de Jesus, Pai, isso que eu te peço nessa manhã. Mas eu também te peço que o Senhor dê a eles, no meio da luta, da crise, da batalha, o livramento. Que o Senhor intervenha, que eles façam do Altíssimo a sua morada, o seu refúgio, e encontrem no Senhor proteção, que eles encontrem o socorro bem presente, que eles encontrem a salvação, porque o Senhor é o nosso Salvador. Ô Espírito Santo de Deus, vem hoje, intervém nessa circunstância difícil, quebra todo jugo, quebra toda angústia, quebra toda depressão através da tua unção, do teu poder, Pai amado. Que hoje haja cura, libertação no meio dessa família. Amém. Cura e libertação nesse casamento, que haja transformação nesse lar, que o coração dos pais se convertam aos filhos, dos filhos aos pais, que o marido se torne a sua mulher, que a mulher ao seu marido. Senhor, e haja amor verdadeiro nesse casamento. Espírito Santo, livra, Senhor, essa pessoa que está passando por um momento de angústia, depressão, síndrome do pânico, ansiedade, tristeza profunda, luto. Espírito Santo, que hoje a tua alegria quebre esse jugo, que haja alegria nos seus corações, paz de Deus que excede todo entendimento.

0: Jesus, que toda enfermidade maldita saia da sua vida agora, receba a cura pelo poder do Espírito Santo. Eu libero a cura e o poder do Senhor sobre a sua vida, em nome do Senhor Jesus. Eu libero graça, favor de Deus, restauração. Senhor, eu te peço pela vida financeira dos meus ouvintes, que hoje possa haver paz, prosperidade, vida de Deus, graça do céu, em nome de Jesus. Ô Espírito Santo, que o teu poder, que o poder do Altíssimo os envolva, que eles encontrem favor no seu trabalho, que eles encontrem, Senhor, favor diante do seu chefe, dos seus fornecedores, dos seus clientes, portas abertas. Abençoa o negócio dos meus irmãos, abençoa a empresa deles, que haja prosperidade abundante, que eles vejam o favor de Deus, que essa causa que eles têm na justiça, o Senhor dê a eles, o Senhor intervenha, o Senhor trabalhe em favor daqueles que em ti esperam. Ô Espírito Santo, eu libero a bênção do Senhor sobre a vida dos meus irmãos, favor, portas abertas. Hoje você terá um dia abençoado, hoje você vai receber notícias boas, hoje mesmo o Senhor está trabalhando em seu favor e Ele vai te dar agora fé suficiente para crer nisso, para reivindicar isso, para orar por isso. Espírito Santo, dá para os meus irmãos uma fé no extraordinário, uma fé poderosa, que eles creiam que o Senhor é por eles, que o Senhor ama abençoá-los e que o Senhor também quer fazer na vida deles. Que hoje eles possam crer no favor, na graça, no poder de Deus manifesto sobre as suas vidas. Eu abençoo tudo que você vai fazer, sua casa, sua família, seus negócios, suas finanças. Em nome de Jesus, eu libero saúde do Senhor sobre a sua vida. Proclamo a graça de Deus em tudo que você fizer. Em nome de Jesus, amém.
1: Amém.
0: E amém.
2: Como tu.

0: artista aqui na programação da Rádio Vinha, Marcos Freire, e a Vé se manifestará, Jamie McDonald's Left in the River, e também o som do F-Hop Sublime. Olha, são 9:21, que a pouquinho tem o Tira Dúvidas, hein? Já já, o pastor Luiz Igonato, a Raquel de Lima, eles vão estar comigo aqui, ó, pra que a gente possa estar fazendo esse programa que sempre aí, ó, te dá a oportunidade de fazer uma pergunta bíblica, algo que você tem dúvida. Não pode, gente, não pode ficar com dúvida, você precisa saber exatamente aquilo que está escrito na palavra do Senhor, e muitas vezes você não desfruta porque você não tem um conhecimento. Então manda pra gente aqui, 99997-2005, a sua pergunta bíblica, a gente já já vai estar respondendo pra você. E aí, ó, você aproveita e também dá aqui a sua opinião quanto à nossa pergunta de hoje, né? A gente já lançou aqui uma pergunta bacana demais pra você interagir conosco, e a gente quer saber, ó, você, na sua opinião, você acha que levar uma oferta pra igreja é algo que você deveria fazer sempre ou não, só quando você for movido realmente pelo Espírito Santo pra poder ali dar oferta, hein? Responde pra gente aqui, mas tem que ser por áudio, tá? A resposta dessa pergunta por áudio, e a sua pergunta para o pastor Rigonato, aí é por texto, tá certo? 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
0: Valeu, doutor Douglas! Olha, são 9:27. Daqui a pouquinho a gente vai ter aqui o Tira Dúvidas, né? A Raquel já tá aqui. Raquel, bom dia, tudo bem?
2: Bom dia, Daniel. Bom dia, queridos ouvintes. Saudades.
0: Raquel chegou, então a gente quer aí, ó, que você participe. Ó, o pessoal já tá respondendo a pergunta aqui, já tem várias respostas. Mas a gente tá precisando também aqui, ó, da sua dúvida, né?
2: É isso
0: você
2: mesmo.
0: Você que tem dúvida bíblica aí,
2: ó. O programa é Tira Dúvidas.
0: É, manda pra gente, 999-97-2005. Daqui a pouquinho o pastor vai estar conosco aqui, ele vai estar respondendo pra você. Uma coisa que a gente sempre fala aqui, né, Raquel? A pessoa não pode conviver com dúvidas, porque se a pessoa tem dúvida, ela não tem o esclarecimento total pra tomar posse daquilo que já é dela por direito.
2: Exatamente.
0: Como filho, como
2: dúvida
0: filha.
2: Não é de Deus, não.
0: Então, assim, ó, você não fica com dúvidas, manda pra cá. Ah, minha pergunta, eu acho que é boba demais. Você sabe que são essas perguntas bobas que mais nos surpreendem aqui durante
2: essas
0: o programa?
2: Essas bobas são geniais.
0: Pois é.
2: Não subestime a sua dúvida, a sua pergunta, né? Tem uma pergunta aqui do ouvinte aqui. Acho que alguém, né, nesse tempo todo aqui de Tira Dúvidas já perguntou, mas ele tá perguntando aqui, olha, Daniel, se a gente tem que orar é de madrugada, porque a fila é menor.
0: Eu queria saber quem foi que inventou isso, cara. Sério, eu queria saber quem foi que criou isso, teve essa ideia. Falou assim, rapaz, tem que ser de madrugada, porque de madrugada a fila é menor. Eu sou curioso.
2: Mas Jesus, ele saía pra orar, né? Às vezes de madrugada também,
0: mas
2: né?
0: Mas de dia também.
2: Todo tempo era tempo, né?
0: É, ué.
2: Talvez porque seja um horário mais tranquilo, não sei.
0: Mas aí
2: isso
0: acontece.
2: Eu acho difícil.
0: Eu acho que essa questão, ela é meio complexa, ela é meio complicada, Raquel. Porque, por exemplo, a pessoa, quando ela pensa dessa forma, ela exclui uma das características principais de Deus, que é a onisciência. Então, não importa se tem muita gente, se tem pouca gente, o horário que você está orando. O que importa é o seu coração, primeiro, na minha opinião.
2: Claro,
0: vamos ver
2: não.
0: O que o pastor fala, né?
2: É, vamos ver. Né? Talvez seja mais tranquilo para a própria pessoa.
0: Para a pessoa,
2: né?
0: Isso. É mais então, como para ela, é mais legal, ela acha mais bacana.
2: Exatamente.
0: Tudo bem, né?
2: Pois é, o nosso mestre já adentrou aqui no nosso estúdio.
0: Daqui a pouquinho,
2: um minutinho.
0: Isso.
2: Vai ser pontual o nosso programa, então manda a sua dúvida agora. Eu quero a sua pergunta aqui para o nosso WhatsApp 9999-72005. Pode mandar no nosso canal do YouTube também. Mas manda agora pra gente, tá bom? Tô te esperando.
0: Tá certo. Vamos pro intervalo, já tem então Tira Dúvidas.
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2: Estamos começando mais um programa Tira Dúvidas nessa manhã abençoada de quarta-feira. Está ensolarado aqui na capital goiana. Um dia cheio aí da graça e da presença de Deus. E a gente sempre diz aqui que a sua presença, ela é imprescindível, porque a sua pergunta é a nossa matéria-prima. A gente está esperando ela aí. Manda para gente aqui para o nosso WhatsApp 99997-2005. E olha, já tem um tempinho aí que a gente tem feito um formato diferente aqui, que o nosso ouvinte, ele não só tira dúvida, mas ele também traz uma resposta que o pastor Luiz Rigonato depois comenta com a gente. A gente sempre faz isso no segundo bloco. E a pergunta de hoje é essa aqui, ó. Eu preciso levar uma oferta toda vez que eu vou para a casa do Senhor? Será que a gente tem que chegar sempre na casa de Deus ali com algo nas mãos? O pastor Rigonato vai falar, vai comentar sobre isso, mas eu quero ouvir a sua pergunta. Já chegaram vários, você pode enviar para a gente também. E agora vamos falar com o nosso mestre, pastor Luiz Rigonato. Bom dia, tudo bem com o senhor?
11: Bom dia, Raquel. Tudo bem, graças a Deus. Bom dia aos nossos... Daniel também, a Ângela aqui e o Gabriel que está aqui na transmissão, né, de mídia digital, etc. Que bom estar com você nessa manhã de quarta-feira tão abençoada. Esse é o dia que Deus fez para que nele você se alegre e se regozije. A Bíblia diz que na mão direita, que é a mão do favor, tem delícias perpétuas. Então, quando você se aproxima de Deus, às vezes as pessoas se questionam: ah, por que que eu sofro isso ou sofro aquilo? Olha, avalie se não está faltando aproximar. Chegai-vos a Deus e ele chegará a você. Essa é a premissa absoluta da palavra. Quando você se aproxima de Deus, você é curado de enfermidades físicas, emocionais, enfermidades sociais, questões financeiras, você prospera. Olha, não é questão de legalismo, é uma questão de vida boa. Jesus veio para nos dar vida abundante. Então, quando você se aproxima de Cristo, você é abençoado com toda a sorte de bênçãos. E nós vamos fazer isso nos aproximando da palavra, porque a palavra e o Senhor são a mesma coisa. Quando nós falamos da palavra, nós estamos nos alimentando do Senhor. E quem dele se alimenta, por ele vive. Você vive a vida abundante proposta por ele. Essa é a vontade dele, tá? A vontade dele é boa, perfeita e agradável. Se tem coisas erradas, só nada de misterioso, difícil, teológico, nada disso. É só uma questão de intimidade. A intimidade com Deus abençoa muito. Ah, como que eu me aproximo? Ah, pela oração, pela palavra. E nesse momento a gente vai compartilhar a palavra e depois nós vamos orar por você no encerramento desse momento. O que, que nós temos de pergunta aí, Raquel?
2: Um monte, um bocado aqui. Tem uma pergunta do Maxwell aqui, pastor. Ele quer saber, inclusive o senhor está falando aí de oração, de busca, de intimidade. E aí o Maxwell quer saber assim, ó, é melhor a gente orar de madrugada porque a fila é menor, pastor?
11: É, de fato, Provérbios fala, né? Eu amo os que me amam e os que de madrugada me buscam me encontrarão. Olha, você encontra Deus em qualquer momento, mas é claro que a madrugada é aquele momento do melhor sono, né? Porque você está falando é uma questão de congestionamento, né? De manhã, de madrugada, o congestionamento é menor. Olha, Deus não se limita por isso, tá? Mas Deus, ele percebe a sua preferência por ele. Às vezes nós abrimos mão de comer por causa do Senhor no jejum. Mas às vezes também nós abrimos mão de dormir. É, ou em vigílias ou em madrugadas. É claro que Deus percebe a sua preferência. Mas sabe qual o segredo de você ser ouvido? É pedir. O segredo de você encontrar o Senhor é buscar. Qual o segredo das portas se abrirem? É você bater. Está falando de insistência. Oração não é um legalismo ou uma disciplina legal. Não, oração é alimento. Você, para comer, você tem que se assentar à mesa. E para encontrar Deus pela fome, né, para suprir e saciar a sua fome, é se assentando à mesa. Se assenta à mesa ou pela oração ou pela comunhão dos irmãos. Mas a oração de madrugada, é claro que você vai orar de madrugada, você vai encontrar, você vai ser ouvido e a porta vai se abrir para você, tá? Claro que é muito bom e proveitoso. Pode ter certeza que isso tem um fruto de muitas respostas. Agora, chegue da maneira certa, na dependência, na confiança que você é perdoado. Nós só nos aproximamos de Deus de duas maneiras: ou sem pecado ou pelo sangue. O sangue da expiação, o sangue do perdão. Tendo, pois, irmãos, entendimento para entrar no Santo dos Santos pelo sangue de Jesus. Ou seja, o Santo dos Santos é o seu Espírito, onde o Espírito Santo tem comunhão com o seu Espírito. E pelo sangue de Jesus você é redimido, feito nova criação. Abençoado com toda sorte de bênção. Peça e você vai ser respondido. Deus vai atender o seu pedido. Você vai receber. Amém?
2: Amém, amém. Bom dia, Daniel, mais uma vez. E aí, tem pergunta para nós?
3: Tem várias perguntas. Bom dia, Raquel. Bom dia, pastor Luiz Renato. Bom dia também pro pessoal que tá nos acompanhando pelo rádio e também pela TV, né? Afinal de contas, a gente tá no YouTube também, né? Um abraço aí pro pessoal. E o pessoal pode participar por lá, viu?
2: Também. Manda pergunta aí no chat YouTube, aí que o Gabriel dá dinúsica aí, como diz a minha sogra.
3: Rádio Vinha FM. Pastor, eu achei interessante uma pergunta do Elias aqui, ó. Ele quer saber do senhor o seguinte: Pastor Rigonato, eu queria saber a visão da videira quanto à salvação. Ela é sinergista ou monergista?
11: Ah, sinergista ou monergista? Pra falar a verdade pra você, eu nunca tinha ouvido essa expressão sinergista ou monergista.
3: Terminologia.
11: A terminologia.
3: Monergista?
11: A aplicação dela no sentido aí da salvação, eu não sei, mas eu sei falar o que a Bíblia diz. Então, assim, certamente eu tô acompanhado aí de muitos que nunca tinham ouvido essa expressão, né?
2: Pra mim é novidade.
11: Foi boa, essa, né? Terminologia. E eu sei que o monergista defende que a salvação é exclusivista, né?
3: É como se Deus fizesse
11: soberana.
3: Tudo sem ter a cooperação do homem. E sinergista tem que ter a resposta do homem para que ele seja salvo.
11: O sinergista afirma que Deus e o ser humano cooperam um com o outro, né?
3: Uhum,
11: isso. Mas assim, vamos aplicar isso e receber isso como uma cultura a mais. Eu agradeço o Elias aí para nos levar a um pensamento, a uma perspectiva nova, né? Mas é claro que é nova, é novo para mim, é novo para quem me ouviu agora pela primeira vez. Mas assim, a salvação ela é obra exclusiva de Deus, mediante o que Jesus falou. Então vou dar três textos para você. Primeiro é o Evangelho de João, capítulo 6 e 45. Veja o que Jesus falou em João 6 e 45. A Bíblia diz, 6 e 44. Ninguém pode vir a mim, se o Pai que me enviou não o trouxer. Aqui Jesus está sendo absoluto. Então, nesse caso, é monergista. não tem a sinergia, a cooperação. Ai de nós se dependesse da nossa cooperação para que a salvação acontecesse. Deus salvaria e nós nos perderíamos. Mas a Bíblia diz, ainda que eu ande pelo vale da sombra da morte, não preciso temer mal algum, porque tu estás comigo. A tua vara e o teu cajado me orientam, me consolam. Então, ninguém pode vir a mim se o Pai que me enviou não o trouxer. Todo aquilo que o Pai me dá, esse virá a mim. Só esse. João 6,37. Mas o versículo 65, do mesmo capítulo, por sinal, um capítulo com 71 versículos, bem grande. Aí o versículo 65, Jesus fala assim: por causa disso é que vos tenho dito, ninguém poderá vir a mim se pelo Pai não lhe for concedido. E o terceiro versículo que eu me referi é João 15, versículo 16, que confirma que Deus é monergista. O processo é monergista. Não foste vós que me escolhestes a mim. Pelo contrário, eu vos escolhi a vós outros e vos designei para que vades e deis fruto, e o vosso fruto permaneça. Aí entra a oração, olha só que maravilha. Sim, é algo, a oração também é algo absoluto de Deus. Você, no sentido de você pedir, a parte é sua. A única cooperação é que você estende a mão e pede. Porque tudo quanto pedirdes ao Pai em meu nome, Ele vo-lo concederá. Então é maravilhoso. É uma providência exclusivamente divina. Mas João 10, eu vou lembrando os versículos, estou abrindo aqui. João 10 e 28 diz assim: eu lhes dou a vida eterna. Então a vida eterna Deus dá e não toma. Se Deus deu, o prazo de validade dela é eterno. Então Deus deu, é um fato consumado. E vocês jamais perecerão. Presta atenção, não sou eu que estou dizendo. Então, a expressão uma vez salvo, salvo para sempre, tem absoluto respaldo na palavra de Deus. Eu lhes dou a vida eterna e vocês jamais perecerão. E da minha mão ninguém arrebatará nenhum de vocês. Aquilo que meu Pai me deu é maior do que tudo. E da mão do Pai ninguém pode arrebatar. Ó, você não pode ser tomado da mão de Jesus nem da mão do Pai. Por isso Paulo fala em Colossenses 3:3, porque já estáis mortos e a vossa vida está escondida com Cristo

0: Deus. Pronto, fato consumado. Então a salvação, viu, Elias, é no ponto de vista da palavra, é exclusiva, é soberana de Deus, sem qualquer cooperação humana, portanto, monergista.
1: Tá certo.
2: Ok, a salvação é monergista, mas a consolidação da nossa fé, ela é sinergista, digamos? É, existe uma contrapartida?
1: A manutenção dela, que você quer dizer?
2: Ou a manutenção?
0: Então,
2: desenvolvimento dela? Não sei.
0: A questão exige uma explicação melhor e mais profunda. Paulo fala, desculpa, Judas. Judas aqui não Iscariote, mas irmão de Jesus. Judas e Tiago, que escreveram as cartas respectivas, são irmãos de sangue de Jesus. E Judas diz assim, Judas capítulo 1, versículo 3. Amados, quando eu empregava toda diligência em escrever-vos acerca da salvação, foi que me senti obrigado a corresponder convosco, exortando-vos a batalhardes diligentemente pela fé que, uma vez por todos, em caráter absoluto, foi entregue aos santos. Então tem uma sinergia aí. Ele fala que nós temos que
1: batalhar
0: diligentemente pela fé que uma vez foi dada a nós. Boa. Oportunamente a Raquel tocou nesse ponto e a Bíblia também fala com clareza. Maravilha. Então nós temos que batalhar.
2: Existe
1: você
2: uma
1: vê
2: batalha.
1: Que a Bíblia
2: pra
1: pergunta
2: nós.
1: Foi profunda, né, pastor?
0: Foi
1: boa.
0: Obrigado,
1: Elias.
0: Valeu, Elias.
2: Não, maravilha. Eu já vou deixar no ar aqui a nossa próxima pergunta, que é a do Ricardo. Ele quer saber aqui, pastor, é correto nós pedirmos para que os orarmos, para pedirmos que os anjos nos acompanhem? Será? A gente vai saber depois do nosso intervalo comercial e eu quero relembrá-los aí da nossa pergunta do ouvinte, que o ouvinte envia a resposta para nós. E a nossa pergunta do ouvinte é essa aqui, ó. Eu preciso levar uma oferta toda vez que eu vou à casa do Senhor? Será que sim? Será que não? A gente vai saber depois do intervalo comercial. Não saia daí.
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1: De volta ao programa Tira Dúvida, segundo bloco abençoado. Lembrando que você também pode participar aí pelo nosso chat, no nosso canal do YouTube, Rádio Vim FM. Esse programa é transmitido aqui simultaneamente para você e fica lá também para você ouvir de novo, compartilhar com um amigo e ser mais abençoado. E se você gosta desse conteúdo, segue o Pastor Luiz com Z Rigonato. Sabia que lá tem muitas outras perguntas, outros assuntos que o pastor comenta lá e vai edificar muito a sua vida. Segue eu também, Raquel de Lima Oficial. Daniel.D.Fernandes Gabriel, não sei qual que é, depois ele me passa aqui. Gabriel Manete.
2: Eu, Manete.
1: Ah, Manete, não é Gabriel Mané, é Manete. Então vamos lá, vamos rever a nossa pergunta aqui do Ricardo. Pastor Luiz Rigonato, Ricardo quer saber: é correto orarmos para que os anjos nos acompanhem e nos protejam?
2: Bom, a oração tem que ter uma perspectiva correta. A gente não ora diretamente a anjos. Anjos de Deus, venham até mim, ou me ajudem, me protejam, me guardem, me abençoem. Não, não. A Bíblia diz, né, em Hebreus capítulo 1, primeiro no versículo 6 a seguir, né? Ao introduzir o seu filho primogênito no mundo, ele diz aos anjos que todos os anjos de Deus adorem a Cristo. Ainda quanto aos anjos, diz, né? Aquele que faz a seus anjos faz ventos. Aquele que a seus anjos faz ventos. E a seus ministros, labaredas de fogo. Está falando de uma eficácia sobrenatural, poderosa, rápida, né? Veloz para te atender. E esses anjos são todos eles, versículo 14, espíritos ministradores, enviados para servir em favor dos que hão de herdar a salvação. De fato, os anjos nos servem. Mas você ora ao Pai em nome de Jesus, ok? Você não ora a anjos. Você ora ao Senhor Jesus. Pois é, que eu falei na última resposta, em Hebreus 10, 19, que você pode chegar com intrepidez no Santo dos Santos. Você entra

0: entram no Santo dos Santos pelo sangue de Jesus. E pelo novo e vivo caminho, a sua carne, ou seja, você tem um grande sacerdote sobre a casa de Deus. Você aproxima dele com sincero coração, em plena certeza de fé, guardando a firme confissão da esperança, sem vacilar. Porque quem fez a promessa é fiel. Você ora ao Senhor e não a anjos.
1: Aleluia.
0: Mas eles te servem,
1: mas
0: né?
1: Mas envia os anjos para nos servir. Glória a Deus por isso. Eu fico tão maravilhada, né, para ver, vendo que o que o sacrifício de Jesus fez, ele eliminou todo e qualquer mediador. Então hoje a gente tem toda a liberdade, né? Desde que estejamos cobertos com o sangue de Cristo, a gente pode chegar com ousadia na presença de Deus. E agora a gente vai para a pergunta do ouvinte aqui, né? A pergunta do ouvinte é essa aqui. A gente vai ouvir várias respostas. A gente teve muita participação aqui. E a nossa pergunta de hoje é: eu preciso levar uma oferta toda vez que eu vou à casa do Senhor? Solta aí pra gente, Daniel.
2: Pois é, a gente vai começar com a Juliana, lá de Portugal.
3: Juliana de Lisboa, Portugal. Então, respondendo à enquete de hoje, a pergunta, né, aliás, do Tira Dúvidas, eu acredito que nada no reino de Deus é por obrigação, né, mas sim por amor e por prazer. Eu nasci, né, num lar cristão, onde meu pai sempre me ensinou, desde a escola dominical, né, sempre aos acampamentos, a todos os lugares que a gente ia de culto, a não chegar de mãos vazias, né, a sempre ter uma oferta. E às vezes ele nos dava 20 centavos, dava um real, coisa assim para a gente ofertar, né, na salinha. Então eu cresci com isso. Mas nem sempre tive, né? Depois de adulta, nem sempre tive ofertas para levar no dia do culto. Mas eu acredito que não é obrigatório, e sim por amor. Se você tem no coração de levar todas as vezes que vai ao culto, que vá, né, prestar o culto ao Senhor, é bem-vindo, sim, é gratificante. E se não tem, também a pessoa não tem que ficar condenada.
2: Bom, essa foi a Juliana de Portugal, né? Agora a gente vai passar a do Caliston, também está participando conosco.
4: Fala, Daniel e demais ouvintes da Vinha FM, façam um extraordinário e abençoado dia. Quando levar oferta para o culto? A oferta, ela precisa ser 100% racional. Não é quando eu sinto, não é quando eu estou com vontade, é por um entendimento, primeiro, de que você é abençoado por Deus. E por isso você pode abençoar a igreja que são pessoas, né? Quanto mais a igreja prospera, quanto mais a instituição prospera, mais nós podemos alcançar outras pessoas através da pregação do evangelho. Então, sim, não é quando nós sentimos algo, é por um entendimento de que nós somos abençoados por Deus e nós podemos abençoar outras pessoas. E segundo, que a estrutura, ela não funciona sem recursos. A estrutura, ela depende de investimento de pessoas, que somos nós, fazemos parte da vida da igreja.
2: Muito bem, esse foi o Caliston também participando conosco aqui.
0: Indo à resposta e ao comentário, né, gostei das respostas dos irmãos, mas primeira coisa, a questão aí está no dar. A grande questão é com qual espírito você comparece perante Deus. Você pode comparecer com um espírito de ansiedade. Ansiedade é aquele temor pela vida, né? Para que eu vou ofertar? É mais importante eu pagar minha conta de água, a conta de luz, que porventura, por acaso, esse mês veio muito alto. Ai, meu Deus, será que se eu der essa oferta, não vai faltar para mim? Isso é ansiedade. Isso é o leão que ruge procurando a quem possa tragar. O apóstolo Pedro fala assim: olha, você não viva a vida de maneira ansiosa, porque o diabo, ele ruge como um leão. Ele traga aquele que é ansioso, que é temeroso. Ao contrário, o outro espírito é o espírito de generosidade. Preste atenção, Provérbios diz: a alma generosa prosperará. Só prospera quem é generoso. Outra questão da palavra: Deus ama quem dá com alegria. 2 Coríntios, deixa eu ver o texto aqui. 2 Coríntios, vamos lá. A minha internet está falhando, mas estou procurando na internet. Mas a expressão é, claramente, Deus ama quem dá com alegria. É, essa alegria é a confiança de que Deus é bom. O ofertar e o dizimar são testes para o seu coração.
2: 2 Coríntios, pastor, capítulo 9, verso 7.
0: Obrigado, Daniel. Nada. 2 Coríntios 9, versículo 7. Se você lê esse capítulo, que é fantástico, e Paulo, ele não deixa sobrar nenhuma dúvida a reboque, né? Cada um contribui segundo tiver proposto no seu coração, não com tristeza ou por necessidade, porque Deus ama quem dá com alegria. E ó, por que que tem ansiedade? Porque você não acredita na bondade de Deus. Mas o versículo 8 diz: Deus pode fazer-vos abundar em toda a graça, a fim de que, tendo sempre em tudo ampla suficiência, fartura, superabundez em toda boa obra. Bom, a generosidade, ela sempre vai redundar em boa obra. Agora, quando você comparecer, nunca compareça perante Deus de mãos vazias. É o que a Bíblia diz. E Davi falou assim: olha, eu não darei a Deus algo que não me custe. Primeiro, Moisés instrui: ninguém compareça perante Deus de mãos vazias. Por quê? A autenticidade da sua fé, ela é comprovada na vida prática. O apóstolo João fala assim: se você diz que ama a Deus, mas não perdoa quem te ofendeu e odeia seu próximo, você é um mentiroso. Se você diz que serve a Deus, mas não oferta, não é generoso perante Deus, porque cada igreja decida, né? Às vezes você fica justificando que a igreja não investe o seu dinheiro como deveria. Não, mas isso, quem dá com alegria não pede conta, não fiscaliza. Ele dá com generosidade. E o generoso prospera. O generoso prospera. E Deus ama quando você faz isso com alegria. Tá bom? E você comparece sempre tendo um coração generoso. Por quê? Você recebeu, você estava condenado eternamente. Deus te transportou do império das trevas, de uma condenação eterna, para um reino de gozo e alegria eternas. O que Deus tem preparado para você nunca subiu ao seu coração, seus ouvidos jamais ouviram. Uhum. Você jamais viu o que Deus tem preparado para você por essa generosidade e por gratidão, não por legalismos ou por obrigação. Mas por gratidão, você deve ofertar sempre a Deus e você vai prosperar.
1: Aleluia.
2: Pastor, tem uma pergunta aqui da Carol, ela mandou muita coisa, eu vou tentar resumir aqui, mas eu achei interessante. Ela quer saber do Senhor o seguinte, que ela estava lendo Josué e ela vendo ali que o povo de Israel tomou posse da terra prometida, né? Então ela diz que tem uma curiosidade do porquê Deus fez isso. Por que que Deus, entre aspas, privilegiou o povo de Israel em detrimento daqueles povos que já habitavam na terra prometida, sendo que todos vieram de Adão e Eva. É a dúvida dela.
0: Pois é, os que estavam nas posses, né? Heveus, jebuseus, amorreus, heteus e outros eus. São sete grandes nações. Não são grandes na perspectiva atual, não. Era um povo numeroso, de alguns milhões, né? Não muitos milhões, bem pequeno em relação à população atual. Mas eles eram invasores, aquelas terras pertenciam a Abraão. Preste atenção: Abraão, Isaac, Jacó e os 12 filhos de Jacó. Eles foram crescendo. Abraão era riquíssimo. Isaac se tornou muito mais rico do que Abraão. As dimensões dos territórios de propriedade de Abraão, Isaac, depois Jacó, que prosperou e expandiu muito o seu latifúndio, eles eram proprietários, titulares dessa terra. Quando houve fome naquela terra, nos dias que José governava sobre o Egito, todos foram para o Egito, e lá eles ficaram. E qual foi o problema? Não tinha ninguém para vigiar a terra, e essa terra foi apropriada por nações bárbaras. Por que que Deus

0: O Talibã assumiu o governo do Afeganistão. São bárbaros, você não tem noção como eles tratam os cidadãos afegãos. Por exemplo, só um exemplo que eu sempre dou, que é uma amostra das barbáries. Garotas só estudam até 14 anos. Quando ela completa 15 anos, ela se torna uma matriz reprodutora de soldados do Talibã. Elas são violentadas, elas não têm escolha, não têm liberdade para escolher marido. Elas vão gerar filhos. Quando nascem mulheres, eles matam. Só serve menino, porque é para aumentar o exército do Talibã. Por que que essas barbáries acontecem hoje? Porque o próprio Israel, você pode ler Juízes 1, capítulo 1, capítulo 2, os israelitas não cumpriram as ordens de Deus. E essa terra, eles foram para reocupá-la. Se você ler a Bíblia com uma observação maior, você vai descobrir que esse território era já de Israel por direito. Mas como eles foram para o Egito, essa terra foi ocupada. Mas por que que eles não tomaram posse? Porque precisou de um momento em que Israel tivesse um exército suficiente para vencer esse povo. Antes eles não tiveram condições. E essa demanda durou por séculos, até que eles apropriaram de um território não na dimensão que Deus queria, porque as propriedades dos ascendentes, né, Abraão, Isaac e Jacó, eram muito maiores do que aqueles que eles chegaram a ocupar. Quando Jesus vier governar, é que essa terra vai ser retomada como propriedade legítima de Abraão e seus descendentes. Então, amorreus, heteus, jebuseus, ferezeus e outros, eles ocuparam a terra por invasão, não por aquisição legal e financeira paga. Então é por isso que eles reocuparam essa terra. Eram descendentes de Deus, mas eram perversos, de um coração profundamente corrompido com a malignidade inexplicável. Então a única solução era essa que Deus tinha dado.
1: Pois é, e esse finalzinho do senhor, pastor, nossa, me fez lembrar algo aqui. Ah. Eu não vou lembrar aqui qual que é a passagem, mas tem uma passagem que Deus que Deus fala com os israelitas o seguinte: vocês pensam que eu estou dando essa terra para vocês porque vocês são bons? Não, né? É porque as nações que estão morando lá são piores do que vocês.
2: É porque eles são perversos.
1: São mais perversos do que vocês. Então, ou seja, não é porque o povo de Israel era bonzinho. É porque os que estavam lá, a medida de ruindade, de maldade deles era muito superior à dos judeus, né?
0: É verdade. São heteus, girgazeus, amorreus, cananeus, perizeus, heveus e jebuseus.
2: São sete, né?
0: É. São sete nações.
2: E termina com eu, né? Tem uma relação, ainda bem que não é com El, mas é com eu.
0: É verdade, eram perversos, né? Eles tomaram essas terras por ocupação ilegal. Você já viu invasores? Eles eram invasores de terra. Uhum. Essa prática, ela é vigente até os dias de hoje, né? Sem terra, que ficou ocupando fazendas aí, Deus tenha misericórdia. Vamos lá.
2: É verdade. Então, nós estamos finalizando mais um programa Tira Dúvidas. Eu quero agradecer a participação de todos vocês que mandaram as perguntas e agora estão mandando respostas também aqui pra gente, né? Tá tendo uma interação maior. É muito bom ouvir a sua voz, saber de onde você tá falando, né? Às vezes a gente até fala. Eu sei que hoje teve uma participação de Portugal, mas tem outros países e tem muitos estados aqui do nosso Brasil que estão participando aqui do programa Tira Dúvida e estão sendo muito abençoados. É um prazer e uma alegria. Agora, o pastor vai finalizar esse programa aqui fazendo como ele sempre faz. Ele vai abençoar a sua vida através da oração. Então, se você puder dar uma paradinha aí, vamos orar?
0: Amém, Pai. Em nome de Jesus, nós te damos graças pela sua palavra, Pai. Obrigado por ela. Senhor, para todas as necessidades humanas, a sua palavra tem uma resposta, Senhor. E aqueles que oram comigo, Senhor, me ouvindo agora, eles têm uma resposta do Senhor para eles. Senhor, a sua palavra são a mesma coisa. E a sua bondade, Pai, e misericórdia nos acompanham todos os dias.

0: Senhor, leva-nos para as águas de descanso e aos pastos, ó, verdejante da sua fartura, da sua bondade. Senhor, a sua palavra diz que o Senhor iria adiante de nós endireitando caminhos tortuosos, quebrando portas e resistências, despedaçando trancas de ferro, Senhor. O Senhor é bom. Dê a cada um, Senhor, que ora comigo agora, a mim, aos membros dessa equipe abençoada, Senhor, os tesouros escondidos e as riquezas encobertas. Nos surpreenda, Senhor, a cada dia com a sua bondade. De fato, é isso que o Senhor já faz. Ó Deus, nós sabemos que só o Senhor é Deus e nada te é, ó Deus, difícil. Senhor, não há nada que pedimos que o Senhor não ouça. A sua palavra diz no Evangelho de João, capítulo 15, versículo 7, se permanecerdes em mim, as minhas palavras permanecerem em vocês, vocês poderão pedir o que quiserem, tudo vos será concedido. Senhor, eu peço por sua graça na saúde, cura os enfermos. Eu peço por sua graça na área da provisão. Senhor, haja provisão financeira abundante na vida de cada um. Os que estão endividados, abre portas de provisão para ele, Pai. Os desempregados, Senhor, hajam vagas para trabalho para eles, Senhor, trabalho
1: Amém.
0: Digno. Para que vivam em família, numa
1: Amém,
0: vida digna, Jesus. Senhor.
1: Amém.
0: Nós oramos por este país, oramos pelos seus governantes.
1: Amém.
0: Abençoa em nome de Jesus, Pai. Para que vivamos uma vida tranquila e mansa com toda
1: Amém.
0: Piedade.
1: Sim,
0: nós somos chamados pelo seu nome, nós somos cristãos. Senhor, confirma a sua bondade na nossa vida para ter testemunho das pessoas. Abençoa com toda sorte de bênção, Senhor. Esse é um dia abençoado pelo Senhor. Eu oro, ó Deus, para que cada pessoa perceba por experiência pessoal o quanto o Senhor é bom, que basta estender as mãos e será atendido, Senhor.
1: Amém.
0: Aquele que ousar tocar no Senhor será tocado também por Ti.
1: Amém.
0: Deus poderoso e santo, abençoa, restaura casamentos, restaura, ó Deus, relacionamentos destruídos por discórdias malignas. Haja paz, haja harmonia, haja alegria. Oh, o reino de Deus não é comida nem bebida, mas é justiça, paz e alegria no Espírito Santo. E aquele que deste modo serve a Cristo é agradável a Deus e aprovado pelos homens. Em nome de Jesus. Amém e amém.
1: Amém.
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2: Também já de volta aqui na programação da Rádio Vinha, são 10 horas 23 minutinhos, você continua comigo, Daniel Fernandes, aqui ó, no comando do Cidade Ligada, vamos juntos ó, até meio-dia, e meio-dia eu tenho aqui um almoço delicioso, enfim, a vontade do Madame Fornalha pra você, mas pra concorrer não é só deixar o nome não, tá? Você vai ter que fazer o seguinte, você vai ter que deixar o nome e vai ter que responder aqui a nossa pergunta. Ela era aqui do Tira Dúvidas, mas a gente vai, né, até o meio-dia com essa pergunta. Eu quero saber de você aí, ó. Na sua opinião, você acha que levar uma oferta pra igreja é algo que você deve fazer sempre ou não? Só quando você for realmente movido pelo Espírito Santo? Qual é a sua opinião, hein? Manda por áudio, tá? Pra gente passar seu áudio aqui. Hoje é só áudio, 99997205. Deixa eu, inclusive, pegar aqui algumas participações, continuando aqui, né? O pessoal tava respondendo pelo Tira Dúvidas e agora vai continuar respondendo também aqui no Cidade Ligada. Vamos saber a opinião aqui da Adriane? Alô, Adriane, bom dia!
3: Bom dia, Daniel Fernandes. Bom dia, ouvintes da Vinha FM. Eu gosto de levar todas as vezes que eu vou ao culto a minha oferta e também para a minha célula, porque eu faço isso em gratidão a tudo que o Senhor já fez, faz e ainda fará na minha vida.
2: Boa.
3: E crendo que a minha oferta favorece o avanço da obra do Senhor para que mais vidas sejam alcançadas. Inclusive, eu tenho uma dúvida, Daniel. Hoje eu faço de forma automática a minha contribuição via Pix. E isso me causa, assim, uma certa frieza no coração, porque naquele momento da oração, eu não vou ali ao altar receber a minha oração presencial, porque eu já fiz a minha oferta. É correto isso?
2: Corretíssimo, irmã. Não esquenta a cabeça com isso não, tá? É, essa questão de você ir ou não, não importa, porque na verdade o sacerdote, né, o pastor, é um obreiro, ele tá orando ali e isso abrange toda a igreja, todos os ofertantes, né? Se ele tá especificamente orando pelo ofertante, o fato de você estar ali na frente ou não, não muda absolutamente nada. E a oferta você tá fazendo porque o seu coração se moveu em prol disso, né? Então, o que Deus, ele olha, o Adriane, não é nem a questão de quanto você está ofertando, né? É o seu coração, a sua vontade de querer ofertar para ajudar a obra do Senhor, né? Então tá corretíssimo, fica tranquila, fique em paz, viu, minha irmã? O Éder também tá aqui, ó, participando com a gente, vamos saber a opinião dele. Alô, Éder, bom dia!
4: Olá, meu nome é Éder, sou da Videira Buenos, da rede do pastor Márcio Pedrosa, e líder de cela também, e eu creio sim, eu acredito que não por obrigação, né, mas por dois motivos: por amor à obra de Deus. Se a pessoa tem condição de dar uma oferta todo dia, deveria sim fazer isso. Eu penso também que quando a gente sai para qualquer lugar, a gente tem custo. Seja o que for, você tem custo. Por quê? Porque nada é de graça, nada. Então tudo tem um custo. Ah, e aí quando a gente vai para a casa de Deus, que é um ambiente, né? A casa de Deus é quando a igreja reúne, mas o ambiente para que o povo de Deus se reunir precisa ser mantido. Então, se você vai estacionar seu carro, você tem que pagar. Se você vai no restaurante, você tem que pagar serviço, pagar um monte de coisa, né? A gente tem que manter também a casa de Deus. Então, como que você vai para um lugar, entender que toda aquela infraestrutura, energia, tudo tem que ser pago? Então, a pessoa tem que ter essa consciência. Se ele pode, se ele tem condição de sustentar a obra de Deus, eu acho importante cada culto também passar a sua oferta.
2: Boa, Éder.
4: Fica na graça.
2: Valeu, você também. Grande abraço, obrigado pela sua participação, hein? Ótimo ponto aí, né? O do Éder. O Éder não vai descer anjo do céu pra poder pagar as contas da igreja, né? Nós que temos que colaborar. Um abraço pra você, obrigado. Agora tem Isaías Saad.

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0: Diz aqui na programação, Isaías Saad, Juliane Souza e Léo Brandão, Fiel é Deus também passou por aqui. E olha, se ainda a gente não tocou o seu louvor preferido, tá na hora de a gente tocar, não tá? Mas você precisa pedir, você precisa mandar pra mim aqui no 99997-2005 pra que a gente possa saber qual é o louvor que você quer ouvir e aí a gente vai tá tocando aqui. Daniel, tem que cantar! Olha, ter, não precisa não, tá? Não tem não, mas você pode cantar, não tem problema não, fica à vontade aí pra soltar a voz aqui, que aí eu vou cantar junto com você, tá? Então manda aí 99997-2005. Deixa eu aproveitar e bater um papo aqui com meu amigo Portinari da JP Clean. Portinari, bom dia!
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0: 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Vamos tocar mais músicas agora. Tem um internacional aqui do Elevation Worship, ó.

quero a sua participação aqui, tá? 999-97-2005. Vem aqui responder a pergunta que era pra eu tirar dúvidas. A gente tá aproveitando ela hoje aqui pra poder também fazer essa interação de todos os dias aqui com você. Manda pra mim aqui, ó, na sua opinião, você acha que todas as vezes que você vai na igreja, você tem que ofertar? Você acha que é assim que funciona ou não? Não, Daniel, é só quando eu tenho, ou só quando Deus move meu coração. Como é que é? Fala pra mim aí, 999-97-2005. Enquanto você vai aí respondendo, e eu preciso que seja por áudio, mas ó, gente, deixa eu contar um negócio pra vocês aqui. Todo áudio que você mandar pra Rádio Vinha respondendo perguntas, seja no meu horário ou em outros, precisa ser no máximo um minuto. Eu tô dizendo porque eu tô recebendo aqui áudio de 2 minutos. 2 minutos e meio. Aí eu tô assim, gente, mas como é que o pessoal tá tendo tanta coisa

0: Tenta assim, hein?
1: Meu Deus! Então vai lá, manda aí, 99997-2005. Ah, enquanto isso, deixa eu pegar aqui, ó, e tocar uma música que a Gisele Xavier vai pedir pra gente aqui agora. Alô, Gi, bom dia!
2: Bom dia, Daniel, bom dia, Rádio Vinha. Estou passando aqui para desejar um dia abençoado a todos os irmãos que estão escutando aí a Rádio Vinha. E quero fazer um pedido de uma música,
1: vamos
2: né?
1: Lá,
2: como
1: vamos
2: eu
1: lá.
2: Como eu não sei a letra, eu vou cantar, hein, Daniel?
1: Então canta que eu vou cantar com você. Vai, vai!
2: Por onde eu for a tua bênção me seguirá. Aonde eu colocar as minhas mãos prosperará. A minha entrada, a minha saída, bendita será. Pois sobre mim há uma promessa.
1: Vamos lá, vamos lá, vamos lá.
2: Daniel, toca essa música aí pra nós, Daniel. Que essa seja uma palavra que aconteça nas nossas vidas aí. Em nome de Jesus, amém.
1: Valeu, Gi, obrigado pela sua participação, irmã. Vamos lá te atender aqui agora, ó. É o som do Trazendo a Arca, toda sorte de bênção. Somente um...

sonora no céu. Rock Sonsaço, hein? O Get Worship cantando aí esse grande clássico do passado, Vou Deixar na Cruz, e também um Trazendo a Arca, Toda Sorte de Bênçãos. Gente, foi legal demais, né? A nossa ouvinte cantando aqui, acho que foi a Gisele, não foi? Deixa eu ver aqui, deixa eu pegar aqui, foi a Gisele Xavier, que pediu essa música aqui, ó, do Trazendo a Arca, pra gente inclusive relembrar aqui na programação, hein? São 10h54, e dá tempo de você colocar a sua também pra tocar aqui, viu? Mas você precisa mandar agora, tá? Manda aí. A Gi, ela cantou, você viu, né? Foi legal demais. Ô, gente, eu vou te falar, se pudesse, eu ia falar o seguinte, ó, gente, eu vou tocar seu louvor aqui se você cantar. Mas como eu sei que tem muita gente que não pode cantar, tá no trabalho, ou de repente tá trefado demais, tá dirigindo, não tem como gravar áudio, né? Então pode mandar texto que a gente vai estar tocando também aqui. Mas é muito legal. Gente, eu gosto demais quando vocês mandam aqui o áudio, que vocês cantam. Ah, é muito bacana, hein? Então vai mandando aí, daqui a pouquinho eu vou tocar.

0: Tá certo? Faltando agora 5 minutinhos aqui pras 11. Deixa eu bater um papo aqui com meu amigo Ronan, da Ronan Ambientes Planejados. Alô, Ronan, bom dia!
1: Bom dia, Daniel. Bom dia, ouvinte da VFM.
0: Ô, Ronan, deixa eu te fazer uma pergunta aqui, ó. O pessoal, sempre quando eles podem, eles me perguntam algumas coisas aqui a respeito dos nossos parceiros. 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
0: 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Ó, são 11 em ponto, hora de ir pro intervalo, já eu tô de volta, não sai daí.
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3: De volta aqui na programação da Rádio Vinha, são 11 horas 7 minutinhos, essa é a Cidade Ligada, você tá comigo, Daniel Fernandes, prazerzaço ter você aqui comigo nessa manhã, que você possa ter aí realmente um dia lindo, maravilhoso, em nome de Jesus. Jesus, hein? Que todas as bênçãos, a gente tocou agora há pouco aqui a música do Trazendo a Arca, né? Toda sorte de bênçãos que possam estar disponíveis pra você, pra sua família, tá? Para as pessoas que você ama, pro seu trabalho. Aliás, gente, teve um dia desses que a gente tava pegando aqui algumas orações e aí um ouvinte, ele mandou aqui falando que as vendas lá no trabalho dele estavam fracas, estavam ruins. Aí eu falei com ele assim, irmão, deixa eu te contar uma coisa. Você, por meio de Jesus Cristo, tem autoridade. Você é um sacerdote nesse lugar aí. Estende a sua mão aí no seu trabalho, declara coisas boas, declara que Deus vai fazer acontecer, que as vendas vão mudar, né? Que vai, você vai bombar de vender, que você vai ser uma pessoa produtiva. Você precisa abrir os lábios, você tem o poder de Deus agora sobre a sua vida. E a gente, às vezes a gente fica assim, ó, ah, eu vou esperar o pastor A, o pastor B orar por mim. Não, você mesmo tem autoridade. O véu foi rasgado. 999972050. Vamos voltar aqui para nossa enquete, né? Porque hoje a gente estava perguntando aqui no Tira Dúvidas, ó, e a gente quer saber a sua opinião, obviamente, né? Eu quero saber o seguinte, você acha que todas as vezes que a gente vai na igreja, nos nossos cultos, a gente precisa levar oferta? Você acha que é algo assim que tem que ser praticado sempre por nós cristãos ou não? Você acha que tem que ser realmente voluntária, quando o coração tocar? Né? Eu achei interessante aqui um texto, né, que o pastor usou no programa Tira Dúvidas, que elucida bem aqui essa questão de ofertas, né? Cada um contribui segundo tiver proposto no coração, não com tristeza ou por necessidade, porque Deus ama quem dá com alegria, tá lá em 2 Coríntios capítulo 9, verso 7. Então quero saber a sua opinião. E aí? 999972005. Deixa eu pegar mais opiniões aqui, ó. Deixa eu ir lá embaixo, porque tá cheio de participações, hein? A Francisca. Alô, Francisca, bom dia.
4: Bom dia, Daniel. Respondendo a sua pergunta de hoje, a oferta, ela é voluntária, né? E você deve dar a oferta segundo a sua prosperidade, né? E sua alegria. Então, não precisa, não é necessário, segundo o Novo Testamento, não é necessário você ofertar todas as vezes que você for à igreja. Essa é a minha resposta. Deus abençoe o seu dia, Deus abençoe o pastor, Rigonato, Raquel, Deus abençoe a todos.
3: Amém, Francisca, muito obrigado pela sua participação, viu? O Jabes também tá aqui, deixa eu saber aqui a opinião dele. Alô, Jabes, bom dia!
5: Bom dia a todos, bom dia, meu irmão Daniel. Oferta, dízimo, toda vez que tem culto, tem que levar oferta. Por quê, Daniel? Pra mim. A igreja, ela abre, ela gasta energia, gasta água, gasta tudo. Tá ali limpinho pra você, pra mim, pra qualquer pessoa usar. Qualquer irmão está presente. Então, quem vai pagar, né? Somos nós. Tem que ter oferta. Tem que estar presente e levar oferta. Nem que seja um pouco, mas tem que ter.
3: É que nem eu falei, né?

0: Jabes, a oferta, quando a gente fala de oferta, pode acontecer de uma ou outra pessoa pensar assim, nossa, é só quando eu tiver muito dinheiro, né? Mas não, gente, aquela viúva, ela deu 2 moedinhas. Jesus falou que a oferta dela foi maior do que qualquer outra que tenha sido depositado ali no templo. Então, assim, não é pelo valor, gente, não é pelo valor, é por aquilo que você se move, pela sua gratidão. A oferta, você está agradecendo a Deus por aquilo que Ele está fazendo. E tem um detalhe muito interessante também, que a gente nem colocou aqui, mas a gente não pode dar aquilo que Deus não tenha dado pra gente primeiro, não é verdade? Como é que eu vou dar uma oferta se Deus não me deu? Então, se Deus me deu, eu preciso também estar ofertando ali na casa do Senhor, ter a consciência de que os irmãos aqui até levantaram, né? A gente, conta de água, conta de luz, internet, enfim, uma série de coisas dentro da igreja, né? As ofertas, elas servem para isso, né? Pra custear ali o manuseio, a manutenção dos templos, né? Dos prédios, pra o pagamento de pessoas que trabalham na obra, que é digno, viu? O obreiro, né? Digno do seu trabalho. Então, assim, aquele, o pastor que trabalha para a obra, é digno do seu salário, viu? E eu vou te falar, tem que ganhar bem, hein? Porque não é fácil, não. Laura! Alô, Laura! Bom dia!
1: Graças e paz, Daniel.
0: Graças e paz, minha irmã. Tudo bem?
1: Daniel, eu, na minha opinião, todas as vezes que nós chegarmos diante de Deus, temos sim que levar uma oferta. A oferta não é necessariamente dinheiro.
0: Uhum.
1: Às vezes a gente pensa assim, é só dinheiro que nós temos que levar.
0: Sim.
1: Não, às vezes você não tem dinheiro, mas você tem um coração grato, você tem uma oração, você tem glória, você tem muita gratidão envolvida. Então, assim, você não vai chegar de mão vazia diante de Deus, porque você está levando o seu melhor adoração, o seu melhor culto, né? Então, sim, todas as vezes nós temos que entrar na presença de Deus, comparecer diante de Deus com as mãos cheias, não cheia de oferta, de dinheiro, mas de gratidão, de um espírito quebrantado. Amém? Deus abençoe os irmãos. Tenha um ótimo dia. Tenha um dia abençoado em Cristo Jesus.
0: Amém, Laura. Gostei da sua participação. E você tem razão, viu? A gente também, porque às vezes a pessoa dá o dinheiro, mas não dá o coração, né? Então acho que as duas coisas precisam estar alinhadas, né? Um não pode estar. É igual eu falo aqui, gente. Eu sempre, quando eu tenho oportunidade, eu digo isso aqui pra você que é ouvinte da Rádio Vinha. Tudo na nossa vida é o equilíbrio. Tudo, tudo, tudo, tudo. Qualquer área da nossa vida tem que haver o equilíbrio. Não pode ser só o coração, porque a igreja também depende dos recursos financeiros, mas também não pode ser só recurso financeiro. Precisa ter o coração também envolvido ali. É um equilíbrio, né, Laura? Obrigado, tá? Muito obrigado pela sua participação. São 11 horas 13 minutinhos. Vamos tocar uma música aqui. Já já tem informações pra você, hein? Fica ligado aí. Felipe Rodrigues, tudo é perda.

0: Felipe Rodrigues, tudo é perda. Olha, são 11 horas e 17 minutos, está chegando informações para você.
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0: Neila Santos já está aqui no nosso estúdio. Bom dia, Neila.
2: Bom dia, Daniel. Uma ótima quarta-feira, né, para os nossos ouvintes. Eu querendo acelerar o tempo, mas...
0: Tipo, tá querendo chegar logo no fim de semana, né, Neila?
2: Mas é quarta-feira para todo mundo aqui do Cidade Ligada, aqui, curtindo aí, bem ligadinho na nossa programação. Quero te contar e contar também para os nossos ouvintes, Daniel, que um homem de 44 anos foi preso pela Polícia Rodoviária Federal após ser flagrado transportando quase 7,5 toneladas de maconha na BR-060 em Rio Verde, no sudoeste de Goiás. A apreensão ocorreu durante uma fiscalização, quando os agentes identificaram um caminhão com características suspeitas. O motorista informou que transportava chapas de MDF vinda de Joinville, em Santa Catarina, mas apresentou informação contraditória, ficou nervoso. E o que, que a Polícia Rodoviária fez? Acionou os cães farejadores, que são os policiais assim muito eficientes para esse tipo de descoberta, Daniel. E é claro que eles foram lá e apontaram onde estavam escondidas as drogas. Então, segundo a Polícia Rodoviária Federal, estava escondido em compartimentos secretos, né, uma estrutura da carga, onde estavam todos os tablets de maconha. Segundo a PRF, a apreensão está entre as maiores registradas nos últimos anos aqui nas rodovias federais de Goiás. O motorista foi encaminhado para a Polícia Civil de Rio Verde, deve ser aí enquadrado no crime de tráfico de drogas, ainda bem que essa grande quantidade de drogas foi tirada de circulação, viu, Daniel?
0: Verdade.
2: Agora, a notícia que eu quero dar aqui é que já está vendo, está circulando a semana inteira, é que a seleção brasileira de Carlo Ancelotti vai entrar em campo nessa quarta-feira pela última rodada da fase de grupos da Copa do Mundo deste ano. O Brasil enfrenta a Escócia às 7 horas da noite, horário de Brasília, em Miami, nos Estados Unidos. A equipe busca encerrar a primeira fase com mais uma boa atuação, né, e garantir. O que, que significa essa boa atuação? Fazer gol, né?
0: Fazer gol, tem que fazer gols.
2: E ganhar,
0: não,
2: né?
0: Não importa quem.
2: E garantir a liderança da chave para chegar em vantagem no mata-mata. Neymar participou do último treino e deve ser relacionado aí para a partida. Seleção vai conhecer seu adversário na próxima fase, que sairá do grupo F, formado por Holanda, Japão, Tunísia e Suécia. São seleções fortes, né, Daniel?
0: Uhum.
2: E o jogo é decisivo para definir o caminho do Brasil na sequência da competição. Então, 7 horas da noite tem jogo do Brasil aí, para onde todo brasileiro acaba aí, de um jeito ou de outro, fica ligadinho aí para ver como é que vai ter a atuação da nossa seleção, Daniel.
0: Brasil, Zil, Zil. Valeu, Neila. Obrigado pelas informações. 11 horas 20 minutinhos.
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0: Também 11 horas 20 minutinhos. Deixa eu agora atender aqui, ó. Mais um pedido direto no nosso WhatsApp. Esse daqui foi bom, hein? Esse aqui foi legal. O Sidinaldo pediu uma música muito boa. A gente vai tocar agora para ele. Alô, Sidinaldo. Bom dia.
3: Fala, meu amigo Daniel. Bom dia. Tudo bem com você?
0: Tudo bem, meu irmão.
3: Rapaz, eu parei o carro aqui só pra gravar esse áudio aqui.
0: Vamos lá.
3: Você falou que gosta de ouvir os ouvintes louvando ao Senhor, né?
0: Isso.
3: Então eu queria pedir pra você essa música maravilhosa que faz parte da minha vida. Mais ou menos assim, ó. Tô meio rouco, hein?
0: Vai lá, vai lá.
3: Seu mil...

0: Agora é você, vai, canta essa parte aí.
1: Então vai. 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Eu acho que eu mandei bem
0: essa canção, viu? Top demais, saudade de cantar na igreja. Tamo junto, meu amigo, vamos que vamos.
1: Valeu, Cidinaldo. Vou tocar agora pra você.

0: Prince, seu mil milhar. São 11 horas 26 minutinhos. Deixa eu mandar um grande abraço aqui pro Sidivaldo, né? Que foi quem indicou aí esse sonsaço pra gente poder tocar, né? Ô, Sidinaldo, você mandou bem. Rapaz, eu acho que você deve ser aí ministro de louvor de alguma igreja. E depois me manda aí que você cantou bem demais afinadinho. E aí você jogou a bola pra cima de mim, Sidinaldo. Pelo amor de Deus, eu não canto nada. Não, a gente é mais ou menos, né, Grazi? Vez ou outra a gente canta um pouquinho bem, né? Bom dia, Grazi!
1: Bom dia, Daniel! Bom dia, ouvintes da Rádio Vinha!
0: Não, a gente canta mais ou menos,
1: Dá pro gato!
0: Acho que o porquinho ele vive aquele dia que a gente cantou. Foi bom, não foi?
1: Sabe o que é importante? Ah. Que Deus não importa, né? Fica com as nossas desafinações.
0: Não, eu já falei com o pessoal que é o seguinte, aqui na Rádio Vinha não tem problema o pessoal ser desafinado, pode cantar. Aqui na Rádio Vinha até o Gessé canta, não tem problema.
1: Então todo mundo tá liberado.
0: Tá liberado. Agora, se for pro louvor de sua igreja, aí você tem que aprender a cantar.
1: Ah, não, aí não.
0: E aí não dá,
1: aí é,
0: né,
1: diferente. Grazi?
0: Ô, Grazi, bom dia pra você. E olha, a gente tá aí, ó, naquele pique, né, daquela, no, daquele novo procedimento que você colocou lá na Nápoles, que é a questão dos cabelos. O povo vai ter cabelo de novo, né, Grazi?
1: Exatamente. Eu tô surpresa, inclusive, com a procura de homens, né? Uh-huh. A quantidade de homens que estão ali preocupados com a autoestima, ali que estão perdendo os cabelos e estão aproveitando o subsídio de R$5.000 no procedimento de transplante capilar. E o tanto que rejuvenesce.
0: Não.
1: Daniel, você não tem noção. Porque é uma questão muito genética do homem mesmo.
0: Sim,
1: aí,
0: sim, sim.
1: E que muitos estão perdendo o cabelo muito precoce.
0: Uhum.
1: E os resultados são tão fantásticos. Parece que ele... É, sabe a identidade? Parece que mudou a identidade da pessoa. Tanto que ela rejuvenesce. Então, não. Você aí que tem alguém que tá careca, perdendo os cabelos. Essa semana é a última semana do subsídio de R$5.000 no transplante capilar. Só que eu vim aqui para tudo, você que está falando que é uma oportunidade.
0: Você veio trazer duas boas notícias, não só do transplante capilar, mas também outra que vai agradar demais.
1: Exatamente.
0: Aqui.
1: Exatamente, então você que está me ouvindo, para tudo, que quando é oportunidade é assim, é rapidão, você não pode perder.
0: Uhum.
1: Todo mundo sabe que a clínica, além dos procedimentos, a gente faz mentoria, dá cursos para os profissionais da área da estética. E quando surge uma mentoria, surge uma boa notícia para você que está me ouvindo de fazer procedimento a preço de custo. Então, de última hora aqui, vai ser sexta e sábado a nossa mentoria de Botox, que é a nossa famosa toxina botulínica. 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Não perca esta oportunidade.
0: Gente, vocês entenderam aí? Ó, vai ter a mentoria nesse fim de semana, né, Grazi?
1: Isso.
0: Lá na Nápoles. E o procedimento, qual vai ser o procedimento?
1: Botox,
0: né?
1: Isso.
0: Então, o Botox, você vai pagar preço de custo no Botox. Então, de repente, isso, aí a pessoa tá... Até aqueles que estão precisando fazer manutenção, pode entrar?
1: Claro, pode entrar. Então, tanto o público feminino quanto masculino é a oportunidade, uhum, esse final de semana. E durante a semana aí eu tô, né, divulgando o procedimento do transplante capilar pra quem quiser aproveitar também, porque é a última semana.
0: Tá, então é só ligar lá na clínica, tá? Você aí que tá precisando fazer o transplante capilar, você vai aproveitar esse subsídio aí de cinco mil reais.
1: É muito dinheiro.
0: É uma baita. Pode fazer outros procedimentos, hein, Grazi?
1: Sim,
0: pega
1: esses
0: 5 mil aí e converte ele em outros procedimentos.
1: Nossa, dá pra fazer trem demais.
0: Mas... vai sair não só com cabelos, mas rejuvenescido, né? O pessoal vai olhar pra você e falar assim, que isso?
1: Mudou o homem, mudou.
0: Onde é que é a fonte da juventude?
1: Exatamente.
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1: Vamos.
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1: Até mais.
0: Olha, eu vou pra um rato intervalo já, eu tô de volta, não sai daí.
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2: Também a gente entra de volta aqui na programação da Rádio Vinha, você continua comigo, Daniel Fernandes, ao vivo até o meio-dia. É uma Cidade Ligada, sempre trazendo para você os melhores louvores aqui de Goiânia, trazendo interação para você. Aliás, a interação hoje não é só pra você responder, não, tá? Você também concorre aqui, ó, a um almoço, um vale almoço com buffet à vontade do Madame Fornalha. Manda aí, ó, 99997-2005. Seu nome completo, você manda aí. E também a sua resposta. Eu quero saber de você o seguinte: você acha que todas as vezes que você vai num culto em uma igreja, que você vai cultuar o Senhor, você precisa levar a oferta? E aí, qual é a sua opinião, hein? Vem participar com a gente aqui. Aliás, já tem um monte de gente participando, tá? Deixa eu mandar um abraço aqui, inclusive, pro Márcio, que mais cedo tinha me mandado uma mensagem aqui falando que a programação tá top demais, que não vai nem pedir música porque tá gostando demais. Ô, Márcio, mas fica à vontade, tá, cara? Se você quiser aí participar com a gente, fica à vontade, tá? Grande abraço pra você, obrigado, né? Que bom que você tá gostando, hein? Mas vamos lá, vamos pegar mais algumas participações aqui, ó. Deixa eu começar com a Simone. Alô, Simone, bom dia!
3: Bom dia, Fernandes, das quadras, faz os da minha FM, eu gosto de dar oferta, eu gosto de contribuir com a obra de Deus, porque muitas vezes a gente não vai pregar, não vai nos lugares, e o dinheiro ele providencia que outras pessoas vá, porque enquanto vivemos nessa terra, é com o dinheiro que se paga as coisas, né? E eu não dou por obrigação. Eu dou por amor a Cristo, por gratidão, porque tudo que eu tenho foi Ele que me deu. E é isso. Meu nome é Simone Alves Ribeiro, eu tô aqui no Brisque Sereno. Um abraço a todos vocês.
2: Boa, Simone! Você ainda tocou no assunto aqui que eu tinha levantado um pouco mais cedo, falado, né, que não vai aparecer anjo pra poder pagar as contas da igreja. Então, nós é que temos que ter esse coração generoso, essa gratidão, né, por Deus estar nos dando o recurso, né, e aí, ó, a gente poder abençoar onde a gente está congregando, né? Um abraço, obrigado, viu, Simone? Vamos lá com a Gildete. Gente, a Gildete tá lá em São Paulo, hein, curtindo a nossa programação e tá participando conosco também aqui, tá na cidade de Indaiatuba. Alô, Gildete, bom dia!
4: Então, amados irmãos, me chamo Gildete, e eu acho que sim, sabe, devemos levar sempre a oferta, toda vez que a gente vai na igreja, né, a gente devemos levar a oferta. Por quê? Porque a oferta, tanto a oferta como o dízimo, são para a manutenção, né, da igreja, né, das contas da igreja, né? Então, na minha percepção, eu penso assim, devemos sim levar a oferta sempre. Nem todos têm condições de levar a oferta sempre, né? Todo domingo.
2: Sabe uma coisa, gente, que eu tinha proposto no meu coração, isso eu fiz durante um tempo, tá? É claro que depois eu aumentei esse valor e tal, mas eu tinha proposto no meu coração, falei assim, Senhor, todas as vezes que eu vier na igreja, no mínimo, eu vou dar uma oferta de R$2. E aí você fala assim, Daniel, R$2? Sim, R$2. R$2 é uma baita de uma oferta pra quem não tem quase nada, né? Então, assim, não é o valor que você vai colocar lá como oferta, você vai doar pra igreja, você vai ofertar, né, no caso, mas sim aquilo que tá no seu coração. Você fala assim, não, Senhor, eu reconheço que eu preciso ajudar, colaborar com a propagação do evangelho, eu preciso ajudar na estrutura da igreja, né? Tem tantas coisas aqui que precisam ser pagas e eu quero fazer parte disso. Gente, é lindo, é maravilhoso. Maravilhoso, é bom demais você fazer parte daquilo que o Senhor tá fazendo dentro da congregação que você tá aí, ou dentro da comunidade que você tá frequentando. É lindo demais, né? Ô, gente, eu recebi aqui agora o áudio do Davi pedindo a música do Get Worship, mas eu vou até abaixar a trilha aqui porque eu quero que você ouça. Olha que lindo, gente, ele pedindo a música, ó. Alô, Davi, bom dia!
5: Yeah. Ó. Eu quero uma música. Ó. Algo novo vindo. Toca aí pra mim, há uma promessa que nos faz antes de si.
6: Algo novo vindo.
2: Que gracinha! A mãe dele me falou 4 aninhos, né, Aline? Um abraço pra você e pro Davi também. Tá aqui sua música, Davi.

0: 24 aninhos, o filho da Aline, quem indicou esse sonsaço pra gente tá tocando, né? Davi, ó, beijão pra você. Ah, a mamãe dele mandou um vídeo aqui, ó. Deixa eu abrir aqui o vídeo do Davi aqui. Vamos ver o que ele tá falando, ó.
1: Obrigado, Daniel. Eu tenho 4 aninhos.
2: Que está por vir.
0: Que lindinho, gente. E ó, já tá preparado pro jogo da seleção, né, Davi? Tá com a camisa ali da seleção brasileira. Tá papando, né, lindão? Obrigado pela sua participação, viu? Obrigado, Aline. Grande abraço pra vocês aí, ó. Ô, gente, eu tô aqui com o André pra bater um papo com ele agora, mas eu vou separar aqui. Deixa eu só separar aqui a participação do pastor Renan, ele que é da videira, né? O pastor Renan, além, tá sempre aqui orando pela sua vida. E ele falou um negócio aqui sobre oferta que eu achei interessante, mas vou separar aqui já já, eu vou passar no ar. 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
0: 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E olha, faltando 10 minutinhos aqui para o meio-dia. Deixa eu trazer aqui a participação do pastor Renan Além, aqui da Videira do Bueno. Aliás, o pastor Renan, o senhor não é do Bueno, não, né? Eu tô falando que é do Bueno aqui, né? Porque eu sei que o senhor faz aqui o curso, né? E tal, mas ele teve uma experiência em termos de oferta aqui, que eu falei, não, eu preciso passar o áudio do senhor lá, o pastor Renan. Bom dia!
4: Olá, querido Daniel, graça e paz do seu Jesus, tudo bem contigo? Aqui
0: tudo
4: é o pastor
0: bem.
4: Renan, eu quero dar um testemunho a respeito disso. Você falou sobre oferta. Os dois últimos domingos, nós tiramos a oferta missionária aqui na nossa igreja. Como os irmãos sabem, nós estamos aí em mais de 40 países, para honra e glória do Senhor Jesus, temos pregado o evangelho. E eu pude testemunhar de algo poderoso. No final de semana retrasado, eu dei a minha primeira oferta. E na semana que eu dei a oferta, queridão, eu recebi o dobro. O senhor me deu o dobro daquilo que eu havia ofertado. E nesse último domingo agora, eu fiz uma oferta também, menor do que a primeira. E pela graça do Senhor Jesus, eu recebi 18 vezes mais para a honra e glória do Senhor Jesus. Então, questão de oferta é questão do coração, generosidade, reconhecer que o Senhor é quem nos dá todas as coisas.
0: Amém.
4: E a Bíblia é a verdade, ela diz que todo aquele que planta vai colher. Aleluia.
0: E é inevitável, viu, gente? Teve uma vez que a gente estava num curso teológico e um dos exercícios lá era você ofertar na vida de alguém que você não conhecia. E Deus moveu meu coração para poder ofertar na vida de alguém. Eu ofertei e também recebi 3 vezes mais. É um negócio interessante. É óbvio que eu não fiz assim, vou ofertar para receber 3 vezes mais. Não, eu segui o princípio e acabou acontecendo comigo da forma como a Bíblia fala, né? Porque se você tá plantando, você vai colher também, né? 11:52, vamos tocar agora o som do Morada. Não há...

0: aqui na programação da Rádio Vinha. Essa música é maravilhosa, né? Get Worship também passou por aqui. Algo novo vindo, que foi o pedido aqui do Davi, gente. Que gracinha do Davi participando com a gente aqui, né? Olha, já são 11 horas e 56 minutinhos. 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
0: 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Vamos lá, pra gente fechar em grande estilo aqui a nossa programação nessa manhã de quarta-feira. 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Eu, Daniel Fernandes, vou ficando por aqui. Eu tô de volta amanhã, 8:30 da manhã, se Deus quiser. Grande abraço, gente!
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5: Qual que é o engano, o ensino do errado que às vezes o diabo lança na mente das pessoas? É que ficar preocupado, para muitos, é um sinal de responsabilidade. Pastor, como é que eu não fico preocupado? Eu sou uma pessoa responsável. Eu cuido das minhas coisas. E ele acredita que quanto mais responsável ele for, mais preocupado ele tem que ficar. Mas é mentira, porque fazendo isso, você transforma a virtude em maldição. Quer dizer então que ser responsável vai te causar agora uma úlcera no duodeno, porque você é responsável demais, ficou muito preocupado. Não, as virtudes de Deus só abençoam, nunca trazem maldição. Então nunca inverta os valores do céu. Não é sinal de responsabilidade ficar preocupado. Ficar preocupado é sinal de incredulidade. Mas quando você descansa, o diabo vai dizer: você não vai fazer nada não? Vai ficar parado aí? Deus só ajuda quem se ajuda. Faz a sua parte que a minha te darei. Esse versículo o pessoal mais gosta, né? Só que não está na Bíblia. Alguém inventou, mas o pessoal gostou. Entendeu? Vou dizer qual que é a sua parte. A sua parte é sentar e descansar. E ver de camarote o que Deus tem para fazer. Entendeu o que eu estou dizendo? Ah, mas eu não quero. Isso é muito normal, é muito comum. Tem muita gente que sente acusada de não ficar preocupado. Ah, eu acho que eu estou calmo demais. Fulana, você não está calma demais, não? Eu já ouvi isso. Dentro da minha casa, pessoas dizendo para minha esposa: você não está calma demais? Como é possível alguém ficar calmo demais? Não tem limite para calma, meu amigo. Não tem esse negócio de calmo demais. Se você está calmo, pode ficar um pouco mais ainda. Pode descansar mais ainda. Quanto mais você descansar, mais você vai ver o poder de Deus agindo. A Bíblia fala que o Senhor Jesus estava no meio do mar da Galileia e veio uma tempestade. Os discípulos, eles eram pescadores profissionais, estavam habituados a ver tempestade, mas eles perceberam que aquela era feia e que eles realmente estavam correndo o risco de morrer, estavam correndo o risco de naufragar. E a Bíblia fala que enquanto isso, Jesus fazia o quê, meus irmãos? Veja, se isso é hora de dormir, como alguns gostam de dizer, isso é hora de dormir. Nós estamos no meio da tempestade, você está dormindo. É capaz que alguns iriam querer exortar, porque acredita que no meio da tempestade, o que você tem que fazer é ficar atribulado, correndo de um lado para o outro, mostrando que está preocupado. Acreditam que essa é a maneira de viver a vida. Não é a maneira de ser um vencedor. A Bíblia fala que no meio da tempestade, Jesus dormia. Agora vamos ser francos, Como é que o barco estava? Irmãos, o barco ia para cima, para um lado e para o outro. Jesus virava para um lado, virava para o outro e não acordava. Outra coisa, estava chovendo. Dormi na chuva.

você, já está em você. Você não tem que pedir para tê-la, você tem apenas de crer que já a possui, porque é uma pessoa. A Bíblia fala que ele se levantou e acordou. Por que que ele acordou? Essa é outra questão interessante. Jesus não acordou por causa do barulho do vento, não acordou por causa do barco balançando com o mar revolto. Ele acordou porque os discípulos foram lá e balançaram ele. Mestre, mestre, acorda, o Senhor não se importa com a gente, nós estamos morrendo. A Bíblia fala que ele acordou com o pedido dos discípulos. Isso é igual a mãe. Mães são criaturas extraordinárias, porque no meio de muitas vozes elas percebem o choro do filho delas. Pode ter um montão de criança brincando, correndo, se o filho choramingar, ela fala: fulano, o que foi? Ela sabe, o ouvido dela distingue. Eu quero dizer para você que o ouvido do seu Senhor distingue a sua voz no meio de tudo. Quando você fala, ele desperta. Mas não é que Deus dorme. Deus não dorme, Deus não cochila, Deus não se cansa, ok? Mas Deus tem prazer em que você chame por ele. Quando você chamar por ele, ele virá para te socorrer, ele virá para te salvar. Não é porque você é bom, não é porque você cumpre todos os mandamentos, não, é só porque você é filho e é amado. Ele te ama profundamente, e ele está ansioso no bom sentido de ouvir a sua voz, e é isso que atrai a ação de Deus. Foi o que aconteceu ali. Quantos dizem amém, em nome de Jesus? Aleluia. Terceira coisa, guarde o seu coração. Provérbios capítulo 4, verso 20. Provérbios 4, 20 diz: filho meu, atenta para as minhas palavras, aos meus ensinamentos inclina os ouvidos, não os deixes apartar-se dos teus olhos, guarda-os no mais íntimo do teu coração, porque são vida para quem os acha e saúde para o seu corpo. Sobre tudo o que se deve guardar, guarda o coração, porque dele procedem as fontes da vida. Então veja, primeiro, né, Salomão nos exorta o quê? A guardar a palavra de Deus no mais íntimo. Ele diz, se você guardar essa palavra, isso vai ser vida e saúde para o seu corpo. Vai ter um efeito físico. A palavra de Deus tem um efeito curativo, terapêutico no seu próprio corpo. Mas o texto final, a exortação é: guarda, de tudo que você tem que guardar, aprende uma coisa, guarda o seu coração. Por quê? Porque é do coração que vai proceder vida e saúde. Você guarda porque dele procede as fontes da vida. A vontade de Deus é que você guarde o seu coração. Agora, como é que você guarda o coração? É interessante, a Bíblia não fala para você guardar o dinheiro, guardar a sua casa, guardar os seus bens, né? A Bíblia fala para guardar o coração. Isso significa o quê? O coração começou a ficar tumultuado. É como águas de um lago que estão tranquilas, mas de repente alguém joga uma pedra e produz muitas ondas, não é? Aquela água ficou tumultuada. O nosso coração, a vontade de Deus é que ele permaneça sempre sereno. Se de alguma maneira as águas começam a ficar tumultuadas, a ordem bíblica é: guarda o seu coração. Guarda o coração. Agora, guardar o coração no dia da dificuldade, quando parece que realmente vai faltar, o emprego vai perder, a empresa vai quebrar, quando as coisas parecem difíceis, como é que eu posso guardar o coração? Eu quero te contar uma história prática de como você pode guardar o seu coração. Está lá em 2 Reis, capítulo 4. Vamos ler verso 25. Vou te contar a história. O profeta Eliseu sempre ia, passava na casa de um casal. A Bíblia não fala o nome deles, só chama ela de Sunamita, porque ela era de Sunem. E ele sempre passava por lá e ficava uns dias orando. A Bíblia fala então que essa mulher resolveu fazer um quarto, conversou com seu marido, o marido era mais velho do que ela, e eles então fizeram um quarto para o profeta, colocaram uma cama, uma escrivaninha, para que o profeta pudesse ficar ali no quarto orando cada vez que fosse visitá-los. Um dia, o profeta Eliseu conversa com o seu servo, discípulo, chamado Geazi, e fala para ele: Geazi, essa mulher é uma bênção na nossa vida, eles estão sendo tão graciosos conosco, como é que a gente pode abençoar a vida dela? Aí Geazi, que tinha presença de espírito, falou: ela não tem filho,

Os dois não têm filha, só os dois sozinhos. Aí o profeta chega para ela e fala: no ano que vem, por essa época, você vai estar acalentando uma criança. E óbvio, foi exatamente como o profeta disse, foi, imagine você, a alegria que não foi aquilo. Ela não esperava, ela não tinha pedido, e ela nem imaginou que ela ia semear um quarto e colher um filho. Às vezes a sua colheita pode ser surpreendente. Você semeia a bênção na vida de um homem de Deus e você colhe algo que você nem tinha coragem de sonhar, mas Deus já tinha sonhado para você. A Bíblia fala que o menino nasceu, cresceu. Quando ele estava numa certa idade ali, mais ou menos com 7 anos de idade, a Bíblia fala que ele estava junto com o pai, colhendo trigo. E de repente ele gritou com uma dor de cabeça. E o pai então manda um servo levar o menino para ficar com a mãe. A Bíblia fala então que o menino chega, senta no colo da mãe, isso era de manhã, e quando chega mais ou menos a hora do almoço, ele morre. Morreu nos braços dela. E é muito interessante a atitude dessa mulher. A Bíblia fala que ela põe o menino deitado na cama do quarto lá de Eliseu. Ela vai lá, põe o menino deitado, chega no seu marido e fala: olha, eu quero colocar aqui um burro, para um servo para ir comigo, quero montar num jumento, num burro, e quero ir atrás do profeta Eliseu. E ele pergunta para ela: por que você vai atrás do profeta? Não é época de festa, não é época de lua nova, não é época de nada. E aí ela começa a dar respostas. Essas respostas é que dizem respeito a nós. Olha o que diz. Vamos ler 2 Reis, capítulo 4. Vamos ler o verso 23. Perguntou ele, o marido: por que vais a ele hoje? Não é dia de festa, da lua nova, nem sábado. Ela respondeu para ele: não faz mal. É aqui que tem algo. E eu sei que muitos irmãos ficam chateados quando eu fico falando o que diz o original. Mas o original não está escrito não faz mal. Não está escrito. Ela responde só uma palavra no hebraico: shalom. Para nós, essa palavra shalom significa paz, mas ela significa muito mais do que paz. Shalom significa uma sensação de completude, bem-estar. Significa saúde, sucesso, prosperidade. É uma palavra muito rica no hebraico. Por isso, até hoje, você vai em Israel, a maneira como eles cumprimentam é shalom. Porque diz muito. Então, os tradutores resolveram colocar aqui não faz mal, mas o que ela disse na verdade foi shalom. Eu estou em paz. Eu estou em paz. A Bíblia fala então que ela vai, continue. Então fez ela albardar a jumenta e disse ao moço: guia e anda, não te detenhas no caminhar, senão quando eu disser. Partiu ela, pois, e foi ter com o homem de Deus no Monte Carmelo. Vendo-a de longe, o homem de Deus disse a Geazi, o seu moço: olha aí a sunamita. Ele viu de longe. Corre ao encontro dela e diz-lhe: está tudo bem contigo, com teu marido e com o menino? O que ela responde, meus irmãos? Mais uma vez, no hebraico, ela não respondeu tudo bem. Ela respondeu só uma palavra: shalom. Ou seja, eu estou em paz, estou saudável, cheio de vida, pleno no Senhor. Shalom. Isso ela respondeu. Vamos continuar. Chegando ela, pois, ao homem de Deus, ao monte, abraçou-lhe os pés. Então se chegou Geazi para arrancá-la, mas o homem de Deus lhe disse: deixa, porque a sua alma está em amargura, e o Senhor me encobriu e não me manifestou. Disse ela: pedi eu a meu Senhor algum filho? Não disse eu: não me enganes? Disse o profeta Geazi: cinge os lombos, toma o meu bordão contigo e vai. Se encontrares alguém, não saúde. Se alguém te saudar, não lhe respondas. Põe o meu bordão sobre o rosto do menino. Geazi vai lá, coloca o bordão no rosto do menino, mas o menino não volta. Enquanto isso, Eliseu vai embora junto com ela. E quando ele chega lá, a Bíblia fala que ele se deita sobre a criança, mão sobre mão, rosto sobre rosto, perna sobre perna, e o menino então volta a viver. Mas sabe o que é interessante na história? É que em nenhum momento ela contou para ninguém que o menino tinha morrido, nem para o profeta. O profeta perguntou: está tudo bem? Ela disse: está tudo bem. O profeta só descobriu quando o Espírito falou para ele. Não foi ela que disse. O que essa mulher nos ensina aqui? Eu gosto muito da história dela. Eu já ouvi muitas pregações em outras épocas sobre esse texto. Eu mesmo raramente falo. Mas hoje eu quero dizer para você: um dos segredos de você vencer no meio da ansiedade é guardar o que você responde, o que você fala. Pastor, eu vou ter que mentir? Não, não creio que ela estava mentindo.
Eu vou ter que fazer de conta? Não, ela não estava fazendo de conta. A Bíblia fala que a alma dela estava amargurada, estava cheia de dor. O menino tinha acabado de morrer, mas ela cria que ainda poderia ser mudado, revertido. A história poderia ser diferente. Por que que ela creu nisso? Porque ela não pediu o filho. Deus é quem quis dar. Se Deus quis dar, Deus também não vai querer tirar. Deus não tem interesse em brincar com as nossas emoções, nos fazer feliz hoje e infeliz amanhã. Não, ela sabia que tinha algo que estava fora, mas ela ia se alinhar à vontade de Deus. Por isso, quando o marido perguntou, ela falou: eu estou em paz, eu estou em shalom. Quando Geazi perguntou: eu estou em paz, eu estou no shalom, a paz que excede todo entendimento. Não vou dar brecha para o diabo falando o que ele quer fazer, eu vou falar aquilo que Deus já fez, eu vou responder aquilo que Deus já fez. Aprenda a falar em fé. Está com luta no casamento? Como é que vai seu casamento? Shalom, está em paz meu casamento. No meio da guerra eu sou mais do que vencedor. Como é que está o seu emprego? Há dificuldade? Dificuldade com o salário? Eu estou em paz, o Senhor cuida de mim, o meu Deus, segundo a sua riqueza em glória, me supre todos os dias. Ah, pastor, mas eu não, se eu não falar, como é que vai saber? Deus vai contar para quem precisa de saber. Você mesmo não tem que espalhar, você não tem que sair propalando. Quanto mais você fala da ansiedade, mais ansioso você fica. Sabia disso? Quanto mais você fala do problema, maior ele parece que vai se tornando aos seus olhos. Comece a falar da maneira louca dessa mulher. Fale segundo a ótica da fé. Eu estou cheio da paz que excede todo entendimento. Lá em João capítulo 20, no verso 19, Jesus tinha ressuscitado domingo, ele vai aparecer agora para os seus discípulos. Eles estão dentro de uma casa, fechados, com medo. E a Bíblia fala que o Senhor chega e aparece no meio deles, com a porta fechada. Ao cair da tarde naquele dia, o primeiro da semana, trancadas as portas da casa onde estavam os discípulos, com medo dos judeus, veio Jesus, se pôs no meio deles e disse-lhes: o que que o Senhor disse, meus irmãos? Presta atenção, o Novo Testamento foi escrito em qual língua? Grego, ok? Mas não fique pensando que Jesus conversava em grego com seus discípulos. A história dos evangelhos foi escrita em grego, porque ela foi escrita para o mundo todo, mas Jesus conversava com seus discípulos em hebraico, porque eles viviam em Israel, era a língua que ele falava, é o hebraico, o aramaico. Quantos estão entendendo o que eu estou dizendo? Então, aqui no grego, Jesus disse Eirene, que significa paz, mas na verdade a história aconteceu em Israel, e Jesus falou com seus discípulos em hebraico. Então o que que Jesus realmente disse para os discípulos nessa hora? Shalom, shalom, é a paz completa, é a paz perfeita, entende? É a plenitude, é isso que ele veio para dar. Interessante, eu gosto, porque lá em João ele disse: deixo-vos a minha paz, meu shalom. Ele falou em hebraico também. Não a paz do mundo, é a minha paz. Você tem noção de qual é a paz de Cristo? Colossenses 3:15 diz que, 3:25, seja a paz de Cristo o árbitro. Quando a paz reina, ela se torna o juiz que decide tudo. Quando você entende o poder da paz, você não vive mais sem ela. Você não aceita mais o diabo trazer transtorno e turbulência na sua alma. Você quer viver cada dia mais em paz na presença do Senhor. Olha o que o texto diz. Volta lá para João, por gentileza. E dizendo isto, e dizendo o quê? Shalom. Lhes mostrou as mãos e o lado. Por quê? Porque a paz que nós sentimos, meu querido, a paz que nós desfrutamos, na verdade, ela custou. Shalom não é uma paz que acontece por acaso, ela custou, o príncipe da paz pagou por ela. Lá em Isaías 53, verso 5, mas ele foi traspassado pelas nossas transgressões, a lança, moído pelas nossas iniquidades, os cravos, os açoites, o castigo que nos traz o quê, meus irmãos? O castigo que veio sobre ele era para trazer o quê sobre nós? Paz. O castigo que nos traz a paz estava sobre ele. Isso aqui foi escrito em hebraico, Isaías foi escrito em hebraico. A palavra que está aqui é shalom. O shalom que você sente hoje custou muito caro, ele pagou o preço.
Aí você fala, pastor, essa é a paz com Deus, é a paz do perdão dos pecados.

0: começa com o perdão dos pecados, mas envolve todas as áreas da sua vida. Ele foi castigado no nosso lugar, para que você hoje tivesse paz, descanso, sem preocupação, sem ansiedade, sem nenhuma destas coisas. Quantos dizem amém?
1: Amém.
0: Vigie as suas palavras. Quando alguém te perguntar, fale a verdade de Deus, não aquela que parece segundo as circunstâncias. Não deixe os seus olhos se prenderem com a aparência das coisas. Fala do shalom de Deus. O castigo que te traz a paz, ele já levou. Então a paz já foi trazida. Quantos dizem amém? Por último, uma última coisa que eu quero colocar para você praticar. Está lá em Lucas capítulo 10, verso 38. Diz assim: indo eles de caminho, entrou Jesus num povoado, e certa mulher chamada Marta hospedou na sua casa. Tinha ela uma irmã chamada Maria, e esta quedava-se assentada aos pés do Senhor a ouvir-lhe. Maria estava sentada ouvindo a palavra. E Marta, olha o que o texto diz: Marta agitava-se de um lado para o outro. Marta fazia o que, meus irmãos? Agitava-se. Você vê, às vezes até com o pretexto de servir a Deus, nós agitamos a nossa alma. Quantas pessoas agitam a alma porque vão liderar uma célula amanhã? Quantos agitam a alma porque tem que dar uma aula tal dia? Quantos agitam a alma por algo que não deveria ser motivo de ansiedade de forma alguma, que é o próprio serviço ao Senhor? Marta estava preocupada em dar comida para aquele que multiplica pão, multiplica peixe, para aquele que pode todas as coisas. Mas a Bíblia fala que ela estava agitada. Esse agitado aqui significa ansioso, sem paz. E ela então se aproximou de Jesus e disse: Senhor, não te importas que minha irmã tenha deixado que eu fique a servir sozinha? Ordena-lhe, pois, que venha ajudar-me. Respondeu-lhe o Senhor: Marta, Marta, andas inquieta e te preocupas com muita coisa. O Senhor não está condenando Marta, o Senhor está apenas dando um diagnóstico. Você está inquieta, você está com a alma tumultuada e está preocupada. O nome disso é ansiedade. Não ande preocupado com nada, essa é a vontade do Senhor. Entretanto, pouco é necessário. Quanto que é necessário, meus irmãos? Tem que aprender muito, tem que saber muito, tem que experimentar muito. O Senhor disse que pouco é necessário, mas Deus é tão bom que está muito disponível para você hoje. Mas pouco é necessário, ele diz, na verdade, uma só coisa, necessário mesmo, só uma. Que coisa que é essa? É aquilo que Maria escolheu. Ela escolheu a boa parte, e ninguém vai tirar dela. Qual foi a parte que Maria escolheu, meus irmãos? Sentar e fazer o quê? Ouvir. Você quer vencer a ansiedade? Ouça a palavra. Quando você ouve, Jesus disse, uma coisa só é necessária, é apenas parar e ouvir. Parar e ler. Se você não tem como ouvir, leia. Se você não gosta de ler, ouça. Vai ter o mesmo efeito na sua vida. Alguém fala: pastor, você prega, você ouve a si mesmo? Não, eu não me ouço, mas eu ouço muita gente e leio também muito. Mas eu leio e ouço quem de fato ensina a palavra do Evangelho e que traz descanso. Você quer vencer a ansiedade? Tem havido muito tumulto na sua alma. Você acorda de madrugada angustiado. Você está cansado disso. Chega de tanto medicamento. Chega de tanto medicamento. Por quê? Porque a preocupação vai trazendo uma série de efeitos colaterais. O Senhor quer te livrar disso tudo hoje. Mas Ele disse que uma coisa só é necessária. Ouça, pare e ouça. É só pregação, pastor. Muitos não atribuem valor na pregação, mas Deus escolheu as coisas loucas para envergonhar os sábios. Deus escolheu a simplicidade de um homem que se levanta, se coloca em pé e fala a palavra. Ele resolveu usar essa pregação para transformar a sua vida, para alimentar o seu espírito, para tirar o jugo de cima de você, para ministrar cura, libertação e até mesmo salvação. Vida eterna é liberada para aqueles que creem na loucura de uma pregação. É só isso, pregação. É o que eu faço a minha vida inteira, só isso, pregação. Eu posso parar de fazer tudo mais que eu faço, mas eu não paro de pregar, porque Deus escolheu essa coisa louca da pregação para mudar a história de milhões e milhões. Ergue as suas mãos para o Pai. Entregue agora. O que está produzindo ansiedade? Lança ao Senhor. Remove os espinhos. Quando os espinhos forem removidos, a semente germina e frutifica. E quando vem o fruto da semente é sempre vida, saúde, salvação, transformação, libertação, tudo isso a palavra que a semente produz. Mas vamos remover os espinhos agora que está sufocando. Remove em nome de Jesus, lança. Oh Deus, eu oro nessa hora. Manifesta, Senhor, os teus milagres. Enquanto nós, teus filhos, descansamos na tua presença. Enquanto nós, Senhor, sentamos no trono. Estamos assentados contigo nos lugares celestiais, acima de todo principado e toda potestade. Por isso, ó Deus, a paz que excede todo entendimento enche o nosso coração. O príncipe da paz reina, a paz reina, ela é o árbitro no nosso coração. Eu guardo o meu coração, guardando as minhas palavras, guardando a minha boca, na presença do Senhor. Ministramos hoje paz. Paz, paz para quem está longe, paz para quem está perto, em nome de Jesus.

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3: Boa tarde, ouvintes da Vinha FM. Ontem o presidente Lula assinou um decreto criando uma espécie de Banco Nacional de Celulares. Fica registrado o celular para que, se ou, havendo uma comunicação de furto ou roubo de celular, esse celular vai sempre ter uma mensagem de que ele é furtado ou roubado, para avisar a pessoa que for comprá-lo, né? Esse é aquele caso em que Lula disse que era melhor não devolver o celular quando visse que era furtado na delegacia, porque não dava para confiar. Ele realmente não é novidade que ele não gosta da polícia, né? Foi, inclusive, emitida uma nota de repúdio pela ADEPOL Nacional, né, contra isso, contra esse absurdo, né? São péssimos exemplos, né? Já teve aquela frase, né? Coitadinho, tá roubando o celular para tomar uma cerveja. Só que o celular hoje é a vida da pessoa, está tudo lá. Eu digo, outro dia, eu deixei o celular dentro do carro, né, e fui a um evento no Senado. Eu disse, puxa vida, tomara que, se levarem o carro, joguem o celular pela janela, que o celular é mais valioso que o carro. Mas tem uma solução para isso, é que a gente trata todo mundo com tanta bondade, que coisa maravilhosa, trata bem o ladrão e trata bem o que comete o crime de receptação, né? É só aumentar, fazer uma pena muito pesada para quem comprar coisa furtada. Se vem baratinho, é furtado. É desde o fio de cobre, né, que roubam da fiação elétrica, né, até os celulares, roda de automóvel, enfim. Muitas vezes, ou a maior parte das vezes, o ladrão é movido pela oportunidade de vender a mercadoria, porque tem alguém que vai cometer o crime de receptação. Então, aumentar bastante a pena para receptação. Bom, outra coisa, a pena para quem vende voto ou compra voto, chega a 4 anos de prisão, multa, né? O candidato que estiver comprando vai perder o seu registro como candidato, né? A compra de votos, diz a lei eleitoral, eu não lembro se é 199 ou 299 o nome do artigo da lei eleitoral, mas enfim, está lá. Que até a promessa, e não, não significa comprar aqui com dinheiro, é fazer benefícios, é fazer favores, né? Enfim, é prestar algum tipo de serviço, seja material ou de outra ordem. Está aqui: cesta básica, alimento, combustível, material de construção, consulta médica, promessa de emprego, né? Aí diz assim, é uma pesquisa do Ministério Público Federal que aconselha a clicar em denúncias e pedidos de informações, entrar com a conta GovBR e aí pôr as provas para fazer a queixa de venda ou de compra de voto. Claro, havendo compra, a venda, né? É o ativo e o passivo, né? Os corruptos da eleição. E aí eu fico pensando, né? Bolsa Família, favor de benefício para luz, para o gás, para o entregador de moto, para o aplicativo de carro, né? Em ano eleitoral, por alguém que é candidato à reeleição, que tem esse poder de dar essas benesses. O que é isso, afinal? Né? É bom que a gente destrinche isso, vai acabar, o Tribunal Eleitoral vai ter que se manifestar sobre isso. Bom, e por falar nisso, vejam só, a pesquisa Focus do Banco Central está mostrando já uma inflação em 5,33% neste ano de expectativa. Já está quase o dobro da meta. A meta é 3%. Era, né? 3%. E aí a consequência é que o Instituto Ipsos IPEC mostrou que 56% não confiam em Lula, né? 41% confiam, né? A única região que está diferente desse resultado é o Nordeste, onde há uma abundância de Bolsa Família até maior que a própria carteira assinada. 38% dizem nessa pesquisa que a administração Lula é ruim ou péssima. E 25% dizem que é boa ou ótima. Enfim, estamos aí há quase 100 dias da eleição e hoje tudo se movimenta em função de votos, né? O Congresso Nacional, por exemplo, já está praticamente parando. Agora tem festa junina, né? Tem a Copa do Mundo, depois vem o recesso e depois é a campanha eleitoral. De Brasília, Alexandre Garcia.
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16: Está no ar o Escola da Graça Cast, o podcast que o mundo inteiro acompanha, porque é o nosso encontro semanal com o nosso pastor Aloísio Silva. Para quem está aqui no YouTube, para quem ouve pela Rádio Vinha FM, para quem está conosco de todos os lugares, sejam bem-vindos. Eu tenho aqui muitas participações na nossa pauta, mas não nos impede de ter você participando conosco. Então eu vou fazer algo. Para quem está acompanhando à distância, manda mensagens pelo WhatsApp da Rádio Vinha. Nós temos um número fixo onde você pode sempre participar, que é o +55, o código do Brasil, 62, código do nosso estado, e aí o número 99997-2005. Você vai mandar sua mensagem, vai interagir com a Escola da Graça Cash. Nós vamos ter a alegria de trazer para o pastor Aloísio sua pergunta, participação e testemunho. E óbvio que o pastor Aloísio, ele sempre está conosco aqui com a agenda apertada. Por quê? Porque o reino de Deus está crescendo. Então eu vou permitir que o nosso pastor mesmo diga a respeito do que anda acontecendo, o que Deus está fazendo, mas já dizer, pastor, do privilégio que é nós estarmos juntos aqui sentados à mesa para ouvir através da vida do senhor a palavra de Deus. Boa tarde, pastor. O senhor está bem?
17: Boa tarde, pastor Guilherme Rigonato. Graças a Deus, debaixo do favor do Senhor, da bênção do céu, estamos caminhando e avançando. Como você disse, nós estamos envolvidos na expansão do maior empreendimento do universo.
16: Amém.
17: Que é a igreja. A igreja do Senhor Jesus é algo espantosamente extraordinário e é um grande privilégio. Todos nós pastores temos que ver dessa maneira. É um grande privilégio participarmos dessa edificação. E agora, nessa minha fase da vida, que a gente vai ficando ancião, então nessa fase da vida eu tenho me dedicado mais ao acompanhamento das igrejas. Não estou tão envolvido no pastoreamento local, mas prego domingo. Agora, acompanhar essas igrejas envolve viajar. Então, aí a agenda fica cheia mesmo, não tem como escapar.
16: E como diz a palavra, são poucos os trabalhadores, né, pastor?
17: São poucos os trabalhadores, é verdade. Você sabe, eu sempre tenho esperado o momento em que eu vou ter mais dinheiro. Mas eu estou na fase da vida que eu tenho pouco trabalhador e pouco dinheiro. Então, nós precisamos ter as duas coisas, né? Precisamos ter muito trabalhadores e muito recurso para sustentar esses trabalhadores.
16: Amém, amém. Para quem está ouvindo o podcast, se você é de fora e você acompanha o pastor Aloísio nas redes sociais, manda aqui nos comentários, deixa eu saber de onde estão acompanhando o nosso pastor, porque são mais de 40 países, afinal. Então, nós precisamos saber aí de onde você escuta esse podcast. Pastor Luiz Rigonato está aqui conosco para mais um episódio. Boa tarde, pastor Rigonato.
18: Boa tarde, Guilherme. Boa tarde ao pastor Luiz, ao pastor André Francisco, que vai se apresentar, e boa tarde aos ouvintes no mundo inteiro, como você disse. A gente viaja, eu não viajo como o pastor Luiz, que toda semana está num lugar do Brasil, mas nos lugares que eu tenho o privilégio de ir, ele sempre menciona esse programa do pastor, né? Eu tenho o privilégio de participar aqui. Aí eles vêm me elogiar. Eu falo, não, você tem que elogiar o pastor Luiz, né? Eu apenas provoco. Tô na minha função lá é provocar para que ele possa fluir, né? Na sabedoria e na revelação da palavra, como é um dom que o pastor Luiz tem.
19: Aleluia.
18: É um privilégio estar aqui.
19: E nós vamos usufruir desse dom hoje, pastor André Francisco. O senhor está bem, pastor André?
20: Bom dia, Guilherme, pastor Aloísio, pastor Rigonato. Que alegria estar aqui no podcast Escola da Graça. É sempre uma grande oportunidade de crescer, de receber de Deus, né? E ouvir o pastor Aloísio derramando tanta sabedoria aqui num programa como esse.
19: Aleluia! Eu só vou fazer um comentário, pastor Aloísio, que o senhor mostrou para nós aqui uma notícia antes do programa, e eu acho que entra lá nos Filhos do Trovão, que é uma notícia de um quadro de salários, né? E mostrando essa comparação de aquelas pessoas que almejam a posição do maior salário, do menor salário. Pastor, no reino de Deus vai ter essa divisão? O que mais se aproxima de Deus, o que menos se aproxima? Talvez algum irmãozinho nos escuta e pensa assim, rapaz, meu sonho é chegar pertinho do pastor Luiz, eu quero estar ali nessa posição de alguém tão usado por Deus, mas eu não sei como fazer. Quem almeja crescer nessa escala no reino de Deus, pastor, como é que faz?
21: Então, você tem que ter, vamos dizer, precisão na hora de colocar esse assunto. Primeiro, não existe essa coisa de você ser mais próximo ou mais distante de Deus baseada em qualquer coisa que você faça. Então, o que nos aproxima é o sangue. Amém. E se você crê no sangue, então o caminho está aberto. Agora, a proximidade depende só de você. Uma vez que o caminho está aberto, tem aqueles que anseiam mais pela proximidade e aqueles que anseiam menos. Então é óbvio que esses que desejam mais, que anseiam mais, vão desfrutar também na mesma medida. Não significa que Deus tenha acepção de pessoas. Então o caminho foi aberto igualmente a todos. Mas é óbvio que alguns são como João, que reclina a cabeça no peito de Jesus. Outros vão ser como Pedro e Tiago, né, que fazem parte também da equipe dos três. E tem aqueles outros que vão estar um pouco mais distante, que são parte dos 12. Mas tem ainda outro grupo mais distante, que é dos 70. Mas a Bíblia diz que no dia de Pentecostes tinha 120. Então você vê que a proximidade depende em grande medida da sua disposição de desfrutá-la. Agora, no reino dos céus vai ter diferença com relação à recompensa. Daí eu te dizer da importância da precisão. Quando a gente fala de proximidade, desfrute da presença, é uma coisa. Quando a gente fala de recompensa, é outra. Recompensa é o elogio pelo trabalho feito. Ah, não, mas o trabalho de todo mundo é igual. Quem fala isso é hipócrita. Claro que não é igual, não é? Então, assim, você dizer que o trabalho de Paulo é igual ao meu, puxa vida, é assim, desonroso para o apóstolo Paulo ouvir um negócio desse. Então, assim, tem aqueles que trabalham mais. Paulo disse que ele trabalhou mais, né? Não ele, mas a graça de Deus com ele. Então, isso vai diante de Deus não significa nada? Entende? Quer dizer, óbvio, o bom senso diz que haverá uma recompensa para ele, de acordo com o trabalho dele, não é? Então, seria muito estranho, não é verdade? Você está lá sentado à mesa, vamos dizer assim, né? Na festa das bodas. E está aqui o apóstolo Paulo, e do lado dele senta o Zezinho. Senta o Zezinho.
18: Senta o Rigonato.
21: O irmão que só ia no culto uma vez por mês. Se tivesse jogo de futebol, ele não ia. Se tivesse Copa do Mundo, muito menos. Né? Se tivesse chovendo, nem pensar. Quer dizer, nem no culto o cara ia. Mas aí naquele dia, ele é colocado para sentar ao lado de Paulo. Você acha isso justo?
18: Não é.
21: Não, não pode ser. Eu imagino o Paulo olhando para ele e falar: então, Zezinho, que você fez? Qual foi sua obra? Quer dizer, com que cara ele vai ficar?
18: Não, eu ia no culto uma vez por mês.
21: Entendeu? Quer dizer, é óbvio que há diferença, sim, na obra e, portanto, na recompensa. Ah, mas obras não são importantes. Olha, obras não são importantes antes de se converter. Antes de se converter, as obras são inúteis. Por quê? Porque as suas obras não podem ser aceitas diante de Deus. Porque você não foi aceito. Mas uma vez que você nasce de novo, é lavado pelo sangue, aí as obras contam. Por isso, você é salvo pela graça para as obras. É. Ou seja, depois que você é salvo, espera-se que essa graça que você recebeu se transforme em obras. Agora, eu não vou entrar no mérito aqui quais são essas obras. Você deve saber quais obras Deus requer de você, em quais circunstâncias, porque isso depende muito do chamado, do lugar onde está, dos talentos que recebeu, mas uma coisa é certa, todos nós precisamos de manifestar obras diante de Deus.
18: Jesus falou, né, pastor, em Mateus 5:16, que assim também brilhe a vossa luz diante dos homens, para que vejam as vossas boas obras e glorifiquem o vosso Pai Celestial que está no céu. Mas o que o senhor falou, essa questão da obra é vago, né? Amplo, né, pastor? Mas o que está amadurecendo, outra questão que eu quero colocar, o que está amadurecendo o entendimento da palavra da graça, a palavra da justiça de Cristo. Ele sempre fica nessa, não, mas onde fica a graça? Se eu tenho que... Aí ele se justifica assim, não, eu tenho que me matar trabalhando agora? E a graça, onde fica, né?
21: Tem gente que acha que a graça é pra ele ficar à toa, entendeu? Não, Deus enviou Jesus pra eu ficar na beira do rio, pescando, deitado numa rede. Quer dizer, a pessoa não tem a menor noção do que significa o sacrifício de Cristo. Ela só está preocupada com o seu bem-estar, o seu conforto. Isso é carnalidade. Sim. Não dá nem para conversar ou discutir com alguém que tem esse pensamento. Mas é óbvio que aqueles que de fato, esse é um sinal de quem viu a graça, aqueles que de fato entendem a graça de Deus, eles se sentem compungidos, se sentem constrangidos, impulsionados a compartilhar, porque é algo maravilhoso, é uma notícia boa demais, eu não posso retê-la. Então, essa compreensão, ela é comum a todos aqueles que veem a graça. Agora, qual é a base da recompensa? Essa é uma coisa que às vezes também a gente precisava de ter clareza. A recompensa não é pelo quanto você fez. A recompensa é pelo quanto você foi fiel. São coisas distintas. Então, por exemplo, Deus me mandou pastorear essa igreja. Eu faço porque eu fui chamado, comissionado. Ele me chamou para isso. Mas Deus chamou o Rigonato para ajudar a limpar o prédio. Eu estou sendo bem exagerado. Entendeu? É chamado, Deus chamou, Deus comissionou. Nós não discutimos com o Senhor, ele dá a tarefa para os seus servos como lhe apraz. E aí o Rigonato foi fiel naquilo que Deus mandou. Eu também sou considerado fiel no que Deus me mandou. Então, a recompensa é a mesma. Mas fizemos coisas distintas. Mas Deus leva em conta, você obedeceu o que eu mandei você fazer. É isso que é importante. Então, vai ter muitas surpresas por lá. Sim. Porque você vai encontrar, às vezes, muitos Rigonatos fiéis. Sim. Né? E outros que você achava que tinha um nome tão pomposo, pode ser, pastor, desqualificado.
1: Isso está relacionado também ao que o apóstolo Paulo fala sobre completar a carreira, né? É você ser fiel ao propósito que o Senhor confiou nas suas mãos, né?
21: É claro, né? Completar a carreira é preciso ter uma clareza muito grande, né? Do propósito, do alvo, para onde eu estou indo, qual o percurso, e Deus me chamou para isso e eu vou completar. E o que é maravilhoso é que Paulo percebeu
1: quando ele estava completando,
21: quando estava chegando no fim da corrida.
1: Que coisa, Senhor, me dê essa graça. Pastor, uma pergunta a respeito, o senhor uma vez falou que o homem, ele foi criado por dois motivos, né? Primeiro para ser cheio e depois para ser usado. Manter essa consciência de eu estou sendo cheio, consequentemente eu vou ser usado.
20: com a pessoa cheia, e se ela está sendo usada, ela está indo em direção ao propósito que Deus estabeleceu para a vida dela, né?
17: É.
20: Toda pessoa cheia, ela vai querer ser usada pelo Senhor, né, pastor?
17: Não tem a menor dúvida. Olha, você lembrou uma coisa realmente fundamental. Nós fomos criados por Deus por um propósito duplo. Então, primeiro, você foi criado como um recipiente para conter Deus. Nós fomos criados para contermos Deus dentro de nós, para sermos um com Ele, não é? Fomos criados do mesmo tipo que Ele, por isso é imagem e semelhança, por isso podemos ter comunhão com Ele. Mas Deus também, e para isso Deus colocou diante de Adão a árvore da vida. Se ele tivesse comido, teria cumprido esse primeiro propósito. E o segundo propósito é ser um instrumento. Deus disse o que para Adão? Olha, eu quero que você sujeite e domine sobre répteis, escorpiões, entendeu? Pisa na cabeça do diabo. Então, veja, esse era um propósito. Então, você foi criado também com esse propósito, né? Para ser um instrumento. O homem não pôde, depois da queda, ele não pôde mais ser um instrumento, porque ele não podia mais comer da árvore da vida. Então, o que você está falando é muito correto. Hoje, Cristo é a árvore da vida. Quando a gente come de Cristo, quando a gente recebe de Cristo, o resultado é que você vai ser um instrumento útil nas mãos de Deus para desfazer as obras do diabo. E essa, na verdade, é a maior obra, vamos dizer assim, hoje. É fazer o mesmo que Jesus fez. O que Jesus fez? Ele pregou o evangelho, curou enfermos, expulsou demônios.
20: Aleluia. Pastor.
17: Então nós também deveríamos focar nossa atenção em desfazer obras do diabo. Agora preste atenção, não é só o pastor que desfaz obra do diabo, não é? Um médico como Albert Sabin, que descobriu a vacina contra a poliomielite, a paralisia infantil, esse cara estava desfazendo obras do diabo.
20: É verdade.
17: Né? Então ele está do nosso lado, é do nosso time. Entendeu? Então, nós desfazemos obras do diabo brigando contra a miséria, a pobreza, a doença, a destruição dos casamentos, das crianças. Quer dizer, qualquer um que está trabalhando para destruir essas obras malignas, ele está sendo um instrumento.
18: Está sendo instrumento. Isso aí está relacionado também, né, pastor, ao que Jesus falou. Eu vou estabelecer a minha igreja e as portas do inferno não prevalecerão contra ela. Portas do inferno são poderes do diabo, né, pastor? Isso o senhor falou, doenças, pobreza, destruição de casamentos. E são então, portas, né? São poderes. Portas.
17: Então, é uma ilustração magnífica, né? As portas. Ela tem vários sentidos na Bíblia, né? Então, na palavra de Deus, quando você tomava a porta de uma cidade, significava que você tomou agora a cidade. Então, portas simbolizam nesse conquista. Aspecto isso, mas também portas são meios de você reter algo. Então, as portas do inferno, elas existem para quê? Prender. Tem gente que tá lá dentro e tá preso. Quando Jesus disse que essas portas não vão nos resistir, tá dizendo que nosso chamado é para ir lá libertar as pessoas. E aí, ao fazer isso, temos que quebrar portas de cadeias.
19: Fez todo sentido esse versículo agora. As portas na minha cabeça, pastor, era como aquele exército que tem os escudos grandes e tenta nos resistir, mas não tem jeito, nós vamos avançar.
17: De certa maneira é mesmo. O que não pode é você pensar o contrário, que é muito comum nas igrejas, né? É a ideia de que o inferno está vindo nos atacar e nós estamos aqui nos defendendo. Não, a ideia é o seguinte: nós estamos indo contra o inferno e o inferno está lá fechando as portas tentando se defender, mas a promessa é: não se preocupe, essas portas não vão resistir, vão prevalecer.
18: Amém. Nós temos a chave também, né? Jesus, nesse mesmo texto, ele fala, né, pastor, as chaves são
17: dar-te-ei as chaves do reino dos céus.
18: São declarações proféticas, pastor, também, mas essencialmente é isso.
17: Olha, né? A chave ou as chaves do reino estão todas relacionadas com o evangelho.
19: Aleluia.
17: Então, quem foi que recebeu as chaves ali? Em primeiro lugar, foi Pedro. Por quê? Porque Jesus disse para Pedro, né? Dar-te-ei as chaves do reino dos céus. Então, foi Pedro que recebeu. Agora, é óbvio que, por extensão, é para todos aqueles que foram transformados pela revelação de Pedro em pedras vivas também.
21: Né? Nós também, Pedro diz na sua carta, somos pedras. Então, a chave foi dada a ele, se estende a nós. E como é que Pedro usa essas chaves? Você vai perceber isso em duas ocasiões muito fortes. Primeiro, no dia de Pentecoste, que ele se levanta e prega o evangelho. Pela primeira vez, ele pregou o evangelho. E quando ele pregou o evangelho, quase 3.000 se converteram. Então, aquilo ali é a porta sendo aberta, é chave sendo usada. Depois, no capítulo 10, ele vai fazer a mesma coisa com os gentios, quando ele vai na casa de Cornélio. E ali ele prega de novo e o Espírito Santo vem sobre aquelas pessoas. Chaves. Do rei.
19: E só para dizer, pastor, eu vi um rapaz comparando chave, porque o blockchain é a grande evolução da internet, até surgiu o Bitcoin com isso, que é uma chave eletrônica digital que não permite replicar o mesmo conteúdo. E aí, com os computadores quânticos, eles vão conseguir decodificar qualquer código. E aí é uma chave que pode abrir qualquer porta digital. Uma loucura, né, pastor?
21: Olha, Jesus disse que ladrões escavam e roubam. Então, não existe chave que ladrão não vá conseguir em algum momento abrir ali o seu cofre, né? Esse negócio de computador quântico, eu não sei, eu sou meio desconfiado das coisas, né? Quando se fala muito em alguma coisa assim, extraordinária demais, perfeita demais, eu fico pensando se não tem um pouco de fantasia no meio. Eu não sei, não sou entendido, né? Mas quando alguém quer te impressionar, ele fala de física quântica. Porque agora que eu entendo física quântica,
19: acabou.
21: Eu sei o poder da oração. Agora veja, para saber o poder da oração, tem que entender de física quântica.
20: Complicou demais.
21: Não, as pessoas me mandam postagens.
20: Sério? Eu nunca tinha ouvido
21: postagens isso. Postagens dizendo, olha aí, a física quântica prova o poder da fé. Física, eu preciso de testemunho de física quântica. E outra coisa, quem é que entende isso? Quem entende essa coisa quântica? Você conhece alguém que entende?
19: Eu não conheço.
21: E olha, que eu sou uma pessoa esforçada. Eu até

0: um rapaz, né, muito dinâmico, inteligente. E ele pediu a filha de um soberano em casamento, né? E o soberano, ele tinha uma curiosidade em saber o centro do mundo. Ele pensou assim, esse cara é muito inteligente. E ele sabe onde é. Aí ele falou assim, não, eu sei onde é. Aí ele sai com a comitiva de soldados, né? Aquele aparato muito grande. Viajam lá uns 3 dias, chegam no lugar e ele fala, aqui é o centro do mundo. Aí o capitão daquela tropa que estava acompanhando falou assim, mas como que você prova? Não, eu não tenho como provar. Mas como que eu vou saber? Ele falou, não, se você está em dúvida, então mede. É inteligência quântica, se o senhor duvidar.
1: Aí, não,
0: você
1: tudo,
0: prova o contrário.
1: Você vai encontrar, que você encontra de coach falando de coisa quântica, é inacreditável.
2: Quem questiona, né, pastor?
1: O cara falou, questiona?
2: Você falou quântico em alguma não, frase,
1: cara.
2: Fala
1: que está estudando o negócio. Quem estuda física quântica é só gente que está estudando lá na faculdade, assim mesmo, no nível alto. Não é? Porque quem tá lá no bacharelado, no licenciado, tá aprendendo física para ensinar no segundo grau.
3: Geralmente.
1: Agora, física quântica, imagino que tem pouquíssimas pessoas que realmente entendem o que é, não é?
2: Isso é um fato.
1: Mas eu realmente já ouvi muito a respeito de computador quântico e que realmente o poder de processamento vai ser tão extraordinário e tão rápido.
2: Que ele nem funciona ainda.
0: Não tem energia para gerar refrigeração e os aparatos, né?
3: Pastor, isso é um computador que tá lá em Bruxelas, pastor, que fala.
1: É desse jeito, é a besta.
2: Deus me livre.
3: A história se repete. Vamos fazer o seguinte, é um rápido intervalo. Na volta, o pastor vai responder o Paulo Santos, que tá fazendo ensino médio e dizendo ele que através da palavra da graça é que ele percebeu o sobrenatural de Deus. Estava sem esperança para o futuro. O Paulo deve ser um jovem adolescente que está entrando na faculdade. E o pastor também vai comentar. O governo Trump divulgou os arquivos inéditos dos OVNIs e começaram a colocar símbolos para representar esses seres extraterrestres, e há quem compare esses símbolos a entidades demoníacas. O pastor vai nos dizer o que que a gente deve pensar sobre esses OVNIs e essas imagens que, comprovadamente ditas pelo governo americano, são não reconhecidas e todos os arquivos estão disponíveis. Rápido intervalo, Escola da Graça Cast já volta.
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6: De volta com a Escola da Graça Cast, já com muitas participações e perguntas. E, óbvio, o pastor Aloísio já está aqui nos bastidores conversando conosco sobre aquilo que colocaram na pauta, né? Alguém se pergunta do outro lado, como eu participo? Como eu mando mensagem para o pastor? Então, primeiro você tem que seguir o pastor nas redes sociais. Você segue o pastor no Instagram? Segue ele, @AloísioAsilva. E também no YouTube, pastor Aloísio Silva, você pode encontrar as pregações, né? Quem quer aprofundar nos estudos, você vai entrar lá no escoladagraça.com e todos os estudos que o pastor já gravou em vida estão lá. Tá vendo como é precioso, acessível? Para tanto, pastor Aloísio recebeu a participação aqui do Paulo Santos e vários outros, mas eu vou pular diretamente para uma notícia, que é a notícia do governo Trump, que divulgou arquivos inéditos sobre OVNIs de vida extraterrestre. E aí a matéria aqui diz sobre a questão dos arquivos serem oficiais do exército americano. É o Departamento de Defesa americano, através da Casa Branca, NASA e FBI e outras agências de inteligências que têm todos os arquivos e materiais reunidos, incluindo fotos, vídeos, relatórios e fenômenos aéreos não identificados e não explicáveis, né? Eu só vou dizer de um aqui, um relatório apontando uma estrutura que teria de 40 a 60 metros de comprimento, e o governo americano afirma que em muitos casos é sem explicação definitiva. E eu vou só ler, pastor, o relato de dois pastores da Vinha, né, pastor Luiz? Isso aqui?
7: É um casal.
6: Um casal de pastores que viu um fenômeno e já peço o pastor para nos ajudar com isso. Então aqui a mensagem para o próprio pastor Aloísio. Ótimo dia, nosso pastor. Essa semana aconteceu algo perturbador. Estávamos em casa, eu e meu esposo, fomos até a janela e nós estávamos observando um dia muito bonito. Sol, imagine, de repente, no céu, um objeto circular, tipo uma esfera. Brilhava muito. Parou em cima da grama, flutuando, e brilhava muito. E esse mundo, inicialmente, pensávamos que fosse um drone. Porém, não tinha hélices, de repente, nada nesse objeto brilhou intensamente e desapareceu. Diante de nossos olhos, bem como nós somos, pastor. Conhecemos a verdade. Porém, temos tido relatos de avistamentos aqui nos Estados Unidos. Coisas inexplicáveis nos últimos tempos. Tem se falado muito sobre isso. Nós estamos sem acreditar naquilo que nossos olhos estavam vendo. O senhor poderia nos ajudar? Eita, pastor.
8: É dos Estados Unidos, pastor?
7: É.
8: Dos Estados Unidos. Eles sempre estão lá, né? Os ETs sempre estão nos Estados Unidos.
6: Já não está acreditando.
7: É, mas Mas eu acho que tem por aqui também.
6: Tem?
7: Tem por aqui
6: só
7: também.
6: Só pra dizer que tem irmãos pescadores que viram exatamente uma manifestação circular, brilhante. Na internet eles chamam de raio bola. Não existe muita explicação, mas sabe-se que vários lugares acontecem.
7: Raio bola.
6: Raio bola.
7: Raio bola.
6: Se pesquisar raio bola,
7: raio tem que parta. Raio bola. É difícil você acreditar que algum cientista colocou esse nome.
8: É pescador mesmo, né? Colocou.
7: É um raio bola.
8: Paradoxo.
7: É uma coisa estranha. Se é raio, como é que pode ser desse jeito, né? É uma corrente, e essa corrente, ela fica ali na forma de uma esfera.
8: Circular.
7: É, eu não sei, raio não bola. Sei realmente se isso é uma explicação ou se é só uma hipótese que eles consideram plausível, né? Mas eu não sei se é possível fisicamente esse tipo de coisa. Bom, o fato é o seguinte, irmãos, tem muita coisa envolvida nessa história, não é? Então, primeiro, eu acho que temos que ter clareza, porque Jesus disse que nos últimos dias iriam aparecer muitos sinais. Sinais no sol, na lua, sinais no céu. Então, coisas estranhas vão acontecer nos últimos dias. Coisas estranhas, fenômenos estranhos que as pessoas não vão saber explicar. Então, eu penso que isso já está acontecendo. Eu penso que esses fenômenos aí são sinais dos tempos. Eu não tenho a menor dúvida disso. Agora, a pergunta deles é: isso era uma manifestação de uma vida alienígena, extraterrestre? É. Bom, isso eu não sei dizer, obviamente, quem sou eu para dizer.
8: Mas aí acho que tem que, né, André?
7: É.
8: Colocar a pergunta: o senhor acredita em vidas no espaço sideral, além da Terra? A existência de vida, né?
7: Bom,
8: biológica.
7: Vida biológica como nós conhecemos aqui na Terra é uma coisa, mas você sabe, anjos são também criaturas de Deus, não é? Então eles não são daqui da Terra e eles também vivem em algum lugar no espaço que a gente não tem
8: outra
7: noção.
8: Dimensão, né, pastor?
7: Outra dimensão, outro lugar, não é aqui, né? Eles vêm aqui, então são criaturas, e mesmo entre os anjos tem distinções
8: de, né? Classes angelicais.
7: Exatamente,
8: né,
7: tem serafins, tem querubins, né? Os querubins são as mais extraordinários, porque a Bíblia fala que eles têm 6 asas, que eles têm 4 rostos. Como é possível alguém ter 4 faces? Eles têm um poder extraordinário, e são só 4, não é? Um poder extraordinário diante de Deus. Lá em Apocalipse, em Daniel, perdão, a Bíblia fala que Nabucodonosor foi julgado. E ele então foi pastar entre os animais. Mas a Bíblia diz que isso aconteceu por ordem dos vigilantes. Quem são esses vigilantes? Então, obviamente, não são pessoas, né? São seres espirituais, angelicais, que também têm contato com esse mundo. Então, vida nesse sentido é indiscutível que existe fora do nosso planeta. Agora, vida biológica como a nossa, eu também creio que existe. É uma fé pessoal.
8: Uau.
7: É uma fé pessoal. Por que que eu creio que existe? Eu creio que existe porque o universo é grande demais. Nós não temos condição de avaliar o tamanho do universo. A nossa mente não é capaz de avaliar.
8: De mensurar.
7: Uma das primeiras fotos, do telescópio James Webb, né, que está orbitando a Terra a 1.000 quilômetros de distância, um negócio muito, muito, quer dizer, sem nenhuma influência da luz aqui, ele uma das primeiras fotos dele é de um quadradinho, né, no horizonte, equivalente assim a 2 dedos. E nesse quadradinho pequenininho foram avistados bilhões de galáxias.
6: Meu Deus!
7: E dentro dessas galáxias tem bilhões de estrelas. E dentro dessas estrelas, dentro, não, ao redor dessas estrelas, tem planetas, como tem aqui. Então, veja, é muita coisa. Isso no pedacinho. Agora, imaginem todo o universo observável. Então, a gente não tem noção da quantidade de planetas que existem.
8: Não foi criado por acaso, né, pastor?
7: Não foi criado por acaso.
8: Para ser um lixo no espaço sideral.
7: De jeito nenhum. Só para enfeitar suas noites, eu acho que
8: tem
7: um propósito
8: tem muito
7: pequeno.
8: Aí, né, pastor?
7: Um propósito pequeno. Então, sabe, tem um autor inglês que escreveu As Crônicas de Nárnia, chamado C.S. Lewis. E eu gosto muito de ver as ideias, o raciocínio dele, eu acho fascinante. Ele também acreditava que tinha vida além da Terra, Mas ele criou toda uma... Existe uma série de livros dele chamado Para Longe do Planeta Silencioso. O primeiro que eu sugiro que você leia é Perelandra. O nome é estranho, mas é uma história de ficção, né? Mas é baseado no que ele acredita. Então, baseado no que ele acreditava, ele dizia o seguinte: olha, Deus criou, Deus foi criando, né, em cada planeta. E em cada planeta houve a tentação, né? Mas aqui houve a queda. Aqui houve a queda. E porque houve a queda, ele então começa a teorizar, né? Dizendo então que Deus isolou isso aqui. Nosso planeta está isolado dos demais. Não conseguimos sair daqui para ter contato com eles, nem eles ter contato conosco. Mas que quando nós formos libertos desse corpo de carne e sangue, nós vamos ter essa compreensão completa. Eu acho legal essa maneira de pensar.
9: Pastor, e assim, a Bíblia não dá essa referência, mas se existe uma evolução maior da espécie humana nesse sentido?
7: Não, se existir não é homem. Não é homem, mas não quer dizer que não sejam criaturas de Deus. Não é? Nós estamos habituados a pensar na inteligência humana, mas que é de fato o ápice da criação aqui nesse planeta. Mas a Bíblia fala lá em Apocalipse capítulo 5 que toda a criação estava cantando.
8: Sim, Apocalipse 5, versículo 13.
7: Estava cantando toda a criação. Oh. Tudo que havia.
8: E fala em cima nos céus.
7: Então estava tudo cantando. Quer dizer, tem um entendimento. Uhum. Sabem quem é o Criador. Isso é uma coisa fantástica, realmente, né? Eu acho realmente fascinante.
9: Extraordinário isso.
7: Então, esse é um lado, né? Agora, o que nós sabemos é que o pecado aconteceu aqui. O pecado aconteceu aqui. Tem um filme de ficção científica, eu não me lembro o nome dele, é um filme assim, não é que eles chamam de, né, tipo B, né? Como é que eles falam? Não é aquele filme de Hollywood de ponta.
6: Ah, sim, não é um premiado de Oscar, né?
7: Mas é um filme interessante. E a história é de um alien que chega, né, procurando por Jesus. E aí o pessoal tudo fica impressionado. A história basicamente é a seguinte: que ele veio para ver Jesus porque é o único lugar no universo em que ele se fez gente. Eu acho esse negócio fascinante. Então, assim, pode ter vida assim fora do planeta, mas
9: From the Heart. É esse mesmo, né?
6: O bom deve ser ele descobrindo, né? Cadê Jesus? Não, ele não tá aqui, não. O que vocês fizeram com ele, rapaz?
7: Mais ou menos isso que acontece.
6: Vocês trataram ele como? Meu Deus.
7: E assim, muito interessante a ideia do filme, né? Então, o André Francisco até descobriu o nome aqui.
8: Pastor, é magnífico pensar assim, né?
7: Ah, mas só concluindo, Igonato, só concluindo esse pensamento, pode ter vida fora do nosso planeta, mas só aqui Deus se fez gente.
9: Uau!
7: Então, assim, você tem que entender que não tem nada maior do que Deus. Não tem nada. Deus domina e governa sobre tudo. E Deus, em Cristo, resolveu assumir a forma humana. Ser um homem. Eu sei que ele hoje está glorificado, ele não é mais carne e sangue, mas ele continua sendo homem.
6: Amém.
7: Não deixou de ser homem. E nós seremos como ele é, glorificado. Amém. Então, Deus virou homem. Então, não existe nada maior do que isso no universo.
8: Se relacionarmos à grandeza do universo, deu uma descrição aqui, a gente fica até meio tonto, né? De tentar imaginar isso, a gente não consegue. A grandeza do universo que é criado por Deus, né, pastor? Deus quer dizer a presença imanente de Deus. Cada parte desse universo longínquo, não vou falar infinito, que só Deus é infinito, reporta Deus, né, pastor? Tá ali a assinatura de Deus. Agora, Jesus veio para a Terra. Essa é a grandeza da condenação que tem que ser aplicada para quem não atentar pelo privilégio que nós tivemos, né, pastor?
7: O juízo é justamente proporcional a isso, não é? Ao desprezo da pessoa para com o perdão oferecido.
8: É grande.
7: Não é? Então, assim, eu sempre gosto de dizer, o tamanho do seu pecado não está nele em si, mas está em contra quem você cometeu. Então, se você comete um crime, Eu sempre gosto de usar essa ilustração. Se você está andando na rua, aparece um mendigo e você tem uma discussão e dá um soco no mendigo, é crime, é errado, mas tem um nível de gravidade. Se você resolve fazer isso com o governador,
8: Meu Deus, outro nível de gravidade.
7: É. Resolve fazer isso com o presidente, dá um soco no presidente. Você está mexendo com a segurança nacional, você está pecando contra a nação. Olha como é que é a coisa. Agora imagina você fazer isso contra o Papa. Entendeu? É. Chega e dá um soco no Papa. Então é óbvio.
8: Você não vai sobreviver.
7: O soco é o mesmo, mas a gravidade varia. Agora, essa ilustração é tola comparada ao tamanho de Deus. Quer dizer, o pecado é um soco que você dá na divindade. Não é? É uma agressão à divindade. Então, com qual punição você acha que tem que ser punido alguém que agride aquele que é infinitamente bom, infinitamente santo, infinitamente amoroso, não é? Como podemos punir alguém que agride a esse ser divino? Somente com o inferno.
8: O apóstolo
7: eterno
8: quis dizer isso em Hebreus 2:3. Como escaparemos nós se negligenciarmos tão grande salvação?
7: É
8: o que o senhor está falando aí, né, pastor? É a gravidade contra quem você dá o soco.
7: É verdade. E também o nosso trabalho missionário tem que ser baseado na obra de Cristo, não é? Nós vamos ter a nossa oferta de missões agora, e todas as vezes quando chega nessa época a gente fica meditando um pouco sobre isso, e eu estava justamente meditando sobre as motivações para se fazer missões. E eu acho que é louvável quando você faz missões por compaixão, né? Amém. Você vê os povos perdidos, nações sem Deus, pessoas perecendo, e você quer ir lá, né, para ser instrumento de salvação. Eu acho isso louvável. O problema disso é que quando você chega lá, você vai com toda essa compaixão. Na hora que você chega lá, você pode ser recebido com pedrada. E aí você fala, poxa, vim aqui para ajudar a salvar esses pecadores, me recebem com pedra, entendeu? Aí você corre o risco de se tornar alguém meio amargurado com tudo, não é verdade? Por quê? Porque a sua compaixão, ela é boa, mas ela tem um limite. Agora, se a sua motivação é Cristo, aí muda de figura.
6: Amém.
7: Então, eu não estou indo simplesmente porque eu tenho compaixão, ainda que eu tenha. Eu estou indo porque eu não posso deixar que o trabalho dele seja considerado inútil. Entendeu? Um sacrifício tão grande precisa de atingir o máximo possível de pessoas. Então, quando eu quero honrar a Cristo, honrar o sacrifício de Cristo, aí quando eu chego lá e ganho pedrada, eu não me importo. Falo, não, eu vim aqui para honrar a Cristo, a pedrada só aumenta a honra.
8: E é um privilégio esse trabalho, pastor.
7: Exatamente.
6: Imenso, né? Glória a Deus. Glória a Deus. O que nos dá até paz, né, pastor? Porque tem irmãos nossos que vivem o evangelho de uma maneira muito sofrida, né, pastor? Mas a paz vem do fato que tem algo muito maior do que essa vida.
7: Com certeza. Pastor Guilherme, deixa eu só voltar nessa questão novamente dos alienígenas.
6: Sim.
7: Né? Os aliens.
6: Que é grande.
7: É porque, você sabe, a gente começa a conversar, sempre vai para Cristo.
6: Sim.
7: Essa é a minha vida. Quando eu começo a conversar, vai desembocar em Cristo. E eu comecei falando de aliens, terminei falando de Cristo.
6: Aleluia.
7: Né? Que não era um alien. Você vê, ele teve que nascer de uma mulher.
8: Ele era humano, né, pastor?
7: Era homem, né? Não tinha natureza pecaminosa, mas era homem. Mas essa questão dos aliens, né, tá muito na moda isso. Então, você mencionou, né, que a CIA, FBI, não sei mais quem, eles divulgaram todos os arquivos que tem guardado nos Estados Unidos a respeito disso. Eu queria ver esse negócio, porque o que eu vi até agora é só uns pontinhos brilhantes, umas luzinhas movimentando. Eu não vi nada.
8: De uma forma.
7: Eu pensei que ia ter assim uma foto do alien sendo dissecado, médicos abrindo as entranhas para ver o bicho.
6: A famosa área 51.
7: Né? Eu queria ver isso, mas não tem, rapaz.
8: O negócio não saiu do lugar, pastor.
7: Não aconteceu nada. Não avançou, mas tem gente dizendo que não viram tudo, porque a quantidade do arquivo é muito grande, então ainda vão ver. Então eles falam, né, que há provas e que o governo americano e outros governos já tiveram contato com pelo menos 4 raças alienígenas.
8: Eita.
7: Agora eu esqueci o nome que eles dão, mas uma eu lembro que são os reptilianos, que isso aí repete-se constantemente. Os reptilianos estão sempre aí.
8: Deve eu ter acho mais.
7: Que são demônios, né? Porque réptil só pode ser demônio.
6: Só demônio.
7: É, tem outro que parece o ET do filme ET mesmo, tem um nome que eles dão. Tem uns que parecem elfos, não sei se você assistiu O Senhor dos Anéis.
8: Mesmo, elfos.
7: É, parece elfos, criaturas assim.
9: Esses aí são mais interessantes.
7: É, deve ser, mas o diabo também disfarça em anjo de luz, né? E tem uns que parecem aparência de peixe. Então você vê, eu não sei de onde tiraram isso, mas são histórias fascinantes. Agora, e se for verdade? E se realmente tiver esse contato? E se de repente anunciarem, não é? Um porta-voz dizer, olha, estamos com alguém aqui que é um ET, chegou e quer ter contato, veio falar então conosco. Quais seriam as repercussões disso?
8: E a licença mística, pastor? Quero ser místico aqui. Isso não são manifestações demoníacas?
7: Claro, isso é manifestação do engano. O engano pode chegar nesse nível. E a Bíblia fala lá em Romanos que por não darem crédito à verdade, Deus vai mandar para eles a manifestação da mentira.
8: Deus os entrega isso, né?
7: Né? Deus vai permitir que venha um nível enorme de engano. Eu creio que isso pode acontecer, não é verdade? Mas quais seriam as repercussões disso? Primeiro, eu acho que seria a fé de muita gente seria abalada.
8: Sim. É.
7: Por quê? Imagina alguém chegando do espaço sideral, do planeta X, lá de Alfa Centauri, e, né? E ele
8: aí
7: chega.
8: Confundir a fé.
7: Aí ele chega dizendo:
8: parte.
7: Não, nós é que criamos vocês.
9: Não.
7: É, nós é que fizemos tudo aqui, deixamos vocês aqui.
8: Rapaz,
7: quer dizer, você já joga a Bíblia no lixo.
8: É um risco real, né, pastor?
7: Entendeu? Muita gente pode ter a fé abalada, igrejas podem ser esvaziadas, e pode ser o cumprimento da apostasia. Porque uma vez que vem um negócio desse, todo pensamento cristão que ainda existe na sociedade, mesmo a sociedade não sendo religiosa, ela tem valores cristãos.
8: Tem.
7: Mas a apostasia significa o abandono completo. Não é verdade? É. Então, veja, seria algo de fato espantoso. Então, nesse sentido, nós temos que nos preparar. Felizes são aqueles que estão envolvidos na vida da igreja e recebem instrução na palavra de Deus para terem a sua fé fortalecida, para estarem firmes em dias que possivelmente, como esses, vão acontecer.
9: Pastor, o diabo sempre trabalha propagando essas mentiras, né, de maneira sutil. E eu acredito que uma das grandes indústrias que fica propagando isso é Hollywood, né? Que sempre lançando filmes com essas possibilidades, que eu acredito que é para justamente já colocar no subconsciente das pessoas de que há uma possibilidade. E quando isso acontecer, não assustarem. Porque eles já estão avisando a respeito disso, né?
6: Tem um que, na minha opinião, é o mais maligno de todos, que é da Marvel, que se chama Eternals. Que ele propõe semideuses que vivem eternamente e que desobedece um tal de Areshim, que seria o Deus. E no filme acontece arrebatamento, acontece o juízo final, que ele fala, ó, vou guardar vocês pro juízo final, e tudo distorcendo a palavra de Deus. Então, nitidamente você vê um roteirista tentando distorcer o que a Bíblia diz, e a pessoa pensa, ué, não parece com a Bíblia? Tem arrebatamento, tem o juízo final, tem tudo, só que na verdade são aliens, né?
7: Eu sou fraco, não assisti esse.
9: Mas os Vingadores contam traz uma ideia muito parecida com isso, só que a ideia do Thanos vindo e dizimando, né, uma parte da população, que na nossa perspectiva seria um arrebatamento, ele traz a ideia de um salvador mau. Então, quando Jesus vier e tiver o arrebatamento,
8: não precisa ir longe, né? O super
7: homem. O diabo vai falar isso, mas veja, a Bíblia é um livro fascinante. A Bíblia diz em Apocalipse 19, quando Jesus vier, ele vai descer no Monte das Oliveiras, vai entrar em Jerusalém pela Porta Dourada, e depois ele vai lá para o Armagedom, Vale de Jezreel, e lá nesse vale vai ter então aquela batalha do Armagedom, em que o anticristo, o falso profeta, eles vão ser lançados no lago de fogo, e 200 milhões de cavalaria serão mortos. Agora imagina, 200 milhões morreram no mesmo dia, na mesma hora. Um negócio inacreditável. Quem vai dizer que é o príncipe da paz.
8: Pastor,
7: que
8: qual, tá chegando. Qual país que poderia...
7: Então, assim, existe muito engano.
8: Hein, pastor, qual o país hoje que teria à disposição, né, um exército, né, um arregimentamento de 200 milhões de soldados?
7: Olha, se for um país só, acho que só a China que teria essa condição, talvez a Índia, né? Mas eu creio que ali não vai ser. Ah. Eu creio que ali serão exércitos que virão de muitos países. Inclusive, vão atravessar o rio Eufrates, que vai secar.
6: E já está secando.
7: É verdade.
6: Já tem as notícias de relatos que está secando.
7: Ah, alguém me perguntou. Até 2050 deve secar, se nada for feito.
6: Que loucura. É. Que loucura. Pastor, o assunto foi tão bom que a gente tá caminhando pro final do podcast, mas deixa eu dar só lugar a um rapaz.
9: Os ETs tomaram conta do podcast.
6: Não, mas eu preciso dizer, essa conversa aqui, se você que ouviu esse podcast hoje não mandar pra ninguém, eu não sei o que você é. Porque eu vou falar uma coisa, não tem conversa que chama mais atenção. Pastor Luiz, se o senhor estivesse falando isso aqui no final do culto, o povo ia tudo amontoar em volta de nós ali, porque é um assunto que todo mundo que ouve um pouquinho fala, não, peraí que eu quero ouvir isso aqui.
8: Viu, Guilherme, é bom até divulgar aqui que fica arquivado no YouTube, né? Qualquer um pode ter acesso.
6: Você que tá aqui no canal do Pastor Luiz, você pode enviar para alguém, tá bom? Canal da Rádio Vinha e também lá no nosso aplicativo. É o caso do Paulo, pastor. Ele tava aflito, e eu só vou ler rapidamente, ele diz assim, ó, pastor, eu terminei o ensino médio, mas desesperado, sem saber o que seria do meu futuro, sem sentido da vida, e começou a mudar quando eu comecei a ouvir o Pastor Luiz na rádio. Aquela mensagem mudou minha visão, minha forma de pensar e a maneira que eu enxergava. E aí ele pergunta, pastor, por que chega um momento que a gente percebe o sobrenatural de Deus começou a acontecer na nossa vida? Como entender essa graça e o começo dela se manifestar, mesmo nas situações simples?
7: Bom, antes de mais nada, você tem que entender que o sobrenatural nem sempre é o extraordinário. Então, nós estamos habituados, né, a pensar talvez como Elias, naquele dia em que ele foi até o Sinai. A Bíblia fala que primeiro veio terremoto, mas Deus não estava no terremoto. Mas de vez em quando tem terremotos de Deus na Bíblia. É. A Bíblia fala quando o anjo veio para também, ali na ressurreição de Jesus, exato, a terra tremeu, né? Então, na cruz também a terra tremeu. Então, mas ali Deus não estava no terremoto. Depois veio a chuva de pedra, Deus não estava. Veio a tempestade, veio a ventania, Deus também não estava naquilo. E depois vem um vento suave. Quem imaginaria que Deus estaria no vento suave, na brisa, não é verdade? Por quê? Porque nós estamos habituados a pensar que o sobrenatural é somente aquilo que é extraordinário. Mas muitas vezes, eu diria, na maior parte das vezes, Deus se manifesta na nossa vida de uma maneira tão misteriosa que aos olhos de quem nos vê de longe parece algo natural. Mas não é. Não é. É a operação dele na sua vida. É o que acontece, por exemplo, Paulo, no seu caráter, na sua personalidade. Deus está operando transformações em você. Só o fato de você ter entendido a graça, só o fato dessa luz ter entrado no seu coração, já produziu transformações em você. Só que às vezes nem você mesmo, naquele momento, percebe. Mas depois de algum tempo, até os outros vão notar que você está diferente, não é? Então existe um agir de Deus que é suave, que às vezes é até imperceptível. O crescimento é imperceptível, não é? Você não percebe o seu filho crescendo, mas quem fica sem vê-lo um bom tempo, percebe que ele cresceu.
6: Sim.
7: Então, mesma coisa acontece com as coisas de Deus. Agora, de vez em quando, Deus se manifesta de forma que você mesmo diz, uau, isso não tem uma outra explicação, é Deus agindo. Entende? Isso também, obviamente, pode acontecer na nossa vida e vai acontecer também na sua vida. Mas agora, quero que você entenda isso. O extraordinário, se acontecer todo dia, ele se torna o quê? Ordinário.
6: Comum.
7: Comum. Não é verdade?
6: Sim.
7: Então, só é extraordinário se for incomum. Entende? Então, o extraordinário vai acontecer na sua vida. Mas serão aqueles dias em que você vai colocar um memorial para você dizer, hoje realmente o sol parou, algo aconteceu, né? Não são coisas que acontecem a todo momento e a todo dia.
6: Glória a Deus, que a gente aprenda a se alegrar no sobrenatural e no natural de Deus também, né, pastor? Que é sobrenatural.
7: É sobrenatural,
6: né,
7: mas é um sobrenatural que é espontâneo. é um sobrenatural que aos olhos humanos é imperceptível.
6: Sim.
7: Mas é sobrenatural. É. O que você precisa de fazer? Eu vou pregar sobre isso daqui uns dias, lá em Marcos 4:26, Jesus conta a parábola, ele diz: olha, o reino dos céus é como um homem que lança uma semente à terra. E ele vai dormir e vai acordar. E sem ele perceber, a semente germina.
6: Glória a Deus.
7: E o texto diz: porque a terra por si só frutifica, sem saber ele como. Então nós não vemos, às vezes, e nem compreendemos os caminhos de Deus, mas a gente sabe quando a semente nasce.
6: Aleluia.
7: A gente percebe quando ela nasce, cresce e frutifica. Olha, esse é um milagre de Deus.
8: Às vezes você está esperando, tem a expectativa de achar que, como o senhor falou, sobrenatural seja só algo extraordinário, um anjo brilhante que te aparece. Aí você despreza as grandes coisas que Deus está fazendo ao seu redor, né, pastor? Que a gente não tem conhecimento. O anjo acampado, você não vê. Os livramentos, você não, às vezes nem percebe.
7: É por isso que nós temos que orar todos os dias. Eu sei que aquela canção, né, conta as bênçãos, parece uma coisa tão antiga, mas é tão necessário. É. Tão necessário você contar as bênçãos. Hoje de manhã, por acaso, eu estava confessando o Salmo 103, que diz: bendize a minha alma ao Senhor, tudo que é em mim, bendigo o seu santo nome. Bendize, ó minha alma, ao Senhor, e não te esqueças. E eu frisei hoje de manhã, eu só confessei essa frase: não te esqueças, não te esqueças de nenhum só dos seus benefícios. Você está esquecendo de alguma coisa. Não esqueça. É preciso contar as bênçãos. Quando você para, né, para perceber, você vai ver.
6: Aleluia. Ouvinte, é dessa forma que nós nos despedimos do episódio de hoje. Pastor André Francisco, valeu a pena ter vindo?
9: Que é isso? Hoje muitas dúvidas foram sanadas, né?
6: Glória a Deus.
9: Glória a Deus. Muito obrigado pela oportunidade.
6: Uma honra, pastor André. Diga, pastor Igualdade.
8: Pois é, o pastor André, parabéns, porque muitas dúvidas respondidas. E para mim, muitas dúvidas aumentaram.
6: É, não tem jeito. Eu vou com essa história aqui, pastor Luiz, nem que eu diga, como você diz, eu vou contar na roda, vou falar: ó, escuta aqui, porque é o seguinte, tem um planeta silencioso que o C.S. Lewis escreveu, e eu não sei explicar não. Você quer saber, vai no podcast entender. O negócio é que Jesus vai governar, e em muito breve, né, pastor?
7: Muito breve, o Senhor está voltando. Isso não é chavão evangélico, não é. Isso é a palavra de Deus.
6: Amém.
7: Nós vivemos os últimos dias, o Senhor está voltando.
6: Amém.
7: Né? Como diz a Baby Consuelo, o apocalipse está chegando.
6: Amém.
7: Então, prepare-se.
6: Ela disse mesmo.
8: Colocou em polvorosa a Sapucaí, né?
6: Foi, no meio do carnaval ela gritou em plenos pulmões: prepara.
7: Ela tá certa.
6: Glória a Deus. Pastor Luiz, muito obrigado. Semana que vem, quarta-feira, ouvinte, marca na sua agenda, tem mais podcast e o pastor estará conosco. Obrigado, pastor, um forte abraço e até lá.
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7: Boa tarde, ouvintes. Hoje eu tô aqui com meu amigo Edinaldo. Nós vamos bater um papo sobre a nossa seleção brasileira. Hoje é dia de Brasil, rumo ao Hexa. Boa tarde, Edinaldo.
8: Boa tarde, Igor. Boa tarde, Rogério. Boa tarde, ouvinte da Vinha. Boa tarde também para o nosso nobre amigo Silvio, que está chegando. Furou o pneu hoje, tá vendo?
7: Olha só.
8: O pneu está chegando, mas está dentro de alguns minutos, já estará aqui conosco. Igor, você está otimista, muito otimista hoje. Realmente, eu queria estar nessa.
9: Sim, nessa vibe que você está hoje. Tudo é questão de detalhe hoje à noite, Silvio. Igor. Se o Brasil realmente faz um placar elástico, cara, volta. Mas o brasileiro, ele por si só, hoje de manhã aqui no Jornal Realidade, o Dr. Gesseir, ele que é juiz do Tribunal do Júri, ele esteve aqui hoje de manhã no jornal e ele falou o seguinte: a gente vai trabalhar até meio-dia pra tarde, vai tapar o esquenta. Já começou meio-dia para muitos, sabia? Então o povo está empolgado. Eu estive agora fora daqui da rádio, o povo assim, parece que a cidade já está um pouco assim, meia que paralisada, já no clima de Brasil e Escócia, Escócia e Brasil, logo mais às 7 horas da noite, e vamos ver no que vai dar.
7: É isso mesmo, assim, eu também percebi, né, tava na rua antes de vir para cá. Realmente, assim, o trânsito já diminui, você já vê mais vagas para estacionar na rua, então o pessoal não está saindo tanto de casa, né? E realmente, é algo que chama muita atenção, essa esperança do povo brasileiro, né? Que mesmo assim, às vezes em meio a notícias ruins, em meio a uma realidade que não é a melhor, né? Enfim, nós temos aí uma geração que passa longe de ser das melhores que nós já tivemos no futebol, mas é muito legal ver que o brasileiro, ele sempre mantém acesa essa chama.
9: A chama,
7: né? É. E assim, eu tô aqui também como um torcedor, né, falando rumo ao Hexa, mas se a gente for falar como comentarista, tem muitas dúvidas e muitos questionamentos ainda, né? Então hoje o Brasil joga às 7 horas contra a Escócia. E assim, o que eu apurei aqui, né, vi aqui nos noticiários, é que o time, né, ele deve ser muito semelhante ao time que jogou o último jogo contra o Haiti. Então, quem treinou entre os titulares ontem foram os mesmos jogadores, né, com Casemiro, com Douglas Santos na lateral, que esses eram dúvida por estarem já pendurados, né, às vezes o Ancelotti poderia querer poupar.

0: Por tudo, já está já mais tempo com na seleção do que o próprio Rayan.
1: Ele fez mais parte do ciclo, né?
0: É. Então, eu no meu modo de pensar, entraria com o Luiz Henrique. Né? E até pelo adversário que é a Escócia. O Rayan, ele tem, na minha opinião, mais força do que aquele drible que o Luiz Henrique tem, aquela puxada que ele tem. Assim, eu diria assim, que o Luiz Henrique é um pouco mais habilidoso. Né? O Rayan é mais força. Então, o que é que eu percebendo, o Igor, nessa escalação, que provavelmente o Ancelotti vá levar o Rayan, mais pela questão o Rayan mais pela força. E outra coisa, o Casemiro entrando nesse time de hoje, eu vejo ele eu entraria com o Fabinho. A verdade, a minha opinião era essa. Entraria com o Fabinho no lugar do Casemiro, entraria com o Luiz Henrique, o Vinícius Júnior e o Matheus Cunha. O Matheus Cunha ganhou a posição, de fato, pelos dois gols que ele marcou. Ah, foi falta, não foi, mas fez os dois gols. Aproveitou essa oportunidade que foi lhe dada, então acho que cabe ao Ancelotti manter o Matheus Cunha. Agora, já que provavelmente ele vá com o Rayan, e outra coisa, ele vai entrar talvez no segundo tempo, e aí eu vim falando isso aqui, com o faltando lá 10, 15 minutinhos para terminar o jogo, o Igor, e dependendo for a questão do andamento da partida, ele coloca o Neymar para sentir como é que ele está, faltando 10 minutos, 7 minutos, para ele ir adaptando o ritmo de jogo, que isso é importante demais para um jogador que o povo brasileiro está nessa esperança que o Neymar vai resolver o problema da seleção. E queira, se o Neymar entrar e conseguir marcar um gol, bom demais. 1, 2, 3, o que ele puder agilizar para que de fato os gols do Brasil possam sair, porque até então os gols do Brasil têm saído assim, meio que espremido, chorado, né? Igual caiu de 3-0 do Haiti, ele poderia ter feito 5, 6. Né? Então, assim, parece que falta aquele empurrãozinho. E se esse empurrão for o Neymar, que ele entre hoje e faça o que tem que ser feito. Agora, é muito temeroso colocar um jogador que nem o Neymar, pelo fato de ele estar voltando de uma recuperação, né? Colocar ele e for assim, e a partida estiver muito truncada, o resultado baixo e uma pegada mais levada, acho que é melhor preservar ele para outra fase.
1: Perfeito, Edinaldo. Já vou tecer um comentário em cima da sua análise. 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Agora, falando sobre o jogo de hoje, né, sobre o que nós estávamos falando aqui, cara, eu concordo com você em relação ao Fabinho. Eu acho inclusive que não só por uma questão de poupar o Casemiro, né, por ele estar pendurado, mas eu acho que o Fabinho desempenha muito melhor a função. Ele tem mais ritmo de jogo, né? Essa posição é uma posição chave. Então, o volante de um time, ele é, de certa forma, a alma daquele time, né? Porque ele que vai povoar o espaço, ele que vai trazer sustentação ali pro meio campo, ter liberdade para jogar, não precisar voltar tanto para marcar. E eu gostei muito do Fabinho, porque ele tem uma saída de bola muito boa. E isso é muito bom para a gente ter um meio campo que trabalha e que funciona bem. Então eu acho que ele vai potencializar o jogo do Lucas Paquetá, ele pode potencializar o jogo do Bruno Guimarães com esse toque de bola de mais qualidade.
0: Ô Igor, eu assim, na minha modesta opinião, já que é um... A gente está... Por que o Ancelotti ainda... por mais que ele tenha

0: insistido, e eu falei aqui outro dia sobre essa questão, que nem ele, nem mesmo o Ancelotti está sabendo o que, que ele está fazendo, porque esse sistema 4-2-4 não pegou com esses jogadores.
1: Isso é verdade.
0: Eu faria uma outra mudança no meio. Colocaria o Anderson no lugar do Bruno Guimarães.
1: Ah, começa com o Ederson. Mas aí seria Ederson, Fabinho...
0: Ederson e Fabinho. Por quê? Pra ver se essa bola, quando chegar no meio campo, ela seja distribuída com mais facilidade. Porque quando, até então, ainda a gente não conseguiu ver uma evolução do meio campo pra frente, pra essa bola chegar com qualidade lá na frente. Os nossos laterais, a gente sabemos, e todos nós sabemos, que são limitados. Né? Muito limitado. Não queira mais exigir mais do que o que a gente está vendo. É isso aí mesmo. Já que eles têm um sistema defensivo um pouco melhor, estou falando dos laterais. Então faz essa troca. Já que é para fazer, eu faria, entendeu? Faria essa troca. Colocaria o Ederson.
1: Isso.
0: Ederson e Fabi, pra ver o que se essa
1: bola... E aí o Paquetá solto na frente?
0: Solto na frente, mas solto.
1: Entendi.
0: Entendeu?
1: Entendi.
0: Ou o Paquetá, ou eu entraria com, no lugar do Paquetá, o Danilo Santos.
1: Danilo Santos.
0: Pra ver, aí eu acho que o time ficaria com uma qualidade de bola maior, uma evolução maior no toque de bola, entendeu? A bola ficaria, acho que flutuava mais entre meio e ataque da seleção. Porque Sim. O que tem chegado no ataque aí, meu amigo, assim, é uma correria que às vezes o Vinícius Júnior faz de um lado, né? E veja você outra coisa, Silvio, que já está conosco, e Igor, é o seguinte, os nossos jogadores brasileiros, eles têm dificuldades, e aí estou fazendo 99% de ser obediente taticamente. Na verdade, não são obedientes taticamente. Cada um joga, tem hora que assim, vai no bom ou meu boi. E é o que tem parecido a seleção. Vai no montante. A bola tá aqui, tem dois, três, aquela correria. E às vezes você correr demais não significa que você tá com uma posse de bola positiva. Ou eles falam uma outra. Uma outra lá, prepositiva. Prepositiva no ataque.
2: Propositiva.
0: Isso. Exatamente. Então, assim, não significa que essa correria que a seleção está fazendo, a bola fica com mais posse de bola com os jogadores da seleção.
1: Certo. E como o Edinaldo disse muito bem aqui, nosso querido amigo, âncora,
2: hoje
1: Silvio.
2: Hoje eu que atolei, meus amigos.
0: Choveu?
2: Atolado, Silvio. Uma hora chega, né? Eu vou zoando.
1: Semana passada fui eu.
2: Não, eu vou zoando. Agora chegou a minha vez. Não teve jeito, rapaz. Minha esposa, ela não conseguiu chegar a tempo no almoço. Tive que dar o almoço lá pra filha. E a correria fez com que eu atrasasse. Me desculpe, não, mas que bom que eu cheguei a tempo.
0: Tá em casa.
2: Tamo junto. A todos os ouvintes, uma boa tarde. Rapaz, chegou o dia. Terceiro jogo, né, do Brasil.
1: Sim.
2: Todo mundo muito empolgado. Acredito que vai ser um grande jogo. Se nós não formos abduzidos, né? Porque vocês estão escutando essa...
1: Teve evidente baiana, né?
2: Essa informação aí, né? Que hoje é o dia... do disco voador, um trem assim. Quem inventou esse dia aí foi um esquerdista, com certeza, hein? Então, várias teorias da conspiração no Instagram, WhatsApp aí, colocando que no jogo do Brasil vai ter uma aparição alienígena aí.
0: É a única coisa que eu não...
2: Que eles assim, apareçam e melhorem a perna do Neymar.
0: Não estou torcendo pra isso e... É que o Brasil não perca esse jogo.
1: Dependendo do resultado, seria bom se um ET viesse abduzisse, né? Ia ficar menos feio.
2: Agora não, pô.
1: Contra
2: agora
1: a Escócia.
2: O Vila tá subindo, vai aparecer a alienígena, esse povo tá
0: Goiás doido, demite o técnico, e aí assim.
2: Mas tá todo mundo muito diferente mesmo, Igor. Aí, Vila liderando, rapaz. Várias coisas acontecendo diferente no mundo.
1: Eu acho que são sinais aí do fim, né?
2: Papa americano. Mas, brincadeiras à parte, vai ser um grande jogo, porque a Escócia é um time mais qualificado que o Haiti e vai colocar mais dificuldade pro Brasil. Neymar, expectativa de jogar entre 20 e 30 minutos. Ali
0: acho que é muito, hein?
2: Acho que é muito também, mas o Ancelotti deve ter falado assim: Neymar, estamos classificados, não corra risco. Jogue um jogo que você vai se adaptar bem. Por quê? Também acho que é muito, mas o próximo jogo já é decisivo para a Copa do Mundo.
0: Não,
2: então sim. É melhor às vezes arriscar um pouquinho agora para ele pegar um ritmo, Porque quem sabe, se ele entrar bem, ele já entra de titular no próximo jogo.
0: A questão é a confiança. O cara não tá. Então. Mas aí, assim, se você entra. E aí ele vai querer.
2: Tá um 2-0 já pro Brasil.
0: Vai querer esforçar demais, meu amigo. Esse esforço pode atrapalhar ele. Entendeu? E pode fazer com que. Se ele sentir essa lesão de novo. Aí, meu irmão, e o Neymar não é um rapazinho de 22 anos.
1: Não é nem um menino,
0: não,
1: né?
0: Não é um Ryan, mas não.
2: Rapaz, eu quero comentar aqui que o Igor Bessa é um homem, ele é estourado mesmo, ele é influente.
1: Que isso.
2: Porque só foi ele chegar que o YouTube, agora a galera tá explodindo lá os comentários, as perguntas, a gente vai...
1: Vamos responder essa atenção. Turma aí, né, Silvio?
2: Mas não é touchscreen aqui não, Jesse? Cadê a tecnologia aqui, ó? Olha lá. A câmera aqui, filma essa câmera aqui, ó. Tinha que ser touchscreen, ó. Passou a Luiz. Ó, quero aqui, ó, pra gente mexer aqui. Então vamos lá.
1: Aí complica,
2: ó. Vamos ler aqui os comentários. Igor Bessa, o que você acha do Matheus Cunha de titular?
1: Obrigado. Ó, vamos lá então. Já vou responder aí meu amigo Felipe Almeida e falar também sobre a escalação, né? A gente tava falando aqui, Silvio, o próprio Gessé, ele deu uma sugestão que realmente eu acho que faz muito sentido. Porque ontem o Ryan treinou titular. Então, no último treino pré-jogo, o Ryan estava entre os titulares. Provavelmente vai começar no jogo, né? Mas hoje vai ser um jogo muito físico, né? A seleção da Escócia é uma seleção muito defensiva. E a nossa seleção, ela é uma seleção que carece muito de poder criativo, né? Então, nós temos jogadores que correm muito, nós temos jogadores que são finalizadores, nós temos jogadores que até mesmo conseguem agredir o espaço, mas falta criatividade. Então.
2: Só pra gente saber, o André Carvalho.
1: Ó, então, vamos lá. Então, assim, o Luiz Henrique, talvez, ele entraria muito bem hoje, porque o Ryan, ele tem a explosão, eu acho que ele vai conseguir quebrar a linha da defesa, porém, aquele drible mais em curto espaço, o Luiz Henrique tem essa característica.
0: O toque final, né, Igor?
1: O toque final, que é o quê? É um drible que quebra toda a marcação do adversário.
2: Eu entraria com ele também.
1: Então talvez seja interessante. Eu particularmente gosto do Ryan. Eu acho que o Ryan tá na frente como jogador. Mas realmente eu acho que talvez o encaixe seria muito interessante para esse jogo.
0: Até pelo assim, o resultado. O Brasil tá ganhando 2-0. No segundo tempo, você vem com o Ryan, que aí ele acaba de passar o trator por cima. Por quê? De fato, eu concordo com o que o Igor tá falando. E isso eu vinha falando também nisso. Por quê? O toque final eu até falei assim que o Luiz Henrique, ele é um pouco mais habilidoso do que o Ryan. O Ryan é mais força, mais velocidade. E não que o Luiz Henrique não seja. Essa questão de velocidade, se a gente fosse colocar
2: O Luiz Henrique, ele freia mais, ele corta mais.
0: Corta mais. E ele corta mais pra dentro.
2: O Ryan, ele vai disparado ali, meu irmão.
0: A jogada do Ryan, se você já observou, ele é mais pra linha de fundo.
1: Sim. Parece o Robin do Bayern de Munique. Ele leva, corta e...
2: Agora sim, eu acho que é interessante entrar com o Ryan, mas o Luiz Henrique, eu colocaria ele.
1: E o Luiz Henrique, no segundo tempo, assim, historicamente falando, ele desempenhou melhor entrando do que começando. Sim. Só que, eu acho que por uma questão de característica, talvez seria ali o diferente da seleção hoje. Agora falando, respondendo...
2: Eu tô errado. Eu entraria com o Endrick, certeza. Tô falando bobeira aqui. Eu entraria com o Endrick.
1: Entendi.
2: Sou ousado. Vamos continuar.
1: Eu já não entraria com o Endrick nessa posição.
2: Eu tô falando dele demais, tá?
1: Mas agora, respondendo a pergunta do meu amigo Felipe. Cara, então, eles até me perguntam porque eles sabem que eu sou um pouco hater do Matheus Cunha. Mas o que acontece?
2: É o Cunha que a gente titular, hashtag, a galera te zoando.
1: Então, eles vão pegar no pé aí hoje.
2: Você foi falar mal dele, o homem deu dois gols, tá
1: Fez
2: vendo?
1: Fez dois gols.
2: Filipão, bem lembrado.
1: Mas o que acontece? É o que a gente tava falando. O Brasil, ele é um time pobre criativamente... Quando a gente fala de criação de poder, de criatividade, o Brasil não tem jogadores criativos. E, historicamente, todos os 5 títulos do Brasil, o que se destaca no estilo de jogo do Brasil, na escola brasileira, digamos assim, é o poder criativo. Então, você pega a Itália, historicamente, ela tem um estilo de jogo, que é um estilo mais defensivo, reativo. A Argentina, um estilo mais cascudo, né? Você vê que
2: hoje
1: todos os títulos...
2: Hoje em dia, o jogo da Argentina é, joga pro Messi.
1: É isso. Então, assim, e os outros jogadores parecem pitbulls, entendeu? Então, assim, cada time tem um estilo de jogo. E o Brasil, ele perdeu a sua identidade. Pra mim, nós precisamos trazer jogadores criativos. E pra mim, a única crítica que eu tenho em relação ao Matheus Cunha, ele é um ótimo jogador, mas ele não é um craque de bola, ele não é esse jogador criativo. E aí você pega um Vinícius Júnior que não é esse jogador tão criativo, você coloca do lado o Rafinha que também não tem um poder criativo muito grande, você coloca Matheus Cunha, quando você coloca todo esse bolo junto, é muito volume e pouca criação.
0: Pouca qualidade,
1: então,
0: né?
1: Justamente. Então, assim, eu, pra mim, não existe um mundo onde o Matheus Cunha seja centroavante. Eu acredito que o ideal seria testar ele, talvez, como um jogador, como um 10. E aí entra o que o Edinaldo falou.
2: Fazer dois gols contra o Haiti não quer dizer que você tava errado, não.
0: Assumidade.
2: Sim. Porque é o seguinte, Matheus... Gente, a cobrança da seleção vai existir sempre. E eu concordo com você. O futebol é apaixonante porque, às vezes, o cara você não espera, mas ele vai lá e faz um gol. Matheus Cunha, hoje, olhando para trás, não tem o peso de Ronaldinho, de Rivaldo. Ele é jovem? Pode construir uma carreira com resultados? Pode.
1: Inclusive tem umas atrocidades aí, ó. Se você for ler aí, você vai ver.
2: Quando você vai ver o jogo da França, quando você vai ver o jogo de seleções mais complicadas, aí você lembra. Ah, opa, não dá pra tirar a base nessa seleção,
0: Silvio,
2: a partir desse jogo.
0: Silvio, Igor, em 94, o Parreira, ele assim, você falava assim, ah, o Parreira, ele é retranqueiro. É um treinador retranqueiro. E tanto é que ele chegou na final contra a Itália, mas a Itália era a favorita. E aí você vai olhar assim, analisar, mas o time do Parreira era Raí, Mazinho e Zinho.
1: Cara, Bebeto.
0: Aí você tinha Bebeto e Romário. Então, como que você fala com um time desse?
1: Não tem poder de criação, né?
0: Criação.
1: Justamente.
0: Agora, é claro, é aí assim, os caras jogavam em função... O Raí não tinha um poder de finalização? Tinha. O Zinho, demais. Só que a seleção jogava em função de um camarada, que foi o Romário.
1: Sim.
0: Então, assim, hoje a seleção brasileira joga. E aí entra aquele esquema de jogo. A seleção brasileira hoje ela não tem um esquema de jogo. Porque cada um por si e Deus por todos.
1: Aquele
0: ditado que a gente fala nas peladas, nas brincadeiras de antigamente. Então, assim, hoje a seleção brasileira, quem é o camarada que você fala assim, joga pra ele que ele resolve na seleção brasileira? Aí todo mundo que pega quer resolver. Então, por isso que a gente tá aí patinando.
2: E contra a Escócia, é um freguês nosso histórico, em 10 jogos, 8 vitórias da seleção, 2 empates, então nunca perdemos pra Escócia. Essa seleção tem bons nomes. McTominay ali no meio, tem o Robert,
1: que não
2: tá na melhor fase, mas é um bom lateral. Então, o Brasil tem um adversário um pouco mais complicado, só que não é um grande adversário.
1: Com
2: tem
1: certeza.
2: Que dominar, tem que ter um jogo propositivo.
1: Com certeza.
2: Neymar vai entrar, tem que jogar 30 minutos mesmo pra pegar o ritmo, porque a próxima fase é mata-mata. Não, mata-mata é mata. A gente vai pegar ou Japão ou...
1: Japão ou Suécia, provavelmente.
2: Ou Suécia. Então o Neymar já tem que entrar de titular no próximo jogo. Não dá pra ficar confiando.
0: Ixi.
2: Toda hora que o Matheus Cunha vai resolver. Não dá pra confiar que o Vinícius Júnior vai resolver toda hora. A gente tem que ter um cara que cria situações de jogo, do Brasil assustar. E por que eu falei do Endrick? Acho que era válido testar às vezes o Endrick. Porque o Luiz Henrique já mostrou que pra titular às vezes ele não consegue de ter aquele...
1: Começar
2: aquele
1: jogando, né?
2: O Ryan no último jogo, eu agradei muito dele, só que eu acho que começar de titular ele vai também sentir um pouco peso. E o Endrick tem estrela. Esse moleque tem estrela.
0: E aí você puxaria.
2: Eu não sei porquê, mas
0: puxaria
2: eu
0: olho
2: menino, eu vejo estrela.
0: O Endrick.
2: Dá pra adaptar ali, por quê? O Endrick, ele já jogou nessa função. Tá jogando nessa função na Lyon. E ele tem muita movimentação junto com o Matheus Cunha, junto com o Paquetá, junto com o Vinícius Júnior. Esse ataque vai ficar muito. Vai ter uma movimentação muito grande. Entraria com ele, mas o Ancelotti não gosta do nosso craque.
1: Hoje.
2: Tomara que ele entre e faça gol, assim, pra o cara falar assim: realmente ele tem que se titular.
1: Então. Não, e hoje seria, pra mim, hoje seria o dia ideal pra gente testar, talvez, o Bruno Guimarães de primeiro volante, né? Então, colocar o Bruno Guimarães.
2: Assino embaixo.
1: Colocar o Danilo Santos ou o Paquetá de segundo volante, que é a posição onde os dois têm mais confiança pra jogar.
0: E aí, pra mim, o Danilo ganha essa vantagem?
1: Eu também prefiro, mas aí, assim, os dois, pra mim, ali, fariam um papel muito semelhante. E talvez colocar o Matheus Cunha, que meus amigos aí tanto gostam, como um jogador ali, como meio atacante. Que aí nós colocaríamos um ponta, seja o Ryan, seja o Luiz Henrique, e o Endrick, que tem o poder decisivo para jogar ali na frente, né? Então você teria o Matheus Cunha, que a principal atribuição, característica que ele tem é esse passe em profundidade, fazendo a quebra de linhas, achando seus companheiros, tanto os pontas quanto o próprio atacante. É um cara também que consegue pisar bem na área ali para, enfim, achar uma bola ali na entrada da área. e você tem o Endrick, que é um touro, assim, em questão tanto de força, quanto de poder de finalização, quanto de velocidade, né? Então, contra uma seleção mais física, mais lenta, com a zaga mais frágil, eu acho que daria muito certo, né? Mas a gente sabe que provavelmente vai ser essa mesma escalação do último jogo, só o Rayan que deve entrar ali no lugar do Rafinha, né? E vamos ver aí, a gente...
2: E contra a Suécia, Neymar recuperado, titular, monta a seleção. Neymar, com o Neymar recuperado, contra a Suécia. Ó,
1: vamos lá. Pra mim, o Neymar é o mesmo time, né? Eu, particularmente... Eu tenho uma preferência do Danilo Santos no lugar do Paquetá como segundo volante e o Neymar no lugar do Matheus Cunha de 10. Entendi. Por quê? Aí eu até vou citar hoje, porque o Souza, ele fez um comentário essa semana falando sobre o time da Argentina. Ele falou assim, olha, o Messi, ele contraria toda a lógica do futebol moderno. Porque a lógica do futebol moderno é o quê? Você tem que se encaixar no esquema tático. Você precisa correr, você precisa marcar com intensidade. O atacante tem que voltar para buscar bola, para marcar, para cobrir lateral, etc. E aí ele falou, olha, o Messi, ele é o oposto disso. Ele consegue ser o melhor sendo o oposto disso. Por quê? Porque o Messi, ele é gênio. O Messi, a função dele, ele fica andando. O jogo pode estar o caos. Ele tá andando no campo só mapeando. Vendo o que que o time dele vai fazer quando ele tiver com a bola, porque se ele tiver uma bola, ele consegue decidir o jogo.
0: Tanto é o segundo gol que ele marcou, ele roubou a bola,
1: justamente.
0: Tocou e conseguiu entrar na área.
1: E aí, Edinaldo, a questão é, a gente tem um Messi. Pra mim, um Neymar, ele tem, falando de talento, falando de visão de jogo, não tem os mesmos números, obviamente, claro, não tem o mesmo físico, mas quando você fala de uma bola achada, ele não tem menos visão que o Messi, ele não bate falta pior que o Messi, ele não cobra um escanteio pior que o Messi,
2: ele
1: não tem uma finalização pior que a do Messi. Então, a gente precisava dar essa moral pro Neymar de falar, vamos fazer um teste, Neymar, você vai mapear o jogo e você vai servir os seus companheiros. O Vinícius Júnior tá no seu auge físico, então ele dá um tiro ali, o Neymar vai achar ele, o Rayan dá um tiro do outro lado, o Neymar vai encontrar.
2: E a seleção com auge físico consegue, porque eles amam o Neymar. O Neymar tem mais moral na seleção brasileira que o Cristiano Ronaldo tem na seleção portuguesa.
1: Isso é verdade.
2: Não é a aura do Messi na Argentina, porque a Argentina idolatra ele mesmo. Mas o Neymar tem muito respeito dos jogadores da seleção. Ou seja, eles vão correr pelo Neymar.
1: E aí eles conseguem marcar pro Neymar.
2: A melhor parte do Neymar. Porque se ele for marcar o jogo, for o jogo dinâmico, na hora da decisão ele vai falhar, ele não vai jogar bem. Se a gente colocar o Neymar pra marcar, a gente acabou com o jogador.
0: Chegou.
2: Então a gente tem que colocar o Neymar pra criar. Concordo com vocês. Palpite pra hoje. Rapidão pra gente encerrar.
0: 1-0, Brasil.
1: 3-1, Brasil.
2: 2-0, Brasil. E vamos pra cima. Começou a terceira rodada da Copa do Mundo. 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
0: Ô Silvio, rapidamente aqui, o Goiás demitiu o técnico Daniel Paulista. O não é mais técnico do Goiás nessa sequência da Série B. Está especulando no Goiás o Mozart, ele que já subiu o Curitiba. Ele que trabalhou no Ceará, trabalhou aqui no Atlético Goianiense. E o Daniel Paulista, o Atlético Goianiense está sem técnico oficialmente, está o Renan. O Daniel Paulista é um sonho de consumo do presidente Adson Batista. Não sei se vai ter a bala na agulha para levar o Daniel Paulista, mas o que se especula na Serrinha é que o Mozart poderá ser o técnico do Goiás a qualquer momento.
2: Boa, boa. E pra avisar, o sorteio foi feito e Raimundo da Silva Souza, telefone final 1609, pode vir aqui buscar o seu fardo do Bet Energético mais abençoado.
0: Esse é bom.
2: E o melhor do Brasil. Não, vocês têm que experimentar. Não. É o melhor energético mesmo. Tá doido. É gostoso. Tamo junto.
0: Um abraço, até amanhã,
2: Brasil, se Deus quiser. 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
4: Boa tarde, boa tarde, boa tarde, meus queridos ouvintes da Rádio Vinha. Mais uma tarde aqui juntinho com você, a sua melhor companhia nessas tardes. Sou eu, Jéssica Zanata, no Alegria da Vinha, na Rádio Vinha FM. Já pegou o seu café? Vamos com tudo, porque a tarde promete muita programação boa, louvor, palavra, participação e eu quero muita interação de vocês. Então já pega o WhatsApp 62 99997 2005. Venha ficar essa tarde com a gente, de muita bênção pra você. Então vamos de louvor agora? Curta aí comigo essa música abençoada.

0: fé está firmada em Cristo. Já acessa aí agora 629-9997-2005 e me responda a seguinte pergunta: com quem você vai assistir o jogo hoje, o jogo do Brasil? A gente vai levar essa, não vai não? Brasil, tô aqui torcendo, animada, e com vocês, é claro, porque vocês que fazem o nosso programa. Conto com a participação de vocês e já temos muitas participações. Fernanda, beijo, Fernanda, lá da Arclean, toda a empresa lá ligadinha na Rádio Vinha, na Alegria da Vinha. Ó, paz, Jéssica, vou assistir o jogo na minha casa. E ela é animada, ela gosta da farra. Temos também participação lá, ó, lá do Parque das Laranjeiras, minha sogra. Beijo, sogra, tô na Rádio Vinha, um abraço. Abraço também, ó, pra cliente Rose, elas estão lá agora em procedimento. Um alô pra vocês. Luiz, Alice, mamãe ama vocês. Um abraço, ó, participando, hein, sogra? Então, vamos lá pra mais participações. Muita gente interagindo. 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
2: Hoje eu quero falar sobre a chave de Davi. É uma chave poderosa. Você sabe, existem portas que são enormes, intransponíveis. Mas se você tiver uma chave pequenininha, ela abre a porta. Deus quer abençoar você. Eu estava dizendo para os jovens, tem muita gente que tem diploma, tem sabedoria, ou tem conhecimento, mas ele não abre porta. A vida dele não rompe. Por quê? Porque a porta está fechada. Por que está fechada? Porque ele não tem a chave. A Bíblia diz que tem uma chave que ela abre a porta, e é a porta que essa chave abre, ninguém fecha. Então, essa é uma coisa poderosa na nossa vida. Se você tem essa chave, ela vai abrir portas na sua vida. Que portas? Portas de casamento, portas de emprego, portas de profissão, portas de trabalho, portas ministeriais, todo tipo de porta, bênçãos de Deus. E a Bíblia fala que essa chave é chamada de chave de Davi. Bom, pastor, se essa chave é uma chave tão poderosa, e ela abre portas que ninguém fecha, e fecha portas que ninguém abre, e ela é uma chave que abençoa, eu quero essa chave na minha vida. Quantos dizem amém?
3: Amém.
2: E eu quero te dar essa chave hoje, porque ela está na palavra de Deus, e você vai entender que tem coisas que você está batendo, e não abre. Por quê? Porque está faltando a chave. E se você tiver a chave, vai abrir. Eu creio que Deus está trabalhando no nosso meio para nos trazer essa revelação. Aqui em Apocalipse capítulo 3, verso 7, a Bíblia diz ao anjo da igreja de Filadélfia, escreve: estas coisas diz o santo, o verdadeiro, aquele que tem a chave de Davi. E essa chave, olha o que está dizendo, que abre e ninguém fechará, e que fecha e ninguém abrirá. Eu louvo a Deus. Eu me lembro que por 3 anos, eu já contei isso para os irmãos, quando eu me converti, eu estive desempregado, e foi um tempo que eu orava, confessava a palavra, eu e a minha mulher lá em casa, sempre louvávamos a Deus. E é óbvio que depois de você estar orando um ano inteiro e aparentemente não está vendo, o diabo vinha falar conosco e dizia: e aí? Não funciona esse negócio de Bíblia, de crente, de igreja, tem um ano que você está falando isso. E eu dizia: seja você o pai da mentira e Deus verdadeiro, se ele falou, ele vai cumprir. E eu louvava o Senhor. Segundo ano, ele voltou de novo. E aí, 2 anos, nada. E eu dizia: seja você o pai da mentira, seja Deus verdadeiro, louvado seja Deus. E Deus estava cuidando de mim. Terceiro ano, o diabo voltou. 3 anos, e aí eu repeti. Logo depois, eu me lembro como fosse hoje, eu estava ruim no quarto, angustiado, e eu senti essa voz do inferno falando comigo: 3 anos, vai desistir não? E eu falei: Senhor, eu te louvo, seja louvado o seu nome, tua palavra é a verdade. 1 mês depois, eu recebi uma palavra de Deus, uma porta estava aberta. Eu estava desempregado, eu morava de favor num apartamento de 50 metros quadrados. Eu, literalmente, eu e a minha mulher, muitas vezes, nós comíamos macarrão alho e óleo, que era o que dava. Não tinha mais condição de ter carro, nada dessas coisas. A porta abriu, era um emprego para ganhar meio salário mínimo, mas tinha comissão. Eu fiz um treinamento de 17 dias, eu tinha 13 dias para vender. Naquele mês, a porta que Deus abriu para mim, eu ganhei em 13 dias 60 salários mínimos. Eu não imaginava, eu nem sabia tanto dinheiro que era. Fiquei 4 anos e 4 meses nesse emprego, foi o último emprego meu, saí de lá para ser pastor. Eu me lembro que teve uma ocasião que houve uma situação e alguns chefes, tinha mais de um lá, mandaram um recado que iam me tirar de lá, porque eles estavam fazendo coisas erradas, e eu não aceitei. E eles disseram, mandaram um recado para mim: nós vamos te mandar embora, nós vamos armar uma cilada e vamos te tirar. A pessoa veio me dar o recado. Eu falei para ela: só quem me colocou aqui pode me tirar. Porque a porta que quem me colocou aqui abriu, não fecha. Ele não entendeu nada. Falei para o Parábolas. Ele achou que era o sujeito que tinha me entrevistado. Coitado. Naquele mês que estava programado deles me rapar, foi uma crise, ninguém vendeu nada. Mas eu vendi sozinho 40% da produção da equipe toda. Como é que eles iam me mandar embora? Os que iam me mandar embora no final do mês estavam me jogando para cima. Por quê? Porque eu sou bom? Não! Porque eu estava dentro de uma porta que foi Deus que abriu. Pode se levantar quem for. Se Deus abriu, não precisa temer o homem. Porque a porta que Deus abre, ninguém fecha. E essa porta está aberta para essa igreja, a igreja de Filadélfia. Essa igreja, o Senhor diz que ele aparece como aquele que tem as chaves de Davi, que abre e ninguém fecha, que fecha e ninguém abre. Eu creio que a igreja de Filadélfia é a igreja dos vencedores, é a igreja que vai ser arrebatada viva. De todas as 7 igrejas que aparecem em Apocalipse, ela é a única que, além de não ter sido repreendida, recebeu elogio do Senhor. E eu creio que Deus tem nos feito uma igreja assim. E você faz parte disso, diga amém. Eu creio nisso. E eu vou te contar porque que eu creio. Isaías capítulo 22, verso 22, a Bíblia diz que essa chave não é apenas a chave de Davi, mas ela diz que ela também é a chave da casa de Davi. Veja, Apocalipse diz que ela é a chave de Davi, mas Isaías diz que ela é também a chave da casa de Davi. Olha o que está escrito: porém, sobre o seu ombro, a chave da casa de Davi, ele abrirá e ninguém fechará, fechará e ninguém abrirá. O que que é a casa de Davi? O que que ela significa? Zacarias capítulo 2.

por um unigênito, e chorarão por ele, como se chora amargamente pelo primogênito. Bom, quando a gente junta estas verdades, a gente entende o quê? Então veja, eu juntei a chave de Davi, eu juntei a chave da casa de Davi, e eu juntei agora o que, que é a casa de Davi. Quando eu ajunto todas essas coisas, eu tenho uma conclusão. Eu entendo que a chave de Davi está relacionada com o Espírito da Graça. Quem está me entendendo, diga amém. Porque Zacarias diz isso, que lá, sobre a casa de Davi e os habitantes de Jerusalém, eu vou derramar o Espírito da Graça. Veja, tem uma conexão aqui. Essa chave, ela é a chave da graça de Deus. É a chave do favor de Deus. É a chave da bênção de Deus. Olha, irmãos, eu sei, é ruim falar de si, mas eu louvo a Deus tanto, porque eu falo, Deus, realmente, eu não consigo explicar, né? Eu realmente sou indigno, mas eu fico vendo, meu Deus, como o Senhor nos abençoa. É impressionante. Tudo que a gente quer fazer, Deus abre a porta. É muito favor. Quando você entende, tem revelação disso, essa verdade vai acontecer na sua vida. Se não está acontecendo, é porque está faltando a chave. Mas hoje essa chave vai ser colocada na sua mão. Já está. Você vai usar. A graça não é uma coisa. A graça é uma pessoa. Lembra? A Bíblia diz que a lei foi dada. Diga, a lei foi dada. A Bíblia diz que a lei foi dada por Moisés. Dada significa que é uma coisa. Mas a Bíblia diz que a graça veio. Diga assim, a lei foi dada, mas a graça veio. E significa que a lei é uma coisa, mas a graça é uma pessoa. A Bíblia diz isso. Jesus é a graça. A graça de Deus. A graça é o próprio Jesus. Nós temos as chaves da casa de Davi, então, porque nós temos o Espírito do favor de Deus sobre nós. Quem está debaixo da bênção de Deus, acabou. Sabe aquela expressão que as pessoas gostam de dizer? Sujeito caiu na graça do chefe. O que significa isso? Ou, esse menino é abençoado, caiu na graça do pai dele. Significa que ele vai ter tudo, sim ou não? Quando um filho cai na graça de um pai rico, eita, é bom demais, né? Eu quero falar uma coisa para você, amado. Você caiu na graça do seu pai. Se você está debaixo do favor de Deus, quem poderá ser contra Deus? Eu já lembro desse versículo que eu li para vocês, que todo mundo sabe, se Deus é por nós, quem será contra nós? Mas eu gosto da versão que diz assim, se Deus é por nós, quem será contra ele? Entendeu? Porque é isso que significa. Bom, se Deus é por mim, quem se levanta contra mim, levantou contra quem de verdade? Contra Deus. Então se Deus, diga assim, se Deus é por mim, quem é o louco de ser contra ele? Eu quero dizer, Deus é por nós. Há um favor de Deus. Quando Deus resolve abençoar alguém, não entra no meio. Você não poderá impedir. Não poderá. Não tem jeito. Eu ouvi um testemunho essa semana. Foi um testemunho de um pastor. Hoje ele é pastor. E ele, não, na verdade, esse pastor estava contando de um irmão que era macumbeiro. Se converteu, né? Claro. Ex-macumbeiro. E ele estava dizendo por que ele converteu. Ele converteu, olha que loucura. Porque ele estava fazendo um trabalho de macumba. Satanás tinha pedido para ele um trabalho que tinha que ser feito com um cadáver de 4 meses. E ele conta que terrível, porque se 4 dias a Bíblia diz que Lázaro cheirava mal, você imagina um cadáver de 4 meses. E ele diz que foi para o cemitério, subornou lá o coveiro, marcou o dia. O coveiro falou, esse aqui é um cadáver de 4 meses, tal, marcado de desenterrar para fazer o trabalho. E ele foi. Ele disse que quando ele estava já desenterrado, que eles iam pegar o cadáver, um demônio materializou do lado e falou para ele assim, esse cadáver não serve para o trabalho que eu quero que você faça. E ele disse, ficou indignado. Ele falou, não, que história é essa? Como não serve? Não é de 4 meses? Você falou para mim, eu paguei, esse cadáver é meu, vou ter que fazer. Ele disse, esse não serve. Ele disse, não, vai ter que ser, porque eu paguei. Começou a brigar com o demônio.

Ele falou, pode tirar. O demônio falou para ele, se você puser a mão nesse cadáver, eu te mato. Mas esse não serve, você não pode. E ele disse que na hora ficou indignado e com medo também, e perguntou para o demônio, por que não serve? Sabe o que o demônio disse? Porque esse cadáver é do homem lá em cima. Não pode pôr a mão. Não pode pôr a mão. O que é de Deus, nem o diabo tem autorização para tocar. Não tem homem, não tem demônio, não tem ninguém que pode resistir à bênção de Deus na sua vida. Se Deus falou, eu abençoei, não ouse entrar na frente. Ah, irmãos, se nem um cadáver o diabo pode pôr a mão, imagina a sua vida. Imagina o que Deus tem para você, imagina a sua casa, o seu casamento. Meu Deus, eu sinto fé no meu coração. Oh, aleluia! Eu sinto que portas serão abertas aqui hoje. Sinto fé. Eu quero profetizar, eu quero dizer para você, há portas que estavam trancadas e o Espírito de Deus está dizendo, eu estou abrindo. Há uma onda, oh, irmão, eu sinto isso no meu espírito, há uma onda de favor de Deus vindo sobre nós como igreja. Prepare-se, há uma onda de favor, há uma onda de bênçãos, os céus se abriram para nós, porque nós nos tornamos uma casa de graça. Nós nos tornamos uma casa de graça, e essa casa tem uma chave, e essa chave ela abre portas que estavam trancadas. Estavam trancadas porque você estava tentando abrir no seu braço, você estava tentando abrir no seu mérito, você estava tentando abrir na justiça, mas no momento que você entendeu que não é por força, não é por violência, não é pela lei, não é pelo meu braço, mas é pela graça de Deus, então o favor vem sobre você. Oh, Jesus poderoso, sinto isso no meu coração. Prepare-se, prepare-se, há muita bênção, muitas, muitas, muitas, muitas. Meu Deus, eu vejo milhares de portas se abrindo. Quantas portas Deus está abrindo para nós nesses dias? Portas assustadoras. Portas que as pessoas vão olhar e vai dizer, mas como que esse povo conseguiu isso? Como? Como que é isso? Vão dizer, mas não pode, o país não está em crise, como que esse povo é abençoado assim? É porque nós não somos daqui. Quando Deus abre as portas, o Espírito de Deus está falando, o Senhor está dizendo para pessoas aqui, prepare-se, porque eu vou abrir uma porta diante de você, que você vai ficar estarrecido. Há pessoas aqui que estão esperando portas se abrirem há um tempo, mas Deus diz, eu vou te surpreender, porque quando a porta abrir, você vai ver que é muito maior do que você estava imaginando. O Espírito Santo me diz que há pessoas que estão batendo em portas, e que tem inimigos te resistindo, eles são grandes, mas ele te diz, não são maiores do que eu. Amém. E o Senhor está removendo todos eles. Amém. Todos eles. Enquanto eu prego, o Espírito Santo vai começar a renovar sonhos no seu coração. Portas que não se abriram no passado, se vier lembrança no seu coração, é o Espírito de Deus, porque ele diz, eu estou trazendo de volta, porque agora você entendeu a chave. E eu vou abrir essa porta. Eu vou abrir essa porta. Oh, irmãos, que coisa maravilhosa, que coisa poderosa. Eu sinto tão forte isso no meu coração. Enche o seu coração de fé, porque esses são dias que Deus está trocando a sua sorte. Nós nos tornamos uma casa de graça. Para essa igreja, o Senhor disse que ele abriu uma porta que ninguém pode fechar. E ele faz isso porque a chave de Davi nos foi dada. O que é a chave de Davi? O fato de ser chamado chave de Davi também é algo que nós devemos entender. Bom, para você entender o que é chave de Davi e não de Moisés ou não de José, você tem que entender a vida de Davi. Davi foi claramente a vida dele caracterizada
por ações de graças, louvor e adoração. Ele era tocador de harpa. Ele foi o homem que escreveu quase que todos os salmos. Ele era o homem segundo o coração de Deus. Ele era o homem que adorava a Deus. Davi foi essa pessoa. Na verdade, não dá para falar de Davi sem falar dos salmos de adoração e do tabernáculo que ele edificou em Jerusalém. Quando o povo entrou na terra de Canaã, o tabernáculo, que era o lugar que ficava a arca, onde Deus morava, ele foi levado para um lugar chamado Gilgal. Depois de Gilgal, ele foi levado para Siló, para outro lugar, eles moveram ele. E de Siló, esse tabernáculo ficou em Gibeon, até que o templo foi construído. Mas nos dias que o tabernáculo estava lá em Siló, que era uma tenda, a arca foi levada numa guerra pelos filisteus e nunca mais voltou para o tabernáculo. Depois que Davi assume, os filisteus devolvem a arca, ela fica 20 anos na casa de um homem chamado Abinadab e depois mais 3 meses na casa de Obed-Edom. É nesse momento que Davi entra em cena. Ele entra em cena e ele leva a arca para Jerusalém e coloca ela no tabernáculo que ele fez lá em Sião, porque Davi tinha um sonho. Ele queria fazer uma casa para Deus. Ele não pôde, porque ele era homem de guerra, mas ele queria fazer uma casa para Deus, porque ele queria morar com Deus. Isso é que estava no coração dele. Davi era esse homem. Ele fala, ele tinha um desejo profundo. Ele diz: como que eu vou trazer a minha arca, a presença de Deus? Davi amava a presença de Deus. A arca, nós sabemos que simboliza Jesus e a sua presença no meio do seu povo. E Davi, a Bíblia fala que Davi levantou um outro tabernáculo em Jerusalém e ele colocou a arca lá. Nesse tabernáculo não tinha sacrifícios. E os rituais, eles aconteciam no tabernáculo, mas a presença de Deus estava em Sião, estava em outro lugar. O tabernáculo estava lá, fazia ritual lá, mas a arca não estava lá, a presença de Deus não estava lá. Lá tinha, vou contextualizar para você, lá no tabernáculo, a arca não estava lá mais, tinha saído, estava lá em Sião, mas lá no tabernáculo continuava fazendo sacrifício. Ou seja, lá tinha cursão, CTL, batismo, encontro, seminário, tinha culto, tinha célula, mas não tinha Deus. Não tinha a presença de Deus. O coração de ninguém esquentava. Isso chama religião. Religião é uma praga do inferno. É um lugar que se canta para Deus, fala de Deus, conversa sobre Deus, faz coisas para Deus, mas Deus não está lá. Não acontece nada, não muda a vida de ninguém. Nós não queremos ser um povo religioso, nós queremos ser um povo que tem a presença de Deus. Eu nasci assim, irmãos. Eu me converti em 1990, debaixo de mover do Espírito. Eu não suporto viver a vida cristã sem a glória de Deus. Eu não consigo, não serve, não dá. Não dá, para mim é tudo. Eu não sei como tem pessoas que se acostumam. Elas se acostumam. Elas vão de igreja em igreja, de tempos em tempos. Mas para elas já não importa mais se tem presença de Deus. Não, eu vou ficar lá, é perto da minha casa. Meu Deus, que história é essa? Parece aquele tipo de gente: eu sou apaixonada naquela de lá, mas essa aqui mora do lado, vai essa mesmo. Que pobreza, que miséria espiritual. Não dá. Eu posso viajar quilômetros, mas eu não abro mão de ter a glória de Deus. Eu vou onde tiver o mover de Deus. Eu quero um tal mover de Deus, eu não consigo ficar fora, porque essa é a chave, esse é o segredo que estava no coração de Davi. Davi era esse homem. Ali estava acontecendo uma religião, mas não tinha presença de Deus. Mas lá no tabernáculo de Davi, nos fala daqueles que genuinamente adoram o Senhor e vivem um relacionamento com o Pai por meio de Cristo. No tabernáculo de Davi não tinha sacrifício, mas sabe o que tinha lá? Lá tinha adoração 24 horas. Os levitas, eles tinham turnos e eles trocavam. 24 horas tinha gente adorando a Deus. Tinha gente apaixonada por Jesus. Ah, irmãos, como é que um lugar desse não é abençoado? Como é que pode?
É maravilhoso olhar para isso, para essa realidade. Eles estavam ali. Vou te contar algo, talvez você não sabe, se você não tem história cristã, muitos irmãos são novos. Até pouco mais de 30 anos atrás, na verdade, Deus começou um mover de restauração do louvor e adoração de 30 anos para cá. Porque até Martinho Lutero para trás, um pouco, não tinha música na igreja, sabia? Não tinha louvor. Ele foi cantou um dos primeiros hinos, Castelo Forte. Mas depois isso por algum motivo se perdeu. Mas de 30 anos para cá, houve um mover de Deus no Brasil, na restauração do louvor, na adoração. E isso tem mudado a história da igreja. É impressionante, eu me converti há quase 30 anos, e eu me lembro que eu me converti nesse momento que um ambiente de louvor e adoração estava sendo restaurado, se cantava a respeito da criação, mas agora estava se adorando a Deus, estava se restaurando o louvor. Os hinos são bonitos, mas a maioria deles não cantam para Deus, cantam sobre Deus, e Deus estava renovando isso, e estava nos ensinando agora a ministrar para Deus. Tu és o nosso Deus vivo, verdadeiro, eu te amo, eu te louvo, eu te adoro, tu és a razão da minha vida. Era para Ele. E isso fez uma... junto com isso, e não por acaso, houve uma explosão de crescimento da igreja no nosso país. E não só aqui, em todos os lugares na terra. Porque de alguma maneira isso tem a ver. Foi restaurada a adoração. Houve um mover de Deus. Evidentemente que a chave de Davi é algo que está relacionado com louvor e adoração. Quanto mais nós louvamos e adoramos a Deus, mais Deus usa a chave de Davi na nossa vida, sabia? A chave não é nossa, é de Deus, amém? Deus não dá a chave para mim e para você, mas Ele usa a chave para nós. É Ele que vai abrindo a porta. Não é isso que a Bíblia diz? Que Ele abre a porta e ninguém fecha. Não sou eu, é Ele que abre. Então, Davi tinha a chave porque ele era adorador. A Bíblia fala que quando você adora, você contempla Deus e é transformado de glória em glória, não é isso? Quanto mais você adora, mais Deus usa a chave na sua vida.

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1: foi,
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1: Foi maravilhoso o que Deus fez ali, realmente.
0: Seja sincero, você aguarda, você esperava?
1: Não, não, não. Não mesmo. Só que eu tinha uma certeza, irmão. Eu tinha uma certeza. Eu tava indo pra roça com a minha esposa e eu falei assim, amor, eu tô sentindo uma paz, uma alegria tão grande no meu coração, que esse bazar, esse evento, vai ser igual aquela passagem da viúva, que Deus manda ela pôr as vasilhas. Eu falei assim, nós pode pôr as vasilhas que Deus vai encher.
0: Amém.
1: Cara, e encheu o que transbordou. Aquilo ali foi um milagre. Então, pro ouvinte que tá nos ouvindo agora, que não sabe, a Zetelo se tornou uma marca de roupa em 2023, a Zetelo Brand, entendeu? Então, o site já tá sendo organizado, tá subindo a coleção de roupa nova pra você comprar de qualquer lugar do Brasil. Então, assim, é muito satisfatório falar do que Deus tem feito na Zetelo, viu, Daniel?
0: Não, e é um grande milagre. Mas, assim, você e sua esposa, como é que é o nome dela?
1: Érica.
0: Érica, um abraço pra ela. Assim, vocês têm um coração, assim, muito voltado pro Senhor mesmo. E vocês são pessoas que honram, né? Quantas foram as vezes que a gente viu você fazendo promoção, condição especial de pagamento, para aquelas pessoas que estão nos ouvindo agora, inclusive, né? E isso, quando você... De fato, você tá semeando através da Rádio Vinha aqui na vida das pessoas, e você tá colhendo isso de volta, né? Por isso que tá sendo esse sucesso.
1: É dividir para multiplicar, né? Dividir para multiplicar.
0: Sim.
1: Eu tenho muito essa visão, que às vezes... Isso, até antes de eu me tornar empresário, Daniel, eu tinha isso, esse questionamento com Deus. Eu falei, Senhor, para quê? Para que eu vou... construir isso, construir aquilo, pra quê? Sendo que pra mim viver eu preciso de pouco, um parede de roupa, um pacote de arroz, uma beirada de um rio aí pra mim ficar tranquilo com a minha família, tá bom. Mas quando eu entendi o objetivo de se tornar esse empresário reconhecido, que o objetivo disso tudo é repartir essa bênção, entendeu? Com os clientes, com os amigos. Então, a Zetelo hoje tá aí pra servir, irmão. Pra
0: amém. Parabéns pelo seu coração, né? Da sua família. 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
0: Valeu, Caio!
1: Obrigado, tamo junto.

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1: Estamos de volta e quero mandar um abraço, muita participação aqui dos nossos ouvintes, vocês sabem, né? Vocês que fazem o nosso programa, então é importante, eu tô do lado de cá no microfone, mas você aí da sua casa, do seu trabalho, é muito importante que você mande a sua participação e interaja aqui conosco, pelo nosso WhatsApp, 62999972005, e temos muitas participações, um abraço, meus queridos ouvintes. Arclin, uma empresa que tá lá, ó, a empresa toda conectada aqui nas melhores da nossa tarde, na melhor companhia, é claro. Aqui, alegria na vinha, um abraço também pra Thaís, da Confiança Prime, empresa sempre ligadinha aqui com a gente. E muitos participantes, Fernanda, Ludmilla, um beijo pra vocês, que Deus abençoe a nossa tarde. E é claro que vocês merecem as melhores músicas nessa tarde, então vamos de mais louvor e sua vida ser muito edificada nessa tarde. Onde você estiver aí, levante as suas mãos e adore ao Senhor.
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0: Você ouviu louvor abençoado, Eli Soares, Vou Seguir com Fé. Tem muita gente ligadinho aqui com a gente. Você já fez seu café? Me conta, o que vai ter de lanche aí hoje? Já assou seu pão de queijo? Tô aqui com fome. Não acredito que você não me chamou. Então, olha só. Me chame agora no WhatsApp. WhatsApp da Vinha 62-9997-2005. E me mande foto e me mande um áudio aí. O que você tá lanchando aí agora? Quero saber. Um beijo, então, aqui a muitos ouvintes participando aqui conosco. Um beijo aqui pra Thaís. Thaís, um beijo. Tá lá trabalhando e conectada aqui com a gente. Anne, um beijo pra você. Tá levando os meninos, olha lá, nas atividades da tarde. E ligadinha na 91.9 Rádio VFM. E continue aqui conosco, que agora vamos ter um programa de muita educação e ensino pra você. Valores que inspiram com Sandra Vaz. Pra você.
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8: Boa tarde, ouvintes da Rádio Vinha FM, graça e paz. Como que você está? Ó, mais uma quarta-feira, Sandra Vaz chegando para alegrar sua tarde, para inspirar através de mais uma história maravilhosa. 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Então, os primeiros 3 ouvintes que pararem agora o que tá fazendo e anotarem o meu contato vão ganhar. Então, liga aí ou passa um WhatsApp no 62981939977. Não liga não, que eu tô gravando programa, gente. Não liga agora não. Passa o WhatsApp que eu vou responder em seguida. 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E agora eu vou chamar a minha convidada especial, ela é psicóloga, gente, em época de pós-pandemia, psicóloga é tudo de bom, fala sério. Então, Raquel, muito obrigada pela sua presença. Eu estou apaixonada por essa entrevista de hoje, antes dela acontecer, porque eu tenho certeza que nós vamos conseguir inspirar muitas pessoas através de você e do seu trabalho. Muito bem-vinda.
9: Eu que agradeço, né? Agradeço a Deus pela oportunidade e você, amém, pelo convite.
8: Estamos juntas aqui. Me conta uma coisa, você sempre pensou em ser psicóloga ou você, qual que é a história que você foi parar na psicologia?
9: O entendimento da psicologia começou aos 11 anos de idade.
8: Nova, né?
9: É, meu pai era pastor e pastor conselheiro. Então eu me inspirava muito nele. Admirava e achava muito bonito, né? Ver as pessoas gratas ali pelo conselho, a autoridade que ele falava, a firmeza, né? A gente entende que era uma inspiração de Deus também através da vida dele, porque ele não era um homem estudado, né? Ele aprendeu a escrever o nome, a ler e não estudou mais. E dali pra frente, os estudos que ele buscou foi com base no chamado do Senhor para a vida dele, né? Como pastor. E isso me inspirava. E ele tinha, onde ele passava, que ele tivesse oportunidade, ele carregava livros. Então nós tínhamos uma estante em casa ganhada, né? Nós éramos, tínhamos muita dificuldade financeira na época, né? Mas a estante era cheia de livros. E ele tinha um cantinho, isso, e ele tinha um cantinho que ele gostava mais. E ele lia mais aquele cantinho. E eram livros relacionados à psicologia, né? Naquela época eram enciclopédias. Ah. E toda vez que ele saía, eu sentava no cantinho dele e ia ver o que ele estava lendo.
8: Olha,
9: né?
8: Só.
9: E nessa curiosidade, aprendi alguns nomes da psicologia sem entender nada de psicologia. Eu tinha 11 anos de idade, né?
8: É, era um adolescentezinha.
9: Mas eu achava interessante e engraçado os nomes, né? Behaviorismo, Skinner. E dentro disso foi gerando a curiosidade, o desejo e a vontade. E o meu pai, ele também tinha muita vontade de ser psicólogo, né? Mas de acordo com o chamado que Deus tinha para ele, ele foi caminhando para o pastoreio e o tempo foi ficando curto para isso, né? Mas o próprio Deus o inspirava muito. E então, dentro dessa dinâmica paterna mesmo, foi onde surgiu a inspiração da psicologia.
8: Que maravilha!
9: E eu nunca mudei de ideia. Desde os 11 anos de idade, sempre pensei na psicologia.
8: Você foi inspirada realmente por ele, né?
9: Sim.
8: Porque o pai, principalmente para a filha mulher, né? O pai, ele é uma inspiração muito grande para nós. Né? A gente sempre quer fazer o que o pai espera de nós, quer dar orgulho pro nosso pai, né? Isso. E você pensou, gente, eu vou fazer isso também, né? Ele é o meu orgulho.
9: Sim.
8: Que maravilha. E de lá pra cá, você vem atuando aí nessa área.
9: Isso, eu formei em 2008, né? Então já são aí 18 anos, revelando a idade, né?
8: Não tem problema.
9: 18 anos dentro da psicologia, já atuei praticamente em todas as áreas da psicologia.
8: Que bacana.
9: Hospitalar, área clínica, comunitária, né? A área escolar, muitos anos também, pelo sistema FIEG. E dentro dessas atuações, sempre aprendendo um pouco mais, né? A gente nunca para de estudar.
8: É verdade.
9: Aí vem as pós-graduações, vem os estudos paralelos e a gente vai agregando conhecimento.
8: Isso é muito bom, porque eu acho assim, que a gente aprende uma coisa todo dia.
9: Exato.
8: Não é verdade? Uma coisa nova todos os dias. Isso a gente para de aprender.
9: E é algo seu pra sempre, né?
8: Exatamente.
9: Ninguém pode tomar.
8: Exatamente. E o que que você me fala sobre a demanda no pós-pandemia? Porque a psicologia antes da pandemia é uma, depois ela virou outra.
9: Isso, mas na verdade, dentro do processo da pandemia, a psicologia não parou, né? Que foi onde

0: o acompanhamento, exatamente porque a pandemia já estava exigindo muito dessas pessoas, né? Lidar com o processo emocional de perder pessoas, o risco de morrer também, de deixar pessoas, o trabalho também, como que vai ficar minha empresa, como que vai ficar os meus filhos agora com escola, muitas dúvidas, né? Muitos questionamentos naquela época. Deixaram as pessoas quase que em um surto coletivo, né? E dentro disso a psicologia continuou funcionando. Claro que na época da pandemia os atendimentos aumentaram, mas a gente também cobrava um valor mais em conta para ajudar as pessoas, porque muitos não estavam nem trabalhando, muitos tiveram que parar, fechar lojas, fechar empresas, né? Até no processo, tem a igreja que eu frequento, muitas pessoas também nós acompanhamos ali, mesmo que só por um aconselhamento, né, para o momento que estavam vivendo. E até palestras, né, online, nós fizemos a Simone, mesmo pastora Simone lá nos Estados Unidos, nós fizemos um momento de palestra, né, falando sobre a ansiedade, a depressão, como lidar com esse momento de apreensão, né, do novo, do diferente, daquilo que vira um empecilho para um projeto que você já tenha tido criado ali, né?
1: Sim, eu acho legal esse trabalho da psicologia. Eu gostaria de enfatizar mais sobre o pós-pandemia. Por quê? Porque as pessoas, no meu entendimento, as pessoas ficaram mais doentes emocionalmente falando. Tô falando até por mim mesma, porque eu perdi o meu pai, eu perdi um grande cliente da Qualificar, e eu fiquei muito, muito com medo, eu fiquei com muito medo. Eu tive muita ansiedade, principalmente quando eu peguei, né, o vírus. Então, tipo assim, quem que me ajudou abaixo do Senhor Jesus, abaixo de Deus, foi a terapia, foi a psicóloga. Um beijo, Adriane Garcia, minha eterna psicóloga. Gente, é maravilhoso poder contar com uma pessoa que estudou a mente do ser humano para ajudar a gente a colocar a nossa cabeça no lugar.
0: Sim.
1: Eu acho um trabalho muito bonito mesmo, de aconselhamento, de você fazer as perguntas certas, aplicar as ferramentas corretas para que a pessoa possa respirar e falar: peraí, ela tem razão, a minha psicóloga tá certa. Eu não preciso pensar isso, não preciso ser desse jeito, né? É um trabalho muito bonito. Eu acho impressionante, emocionante, e um trabalho assim que eu aplaudo de pé, tiro o chapéu. Aí quando o pessoal falou: Sandra, tem uma psicóloga que ela tem disponibilidade para ir, eu falei: pode mandar vir, porque eu quero entrevistar, né? É muito legal. Sim. O que você acha assim que as pessoas conseguem melhorar? Com quantas sessões? Como que funciona? Tem gente que é diferente, tem gente. Como é que é o seu trabalho, assim? Sim. As altas que você vai dando?
0: Então, as sessões dependem muito da demanda, né, do paciente, o que ele...
1: Como
0: que
1: ele está, né?
0: Isso, o que ele tem ali para trabalhar, até para se conhecer, né? A grande maioria, mesmo ali com o entendimento e o direcionamento dentro do acompanhamento psicológico, eles custam muito a se aceitar. E isso também leva um tempo, tem um processo. A forma como a pessoa lida no dia a dia também influencia muito no tempo de tratamento que essa pessoa vai ter ali, né, acompanhando dentro da psicologia. E tem pessoas que se sentem tão seguras em se conhecer que eles não querem parar, né? Eles não querem encerrar.
1: Eles querem continuar
0: nunca
1: fazendo?
0: Isso.
1: Aí não tem alta nunca, fica lá, toda
0: isso
1: semana
0: tem,
1: vai.
0: Porque o que acontece? Tem pacientes que a alta vem através do autoconhecimento. Eles mesmos se percebem ali, eles notam a noção ali de: não, agora eu entendi, agora eu compreendi, agora eu tenho sim um domínio próprio, eu tenho um controle. E tem pacientes que a segurança deles está em se conhecer todos os dias. Todos
1: então
0: os
1: eles
0: dias
1: querem
0: ele,
1: manter essas sessões, né?
0: Todos os dias eles querem descobrir um pouco mais sobre si, né?
1: E já tem
0: outros casos, por exemplo, eu também sou neuropedagoga.
1: Uau.
0: E a gente trabalha na área da aprendizagem escolar, nas dificuldades, né, dentro do contexto da aprendizagem. E aí já tem pacientes que vão para fazer a bateria de testes, né? E aí são menos tempo. Tem pacientes que já é para ser um atendimento contínuo por conta do que ele carrega ali já no acompanhamento escolar. Então, a demanda diferencia muito um pro outro.
1: Tem muita coisa envolvida, não é, Raquel?
0: Exatamente.
1: Não é somente uma terapia aí, tem muita coisa envolvida.
0: Muita coisa.
1: Eu quero saber, após o intervalo da nossa querida psicóloga Raquel, eu quero saber sobre as pessoas que procuram

0: curam pelo trabalho dela lá na igreja. As pessoas que ela trabalha, tipo, ou voluntária, eu quero saber como que é esse trabalho, por que que as pessoas chegam a te procurar. Deixa aí, guarda aí a resposta, que depois do intervalo a gente vai trabalhar em cima da sua resposta, combinado? Ouvinte, fica quietinho aí, não sai não, que a gente volta rapidão, né, Jacé? Aí, até já.
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0: Eu falei que era rapidinho e a gente já tá de volta, ouvinte, aqui na Rádio Vinha FM, valores que inspiram na trilha sonora do céu. Gente, eu estou amando essa entrevista com a Raquel, tô aprendendo muito com ela, eu tenho certeza que você também está aprendendo. E é um assunto tão atual, gente, psicóloga, eu acho maravilhoso, não sei se é porque eu trabalho com psicóloga, tem 17 anos a qualificar, né? Nós somos agência de emprego, então a gente tem um time de psicólogos lá e tal, e eu gosto muito, me sinto muito à vontade em trabalhar com essa galera. E aí, Raquel, conta pra mim, como que é a demanda de pessoas que procuram pelas sessões, que procuram pela psicologia para poder melhorar? Existe isso? As pessoas querem, elas procuram? Ou geralmente são indicadas, o amigo que fala, vai lá, faz isso, faz aquilo pra você melhorar? Como é que é isso?
9: As duas questões.
0: Acontece dos dois jeitos?
9: Mas algo que acontece muito comigo é o boca a boca. A pessoa já faz a sessão comigo, já conhece o trabalho e indica para um amigo, indica no trabalho, indica para algum parente. E aí eles vão procurando e a demanda, né, vai crescendo. E dentro dessa questão também tem o fato de ser palestrante, né? Eu trabalho com algumas empresas, palestro em algumas empresas, faço atendimento também a funcionários dentro de empresas e eles também vão indicando ali para parentes, para amigos ou para outros contatos relacionados à empresa e eles vão procurando até eles agendarem ali o seu atendimento.
0: Agora está tendo uma demanda, de acordo com a nova regulamentação aí da NR1, que é sobre a saúde mental, né? Uma nova lei que entrou em vigor agora em maio desse ano, que agora as empresas estão tendo um dia, tipo assim, não tem uma psicóloga mensal, mas contrata uma psicóloga para ficar lá pelo menos um dia da semana, né? O dia todo.
9: As empresas agora precisam, né?
0: São obrigadas, né?
9: Obrigatoriamente atender a NR1, cuidando da saúde mental dos funcionários, dos colaboradores. Né, de todos os colaboradores. E a empresa precisa fornecer, né, esse
0: trabalho,
9: processo, essa dinâmica para que o funcionário, o colaborador, tenha essa oportunidade.
0: O que você acha?
9: E não
0: acha?
9: Só as empresas, as escolas também.
0: As escolas também, né?
9: Isso.
0: Oh, que bacana. Não vai ter psicólogo para fazer todo esse trabalho?
9: Se tratando de Goiânia, tem, viu?
0: Tem bastante
9: Goiânia
0: profissionais,
9: tem,
0: né?
9: Muito profissional na psicologia.
0: Ai, graças a Deus, né?
9: A questão é descobrir a qualidade. Né? Porque carregar um título é fácil, né?
0: É
9: estar 5 anos dentro da faculdade atendendo uma chamada, né? Assinando um papel é algo diferente da prática.
0: Tem que ter todo um compromisso.
9: Exato.
0: Né? O que o seu trabalho me inspirou, né? Pelo que eu tô entendendo do seu trabalho é de muita seriedade, porque vem desde quando você tinha 10, 11 aninhos de idade, que você se inspirava no seu pai.
9: Sim.
0: E tudo, né? E você não tem essa profissão à toa. Você
9: Sim.
0: tem um propósito, né?
9: Exato.
0: Eu costumo falar assim, que o que eu faço na Qualificar, Raquel, eu só cobro, porque eu sobrevivo disso, eu vivo do meu trabalho, porque se eu não vivesse do meu trabalho, eu não cobraria, eu faria de graça mesmo, porque eu amo o que eu faço. É mais ou menos o que você aprendeu a fazer.
9: São as mesmas palavras que meus parentes ouvem. Eu falo a mesma coisa. Se não fosse uma necessidade financeira também para minha sobrevivência, né?
0: Meu contexto familiar. Você faria de graça,
9: né? Tranquilamente.
0: Ah, é muito bom quando a gente trabalha assim.
9: Até tem muitas pessoas que são abençoadas dessa forma também. Quando eu tenho oportunidade, eu não nego.
0: Ai, que maravilha. É o lado da responsabilidade social, realmente,
9: Sim.
0: né? Ajudar as pessoas.
9: O amor ao próximo também, né? Tem muitas
0: Exato.
9: Pessoas que não vão alcançar tudo que nós já alcançamos e nós somos um suporte para eles também. Nós precisamos estar disponíveis a servir, né?
0: É verdade. E conta uma coisa para mim. Quem que cuida da saúde mental da psicóloga?
9: Eu também faço terapia. O psicólogo também precisa ter
0: o seu
9: psicólogo. Ele precisa também do acompanhamento. Somos seres humanos.
0: Exatamente.
9: Né? Todos nós temos as nossas fragilidades. Né? Até Jesus sofreu de ansiedade ali, né? Quando ele pensa ali na morte, ali na Via Cruz, ele soa sangue. Né? E dentro disso, todos os seres humanos estão sujeitos a passar por isso. É igual a questão da ansiedade. Eu falo, todos nós temos ansiedade. Não existe um ser humano sem ansiedade em si. Né? Desde bebê, quando você nasce, você fica ansioso para mamar, você fica ansioso para o colo da mãe. E ali você vai se desenvolvendo dentro disso. A questão é quando a ansiedade te domina.
0: E é aí o nível da ansiedade,
9: isso,
0: no caso.
9: Aí você tem que buscar o entendimento, por que que aquilo passou a te dominar, te controlar, né? Ao ponto de te adoecer ou de te tirar daquilo que você já fazia com eficácia. E aí nós temos que buscar o acompanhamento, o entendimento daquilo para ter domínio.
0: E qual que, né, é o ponto, assim, que eu fico sabendo que essa ansiedade, ela tá saudável ou ela passou do ponto e já tá me adoecendo? Qual que seria o ponto disso?
9: Quando você já não tem mais a mesma energia que tinha para as coisas que você faz. Tem o hábito de fazer, tem o costume de fazer.
0: Tipo assim, tá me prejudicando quando eu não tô conseguindo fazer tudo que precisa.
9: Te trava, né? Os pensamentos são mais latentes de forma negativa, né? O comportamento passa a ser mais na defesa. Tudo isso já é um alerta de que tem algo diferente acontecendo, né? O seu tom de voz com as pessoas de costume muda, né? A insegurança, tudo isso já é um sinal de que tem algo diferente acontecendo, que você não domina mais. E muitas vezes a ansiedade vem de uma forma mais extensa ou extrema por gatilhos. Né? Às vezes, o lidar com uma pessoa de situações que não foram tratadas lá atrás, né? De memórias emocionais que foram só guardadinhas ali, camufladas, né? Escondidas pelo sorriso ou pela, né, pela forma de ser. E, de repente, os gatilhos vão surgindo e você vai perdendo o domínio daquilo. Né? Eu falo que a emoção é uma caixinha de surpresa. Você nunca sabe a maneira como ela vai sair de dentro dessa caixa.
0: É verdade. E você acha que as pessoas que pensam mais positivamente, pessoas mais pra cima, de alto astral, essas pessoas tendem a sair mais facilmente de uma crise de ansiedade ou não tem nada a ver?
9: Olha, existe uma questão. O falar não quer dizer pensar, né? Uhum. A gente pensa pra falar, mas não quer dizer que é seu pensamento do dia a dia.
0: O verdadeiro,
9: tem,
0: né?
9: Tem pessoas que usam frases motivacionais com muita facilidade ali, com uma autoridade, mas não é o que ela realmente acredita, né? Se nós formos, por exemplo, eu gosto muito de citar Filipenses 4:8, porque o apóstolo Paulo, quando ele tá num momento de dificuldade que nós não conseguiríamos viver, né? Entre açoites, naufrágios e prisões, ele nos ensina como pensar.
0: É, né? Verdade.
9: Pensar naquilo que é puro, louvável, de boa fama,
0: amável,
9: aquilo que é honesto. Se nós temos esse tipo de pensamento, automaticamente é muito difícil que as circunstâncias nos dominem. Aí sim, isso é alto astral. Não importa a questão da apresentação física a respeito
0: é interno, da felicidade, né? Então é interno.
9: Internamente você é seguro, porque os seus pensamentos são realmente positivos.
0: É lá em Filipenses, não é, que fala essa passagem?
9: Filipenses 4:8.
0: É verdade, eu já li algumas vezes essa passagem, eu até uso em um treinamento meu, porque realmente... Né? Tudo que for amável, tudo que for direcionado, que vem do coração de Deus. E o pastor Luiz também, ele fala muito aqui na nossa igreja, ele fala muito sobre a ansiedade. Né? Nós oramos muito na nossa igreja sobre a ansiedade. E ele sempre fala, não sou contra você usar remédio nem fazer terapia, não sou contra. Mas o verdadeiro remédio para a nossa ansiedade chama-se o Espírito Santo de Deus. Eu já vi várias pregações dele falando sobre isso e eu confesso uma coisa, isso me conforta demais e eu me apego muito nisso, porque eu sou uma pessoa muito elétrica, né? Muito ansiosa, muito, né? Nossa, meu Deus do céu.
9: Eufórica, né?
0: É, exatamente, eufórica. E eu me apego muito nessa palavra.
9: É verdade. Pastor Luiz.
0: Eu tava justamente aqui, eu falando nele aqui, e ele tá passando justamente aqui. Não, esse é o pastor Luiz Rigonato.
9: Sim.
0: Então, gente, eu gostaria, assim, de ficar conversando com a nossa querida psicóloga Raquel até amanhã, mas não tem jeito mesmo, porque ela também tem a agenda lotada e o nosso programa tá terminando, o Gessé já tá ali banando as duas mãos para mim, né? Já tem outro programa para entrar no ar aqui na rádio, então a gente vai ter que encerrar. Raquel, se você pudesse encerrar esse programa com uma frase ou com uma dica ou com alguma coisa da sua área para inspirar as pessoas que estão nos ouvindo e nos vendo agora, qual seria?
9: Seja racional. A partir do pensamento, né? O pensamento organizado, o pensamento estruturado, você domina as emoções, né? E para isso nós precisamos ser racionais, precisamos pensar de uma forma lógica, porque a emoção, ela atinge áreas, né, no nosso organismo que nos dominam. Então, quando você pensa de forma racional, não me refiro a ser frio, mas a ser controlado, né, a partir do que você pensa.
0: Uau, meu Deus do céu, eu acho que esse negócio serviu foi pra mim aqui agora, ouvinte. Eu preciso ser mais racional, então, né, Raquel? Muito bom, obrigada pela sua presença. Deus abençoe sua vida, seus projetos, seus atendimentos. E que Deus possa alegrar o seu coração todos os dias por essa entrega sua aqui no Valores que Inspiram hoje, Raquel.
9: Obrigada.
0: Obrigada a você.
9: Prazer enorme.
0: Prazer foi nosso. Gente, então, pra encerrar, eu trouxe aqui, ó, uma frase maravilhosa também, que eu quero que você para tudo que você está fazendo aí para falar que o Senhor está com você. Diga aí comigo, declara assim, ó, eu sou amado por Deus, não vivo com medo, mesmo quando erro, sou aceito e abraçado em Cristo Jesus. Amém, meus irmãos? A graça e a paz do Senhor esteja com você, um bom restinho de semana, que o seu restinho de semana seja incrível, abençoado, cheio da presença do Espírito Santo, e quarta-feira que vem, eu prometo que eu vou estar aqui com você às 16h com mais uma história inspiradora para a sua vida. Um beijo no coração e que Deus abençoe a todos. Tchau, tchau.
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10: Você ouviu e curtiu aí o programa da Sandra Vaz, Valores que Inspiram, e com certeza foi de muito aprendizado pra você. E vamos então de mais músicas? Porque aqui a gente gosta. Então curta aí esse louvor e seja muito edificado.

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4: Alegria na Via, com Jéssica Zanata, estamos aqui ao vivo, muita gente ligadinha aqui com a gente. Um beijo aí pra Gleice, Departamento Financeiro da Arclin, Adriana, Isabela, um beijo pra vocês, um beijo pra toda essa equipe. E também recebemos aqui no nosso WhatsApp, Adriane, um beijo pra você, querida. Ela que mandou foto aqui, ó, do bolo. Bolo de fubá com goiabada. Meu Deus, que delícia. Manda aqui pra gente, Adriane. Tô aqui com fome, hein? Eu e o Dedé aqui, né, Didi? É o Didi, gente. O Didi tá aqui me auxiliando, ó. Vocês têm paciência comigo. Tô amando. Amando os comentários. Amando as participações de vocês, a interação. E se você quer interagir comigo, mandar um alô, lembre-se, é pelo nosso WhatsApp. 62, tem que colocar o 62. 99997-2005. E eu vou ler aqui ao vivo as nossas participações. E vamos dar sequência aqui à nossa programação. Agora você vai curtir David Keelan e Nicole Costa, porque ele vive. Seja edificado com esse louvor.

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0: aqui com alegria na vinha, já encerrando, mas já já tô de volta com mais música pra você nas melhores da vinha. São 12 músicas incríveis que vocês, nossos ouvintes, sempre gostam de ouvir.
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5: Michelle, esses dias... Michelle e as irmãs, né, que estão aqui nos ouvindo. Esses dias eu estava pensando em como a pressa vai entrando na vida da gente de um jeito tão silencioso, né?
6: É verdade, Márcia. E às vezes a pessoa nem percebe. Só sente que está sempre correndo, sempre tentando alcançar alguma coisa. Sempre com a sensação de que nunca é suficiente.
5: E é como se o corpo, né, estivesse num lugar, mas por dentro a pessoa já está em outro compromisso, em outro problema, em outra preocupação. Ela nunca consegue realmente viver o momento presente. E nem sempre essa pressa vem da falta de fé. Muitas vezes vem só do peso da vida mesmo, das cobranças, do medo de não dar conta, sabe? Aquela insegurança, aquela ansiedade que toma conta da pessoa.
6: Mas eu amo, Márcia, lembrar que Deus não nos conduz no atropelo.
5: É verdade.
6: Ele conduz com direção.
5: Poderoso isso, hein?
6: É verdade.
5: E nem tudo, né, Michelle, que está demorando é porque está fora do lugar. Tem coisa, irmãs, que só está seguindo o tempo certo, aquele tempo que está determinado para acontecer.
6: E eu acho, Márcia, que essa é uma reflexão importante para nós. Será que eu estou respeitando o meu processo? Até porque hoje todo mundo quer começar de cima, né?
5: Ninguém quer começar do começo.
6: Exatamente. E só tentando correr pra chegar logo em algum lugar. E não pra chegar no lugar certo.
5: E tá tentando chegar num lugar que muitas vezes não sabe nem que lugar é esse, né? Mas tá na correria. Tá na correria.
6: Irmãs, vamos orar.
5: Vamos orar pra isso, irmãs. Isso é sério.
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11: De volta à nossa programação. Falei que seria rápido? Já voltamos e começamos agora com as melhores. Porque os nossos ouvintes são os melhores e vocês merecem as melhores músicas. Então curta agora esse louvorzão, já abrindo esse bloco com chave de ouro pra vocês. Aumenta o som e vamos com as melhores da Rádio Vinha. Música.

0: De volta à nossa programação. Você ouviu aí muita música boa. E nós vamos para um rápido intervalo e na sequência o comentário do Alexandre Garcia.
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9: Boa tarde, ouvintes da Vinha FM. Ontem o presidente Lula assinou um decreto criando uma espécie de Banco Nacional de Celulares. Fica registrado o celular para que, se ou, havendo uma comunicação de furto ou roubo de celular, esse celular vai sempre ter uma mensagem de que ele é furtado ou roubado, para avisar a pessoa que for comprá-lo, né? Esse é aquele caso em que Lula disse que era melhor não devolver o celular quando visse que era furtado na delegacia, porque não dava para confiar. Ele realmente não é a novidade que ele não gosta da polícia. Foi, inclusive, emitida uma nota de repúdio pela ADEPOL Nacional, né, contra isso, contra esse absurdo. Né? São péssimos exemplos. Né? Já teve aquela frase, né? Coitadinho, tá roubando o celular para tomar uma cerveja. Né? Só que o celular hoje é a vida da pessoa, está tudo lá. Eu digo, outro dia, eu deixei o celular dentro do carro, né, e fui a um evento no Senado. Eu disse, puxa vida, tomara que, se levarem o carro, joguem o celular pela janela. O celular é mais valioso que o carro. Mas tem uma solução para isso, é que a gente trata todo mundo com tanta bondade, que coisa maravilhosa, trata bem o ladrão e trata bem o que comete o crime de receptação. Né? É só aumentar, fazer uma pena muito pesada para quem comprar coisa furtada. Se vem baratinho, é furtado. É desde o fio de cobre, né, que roubam da fiação elétrica, né, até os celulares, roda de automóvel, enfim. Muitas vezes, ou a maior parte das vezes, o ladrão é movido pela oportunidade de vender a mercadoria, porque tem alguém que vai cometer o crime de receptação. Então, aumentar bastante a pena para receptação. Bom, outra coisa, a pena para quem vende voto ou compra voto chega a 4 anos de prisão, multa, né? O candidato que estiver comprando vai perder o seu registro como candidato, né? A compra de votos, diz a lei eleitoral, eu não lembro se é 199 ou 299 o nome do artigo da lei eleitoral, mas enfim, está lá, que até a promessa, não significa comprar aqui com dinheiro, é fazer benefícios, é fazer favores, né? Enfim, é prestar algum tipo de serviço, seja material ou de outra ordem. Está aqui. cesta básica, alimento, combustível, material de construção, consulta médica, promessa de emprego. É. Aí diz assim, é uma pesquisa do Ministério Público Federal que aconselha a clicar em denúncias e pedidos de informações, entrar com a conta GovBR e aí pôr as provas para fazer a queixa de venda ou de compra de voto. Claro, havendo compra, a venda, né? É o ativo e o passivo, né? Os corruptos da eleição. E aí eu fico pensando, né? Bolsa Família, favor de benefício para luz, para o gás, para o entregador de moto, para o aplicativo de carro, né? Em ano eleitoral, por alguém que é candidato à reeleição, que tem esse poder de dar essas benesses. O que é isso, afinal? Né? É bom que a gente destrinche isso, vai acabar, o Tribunal Eleitoral vai ter que se manifestar sobre isso. Bom, e por falar nisso, vejam só, a pesquisa Focus do Banco Central está mostrando já uma inflação em 5,33% neste ano de expectativa. Já está quase o dobro da meta. A meta é 3%. Era, né? 3%. E aí a consequência é que o Instituto Ipsos IPEC mostrou que 56% não confiam em Lula, né? 41% confiam, né? A única região que está diferente desse resultado é o Nordeste, onde há uma abundância de Bolsa Família até maior que a própria carteira assinada. 38% dizem nessa pesquisa que a administração Lula é ruim ou péssima. E 25% dizem que é boa ou ótima. Enfim, estamos aí há quase 100 dias da eleição e hoje tudo se movimenta em função de votos, né? O Congresso Nacional, por exemplo, já está praticamente parando. Agora tem festa junina, né? Tem a Copa do Mundo, depois vem o recesso e depois é a campanha eleitoral. De Brasília, Alexandre Garcia.
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0: Muito louvor nessa tarde. Tá curtindo? Tá ligadinho aí com a gente? Tô aqui, ó, sendo muito edificada. Gente, trabalhar desse jeito é bom demais. É louvando, é adorando, é conversando com vocês, compartilhando. E participe conosco no 62 99997 2005. Quero interação e um abraço, Lucas. Um abraço pra você, Cristiane, os nossos ouvintes aqui sempre participando e garantindo aqui muitos comentários. Vocês sabem, né? Vocês trazem animação pra nossa tarde. Um abraço pra vocês, nossos queridos ouvintes, todos que estão mandando aqui suas participações no WhatsApp. E vamos de mais música!

0: ti. Vamos rapidinho com o intervalo e na sequência, muito mais programação com você. Fique ligadinho aí comigo nas melhores da Vinha.
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8: Quarta-feira, 24 de junho. E hoje vai dar Brasil, né, gente? Vocês estão torcendo aí? Já estão com tudo preparado? Eu já tô aqui com banderola, com corneta, já tô aqui vestida com a nossa camiseta do Brasil, patriota. Enfim, vamos ganhar. Já vai torcendo aí, porque alegria na Vinha e com as melhores, com os meus melhores ouvintes, é claro que vai dar Brasil. Então, na sequência, mais música pra vocês já, ó, curtindo em ritmo de festa. O título do nosso Brasil contra a Escócia!

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0: voltamos com muito mais programação pra você, curtindo louvores, sendo muito edificado nessa tarde. Eu sempre sou muito edificada na companhia de vocês e nas participações, não esqueça. Quer garantir prêmio e quer participação e movimentar aqui o nosso programa? Entre no WhatsApp e chame aí, 62-99997-2005. E na sequência, oração do descanso com o pastor Fabrício Barbosa.
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Olá, ouvintes da Vinha, graça e paz te sejam multiplicadas. Aqui no Salmo 22, no verso 24, diz o seguinte: pois não desprezou, nem abominou a dor do aflito, nem ocultou dele o rosto, mas o ouviu quando lhe gritou por socorro. Bom, eu não sei exatamente a sua situação hoje, mas talvez eu esteja falando a alguém que se encontra nessa situação de aflição. E há muitas coisas que nos aflige. Talvez você esteja lidando com dívidas, talvez você esteja lidando com um relacionamento conjugal que se encontra numa situação de calamidade. Talvez você tenha tido crises consigo mesmo, e tudo isso se torna uma grande aflição na sua vida. E muitas vezes você se questiona onde está Deus, né? O que Deus pode fazer por você? Mas a palavra nos diz que Ele não oculta o rosto de quem grita por socorro. Talvez o que você precisa hoje, agora, é gritar por socorro, é chamar pelo seu Pai e clamar a Deus para que Ele possa vir em sua direção e livrar você dessa aflição a qual você tem vivido. E eu quero fazer um convite para você. Onde quer que você esteja agora, se você pode, pare por um instante. Incline o seu coração, seu espírito para o trono da graça. Vamos falar com Deus. Espírito Santo, nós te engrandecemos porque o Senhor é um Deus presente. O Senhor é aquele que ouve o clamor daqueles que o invocam. E por isso te exaltamos. E nessa ocasião eu quero orar por essas pessoas que me ouvem agora, porque quem sabe há alguém que tem vivido uma grande aflição na sua vida. E isso tem roubado dela a alegria, a paz, quem sabe até mesmo a fé. Há muitas pessoas que acabam sendo arrefecidas na fé, vão perdendo a fé diante de tantos problemas, de tantas guerras. E eu te peço em favor dessa pessoa que está aflita hoje, que está desesperada, que precisa tanto do Senhor, que precisa de uma ajuda, que precisa de uma saída, que precisa de uma resposta, que o Senhor nessa ocasião possa estender tua mão de bondade sobre elas, ó Deus, trazendo sobretudo calmaria, paz. Ó Deus, faz cessar a tempestade, que o Senhor, ó Deus, possa dar ordem agora, nesse exato momento, aos teus anjos a respeito dessa pessoa, ó Deus, a respeito da família dela. Muda a sorte dessas pessoas que hoje gritam por socorro, ó Deus, que invocam o teu nome juntamente comigo. Que o Senhor, nesse tempo, ó Deus, nos abençoe e nos guarde. Que o Senhor faça resplandecer o teu rosto sobre nós e tenha misericórdia de nós. Que sobre nós o Senhor incline a tua face e que o Senhor nos dê abundante paz. Em nome de Jesus. Amém.

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chegamos ao fim da nossa programação, uma tarde de muita edificação. Olha só, curtindo muito a companhia e os comentários de vocês, porque assim, a gente gosta de uma tarde movimentada. Continue conosco, porque na sequência temos a palavra do pastor Aloysio, na companhia da palavra, vencendo a ansiedade. Eu tenho certeza que essa palavra é pra você. Por isso não saia daí, vai vir essa palavra e com certeza você terá sua vida transformada. E amanhã estamos de volta, no mesmo horário, com muita música, participação, interação, prêmios e muita alegria para você nas suas tardes. Um beijo! Tchau, tchau!

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1: Tira a dúvida. Olá, Pastor Rigonato, perguntando aqui, Daiane. Pastor, se Deus criou todas as coisas, quem foi que criou o inferno?
6: O inferno é uma jurisdição estabelecida por Deus. O inferno é uma espécie de prisão. As almas não ficam soltas por aí. Jesus, ele dá uma noção disso em Lucas 16. O rico morreu e foi levado para o inferno. Achou-se no inferno, né? Não foi levado. Ele encontrou-se no inferno em tormentos, que era uma prisão, e é uma prisão. O inferno é a prisão provisória, aguardando a prisão eterna, que é o lago de fogo. Mas Lázaro foi levado pelos anjos ao paraíso. Olha a diferença. E é necessário que aqueles que não creem em Cristo, que rejeitam o amor da verdade, que obstinadamente resistem à divindade, estejam presos. Você acha que Deus permitiria que almas ficassem vagando aí e aprontando, atormentando a vida das pessoas? Não. Os demônios estão soltos, sim. Mas Jesus disse, olha, eu vos dou autoridade sobre todo o poder do inimigo e nada absoluto vos causará dano. Marcos 16 diz, ide por todo mundo, pregar o evangelho a toda criatura. Esses sinais vão de acompanhar os que crerem. Em meu nome falarão novas línguas, expelirão, expulsarão demônios. Os demônios estão soltos. É uma categoria espiritual solta. Aonde que eles habitam? Efésios 6 dá o endereço deles. Eles habitam nas regiões celestiais. Ah, mas não estão no inferno? Não, provavelmente os agentes infernais, como os agentes penitenciários, estão lá. Mas nem o diabo e nem os seus comandos estão no inferno. No inferno estão as almas daqueles que não creram, que rejeitaram a grande salvação de Deus. Estão em prisões, conforme 1 Pedro 3,18. Foi criado por Deus para ser essa lata de lixo do universo. É uma cadeia estabelecida por Deus. A ordem do mundo espiritual, e até o diabo está debaixo dessa ordem, ela é ordenada por Deus. É uma questão de ordenança, é uma questão de ordem universal. Existem ordens. Você não pensa que o diabo faz o que ele quer. Deus coloca limites para ele. E ele não é doido de ultrapassar esses limites que Deus estabelece para ele.
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13: Qual que é o engano, o ensino do errado que às vezes o diabo lança na mente das pessoas? É que ficar preocupado, para muitos, é um sinal de responsabilidade. Pastor, como é que eu não fico preocupado? Eu sou uma pessoa responsável. Eu cuido das minhas coisas. E ele acredita que quanto mais responsável ele for, mais preocupado ele tem que ficar. Mas é mentira, porque fazendo isso, você transforma a virtude em maldição. Quer dizer então que ser responsável vai te causar agora uma úlcera no duodeno, porque você é responsável demais, ficou muito preocupado. Não, as virtudes de Deus só abençoam, nunca trazem maldição. Então nunca inverta os valores do céu. Não é sinal de responsabilidade ficar preocupado. Ficar preocupado é sinal de incredulidade. Mas quando você descansa, o diabo vai dizer: você não vai fazer nada não? Vai ficar parado aí? Deus só ajuda quem se ajuda. Faz a sua parte que a minha te darei. Esse versículo o pessoal mais gosta, né? Só que não está na Bíblia. Alguém inventou, mas o pessoal gostou. Entendeu? Vou dizer qual que é a sua parte. A sua parte é sentar e descansar. E ver de camarote o que Deus tem para fazer. Entendeu o que eu estou dizendo? Ah, mas eu não quero. Isso é muito normal, é muito comum. Tem muita gente que sente acusada de não ficar preocupado. Ah, eu acho que eu estou calmo demais. Fulana, você não está calma demais, não? Eu já ouvi isso. Dentro da minha casa, pessoas dizendo para minha esposa: você não está calma demais? Como é possível alguém ficar calmo demais? Não tem limite para calma, meu amigo. Não tem esse negócio de calmo demais. Se você está calmo, pode ficar um pouco mais ainda. Pode descansar mais ainda. Quanto mais você descansar, mais você vai ver o poder de Deus agindo. A Bíblia fala que o Senhor Jesus estava no meio do mar da Galileia e veio uma tempestade. Os discípulos, eles eram pescadores profissionais, estavam habituados a ver tempestade, mas eles perceberam que aquela era feia e que eles realmente estavam correndo o risco de morrer, estavam correndo o risco de naufragar. E a Bíblia fala que enquanto isso, Jesus fazia o quê, meus irmãos? Veja, se isso é hora de dormir, como alguns gostam de dizer, isso é hora de dormir? Nós estamos no meio da tempestade, você está dormindo? É capaz que alguns iriam querer exortar, porque acredita que no meio da tempestade, o que você tem que fazer é ficar atribulado, correndo de um lado para o outro, mostrando que está preocupado. Acreditam que essa é a maneira de viver a vida, não é a maneira de ser um vencedor. A Bíblia fala que no meio da tempestade, Jesus dormia. Agora vamos ser francos, como é que o barco estava? Irmão, o barco ia para cima, para um lado e para o outro, Jesus virava para um lado, virava para o outro, e não acordava. Outra coisa, estava chovendo, dormi na chuva, com o barco balançando, com o vento soprando forte. Tem que estar muito descansado. Mas esse é o príncipe da paz. Não tem tempestade que faz ele perder o sono. Mas o príncipe da paz é o seu rei, é o seu Deus, habita dentro de você. A paz que excede o entendimento já veio habitar dentro de você, já está em você. Você não tem que pedir para tê-la, você tem apenas de crer que já a possui, porque é uma pessoa. A Bíblia fala que ele se levantou e acordou. Por que que ele acordou? Essa é uma outra questão interessante. Jesus não acordou por causa do barulho do vento, não acordou por causa do barco balançando com o mar revolto. Ele acordou porque os discípulos foram lá e balançaram ele: mestre, mestre, acorda, o senhor não se importa com a gente, nós estamos morrendo. A Bíblia fala que ele acordou com o pedido dos discípulos. Isso é igual a mãe. É, mães são criaturas extraordinárias, porque no meio de muitas vozes elas percebem o choro do filho delas. Pode ter um montão de criança brincando, correndo, se o filho choramingar, ela fala: fulano, o que foi? Ela sabe, o ouvido dela distingue. Eu quero dizer para você que o ouvido do seu Senhor distingue a sua voz no meio de tudo. Quando você fala, ele desperta. Mas não é que Deus dorme. Deus não dorme, Deus não cochila, Deus não se cansa, ok? Mas Deus tem prazer em que você chame por ele. Quando você chamar por ele, ele virá para te socorrer, ele virá para te salvar. Não é porque você é bom, não é porque você cumpre todos os mandamentos, não, é só porque você é filho e é amado. Ele te ama profundamente, e ele está ansioso no bom sentido de ouvir a sua voz. E é isso que atrai a ação de Deus. Foi o que aconteceu ali. Quantos dizem amém, em nome de Jesus? Aleluia. Terceira coisa, guarde o seu coração. Provérbios capítulo 4, verso 20. Provérbios 4, 20 diz: filho meu, atenta para as minhas palavras, aos meus ensinamentos inclina os ouvidos, não os deixes apartar-se dos teus olhos, guarda-os no mais íntimo do teu coração, porque são vida para quem os acha e saúde para o seu corpo. Sobretudo o que se deve guardar, guarda o coração, porque dele procedem as fontes da vida. Então veja, primeiro, né, Salomão nos exorta o quê? A guardar a palavra de Deus no mais íntimo. Ele diz, se você guardar essa palavra, isso vai ser vida e saúde para o seu corpo. Vai ter um efeito físico. A palavra de Deus tem um efeito curativo, terapêutico no seu próprio corpo. Mas o texto final, a exortação é: guarda. De tudo que você tem que guardar, aprende uma coisa: guarda o seu coração. Por quê? Porque é do coração que vai proceder vida e saúde. Você guarda, porque dele procede as fontes da vida. A vontade de Deus é que você guarde o seu coração. Agora, como é que você guarda o coração? É interessante, a Bíblia não fala para você guardar o dinheiro, guardar a sua casa, guardar os seus bens, né? A Bíblia fala para guardar o coração. Isso significa o quê? O coração começou a ficar tumultuado. É como águas de um lago que estão tranquilas, mas de repente alguém joga uma pedra e produz muitas ondas, não é? Aquela água ficou tumultuada. O nosso coração, a vontade de Deus é que ele permaneça sempre sereno. Se de alguma maneira as águas começam a ficar tumultuadas, a ordem bíblica é: guarda o seu coração. Guarda o coração. Agora, guardar o coração no dia da dificuldade, quando parece que realmente vai faltar, é, o emprego vai perder, a empresa vai quebrar, quando as coisas parecem difíceis, como é que eu posso guardar o coração? Eu quero te contar uma história prática de como você pode guardar o seu coração. Está lá em 2 Reis capítulo 4, vamos ler verso 25. Vou te contar a história. O profeta Eliseu sempre ia, passava na casa de um casal. A Bíblia não fala o nome deles, só chama ela de Sunamita, porque ela era de Sunem. E ele sempre passava por lá e ficava uns dias orando. A Bíblia fala então que essa mulher resolveu fazer um quarto, conversou com seu marido, o marido era mais velho do que ela, E eles então fizeram um quarto para o profeta, colocaram uma cama, uma escrivaninha, para que o profeta pudesse ficar ali no quarto orando cada vez que fosse visitá-los. Um dia, o profeta Eliseu conversa com o seu servo, discípulo, chamado Geazi, e fala para ele: Geazi, essa mulher é uma bênção na nossa vida, eles estão sendo tão graciosos conosco, como é que a gente pode abençoar a vida dela? Aí Geazi, que tinha presença de espírito, falou: ela não tem filho, os dois não tem filho, é só os dois sozinhos. Aí o profeta chega para ela e fala: no ano que vem, por essa época, você vai estar acalentando uma criança. E óbvio, foi exatamente como o profeta disse, foi, imagine você, a alegria que não foi aquilo. Ela não esperava, ela não tinha pedido, e ela nem imaginou que ela ia semear um quarto e colher um filho. Às vezes a sua colheita pode ser surpreendente. Você semeia a bênção na vida de um homem de Deus e você colhe algo que você nem tinha coragem de sonhar, mas Deus já tinha sonhado para você. A Bíblia fala que o menino nasceu, cresceu. Quando ele estava numa certa idade ali, mais ou menos com 7 anos de idade, a Bíblia fala que ele estava junto com o pai, colhendo trigo, e de repente ele gritou com uma dor de cabeça, e o pai então manda um servo levar o menino para ficar com a mãe. A Bíblia fala então que o menino chega, senta no colo da mãe, isso era de manhã, e quando chega mais ou menos a hora do almoço, ele morre, morreu nos braços dela. E é muito interessante a atitude dessa mulher. A Bíblia fala que ela põe o menino deitado na cama do quarto lá de Eliseu. Ela vai lá, põe o menino deitado, chega no seu marido e fala: olha, eu quero colocar aqui um burro, para um servo para ir comigo, quero montar num jumento, num burro, e quero ir atrás do profeta Eliseu. E ele pergunta para ela: por que você vai atrás do profeta? Não é época de festa, não é época de lua nova, não é época de nada. E aí ela começa a dar respostas. Essas respostas é que dizem respeito a nós. Olha o que diz, vamos ler, 2 Reis, capítulo 4, vamos ler o verso 23, perguntou ele, o marido: por que vais a ele hoje? Não é dia de festa, da lua nova, nem sábado. Ela respondeu para ele: não faz mal. É aqui que tem algo, e eu sei que muitos irmãos ficam chateados quando eu fico falando o que, que diz o original, mas o original não está escrito não faz mal, não está escrito, ela responde só uma palavra no hebraico, shalom. Para nós, essa palavra shalom significa paz, mas ela significa muito mais do que paz. Shalom significa uma sensação de completude, bem-estar. Significa saúde, sucesso, prosperidade. É uma palavra muito rica no hebraico. Por isso, até hoje, você vai em Israel, a maneira como eles cumprimentam é shalom. Porque diz muito. Então, os tradutores resolveram colocar aqui não faz mal. Mas o que ela disse, na verdade, foi shalom. Eu estou em paz, eu estou em paz. A Bíblia fala então que ela vai, continue. Então fez ela albardar a jumenta e disse ao moço: guia e anda, não te detenhas no caminhar, senão quando eu disser. Partiu ela pois e foi ter com o homem de Deus no Monte Carmelo. Vendo-a de longe, o homem de Deus disse a Geazi, o seu moço: olha aí a sunamita, ele viu de longe. Corre ao encontro dela e diz-lhe: está tudo bem contigo, com teu marido e com o menino? O que, que ela responde, meus irmãos? Mais uma vez, no hebraico, ela não respondeu tudo bem, ela respondeu só uma palavra, shalom. Ou seja, eu estou em paz, estou saudável, cheio de vida, pleno no Senhor. Shalom. Isso ela respondeu. Vamos continuar. Chegando ela pois ao homem de Deus, ao monte, abraçou-lhe os pés. Então se chegou Geazi para arrancá-la, mas o homem de Deus lhe disse: deixa, porque sua alma está em amargura, e o Senhor me encobriu e não me manifestou. Disse ela: pedi eu a meu Senhor algum filho? Não disse eu, não me enganes? Disse o profeta Geazi: cinge os lombos, toma o meu bordão contigo e vai. Se encontrares alguém, não saúde. Se alguém te saudar, não lhe respondas. Põe o meu bordão sobre o rosto do menino. Geazi vai lá, coloca o bordão no rosto do menino, mas o menino não volta. Enquanto isso, Eliseu vai embora, junto com ela. E quando ele chega lá, a Bíblia fala que ele se deita sobre a criança, mão sobre mão, rosto sobre rosto, perna sobre perna. E o menino então volta a viver. Mas sabe o que é interessante na história? É que em nenhum momento ela contou para ninguém que o menino tinha morrido, nem para o profeta. profeta perguntou, está tudo bem? Ela disse, está tudo bem. O profeta só descobriu quando o Espírito falou para ele. Não foi ela que disse. O que que essa mulher nos ensina aqui? Eu gosto muito da história dela. Eu já ouvi muitas pregações em outras épocas sobre esse texto. Eu mesmo raramente falo. Mas hoje eu quero dizer para você. Um dos segredos de você vencer no meio da ansiedade é guardar o que você responde, o que você fala. Pastor, eu vou ter que mentir? Não, não creio que ela estava mentindo. Eu vou ter que fazer de conta? Não, ela não estava fazendo de conta. A Bíblia fala que a alma dela estava amargurada, estava cheia de dor. O menino tinha acabado de morrer, mas ela cria que ainda poderia ser mudado, revertido. A história poderia ser diferente. Por que que ela creu nisso? Porque ela não pediu o filho. Deus é quem quis dar. Se Deus quis dar, Deus também não vai querer tirar. Deus não tem interesse em brincar com as nossas emoções, nos fazer feliz hoje e infeliz amanhã. Não, ela sabia que tinha algo que estava fora, mas ela ia se alinhar à vontade de Deus. Por isso, quando o marido perguntou, ela falou, eu estou em paz, eu estou em shalom. Quando Geazi perguntou, eu estou em paz, eu estou no shalom, a paz que excede todo entendimento. Não vou dar brecha para o diabo falando o que ele quer fazer, eu vou falar aquilo que Deus já fez, eu vou responder aquilo que Deus já fez. Aprenda a falar em fé. Está com luta no casamento? Como é que vai seu casamento? Shalom, está em paz meu casamento. No meio da guerra eu sou mais do que vencedor. Como é que está o seu emprego? Há dificuldade? Dificuldade com o salário? Eu estou em paz, o Senhor cuida de mim. O meu Deus, segundo a sua riqueza em glória, me supre todos os dias. Ah, pastor, mas eu não sei, eu não falar. Como é que vai saber? Deus vai contar para quem precisa de saber. Você mesmo não tem que espalhar, você não tem que sair propalando. Quanto mais você fala da ansiedade, mais ansioso você fica. Sabia disso? Quanto mais você fala do problema, maior ele parece que vai se tornando aos seus olhos. Comece a falar da maneira louca dessa mulher. Fale segundo a ótica da fé. Eu estou cheio da paz que excede todo entendimento. Lá em João capítulo 20, no verso 19, Jesus tinha ressuscitado domingo, ele vai aparecer agora para os seus discípulos. Eles estão dentro de uma casa, fechados, com medo. E a Bíblia fala que o Senhor chega e aparece no meio deles, com a porta fechada. Ao cair da tarde naquele dia, o primeiro da semana, trancadas as portas da casa onde estavam os discípulos, com medo dos judeus, veio Jesus, se pôs no meio deles e disse-lhes, o que o Senhor disse, meus irmãos? Presta atenção, o Novo Testamento foi escrito em qual língua? Grego, ok? Mas não fique pensando que Jesus conversava em grego com seus discípulos. A história dos evangelhos foi escrita em grego, porque ela foi escrita para o mundo todo, mas Jesus conversava com seus discípulos em hebraico, porque eles viviam em Israel, era a língua que ele falava, é o hebraico, o aramaico. Quantos estão entendendo o que eu estou dizendo? Então, aqui no grego, Jesus disse Eirene, que significa paz, mas na verdade a história aconteceu em Israel, e Jesus falou com seus discípulos em hebraico. Então o que que Jesus realmente disse para os discípulos nessa hora? Shalom, shalom, é a paz completa, é a paz perfeita, entende? É a plenitude, é isso que ele veio para dar. Interessante, eu gosto, porque lá em João ele disse, deixo-vos a minha paz, meu shalom. Ele falou em hebraico também, não a paz do mundo, é a minha paz. Você tem noção de qual é a paz de Cristo? Colossenses 3:15 diz, que 3:25, seja a paz de Cristo o árbitro. Quando a paz reina, ela se torna o juiz que decide tudo. Quando você entende o poder da paz, você não vive mais sem ela. Você não aceita mais o diabo trazer transtorno e turbulência na sua alma. Você quer viver cada dia mais em paz na presença do Senhor. Olha o que o texto diz. Volta lá para João, por gentileza. E dizendo isto, e dizendo o quê? Shalom. Lhes mostrou as mãos e o lado. Por quê? Porque a paz que nós sentimos, meu querido, a paz que nós desfrutamos, na verdade, ela custou. Shalom não é uma paz que acontece por acaso, ela custou, o príncipe da paz pagou por ela. Lá em Isaías 53:5, mas ele foi traspassado pelas nossas transgressões, a lança, moído pelas nossas iniquidades, os cravos, os açoites, o castigo que nos traz o quê, meus irmãos? O castigo que veio sobre ele era para trazer o quê sobre nós? Paz. O castigo que nos traz a paz estava sobre ele. Isso aqui foi escrito em hebraico. Isaías foi escrito em hebraico. A palavra que está aqui é shalom. O shalom que você sente hoje custou muito caro. Ele pagou o preço. Aí você fala, pastor, essa é a paz com Deus? É a paz do perdão dos pecados? Sim, começa com o perdão dos pecados, mas envolve todas as áreas da sua vida. Ele foi castigado no nosso lugar, para que você hoje tivesse paz, descanso, sem preocupação, sem ansiedade, sem nenhuma destas coisas. Quantos dizem amém? Vigie as suas palavras. Quando alguém te perguntar, fale a verdade de Deus, não aquela que parece segundo as circunstâncias. Não deixe os seus olhos se prenderem com a aparência das coisas. Fala do shalom de Deus. O castigo que te traz a paz, ele já levou. Então a paz já foi trazida. Quantos dizem amém? Por último, uma última coisa que eu quero colocar para você praticar, está lá em Lucas capítulo 10, verso 38, diz assim: indo eles de caminho, entrou Jesus num povoado, e certa mulher chamada Marta hospedou na sua casa. Tinha ela uma irmã chamada Maria, e esta quedava-se assentada aos pés do Senhor a ouvir-lhe. Maria estava sentada ouvindo a palavra. E Marta, olha o que o texto diz: Marta agitava-se de um lado para o outro. Marta fazia o quê, meus irmãos? Agitava-se. Você vê, às vezes até com pretexto de servir a Deus, nós agitamos a nossa alma. Quantas pessoas agitam a alma porque vão liderar uma célula amanhã? Quantos agitam a alma porque tem que dar uma aula tal dia? Quantos agitam a alma por algo que não deveria ser motivo de ansiedade de forma alguma, que é o próprio serviço ao Senhor? Marta estava preocupada em dar comida para aquele que multiplica pão, multiplica peixe, para aquele que pode todas as coisas. Mas a Bíblia fala que ela estava agitada. Esse agitado aqui significa ansioso, sem paz. E ela então se aproximou de Jesus e disse: Senhor, não te importas que minha irmã tenha deixado que eu fique a servir sozinha? Ordena-lhe, pois, que venha ajudar-me. Respondeu-lhe o Senhor: Marta, Marta, andas inquieta e te preocupas com muita coisa. O Senhor não está condenando Marta, o Senhor está apenas dando diagnóstico. Você está inquieta, você está com a alma tumultuada e está preocupada. Isso é, o nome disso é ansiedade. Não ande preocupado com nada. Essa é a vontade do Senhor. Entretanto, pouco é necessário. Quanto que é necessário, meus irmãos? Tem que aprender muito, tem que saber muito, tem que experimentar muito. O Senhor disse que pouco é necessário, mas Deus é tão bom que está muito disponível para você hoje. Mas pouco é necessário, ele diz, na verdade, uma só coisa. Necessário mesmo, só uma. Que coisa que é essa? É aquilo que Maria escolheu. Ela escolheu a boa parte, e ninguém vai tirar dela. Qual foi a parte que Maria escolheu, meus irmãos? Sentar e fazer o quê? Ouvir. Você quer vencer a ansiedade? Ouça a palavra. Quando você ouve, Jesus disse, uma coisa só é necessária. É apenas parar e ouvir. Parar e ler. Se você não tem como ouvir, leia. Se você não gosta de ler, ouça. Vai ter o mesmo efeito na sua vida. Alguém fala, pastor, você prega, você ouve a si mesmo? Não, eu não me ouço, mas eu ouço muita gente. E leio também muito. Mas eu leio e ouço quem de fato ensina a palavra do Evangelho e que traz descanso. Você quer vencer a ansiedade? Tem havido muito tumulto na sua alma. Você acorda de madrugada angustiado. Você está cansado disso. Chega de tanto medicamento. Chega de tanto medicamento. Por quê? Porque a preocupação vai trazendo uma série de efeitos colaterais. O Senhor quer te livrar disso tudo hoje. Mas Ele disse que uma coisa só é necessária. Ouça. Pare e ouça. É só pregação, pastor. Muitos não atribuem valor na pregação, mas Deus escolheu as coisas loucas para envergonhar os sábios. Deus escolheu a simplicidade de um homem que se levanta, se coloca em pé e fala a palavra. Ele resolveu usar essa pregação para transformar a sua vida, para alimentar o seu espírito, para tirar o jugo de cima de você, para ministrar cura, libertação e até mesmo salvação. Vida eterna é liberada para aqueles que creem na loucura de uma pregação. É só isso, pregação. É o que eu faço a minha vida inteira. Só isso, pregação. Eu posso parar de fazer tudo mais que eu faço, mas eu não paro de pregar, porque Deus escolheu essa coisa louca da pregação para mudar a história de milhões e milhões. Erga suas mãos para o Pai. Entrega agora. O que está produzindo ansiedade? Lança ao Senhor. Remove os espinhos. Quando os espinhos forem removidos, a semente germina e frutifica. E quando vem o fruto da semente é sempre vida, saúde, salvação, transformação, libertação. Tudo isso a palavra que a semente produz. Nós vamos remover os espinhos agora que está sufocando. Remove em nome de Jesus, lança. Oh Deus, eu oro nessa hora. Manifesta, Senhor, os teus milagres. Enquanto nós, teus filhos, descansamos na tua presença. Enquanto nós, Senhor, sentamos no trono, estamos assentados contigo nos lugares celestiais, acima de todo principado e toda potestade. Por isso, ó Deus, a paz que excede todo entendimento enche o nosso coração. O príncipe da paz reina, a paz reina, ela é o árbitro no nosso coração. Eu guardo o meu coração, guardando as minhas palavras, guardando a minha boca, na presença do Senhor. Ministramos hoje paz, paz, paz para quem está longe, paz para quem está perto, em nome de Jesus.

0: Você ouviu? Vença a ansiedade.
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2: Olá, seja muito bem-vindo ao programa Batom e Bate-Papo Cast. Hoje nós vamos conhecer um pouco mais do que Deus tem feito através da Vinha Internacional. Sim, em diferentes nações, o Senhor tem aberto portas, levantado líderes e transformado vidas de maneira extraordinária. Você vai ouvir testemunhos, conhecer histórias inspiradoras e perceber como que Deus está expandindo o seu reino por meio do Evangelho. Fique conosco, vamos celebrar juntos tudo aquilo que o Senhor tem realizado.
3: Eu me chamo Imeri Cavalcante, sou casada com o pastor Marcos Cavalcante. Temos dois filhos, a Carol e o Gabriel, casados. E, pela graça de Deus, eu entrei no rol das vovós, né, com duas netinhas. E nós estamos pastoreando ali em Paris, na França. E somos supervisores também de toda a região da França e também da Suíça. E nós chegamos também em Paris no ano de 2012 e já fazem 14 anos que nós estamos lá.
4: Olá, eu sou a pastora Maria Lúcia, esposa do pastor Paulo Alves. Nós lideramos a igreja ali em Boa Vista, Roraima. Sou mãe do Benjamin, meu milagre. E hoje eu estou aqui para falar sobre a Igreja Videira na Venezuela, de como nós implantamos o nosso trabalho lá, que foi de uma forma inusitada, né?
3: Enfim, os principais desafios que nós enfrentamos, eu creio que é bem uma realidade de todos os as pessoas que vão, né, enviados, primeiro é a cultura e a língua, né, que é diferente, você tem que se adaptar. Então, desafios é o que não falta para nós num lugar desse. Porém, para nós, o que foi muito desafiador é que nós fomos sozinhos. Então, nós não tínhamos conosco ninguém que conhecia a visão da videira, que conhecia o processo, como funcionava. Então, nós ganhamos muitas pessoas ali, porém, você tinha que ensinar de A a Z. É diferente, eu penso, que quando nós ganhamos alguém aqui no Brasil, nós temos uma igreja para enviá-los, para que eles vejam visualmente. E não é o nosso caso lá. Então, a pessoa converte, vem para o nosso meio, mas ela, por mais que nós falamos, ela tem dificuldade de visualizar aquilo que acontece. Então, nós tivemos, assim, uma graça de Deus. Em 2020, nós viemos com 19 pessoas e 9 deles, na conferência, eles eram franceses. Isso nos ajudou muito a entender o que era a Igreja Videira aqui no Brasil, e eles levaram para lá essa visão, né? essa fome de ser a mesma coisa ali. Então, os desafios, além da língua, além da cultura, foi não ter equipes.
4: Nós não estávamos focados no trabalho espanhol, nós estávamos focados em Roraima, começar o trabalho ali. Afinal de contas, nós tínhamos vindo de Manaus, né, para iniciar o trabalho na videira em Boa Vista. E no entanto, houve uma imigração do povo venezuelano para Boa Vista. E diante daquela situação, nós vimos uma oportunidade de pregar o evangelho para aquele povo. E é engraçado que meu esposo, ele não tinha... ele tinha aversão à fala hispana, porque ele não sabia falar espanhol. Então, ele achava muito difícil essa questão de poder evangelizar um povo de fala hispana. E aí o Senhor colocou nele no coração dele o desejo de iniciar um trabalho com venezuelanos em Boa Vista. Nós fazíamos cultos para eles pela manhã, servíamos sopão, alimentos, e ali nós acolhíamos o povo e também pregávamos o evangelho. E a partir dali nós iniciamos um trabalho em Boa Vista com a igreja hispana. Logo depois, nós nesse interim, nós conhecemos um casal que era pastor na Venezuela e eles decidiram caminhar conosco. Vieram para o Brasil, passaram quase 2 anos morando conosco, sendo treinados na visão, e em 2020 eles voltaram para a Venezuela para, de fato, iniciar o trabalho lá.
3: Então, aqui no Brasil, nós temos uma forma diferente, não diferente, uma forma legal de liderar crianças. Porém, lá na Europa é bem diferente. Primeira coisa é que aqui as crianças, os pais das crianças são muito liberais, talvez por causa do clima, enfim. Mas na Europa, as crianças ficam muito fechadas, né? Por causa do frio, por causa da cultura deles, né? Criança tem que dormir cedo, 7:30, no máximo, criança já está dormindo. Então, nós tivemos que readaptar, né? Quando nós, se trata de famílias brasileiras, ainda a gente consegue ajustar mais rápido, mas quando se trata de famílias francesas, já é mais complicado, mas não é impossível. O que eu vejo é que tudo que nós fazemos lá é aplicando os mesmos princípios daqui do Brasil, porém somente ajustes, questão de horário, né, de começar mais cedo, terminar mais cedo. Nós não podemos fazer grandes eventos esperando que franceses venham, né? Eles vêm, só que numa medida menor, mas eles estão ali presentes. Então, a questão do ajuste mesmo foi na questão de experimentar aquilo que nós estamos fazendo aqui, mas de uma outra forma lá, ajustando questão mais de horário. Outra coisa que nós tivemos que adaptar também é a questão dos cursos, né? Então, todos os nossos cursos aqui no Brasil, o pessoal vem presencial. Ali, a Ilha de France, né, o meio da França, ali tem mais de 11 milhões de pessoas. Então, é muita gente, muito, tudo muito distante. Então, as pessoas normalmente demoram uma hora para ir, uma hora e meia, né, para ir e para voltar do trabalho. Então, são 3 horas do dia que gastam para, né, só para se locomover. Se você continua fazendo cursos, eventos e tudo sem adaptar uma mudança, você não vai ter ninguém nos seus eventos. Então, a gente coloca as coisas mais cedo, café da manhã, tudo funciona muito bem. E hoje nós estamos ali aplicando todos os princípios que nós aplicamos aqui no Brasil, né, de acordo com os livros da pastora Márcia, com todo o ensinamento, todos os projetos, né, MT28, Samuel, tudo, nós fazemos igual. Mas nós fazemos em horários diferentes. Somente o MT28, que ele é feito realmente, né, durante as férias e é feito também no Domingo Kids.
4: E o trabalho com crianças na Venezuela, ele foi muito fácil, eu posso dizer assim, né? É claro que tudo é espiritual, os desafios também são. É claro que debaixo de oração e da direção do Senhor, o Senhor nos deu, além de mulheres que entenderam com muita rapidez, né, essa oportunidade de pregar o evangelho para as crianças, há uma liberdade muito grande que nós temos de fazer encontros de crianças, de reunir crianças, de fazer células de crianças. Então, iniciamos as células de crianças lá, né? A priori foram 3 de uma vez, depois foi crescendo. Hoje nós já temos mais de 30 células de crianças. E as mulheres abraçaram a causa. Pastora Elina foi transferindo essa visão para elas, transferindo esse encargo, essa paixão. E isso foi foi algo muito acelerado. Então, nós percebemos que há uma grande liberdade para pregar o evangelho lá para as crianças. Realizamos encontros de crianças anualmente, realizamos batismos também de juvenis já. Então, assim, capacitações foram feitas, até conferência de mulheres nós já realizamos lá, né? A pastora Elina, claro, que nos representa, já realizou conferências. Então, assim, há uma abertura muito grande da igreja ali naquele país.
2: Daqui a pouco, vamos continuar conhecendo mais histórias e testemunhos do que Deus está fazendo através da Vinha Internacional. Deixa eu te falar, não sai daí não, nós já estamos voltando.
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3: Eu me lembro que quando o pastor Wilson e a pastora Zanilda, eles foram supervisionar a Europa, nós estávamos bem no começo ali. Pelo fato deles estarem ali, nós alugamos um local para que a gente pudesse fazer uma reunião com as poucas pessoas que estavam conosco, eu acho que uma média de 30 irmãos ali, não mais, bem no início. E naquele dia, eu me lembro, né, que ele compartilhou a palavra e tudo, e no final eu pedi para a pastora Zanilda para orar por nós, pelas mulheres, pelo Ministério Kids. Só que naquela época nós não tínhamos nenhuma criança na igreja e nem uma mulher grávida e nem ninguém que queria ter filhos. Mas eu cria, né, que eu tinha chamado para isso e que Deus ia enviar as crianças. E eu me lembro que naquele momento, no final, nós fomos ali para trás e nós fizemos uma roda com umas 8 mulheres, talvez, porque eu já falava sobre o ministério, eu fazia treinamento, né, com as irmãs para falar sobre o ministério, para que elas mostrava material, mostrava vídeos daqui de Goiânia, mas nós não tínhamos criança. E naquele momento, enquanto a pastora orava por nós, eu me lembro que eu interrompi, né, no final da oração.

0: um silêncio total. Então elas estavam de olhos fechados e eu me lembro que elas abriram os olhos, olhando para mim como se nada disso é real. E naquele momento eu tive a oportunidade para dizer para elas que tudo começa com um sonho, uma paixão dentro de nós. Porque se esse ministério, ainda que não fosse visível, não queimasse dentro delas, nós jamais teríamos um ministério exitoso ali em Paris. E ali elas entenderam muitas coisas, né? E nós continuamos orando. E logo depois desse momento, né, alguns talvez meses depois, 6, 7 meses, começaram a vir as crianças. Então eu me lembro que muitas vezes eu fiz Domingo Kids com 3 crianças. Mas eu decorava a minha sala como se tivesse 100. Eu fazia tudo como se eu tivesse muitas crianças ali. E isso foi algo assim que marcou a minha vida, marcou meu ministério, porque eu permaneci, eu cri que Deus ia mandar. E hoje, glória a Deus, nós temos ali já 58 crianças conosco, né? Passando pelo Domingo Kids todos os domingos, com 3 salas diferentes. Isso é muita alegria. Mas eu tenho outro testemunho também para contar que marcou, né, o nosso ministério ali. Em 2015, nós realizamos a primeira conferência a nível Europa. E debaixo da supervisão do pastor Wilson, e onde reunimos todos os supervisores para decidir em qual país iria fazer. E nesse momento nós éramos a menor igreja, nós devíamos ter 45 pessoas no máximo. E o meu esposo falou: "Eu quero que seja aqui em Paris". A nossa reunião era em Paris. E eu olhei para ele e falei: "Mas não dá, porque nós não temos pessoas". E dessas 45 pessoas que andavam conosco, somente 6 pessoas vinham da videira. As outras não conheciam nada a respeito do ministério. Conhecia aquilo que a gente falava. E eu me lembro que Deus falou algo muito forte comigo, que eu debatia com meu marido: "Faz em outro país que já tem estrutura, já tem igreja, já tem prédio, já tem pessoas, né? Por que aqui conosco?" E ele: "Não vai ser aqui". Enfim, tudo aconteceu e nós fizemos a nossa conferência ali em 2015, a primeira conferência a nível Europa. É uma conferência que nós já fizemos outras, né? Todo ano tinha em um país diferente, mas aquela reunião, aquela conferência em 2015 marcou não somente a nossa história, mas marcou a história da Igreja Videira na Europa. Todos os irmãos se lembram de como aconteceu. E eu me lembro que 3 semanas antes da conferência, nós não tínhamos local para receber esses 300 irmãos que vinham né, de todas as igrejas. E eu chorava e eu falava para o Senhor: "Senhor, aonde nós vamos fazer? Já está tudo certo". E os irmãos ligando: Aonde vai ser o local? Dá o um endereço, né, para a gente ir, para alugar o hotel e tudo". E a gente não tinha. Bom, conseguimos o local 3 semanas antes da conferência. Muita loucura. E era para 300 pessoas. Eu só sei que 15 dias antes da conferência nós fomos obrigados a encerrar as inscrições com 600 pessoas naquele lugar. E eu, terminando tudo ali, eu falei: "Senhor, é só a graça do Senhor". Porque o que Deus me ensinou foi: eu preciso confiar na palavra do meu marido. E eu perguntei para ele: "Deus falou com você?" Ele disse: "Sim, Deus falou". Eu falei: "Então vamos em frente, que vai dar tudo certo". E para a glória de Deus, foi uma conferência que deixou uma grande história, não só para nós, mas para todos. E realizamos essa conferência com 45 pessoas, trabalhando, ajustando, servindo, e foi uma bênção, com muita história.
1: Teve uma ocasião em que estava previsto de acontecer o culto das crianças e estava assim na iminência de a gente perder o prédio, perder o local onde era reunido. Então as irmãs líderes, juntamente com a pastora, elas decidiram: "Não, nós vamos fazer o culto das crianças". Então elas levaram as crianças para um determinado lugar, né, ali próximo, e fizeram o culto Domingo Kids de acordo com o que precisava ser feito, mas naquela casa, porque não tinha um espaço para fazer. E ali as crianças foram, né, levadas pelas líderes, aconteceu o culto. E assim, o que eu acho engraçado é que nada para, nada, não há nenhuma dificuldade para eles que façam com que eles paralisem, sabe? Existe um encargo, uma paixão tão grande que eles sempre têm a solução diante das dificuldades.
0: Olha, eu creio, eu costumo dizer sempre, né, que o que nos faz permanecer em um lugar que é muito desafiador é a convicção que nós temos daquele nosso chamado. Então, Eu penso que muitas pessoas já pensaram em desistir. Eu também já pensei, né? Mas quando você acredita que você foi chamada, você foi

0: escolhido para estar naquele lugar, para algo que é Deus quem vai fazer, então aquilo te move, né? te sustenta. É, eu creio que essa convicção é aquilo que mais nos deixa feliz com aquilo que nós estamos fazendo. Então, ali, a cada momento desafiador, nós orávamos, nós enfrentávamos os desafios de uma forma leve, né? Muita lágrima, muito choro, porém, nós estávamos com a certeza de que foi Deus quem nos chamou para aquele lugar. E hoje, quando nós vemos os frutos, nós não duvidamos dessa verdade.
1: Olhando para trás, né, há quase 10 anos atrás, nós vimos um crescimento avassalador, né, dessa obra ali na Venezuela. Nós iniciamos com uma média de 3 células, hoje nós temos mais de 30, 34 células. Hoje temos uma média de 409 crianças e juvenis, né, em células, 11 discipuladoras. Então nós temos uma equipe muito grande, muito boa lá, e nós cremos que nós vamos alcançar o país inteiro. Nesse ano da multiplicação, nós temos recebido essa palavra, né? Porque eu creio que é uma promessa do Senhor para alcançar aquele país tão sedento do Senhor Jesus. Hoje nós temos 5 congregações, né? Nós temos 4 trabalhos e uma microigreja. É um trabalho bem grande, um trabalho com crianças muito bom, é feito através do pastor Pedro e pastora Elina, né, que são os nossos pastores representantes lá, e uma grande equipe, né, de líderes e discipuladores que caminham com eles. E tem sido uma bênção, o crescimento lá tem sido muito grande. E sabe, diante dos desafios que a gente pode dizer que nós enfrentamos, eu percebi que houveram mais oportunidades do que desafios. Porque o povo, diante de uma necessidade, eles buscam a Deus. E foi o que aconteceu. Então, quando os pastores reúnem, né, fazem evangelismo ali na Venezuela, há uma grande massa de pessoas que desejam ouvir o evangelho, que desejam receber do Senhor. O evangelho da graça na Venezuela tem sido algo muito novo para eles. Porque as igrejas na Venezuela, a maioria delas, elas são igrejas muito legalistas. Então, quando você chega com o evangelho da graça, pregando o amor de Deus, as pessoas se abrem, né? Passam a perceber o quanto que elas são amadas pelo Senhor, mesmo diante das suas necessidades.
0: Para nós, como eu disse no início, muito desafiador. Porque quando nós chegamos em Paris para a abertura da igreja, foi o meu marido, eu e meus dois filhos jovens, adolescentes. E tinha uma família de 3 pessoas, né, o marido, o casal e uma moça de 15 anos, que conhecia um pouquinho da videira, um pouquinho só. E nós começamos a célula numa casa, né, como todas as igrejas nossas começam assim, e ali nós fomos crescendo até que um dia os próprios irmãos pediram um pastor, né? Nós não éramos pastores ainda, estávamos ali simplesmente fazendo um trabalho que Deus nos chamou a fazer. E tudo começou muito, muito lento, mas cresceu numa proporção. Com 3 anos, nós já estávamos estabelecidos em um lugar, mas aluguel de sala, né, somente. Então, tira tudo, coloca dentro do carro. No domingo, coloca tudo dentro do carro, leva de novo. Assim, era muito divertido, né? Mas muito desafiador diante daquilo que nós conhecemos, que é uma estrutura de igreja. Depois de alguns anos, né, para a glória de Deus, se a gente olhar o início de tudo e hoje como nós estamos, é só graça de Deus, né? Que graças a Deus hoje o Senhor nos deu um local, um prédio alugado, mas um grande prédio, né? Temos a nossa estrutura para os kids. Temos também ali uma grande sala que comporta 250 pessoas, né? Temos ali equipes hoje de louvor, de mídia, equipe de kids. Temos equipe de tudo, glória a Deus. E o que eu vejo nisso tudo foi a perseverança que nos fez permanecer naquele lugar, né? Como eu disse, é desafiador, é. Mas quando eu olho para trás e vejo o começo, eu penso que foi, eu creio, né, que foi uma escola para nós estarmos onde nós estamos hoje. Então, os desafios, quando são encarados com a verdade e as promessas de Deus, ela nos faz permanecer, porque é só assim que nós vemos os resultados. Então, assim, as experiências que nós temos hoje, cada dia que eu entro lá no prédio, eu falo, glória a Deus, né, por estarmos aqui, por termos, né, essa estrutura, os irmãos. Então, eu vejo que esse ano foi uma decisão que eu tive de fazer em cada semestre, em cada estação do ano, fazer um culto para mulheres. E o nosso primeiro culto, nós tivemos 60 mulheres, muitas convidadas, foi um grande mover. Fizemos o de inverno, a semana passada nós fizemos o da primavera, com 72 mulheres, né? E agora em agosto já vamos fazer o do verão e espero ter ali umas 100 mulheres, para a glória de Deus. Então, quando eu vejo o que nós não tínhamos no início e o que nós temos hoje, é somente a grande bondade de Deus sobre nós. Não tem outra explicação. Porque ter equipes é maravilhoso quando elas já são formadas, mas todos nós ali, nós crescemos juntos, né? Então, tudo aquilo que nós recebemos, que nós temos dentro de nós, nós transferimos para aquelas pessoas. E hoje nós somos uma igreja linda, uma igreja feliz, uma igreja aliançada. É maravilhoso saber que de onde nós viemos e o que nós somos hoje, para a glória de Deus. Muita alegria. Quero deixar uma mensagem, né, para você que está nos ouvindo nesse dia. Você que às vezes tem algum desafio, alguma dificuldade, né, no seu ministério, no seu chamado, na sua célula, na sua liderança, que você permaneça, acredite que quem chamou você foi o Senhor. E porque foi o Senhor que te chamou, Ele vai te prover de cada detalhe das suas necessidades, e não haverá falta de nada, né, no seu chamado, no seu ministério. Depender do Senhor é o melhor caminho. Então persevere, seja convicta que não foi pessoas que te levantou, não foram pessoas que te colocou onde você está, mas que foi o próprio Deus. Ele te escolheu e te posicionou para que você cresça, frutifique, multiplique, né, e que agrade também o coração do Senhor. Tem um versículo que eu amo muito, que fala que se a nossa esperança tiver somente baseado nas coisas desta terra, de nada adianta para nós. Nós seremos as pessoas mais infelizes dessa terra. Então coloque seu coração no seu chamado, coloque seu coração naquele que te convidou a participar de uma obra eterna que tem muito valor. Então não desista, persevere, e que você vai de fato frutificar muitíssimo para a glória de Deus. Esse é o propósito do Senhor para você.
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estenda suas mãos sobre os céus do Brasil e sobre as nações da terra. Com as suas próprias palavras comece a orar. Que o rio de glória do Espírito Santo seja liberado de norte a sul, leste a oeste.

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7: Olá, pastor Rigonato, perguntando aqui, Daiane. Pastor, se Deus criou todas as coisas, quem foi que criou o inferno?
8: O inferno é uma jurisdição estabelecida por Deus. O inferno é uma espécie de prisão. As almas não ficam soltas por aí. Jesus, ele dá uma noção disso em Lucas 16. O rico morreu e foi levado para o inferno. Achou-se no inferno, né? Não foi levado. Encontrou-se no inferno, em tormentos, que era uma prisão, e é uma prisão. O inferno é a prisão provisória, aguardando a prisão eterna, que é o lago de fogo. Mas Lázaro foi levado pelos anjos ao paraíso. Olha a diferença. E é necessário que aqueles que não creem em Cristo, que rejeitam o amor da verdade, que obstinadamente resistem à divindade, estejam presos. Você acha que Deus permitiria que almas ficassem vagando aí e aprontando, atormentando a vida das pessoas? Não. Os demônios estão soltos, sim. Mas Jesus disse, olha, eu vos dou autoridade sobre todo o poder do inimigo e nada absoluto vos causará dano. Marcos 16 diz, ide por todo mundo, pregar o evangelho a toda criatura. Esses sinais vão de acompanhar os que crerem. Em meu nome falarão novas línguas, expelirão, expulsarão demônios. Os demônios estão soltos. É uma categoria espiritual solta. Aonde que eles habitam? Efésios 6 dá o endereço deles. Eles habitam nas regiões celestiais. Ah, mas não estão no inferno? Não, provavelmente os agentes infernais, como os agentes penitenciários, estão lá. Mas nem o diabo e nem os seus comandos estão no inferno. No inferno estão as almas daqueles que não creram, que rejeitaram a grande salvação de Deus. Estão em prisões, conforme 1 Pedro 3,18. Foi criado por Deus para ser essa lata de lixo do universo. É uma cadeia estabelecida por Deus. A ordem do mundo espiritual, e até o diabo está debaixo dessa ordem, ela é ordenada por Deus. É uma questão de ordenança, é uma questão de ordem universal. Existem ordens. Você não pensa que o diabo faz o que ele quer. Deus coloca limites para ele. E ele não é doido de ultrapassar esses limites que Deus estabelece para ele.
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